0: Um comitê da ONU considera que os países esclavagistas têm a obrigação de fazer reparações históricas porque é um assunto do presente e os crimes não prescreveram. O Benfica venceu em casa o Estoril, também em casa a vitória do Sporting de Braga sobre o Guimarães esta noite.
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0: Sobrelotação, atrasos e uma frota envelhecida são os problemas que a Comissão de Utentes dos Transportes da Margem Sul tem vindo a denunciar em relação à Fertagus, por isso pedem mais informação à empresa ferroviária e também ao Governo. Diana Almeida.
2: Neste momento, o maior problema da Fertagus é a sobrelotação. É o que diz Aurora Almeida, da Comissão de Utentes dos Transportes da Margem Sul.
3: Nós vamos ali a mesma sardinhas em lata. E o problema não é de agora, o problema tem décadas.
2: A Comissão tem denunciado este problema e também os atrasos e a falta de renovação da frota. Foi por isso que apresentaram um pedido de esclarecimento ao Conselho de Administração da Fertagus e ao Governo. Até agora, quanto às soluções apresentadas...
3: Nenhuma.
2: Em 2025, a Comissão reuniu com a Secretária de Estado da Mobilidade. A Aurora explica que...
3: Reconheceram o problema, mas as soluções a curto, médio e longo prazo não apontaram.
2: Este ano, a Fertagus anunciou a compra de duas carruagens à empresa espanhola Renfe, que devem começar a operar em 2027. Mas a Comissão de Utentes de Transporte da Margem Sul quer mais informações, até porque o problema está a agravar-se. A frota já tem muitos anos, explica Aurora Almeida.
3: É a mesma frota desde 1998, não foi renovada. Está aqui todo um caldo para continuar a correr mal e agravar-se, porque o material circulante é o mesmo, não há renovação da frota.
2: Aurora diz que é preciso vontade para mudar e investir numa mobilidade sustentável.
3: É preciso olhar para a mobilidade de outra forma, porque só assim é que se tira carros das cidades. Olha para a mobilidade de forma sustentável.
2: No pedido de esclarecimento feito à Fertagus e ao Governo, a Comissão de Utentes de Transporte da Margem Sul exige mais informação sobre o material adquirido à empresa espanhola e quer saber que medidas vão ser implementadas para combater a sobrelotação das carruagens.
3: Conhecer o problema é bom. E agora, o que é que vamos fazer?
0: Declarações à Antena 1 esta noite de Aurora Almeida, da Comissão de Utentes de Transportes da Margem Sul. A partir da terceira semana de setembro, o passo ferroviário verde passa a incluir a linha da Fertagus. A Comissão de Utentes dos Transportes da Margem Sul está atenta e acredita que não vai haver um agravamento na sobrelotação por causa desse passe verde. O governo espanhol vai desbloquear hoje 168 milhões de euros para um plano extraordinário de apoio a Ceuta por causa da crise migratória marcada pela entrada de dezenas de milhares de pessoas na cidade de forma ilegal no final de julho. As verbas equivalem a 8% do produto interno bruto anual daquela cidade. O objetivo é revitalizar a economia local numa altura em que o enclave espanhol já beneficia de um plano especial de apoio económico por parte do governo de Espanha, que entre 2023 e 2026 mobilizou 180 milhões de euros. Quanto aos migrantes que ainda estão em Ceuta, migrantes ilegais, o governo espanhol espera alojar toda a gente até à terceira semana de setembro. Nos Estados Unidos, demitiu-se o secretário norte-americano do Exército, avança o Wall Street Journal. Dan Driscoll abandona o cargo depois das divergências com o secretário da Defesa, Pete Hegseth, sobre a condução do Exército e as substituições de militares de topo nas Forças Armadas. O Exército norte-americano ainda não reagiu à saída. A Casa Branca não revela os motivos da demissão, elogia apenas o trabalho de Dan Driscoll. Um comitê da ONU considera que os países esclavagistas têm obrigação de fazer reparações históricas. O documento que agora se conhece aponta que os crimes cometidos até ao século XIX não prescrevem e sublinha que o preconceito em relação aos afrodescendentes perdura. Camila Vidal.
4: É um assunto do presente e não do passado. O Comitê das Nações Unidas para a Eliminação da Discriminação Racial diz que os países são obrigados a considerar reparações para compensar a história de tráfico transatlântico de escravos e a discriminação de que sofrem hoje os afrodescendentes. As duas realidades não se podem olhar em separado. Kitty Furtado, ativista e investigadora da Universidade do Minho, leu o documento e explica o que traz de novo à discussão.
5: Retira a discussão sobre as reparações de um paradigma histórico para colocar o problema no presente. O debate é atual.
4: E sublinha que é preciso olhar para o cotidiano.
5: A desproporção no uso da força, quer pela lei, quer pelas forças policiais, sociais, as disparidades raciais dentro dos sistemas judiciais, que é o que chamamos o racismo institucional, as políticas discriminatórias que afetam o acesso à habitação, à saúde, à educação, etc. Tudo isso é colocado como uma consequência deste período escravocrata.
4: O Comitê da ONU recusa o argumento de que as atrocidades cometidas no passado respeitavam nessa altura a lei e que por isso não era um crime. O Comitê defende que não existe uma prescrição nem limites temporais para corrigir os erros do passado e as reparações que se propõem não são apenas monetárias.
5: A importância de abrir os arquivos, de rever as políticas de memória, que isso é tão urgente em Portugal, e de incentivar, inclusivamente, comissões de verdade, uma reparação coletiva. Não é só reparar as pessoas negras.
4: É reparar a história, explica Kitty Furtado. O Comitê da ONU recomenda aos países membros da Convenção Internacional sobre Discriminação Racial restituições, compensações e a garantia de não repetição.
0: É um assunto do presente. Os países são legalmente obrigados a fazer reparações históricas pelo período de escravização, diz o Comitê das Nações Unidas para a Eliminação da Discriminação Racial. Esta terça-feira termina a Cimeira da Organização de Cooperação de Xangai, considerada um contrapeso à influência ocidental. O mundo está com os olhos na capital do Quirguistão, Bishkek, onde se encontram dezenas de líderes de países euroasiáticos, com destaque para os presidentes da Rússia, da China, do Irão e também o primeiro-ministro da Índia. A segurança e a cooperação económica são temas centrais numa agenda em que também dominam os temas das guerras na Ucrânia e no Irão. João Coraceiro.
6: Da Cimeira vão sair 20 acordos e uma declaração conjunta, mas à margem os encontros bilaterais marcam as movimentações com as guerras na Ucrânia e no Irão, as tarifas dos Estados Unidos aos produtos da China e da Índia e as sanções de Washington contra parceiros comerciais do Irão. Esta segunda-feira, os presidentes russo e chinês prometeram unir esforços para reformar a governação global. Putin e Xi Jinping destacaram a cooperação estratégica entre os dois países. Quanto à guerra na Ucrânia, tema principal da conversa entre Putin e Narendra Modi, o primeiro-ministro indiano, Modi sublinhou que a guerra tem de acabar para bem da humanidade e prometeu apoiar todos os esforços de paz. Índia e China são dois dos maiores compradores do petróleo russo. Sobre o conflito entre Irão e Estados Unidos, a marcar a agenda da Cimeira, o presidente iraniano já se encontrou com o primeiro-ministro da Índia, deverá ainda conversar com Putin em Bishkek, mas o PZSQE insiste que o Irão continua a tentar um acordo com Washington. Com o Estreito de Hormuz, no centro de novos ataques, a imprensa internacional assinala que a aposta por outras rotas de comércio pode ser um tema. Neste xadrez de encontros bilaterais, Pequim é um grande importador do petróleo iraniano. Moscovo aprofundou a cooperação militar e comercial com o Teherão.
0: O secretário-geral da ONU, António Guterres, também participa na Cimeira. No futebol nacional, o Benfica venceu esta noite em casa o Estoril por 2-1. O treinador do Estoril, no final, Vasco Matos, assinala que o resultado é justo.
7: Em relação à justiça do resultado, o Benfica acaba por fazer 2 golos. Penso que o segundo gol tira-nos ali um bocadinho do jogo, porque se o Benfica não faz naquele momento, eu acho que nós íamos crescer no jogo e íamos causar muitas situações, porque estávamos a conseguir ter bola também. Mas não baixámos os braços e acabámos o jogo muito vivos. E com uma outra situação, se calhar poderíamos ter chegado ao empate, mas em relação à justiça do resultado, Benfica fez 2 golos, nós fizemos 1, por isso não há muito mais a dizer sobre isso.
0: Pelo Benfica, o treinador Marco Silva assinalou a estreia de Palhinha em campo.
8: Vai se adaptar àquilo que nós queremos e à nossa identidade, e principalmente aos colegas também começarem a percebê-lo, ele começar a perceber os colegas, vai demorar o seu tempo, mas pronto, aconteceu com mais minutos hoje do que era previsto, mas foi bom, acabou por ser bom para ele perceber também e sentir o estádio, perceber o que as pessoas esperam dele, percebeu-se pela sua entrada e é sempre bom para um profissional e para um jogador sentir isso.
0: Na Pedreira, o Sporting de Braga bateu o Guimarães por 1-0. No final, o treinador do Braga, Carlos Vicenze, refere que se notou o facto de a equipa ter tido um jogo no meio da semana.
9: E é verdade que ha havido momentos na segunda parte que quizá hemos notado esse desgaste.
10: É verdade que houve momentos na segunda parte que se notou bem o desgaste de ter jogado a meio da semana. As substituições foram muito importantes para manter a energia da equipa, para pressionarmos e para marcarmos golo. Estou contente com a equipa, mas agora temos de pensar no próximo encontro. É um mês muito importante antes da paragem para as seleções.
9: Completamente no seguinte partido da Liga. Sabemos que é um mês para nós muito importante, até o parão por seleções.
0: Pelo Vitória, Tiago Margaride não era um treinador satisfeito no final.
11: A nossa exigência tem que ser máxima. O que eu disse foi que tivemos um jogo dividido e, e, Infelizmente o detalhe não caiu para o nosso lado. Pelo resultado de tudo, estou obviamente insatisfeito.
0: Esta segunda-feira encerrou-se a quarta jornada do Campeonato Nacional de Futebol Masculino.
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1: Boa noite e bem-vindos.

Mais uma vez, sejam bem-vindos. São os momentos iniciais desta edição do Agente Provocador, na Antena 1. Uma hora de rádio com o radar apontado às novidades e surpresas, aos regressos e confirmações, aos maiores desafios da música alternativa da classe de 2025. Mas sem esquecer outras referências sonoras, outros discos e nomes que servem claramente a condução da história que evolui e explica como chegamos afinal à música do presente. Em destaque nesta emissão, uma vez mais, o novíssimo álbum de estúdio dos Sparks chama-se Mad, é o disco da semana no Agente Provocador. Hoje, não apenas escutaremos canções desta nova coleção, como vamos naturalmente recordar alguns exemplos da obra genial dos irmãos Mile, um percurso que começou lá atrás, nos anos 70 do século XX, e teve, nesta semana, um novo episódio. Primeiras notas nesta emissão pelos nova-iorquinos Blonde Redhead, um trio que agora nos oferece a face sonora do seu projeto com o coletivo Brooklyn Youth Chorus, e dali ouvimos hoje Before, e a seguir um primeiro mergulho na viagem à história dos Sparks. E o pretexto é esse mesmo, o disco da semana que ouviremos um pouco mais à frente, mas então, antes, ouçamos outras marcas de uma longa e extraordinária carreira. No final dos 70s e com produção de Giorgio Moroder, os sintetizadores dominavam então a criação de um álbum e talvez o primeiro grande exemplo de como as eletrónicas teriam importância na vida dos Sparks. The number one song in heaven. Estes eram os Sparks em 1979.

0: Momentos iniciais desta nova viagem do Agente Provocador, em destaque e ainda muito a propósito da escolha para disco da semana do novo álbum dos Sparks. Ouvimos The Number One Song in Heaven, o tema-título do disco de 1979, quando a música pop ainda registava tempero disco, ou não fosse a produção daquele álbum entregue ao italiano mágico dos sintetizadores, Giorgio Moroder. Aquela era então uma fase de reinvenção criativa dos Sparks, que poucos anos antes haviam, à sua maneira, interpretado códigos glam rock e desses feito a música que deu corpo ao álbum Kimono in My House, que recordaremos na emissão de amanhã. Chegámos ao Agente Provocador com os Blonde Redhead. Before é um novo single gravado com a colaboração de um coro, o Brooklyn Youth Chorus, e uma primeira amostra de uma nova versão do álbum Sit Down for Dinner de 2023. E a seguir, de volta às memórias dos Sparks, com mais de 50 anos de carreira, a criatividade e o talento ali encontraram sempre o terreno fértil, como neste The Seduction of Ingmar Bergman. Os Sparks, aqui em 2009.
1: Mesdames et messieurs, le prix de l'humour poétique du Festival du Film de Cannes 1976 est décerné à Ingmar Bergman pour Sourire d'une nuit.

Os Sparks no Agente Provocador. O destaque do disco da semana a motivar um mergulho sobre memórias e histórias de uma longa carreira que este rapaz apenas descobriu já no início dos anos 90 e quando os Sparks já editavam discos desde meados dos 70. Ouvimos há instantes My Baby's Taking Me Home, um dos temas do belíssimo Lil Beethoven, um disco que em 2002 juntava a música pop, outras referências apreendidas na música de dança e no hip-hop. Logo atrás, 1956 Cannes Film Festival, o nome de uma das faixas do álbum de Seduction of Ingmar Bergman. Ali estava um primeiro disco dos irmãos Mael, dedicado ao género musical radiofónico. O encomenda, então, do Departamento de Drama Radiofónico da Rádio Sueca, Sveriges Radio. E a seguir há mais Sparks. Chama-se Mad e, com exclamação, damos agora as boas-vindas ao disco da semana neste lugar. As próximas duas saem, então, da nova coleção dos Sparks.

nova sequência no Agente Provocador, a passagem de duas das novas canções do novíssimo disco de estúdio dos Sparks, o histórico Duo, que volta em 2025 a fazer prova de vida, sem revoluções ou aventuras, porém um regresso feito com a habitual competência em canções feitas de sinais dos tempos, que ajudaram a escrever uma das carreiras mais importantes da cultura pop e sempre com aquele travo de quem nunca cede a modas ou à previsibilidade das regras que públicos ou tendências ditam a cada novo ano. Ouvimos Jansport Backpack e logo atrás Do Things My Own Way, dois temas do disco da semana para o Agente, Mad com exclamação para o novo disco do estúdio dos Sparks, e a seguir esta é a nova canção do Saint Etienne.

França indie pop que o tempo ajudou a arrumar entre os novos clássicos da música popular do passaporte francês. Enfant terrible para uns, incompreendido espírito rebelde para outros, Benjamin Biolay soube, como poucos, alimentar uma carreira com bons discos que a voz cantou e levou a uma categoria superior entre pares. Agora há um novo álbum de Benjamin Biolay em formato duplo, Disque Bleu, tem edição marcada para o outono e hoje aqui assim trouxemos um novo aperitivo. Depois da balada Adieu Paris, eis que hoje nos chegou aquele Juste Avant le Tombé. Mais atrás, no Agente Provocador, os ingleses Saint-Étienne, que somam mais de 30 anos de caminho ativo na música pop de berço inglês, com pré-aviso de que o próximo álbum será mesmo o derradeiro da obra do Saint-Étienne, resta-nos gozar bem a sua música. E a seguir, ainda em França, uma revelação. Ele é Sans Sauvage.

são os últimos cromos de hoje que acrescentamos à caderneta indie pop da classe de 2025. Inept Apollo é a nova canção dos nova-iorquinos Nation of Language, ainda a passagem do francês Sam Sauvage, o jovem músico de voz crua e gosto por eletrónicas livres, nova canção Pas Bourré, a encontrar no primeiro disco de originais do miúdo rebelde, com ar perdido, mas bonito. À saída, uma das novas músicas de Tom York, dos Radiohead e do Smile, que agora em colaboração com o produtor Mark Pritchard, nos oferece um lento, mas maravilhoso Dialing In. O Agente Provocador, esse está sempre na RTP Play, com alguns destaques nas redes sociais da Antena 1. Eu sou o Herberto Quaresma, hoje com o som de Paulo Guimarães e Guilherme Marques. Boa noite. E até amanhã.

0: duas horas no continente e na Madeira. Uma hora nos Açores. Edição do jornalista Pedro Guilherme.
1: O Presidente da República promulgou esta segunda-feira a Lei do Retorno, dias depois do Tribunal Constitucional declarar que o diploma Inês Ameixa não viola a Constituição.
2: É o desfecho esperado, depois do Presidente da República ter pedido a fiscalização preventiva da Lei do Retorno e Asilo, o Tribunal Constitucional validou o diploma. Agora, cabia a António José Seguro promulgar ou vetar, mas acaba a dar luz verde à lei que vai facilitar a deportação de imigrantes em situação ilegal. Na nota publicada no site da Presidência, o chefe de Estado lembra que tinha pedido a intervenção dos juízes do Palácio Raton por segurança jurídica, defendendo que estas reformas são desejáveis, mas que devem ser feitas respeitando a Constituição portuguesa e os instrumentos internacionais vigentes. António José Seguro refere agora que a decisão do TC permitiu ainda esclarecer dúvidas interpretativas, nomeadamente sobre as preocupações levantadas acerca da expulsão de crianças nascidas em Portugal, da possibilidade de separar pais e filhos ou de expulsar refugiados merecedores de proteção internacional. O PSD, o partido do governo, tinha já mostrado confiança na promulgação do diploma por parte de Belém. Agora o Presidente Seguro dá luz verde à lei do retorno e asilo, permitindo assim a conclusão de uma reforma da AD para a área da imigração.
1: O Tribunal Constitucional validou as normas e definiu os critérios para impedir a saída de crianças que nasceram em Portugal, bem como a perda de proteção internacional. A poucas semanas do alargamento do passo ferroviário verde à Fertagus, a Comissão de Utentes dos Transportes da Margem Sul pede mais informação à empresa e ao governo. Lembram problemas como sobrelotação, atrasos e uma frota envelhecida. Diana Almeida.
3: Neste momento, o maior problema da Fertagus é a sobrelotação. É o que diz Aurora Almeida, da Comissão de Utentes dos Transportes da Margem Sul.
4: Nós vamos ali a mesma sardinhas em lata. E o problema não é de agora. O problema tem décadas.
3: A Comissão tem denunciado este problema e também os atrasos e a falta de renovação da frota. Foi por isso que apresentaram um pedido de esclarecimento ao Conselho de Administração da Fertagus e ao Governo. Até agora, quanto às soluções apresentadas...
4: Nenhuma.
3: Em 2025, a Comissão reuniu com a Secretária de Estado da Mobilidade. A Aurora explica que...
4: Reconheceram o problema, mas as soluções a curto, médio e longo prazo não apontaram.
3: Este ano, a Fertagus anunciou a compra de duas carruagens à empresa espanhola Renfe, que devem começar a operar em 2027. Mas a Comissão de Utentes de Transporte da Margem Sul quer mais informações. Até porque o problema está a agravar-se. A frota já tem muitos anos, explica Aurora Almeida.
4: É a mesma frota desde 1998, não foi renovada. Está aqui todo um caldo para continuar a correr mal e agravar-se. Porque o material circulante é o mesmo. Não há renovação da frota.
3: Aurora diz que é preciso vontade para mudar e investir numa mobilidade sustentável.
4: É preciso olhar para a mobilidade de outra forma, porque só assim é que se tira carros das cidades. Olha para a mobilidade de forma sustentável.
3: No pedido de esclarecimento feito à Fertagus e ao Governo, a Comissão de Utentes de Transporte da Margem Sul exige mais informação sobre o material adquirido à empresa espanhola e quer saber que medidas vão ser implementadas para combater a sobrelotação das carruagens.
4: Conhecer o problema é bom. E agora, o que é que vamos fazer?
1: O Governo diz que o passo ferroviário verde arranca na terceira semana de setembro, mas não avançam de exato. A modalidade, destinada a quem usa apenas o comboio para chegar ao destino, será estendida aos urbanos de Lisboa e do Porto, da CP, bem como à Fertagus, que liga Lisboa a Setúbal. A Comissão de Utentes dos Transportes da Margem Sul está atenta, mas acredita que não haverá um agravamento na sobrelotação. Duas pessoas morreram e outras duas ficaram feridas com gravidade esta noite, devido a uma colisão entre um veículo pesado e dois ligeiros no IC8, em Ancião, no distrito de Leiria. Um dos feridos graves foi transportado de helicóptero para o hospital. Fonte de Proteção Civil conta que o alerta foi dado pouco antes das 10 da noite. O trânsito no IC8 esteve cortado nos dois sentidos devido a este acidente. No local estiveram mais de 40 operacionais apoiados por 15 veículos. O governo espanhol vai desbloquear quase 170 milhões de euros para um plano extraordinário de apoio a Ceuta devido à crise migratória marcada pela entrada ilegal de dezenas de milhares de pessoas na cidade no final de julho. As verbas, equivalentes a 8%, 5% do produto interno bruto anual da cidade servem para revitalizar a economia local, numa altura em que o enclave espanhol no norte da África já beneficia de um plano especial de apoio económico por parte do governo de Espanha. Quanto aos 5 mil migrantes, entre os quais 1.200 menores, que permanecem em Ceuta, o governo espanhol espera alojar toda a gente nas próximas semanas. Até agora foram criados mais de 3 mil lugares de acolhimento temporário. O Benfica venceu esta noite em casa o Estoril Praia por 2-1, no fecho da quarta jornada do campeonato. Pavlidis e Danglé marcaram os golos dos encarnados. Begraui reduziu para os canarinhos. O treinador do Estoril, Vasco Matos, assinala que o resultado é justo.
5: Em relação à justiça do resultado, o Benfica acaba por fazer 2 golos. Penso que o segundo golo tira-nos ali um bocadinho do jogo, porque se o Benfica não faz naquele momento, eu acho que nós íamos crescer no jogo e íamos causar muitas situações, porque estávamos a conseguir ter bola também. Mas não baixámos os braços e acabámos o jogo muito vivos, muito vivos. E com uma outra situação, se calhar, poderíamos ter chegado ao empate. Mas em relação à justiça do resultado, Benfica fez 2 golos, nós fizemos 1, por isso não há muito mais a dizer sobre isso.
1: Os encarnados contaram também com a estreia de Palhinha em campo. O treinador Marco Silva abordou a estreia no final da partida.
6: Vai-se adaptar àquilo que nós queremos e à nossa identidade, e principalmente aos colegas também começarem a percebê-lo. Ele começar a perceber os colegas, vai demorar o seu tempo. Mas pronto, aconteceu com mais minutos hoje do que era previsto. Mas foi bom, acabou por ser bom para ele perceber também e sentir o estádio, perceber o que as pessoas esperam dele, percebeu-se pela sua entrada, e é sempre bom para um profissional e para um jogador sentir isso.
1: Vitória do Benfica diante do Estoril esta noite na Luz. Mais a norte, o Sporting Braga recebeu e venceu o Vitória de Guimarães por 1-0. Diego Rodrigues fez o único gol do derby minhoto esta noite na Pedreira. O treinador do Braga, Carlos Vicens, admite algum desgaste da equipa dada a quantidade de jogos.
7: E é verdade que havido momentos na segunda parte que quizámos notado esse desgaste.
8: É verdade que houve momentos na segunda parte que se notou bem o desgaste de ter jogado a meio da semana. As substituições foram muito importantes para manter a energia da equipa, para pressionarmos e para marcarmos golo. Estou contente com a equipa, mas agora temos de pensar no próximo encontro. É um mês muito importante antes da paragem para as seleções.
7: Muito importante até para um por seleções.
1: E pelo Vitória, o técnico Tiago Margarido não estava satisfeito no final do encontro.
9: A nossa exigência tem que ser máxima. O que eu disse foi que tivemos um jogo dividido e infelizmente o detalhe não caiu para o nosso lado. Pelo resultado de tudo, estou obviamente insatisfeito.
1: Derrota do Vitória em casa do Sporting Braga no fecho da quarta jornada da Primeira Liga de Futebol.
0: Edição do jornalista Pedro Guilherme. 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
3: Ganhou ainda mais força a expressão popular quando a cabeça não tem juízo, o corpo é que paga, na voz de António Variações. O corpo paga de muitas formas, é verdade, e cada vez mais a cabeça pensa nesses custos. Página 147 do livro que nos junta à convidada de hoje. Se não cuidar da sua cabeça, o corpo vai tentar compensar e o resultado raramente é leve. Engolir sapos engorda, literalmente. Portanto, comece por mastigar as suas emoções, são menos calóricas. Ou, página 129, se está a discutir com a sua barriga, se está mesmo com fome ou não, o mais certo é tratar-se de fome emocional e não fisiológica. Há muito para ler e, sobretudo, aprender com este livro e convém parar para assimilar o que aqui se diz, talvez colida com hábitos de muitos anos. A autora do livro é uma mulher muito pragmática e que corta a direito. Conceição Calhau é professora catedrática na Nova Medical School, regente de Bioquímica Nutricional do curso de Medicina, fundadora da licenciatura em Ciências da Nutrição e do mestrado em Nutrição Humana e Metabolismo. Durante 23 anos foi investigadora e professora na Faculdade de Medicina da Universidade do Porto. Microbiota, metabolismo, cortisol, glicose, menopausa, progesterona, stress crónico, fome emocional. Há muito para desbravar a partir deste livro, Engolir Sapos Engorda, o livro da Conceição Calhau, que é hoje a convidada do Fala Com Ela. Há muito também que ela nos lembra que não devemos comer nada que não estivesse na despensa da nossa avó. Olá, Conceição. Acabou de ir, vou cometer aqui uma inconfidência que se vai tornar pública, acabou de ir comer qualquer coisa ao refeitório da RTP. Posso perguntar o que é que comeu?
4: Pois isto hoje foi mesmo, agora estou com mais pacientes que dizem sempre que foi uma exceção, porque a oferta e o tempo não foi grande e portanto comi sopa e bebi uma água e um café e tentei comer fruta de sobremesa, mas errei na escolha ao escolher salada de fruta porque estava cheia de fruta de conserva e cheio de açúcar e portanto limitei-me a picar algumas das peças que estavam na taça.
3: A sopa é fundamental?
4: A sopa é fundamental e também é fundamental eu comer o prato completo e a sobremesa ser a fruta, mas hoje de facto foi assim um bypass àquilo que são as minhas rotinas.
3: Vamos então a esta, e já agora pergunto-lhe se de vez em quando, porque estava aí quase a culpabilizar-se por ter comido a fruta com mais açúcar, não é? A fruta de conserva.
4: Não comi, Inês. Não comeu. Piquei o que vi, amassei a laranja que lá estavam na taça. Não, essa fruta eu não consigo comer porque é realmente muito doce.
3: De vez em quando podemos prevaricar ou não?
4: O de vez em quando, claro que sim, porque dizemos sempre que aquilo que importa é a regra e não a exceção. Mas quando temos essas vontades em si próprias, já quer dizer que alguma coisa não está bem. Portanto, eu provavelmente, com o pouco tempo que tinha para almoçar, e quando vou ao bar, se calhar era o de vez em quando, não faz mal, comer um folhado, comer um bolo, comer um panado, uma outra coisa qualquer, que lá estava exatamente na frente dos olhos. Mas eu isso recuso-me porque não gosto, não me apetece e é regra não fico saciada e portanto comi a sopa e a fruta e agora a seguir irei comer uma refeição melhor. Mas de facto, quando as pessoas dizem de vez em quando não faz mal, é quando já têm uma ligação emocional a qualquer uma dessas coisas que efetivamente lhes dá prazer, e isso o livro também vai acabando por explicar, essa recompensa e essa adição que muitas vezes temos em relação a alguns alimentos.
3: Os sapos engolidos, já para explicar o título deste livro, são muitas vezes o rancor, a mágoa não ultrapassada, a humilhação, o bullying, não é? Isto sucessivamente engolido resulta em quê, Conceição?
4: Sim, resulta naquilo que toda a gente vai dizendo que tem muito stress. E quando nós sentimos essa angústia, essa humilhação, o sentir depois bioquimicamente ou quimicamente acontece qualquer coisa no organismo. Nós somatizamos, nós temos uma manifestação do organismo, ou melhor, temos uma consequência no nosso organismo, que a regra é o açúcar a subir no sangue, porque nos prepara para a luta e para a fuga. Isto é que é a definição fisiológica do que é o stress. Prepara-nos para a luta e para a fuga. Estas pessoas que engolem estas emoções, que na prática significa que não exteriorizam, não se movimentam, não vão dar a volta para arejar, muitas vezes aquilo que acontece, de forma crónica, de forma sistemática, de forma aprendida e de forma programada, é que o organismo tem esta subida do açúcar e o destino é guardar na forma de gordura, porque também é o destino daquilo que nos permite sobreviver enquanto espécie. E, portanto, estão a priorizar acumular gordura e transformam o açúcar em gordura.
5: Mas nós somos uma sociedade, há muito que dizemos isto, se calhar cada vez pior, mas nós somos uma sociedade em stress.
4: Somos uma sociedade em stress e em Portugal os números de doença mental, de consumo de ansiolíticos, de antidepressivos, deviam nos fazer também ligar uma coisa à outra. Ou seja, se temos estes números e ao mesmo tempo temos também risco cardiovascular, o cancro, a diabetes, a obesidade, estas doenças estão todas relacionadas umas com as outras. Os maus hábitos alimentares, que muitas vezes não é porque as pessoas querem, é porque as pessoas não conseguem mudar comportamentos, porque é difícil. Claro que há outros fatores, como por exemplo até a parte económica, porque também não podemos ter discursos que sejam não coerentes, que é estar a mentalizar ou a dar literacia às pessoas para comer determinadas ofertas alimentares e depois essas são as mais caras. Portanto, nós também temos que ter aqui um território que seja transversalmente coerente. Mas, por outro lado, esta questão de facto nós termos mais opções para que o comportamento alimentar seja melhor. E em termos alimentares isso vê-se muito. As pessoas têm uma adição à comida para compensar as emoções.
5: Temos todos, não é? Temos todos, nem que seja só de vez em quando, mas vamos tendo. As mulheres absorvem mais esta questão emocional, as mulheres absorvem muito mais este tipo de aquilo que já falámos aqui, a mágoa não ultrapassada, as situações assédio, bullying, porque às vezes é mais difícil de falar. Embora nós passamos a vida a dizer que os homens é que têm normalmente mais dificuldade em falar das suas emoções, não é?
4: Mas nós temos três dimensões da mulher, que é a parte social, social, no trabalho, no papel na família, depois a parte biológica e, obviamente, dentro da biologia também a parte hormonal. E, portanto, estas três dimensões significa que, se por um lado, do ponto de vista social, há uma enorme pressão na mulher, a emancipação da mulher, que já foi no século passado, mas a verdade é que nós temos muitas coisas ainda não ultrapassadas. E, portanto, temos uma acumulação de funções, depois uma culpabilização cultural e depois a biologia da mulher. Se pensarmos naquilo que é a diferença na espécie humana do homem e da mulher, a mulher é que o homem é para a caça e a mulher é que tinha que ficar vigilante, a mulher é que tinha que ficar mais resguardada, tem uma vulnerabilidade biológica também diferente, uma se calhar mais capacidade imunológica de estar atenta e de lutar relativamente ao outro, e depois hormonalmente também é muito diferente do homem, e portanto todas estas diferenças fazem com que se torne mais vulnerável e que estas doenças, o inglês sabe, se calhar é muito mais frequente na mulher, porque apesar de tudo o homem se calhar vai dar mais vezes voltas, não é?
5: A menopausa ganhou muito, muito destaque nos dias de hoje, passámos a falar muito mais e sem problemas, mas as mulheres tendem a desvalorizar às vezes os sintomas, também lá está por uma questão cultural.
4: Sim, e a menopausa é importante, nós temos uma ideia de que temos mais anos, portanto a longevidade é hoje um tema, a medicina preventiva também é um tema, portanto chegarmos mais com mais anos, mas com saúde. E se pensarmos que nos anos 50 a esperança média de vida era de 50 anos, 53 para as mulheres, a verdade é que hoje temos mais de 30 anos em cima. Portanto, a vida pós-menopausa, que não existia nos anos 50, agora existe. Portanto, de facto, compreende-se uma maior atenção para esta saúde no feminino. Mas é importante, e o livro também explica muito isso, as mulheres não têm pausa. É uma linha contínua. Não é propriamente lembrar-se da saúde da mulher apenas na alteração mais abrupta que tem, que é na menopausa. E isso é muito importante exatamente para não acumular tanto dano até à menopausa, em que depois a gota d'água vem transbordar o copo. E, portanto, de facto, muitas vezes o impacto desta alteração hormonal que acontece naquela fase da mulher tem um impacto muito maior, porque há uma acumulação de situações. Até basta pensar que pela idade os filhos estão a sair de casa, provavelmente as relações de casamento também não são boas, e portanto há toda uma constelação de fatores aglomeram-se e que acaba por agravar toda a situação. E portanto, como eu costumo dizer, não só a mulher não tem pausa, como também é o momento da pausa para pensar o que é isto. E, portanto, não se coiva, e o livro vem explicando que toda esta adaptação que vai fazendo social e aquilo que é culpabilização, porque muitas vezes temos esta pressão social, faz com que programe o metabolismo para outras prioridades.
5: Ouve-se muito mais da parte de uma mulher a frase "deixei-me engordar", não é?
4: O deixei-me engordar, sim, vê-se muito da mesma forma, e isso é exatamente a questão de a consciencialização de que não cuidou de si. E depois também acontece muitas vezes esta questão de parece que neste momento da vida já não consigo fazer, ter os mesmos resultados que tinha antes, exatamente porque foi não cuidando e foi-se deixando engordar, porque nunca é uma prioridade para a mulher a sua própria saúde. E essas são tipicamente as que engolem sapos e que engordam. A prioridade é sempre os filhos, o marido, a mãe, a sogra, toda a gente, o trabalho, menos elas. E portanto, e muitas vezes também ouvimos essas mesmas dizer que agora já não conseguem ter os mesmos resultados porque foi uma programação. Portanto, o carro gastava 12 litros, os tem e agora gasta 3, que isso para os carros seria ótimo, no caso do nosso metabolismo, não.
5: Não lhe custa ouvir ou perceber que uma mulher está a desistir de si própria?
4: Custa-me muito, este, e aliás o livro vem exatamente também como resultado dessa experiência clínica, de ouvir estas mulheres, e o livro também tenta alertar para que este, a saúde da mulher tem que ser cuidada sempre e não apenas naquele momento, e que as hormonas começam a cair muito antes da menopausa. Esta trajetória das hormonas também tem que começar a ser monitorizada muito mais cedo, e é o caso que descrevo da progesterona e aquilo que muitas vezes aos 40 e poucos anos nós vamos dizendo que só estamos mais esquecidas porque estamos cansadas ou porque estamos com mais irritabilidade porque andamos mais cansadas, porque ainda não estamos na menopausa. Mas a verdade é que esta queda da progesterona que acontece antes dos estrogénios faz, por exemplo, muito mais ligação à fome emocional, até porque o córtex pré-frontal é uma zona do cérebro muito dedicada ao autocontrole e no fundo ao foco, e portanto começa a perder esse foco, e muitas vezes a forma escapatória de recompensa é mesmo a fome emocional, a adição e a recompensa estar ligada à comida.
5: E agarramos-nos à primeira coisa que temos ali pela frente.
4: Exatamente.
5: E quanto mais tivermos, pior, não é? Antigamente não se falava tanto em cortisol, ou pelo menos nós, fora da medicina, não falávamos. Porquê é que se fala agora tanto em cortisol?
4: Pela questão exatamente do stress, e por saber que o cortisol é o desencadeador da desregulação do metabolismo. Portanto, nós temos...
5: Mas foi uma palavra que entrou no nosso discurso e que não, antigamente não fazia parte do nosso discurso.
4: Entrou como entraram depois também as hormonas, mas sim, o cortisol é muito mais recente porque tem a ver exatamente com a perda da massa muscular, com o engordar, e portanto toda esta necessidade de nós discutirmos muito mais a longevidade e o cuidar da saúde muito antes. E portanto o cortisol, não sendo uma hormona associada à menopausa, mas significa que de facto ao longo da vida, tendo muitas oscilações e nós não cuidarmos da gestão do stress, acabamos por ter consequências no metabolismo. Não é por acaso que os números de saúde, que é o 0, 5, o 10, o 30 e o 150, portanto é 0 tabaco, 5 de hortofrutícolas e 10 minutos de meditação, que na nossa cultura ocidental não se fala muito, mas a verdade é que é priorizar a gestão do cortisol e a gestão do stress, e depois o 30, que é o índice de massa corporal abaixo de 30, e 150 minutos de exercício físico vigoroso por semana. Portanto, estes são os números mágicos da saúde, há muito ensinados nas escolas médicas americanas, e portanto que traduz muito bem esta questão do cortisol.
5: Fala no stress como o banquete da gordura invisível.
4: De facto é, o organismo está em estado de alerta. E se o livro tem o título que engorda, o sapo engorda, mas poderíamos dizer e não só. A questão do sistema imunitário é extremamente importante. Ou seja, o sistema, o organismo com o tal cortisol, com o tal alerta, o tal stress crónico, está em estado de alerta. É quase como nós agora, em tempo de guerra, estamos em estado de alerta, temos kits de sobrevivência em casa, tomamos medidas que não eram habituais. Exatamente, o corpo e o sistema imunitário acaba por estar em alerta, o que pode levar à exaustão deste estado de alerta e termos muito mais vulnerabilidade para não conseguir reagir, por exemplo, a um novo agente infeccioso, ou até a células tumorais que começam a aparecer e nós não detectamos essas células tumorais e passamos a ter o cancro, como também é um sistema imunitário que numa determinada fase da vida está reativo até a nós próprios e temos as doenças autoimunes. Portanto, de facto, é explicar que este estado de alerta constante, este stress crónico, que nós obviamente temos todos sapos para engolir, todos temos muita gestão de tempo e de prioridades, mas temos que ter competências para saber lidar com isto e sobretudo ter sempre o nosso ligar à terra para poder descarregar essas energias. E portanto, se não tivermos esta gestão de stress e estas competências, de facto o organismo, e como dizia eu, António Variações, e muito bem na música, o corpo é que paga.
5: Diria que há muita gente que já estará num estado de exaustão total e quase não percebe. Continua funcional no seu dia-a-dia, no seu quotidiano?
4: Estamos em esforço, mas num esforço de facto surdo. É que não há esta consciência, embora muitas vezes já ouvimos falar de uma forma mais comum do burnout, mas a verdade é que este esgotar de energias, de reservas, acaba por levar à exaustão e muitas vezes, como nós assistimos no nosso sistema de saúde, as pessoas procuram ajuda já em fim de linha, já em caso de doença. Nós temos ainda muito este preconceito da medicina de emergência, só quando estou manifestamente doente é que vou pedir ajuda. E então, em relação à saúde mental, o preconceito ainda é maior.
5: Aliás, a Conceição diz que o maior erro de todos é esperarmos pela doença, não é?
4: Com certeza. Nós temos é que, e isso no nosso sistema de saúde, temos muito essa questão: se alguém vai ao médico porque está saudável, mas quer se cuidar, muitas vezes até pode nem ser muito bem entendido. Portanto, há esta questão de ir tomar o tempo de um médico ou o tempo de uma consulta para uma pessoa que tem saúde. Temos sempre a questão do doente. Mas quando dizemos que o nosso sistema nacional de saúde não é da saúde, é da doença, depois também não estamos a ser coerentes quando realmente queremos promover a saúde e prevenir a doença. E portanto, sem dúvida nenhuma que as pessoas só procuram ajuda já quando estão em estado de exaustão.
5: Já vamos continuar a falar deste seu novo livro, Conceição, Engolir Sapos Engorda. Para já, vamos fazer aqui uma pausa com uma primeira canção. Escolheu a Marisa, O Melhor de Mim, porquê?
4: Porque eu acho que aqui a letra explica exatamente esta gestão de stress ao longo da vida. Muitas vezes é preciso perder para voltar a ganhar. Acho que é uma voz maravilhosa que temos. Também quis escolher duas músicas portuguesas, ouvir as músicas portuguesas, mas sem dúvida nenhuma que nos ensina também a saber viver.
5: Vamos ouvir então.

0: A professora catedrática e investigadora Conceição Calhau, hoje no Fala Com Ela, autora do livro Engolir Sapos Engorda. Vamos aqui a uma questão muito importante: o sono. Dormir mal tem muito impacto na nossa saúde.
1: Imenso impacto. Aliás, as variáveis modificáveis que mais se relacionam com as doenças de hoje: a alimentação, o exercício físico, o sono. E muitas vezes deixamos o sono para o fim. E o sono aqui tem várias dimensões. Desde logo o dormirmos pouco, o dormirmos em horas erradas, o que significa que também nos deitamos mais tarde, que muitas vezes também está associado a comermos mais tarde, a comermos mais, a comermos sobretudo no final do dia. E portanto dormirmos pouco e mal, isto é uma bola de neve relativamente

0: Mais decisões com o cansaço, não é? Evidentemente.
1: Com certeza que aí toda a gente tem a noção de que se está cansado, tem mais decisões.
0: Mas a dada altura, isto é muito importante, porque a dada altura parecia que esta sociedade estava a premiar os homens e as mulheres, os super-homens e super-mulheres, que dormiam pouco e pareciam muito eficazes. Não é mesmo um bom exemplo, pois não?
1: Não, aliás, nós do ponto, para já, enquanto espécie humana, nós somos diurnos, portanto a espécie humana tem que dormir à noite e temos de facto o nosso ritmo circadiano regulado pela luz solar. No entanto, ainda assim, geneticamente, temos indivíduos que são cotovias, portanto trabalham e estão muito alerta de manhã, e as corujas são aquelas que até aguentam um bocadinho mais à noite. Mas a verdade é que mesmo assim, significa que se eu estou a comer e se estou à noite em trabalho e sou cotovia, estarei num esforço maior do que a coruja, mas todos estarão em esforço, ou seja, o impacto é muito maior naqueles que de facto são geneticamente os madrugadores. Mas em qualquer uma das situações há dano, e isso coloca-se muitas vezes esta situação, do ponto de vista profissional, nas profissões que têm que fazer turnos, e portanto de facto isso não é biologicamente bom para nós, e vamos estando sempre a programar e a desprogramar ao mesmo tempo.
0: Conceição, tema muito na ordem do dia, a questão dos injetáveis para perder peso. A informação que temos é suficiente para continuar com esta utilização?
1: A obesidade é uma doença já assumida em Portugal desde 2004. E é curioso que só em 2025, provavelmente, é que começamos a assumir medicamente também mais esta doença. E não é por acaso, porque é quando temos um medicamento para tratar a obesidade. E de facto, ou seja, aqui quase que dizemos que enquanto não há um medicamento é difícil de tratar a doença e de a considerar enquanto doença. Portanto, ainda bem que temos um medicamento. Claro que nunca deve ser um tratamento isolado, é uma oportunidade da perda de peso e é uma oportunidade de alterar comportamentos. De facto, quando nós dizemos que os estilos de vida, se adequados, conseguimos prevenir a obesidade, mas para tratar a obesidade eles não chegam. E, portanto, isto é um assunto médico, e a verdade é que se o médico entende usar esta ferramenta farmacológica, é importante. Agora, não deve ser nunca a solução isolada, até porque há risco de perder micronutrientes, e portanto há deficiências nutricionais já muito descritas nestes pacientes, e depois é a questão de perda de peso à custa da massa muscular, o que vai tornar estes indivíduos muito mais vulneráveis a ganharem mais peso quando pararem eventualmente esta terapêutica. Portanto, é uma oportunidade para melhorar o estado de saúde e o estilo de vida também.
0: Parece-lhe que haverá gente que, apesar de estar a fazer os injetáveis e a perder peso, continua a comer mal?
1: E sabemos que sim, porque sabemos que, infelizmente, que esta prescrição médica, muitas vezes, ou a maioria das vezes, pode estar isolada e não ter qualquer acompanhamento do estilo de vida e das outras variáveis, e, portanto, aqui haverá de certeza muito desastre. Alerto também que a discussão pública de hoje sobre estes medicamentos é com participação. Esta aqui é a questão, e podemos estar aqui, de facto, a discutir se a obesidade vai ser uma doença apenas das pessoas mais pobres. E isso, de facto, é desigual, mas não é por ser desigual que vamos nivelar por baixo, nós temos que nivelar por cima. E, portanto, parece-me que é uma discussão que tem que ser de grande responsabilidade, grande ética, mas, sobretudo, de grande ciência, porque a evidência científica, essa ninguém a pode contestar, e temos uma ferramenta para ajudar muitos doentes. E tratando a obesidade na totalidade, no abstrato, podíamos tratar a diabetes, o cancro e muitas outras que sabemos que estão associadas à obesidade.
0: Isso não é tratar os 3 ou 4 quilos que estão ali a mais?
1: A questão do excesso de peso é curioso, porque é uma matéria muito crítica. Aliás, ainda há muito pouco tempo tive num painel de discussão sobre isso, que alguém dizia: isto agora não pode ser um medicamento para tratar questões estéticas. A saúde não é estética, o peso não é estético, o peso é a saúde. Claro que é uma decisão médica, e a verdade é que muitas vezes alterações de peso, ainda que sejam pequenas, faz com que haja uma melhoria metabólica. Mas, em muitas outras doenças, nós temos cada vez mais o alerta para a intervenção precoce. Portanto, acho até hipócrita nós não dizermos que a intervenção precoce faz sentido também na obesidade. Se estamos a discutir outras coisas, isso já nós não devemos discutir, porque as outras coisas nós não as sabemos. Temos é que discutir que é um assunto médico, que é um assunto importante e que deve ser entendido assim. Tudo o resto que está à margem e de ruído das redes sociais ou do que seja à volta, e efetivamente devemos não misturar temas, porque senão corremos o risco, como ainda eu estava a dizer agora, de falarmos desta questão de estética.

0: de facto é uma doença visível. E muitas vezes, principalmente na mulher, o facto de ter mais peso numa determinada região do corpo, e estou a falar da parte abdominal, e que é uma não é só estético, é uma questão de risco, muitas vezes isso pode afetar a saúde mental, a autoestima, mulheres que ficam mais deprimidas. E eu acho que isso tem de ser tudo equacionado pelo médico na sua decisão terapêutica. Isso não deve ser discutido na opinião pública, mas é uma discussão dos médicos.
1: Conceição, uma questão que me interessa muito, as mulheres e os homens também, debatem-se muito com problemas da tiroide. Parece-me que cada vez mais, é impressão minha, ou há cada vez mais gente com problemas de tiroide?
0: Isso é uma pergunta muito interessante, Inês, até porque, na realidade, não fosse eu também investigadora da área dos alteradores endócrinos, portanto, há muitos poluentes no ambiente que nós temos diariamente contacto que têm alteração hormonal, e nós começamos também a ter uma grande associação, até mesmo nos mais jovens, problemas de tiroide, alterações da função tiroideia já em jovens, em idade pediátrica ainda. Portanto, porquê que há essa alteração? Claro que há esta exposição a estes químicos que alteram atividades hormonais, como também, em particular, e isso tem sido muito discutido hoje na ciência, que é a deficiência de iodo por um lado, a deficiência de selênio por outro, ou seja, estamos a falar em micronutrientes, em que os solos estão pobres, os alimentos estão pobres, e são dois ingredientes muito importantes para a função tiroideia. Aliás, eu estive envolvida num projeto de investigação em 2015 a avaliar o estado de iodo em Portugal nas crianças à idade escolar, e a deficiência de iodo mantém-se. Nós podemos não ter bócio, mas podemos ter situações subclínicas cuja manifestação é um esforço da glândula da tiroide, e também no caso das crianças, ou até já numa fase mais precoce durante a gravidez, podemos ter compromisso cognitivo. Portanto, os solos estão diferentes, porque falamos muito em alterações do clima, e quando falamos em alterações climáticas, também a produção de alimentos está diferente. Os alimentos de hoje não são iguais aos alimentos de antes, e portanto, de facto, nós temos muita investigação sobre o selênio, e sabemos que em Portugal há muita deficiência de selênio nos solos e nos cereais, e o selênio é extremamente importante para a função tiroideia, portanto provavelmente estará aqui um conjunto de variáveis.
1: Eu tenho doença de Graves, e aqui já entramos nas autoimunes, que tem como consequência também o hipertiroidismo, e portanto visito muitas vezes os laboratórios onde vou tirar sangue, fazer as minhas análises, e a senhora que lá está diz-me: não imagina a quantidade de mulheres que eu já atendi hoje com problemas de tiroide.
0: Após a gravidez é muito mais frequente, porque na realidade vem desencadeado sempre que temos uma alteração imunológica. Nós, durante a gravidez, temos que responder, ou melhor, temos que ter uma condição imunológica que nos permita ter um corpo estranho dentro de nós sem o rejeitarmos. E, portanto, há uma maior vulnerabilidade quando estamos perto da linha vermelha. E, portanto, essa questão muitas vezes acontece, mas está muitíssimo associada ao selênio. Aliás, as guidelines relativamente a essa doença autoimune, mesmo suplementar com selênio, o quanto ele é importante na produção das hormonas da tiroide.
1: Será que subestimamos durante muito tempo a importância de um órgão como o intestino, os intestinos, ou sempre olhámos para ele com alguma reverência? Também estamos a falar bastante desse órgão, felizmente.
0: Eu este ano estive a coordenar o estudo científico em Portugal dos números da doença do intestino, e de facto nós em Portugal temos cerca de 3 milhões de pessoas com síndrome do intestino irritável, e claramente nós, um dos números que lançamos foi a quantidade de não se falar do tema. Portanto, um dos grandes problemas destes doentes é eles não encontrarem uma solução nos cuidados médicos, porque é sempre um tema menor, ou seja, isso deve ser nervoso, não há uma solução medicamente identificada, e portanto, de facto, temos cada vez mais uma manifestação, e temos cada vez mais a ciência a mostrar que este órgão, que é, no fundo, não é propriamente um aparelho digestivo, um tubo digestivo, não está vazio, mas tem lá dentro milhões e milhões de micro-organismos, e esses micro-organismos que lá estão têm funções importantes para a digestão, e por isso é que já não conseguimos fazer muito bem a digestão, e depois queixamos de flatulência, o inchaço, que fazemos mal a digestão. Portanto, há esse compromisso porque nos faltam ingredientes. E depois, por outro lado, o sistema imunitário. Portanto, as doenças autoimunes também têm aqui uma fortíssima ligação a uma não saúde intestinal. E porquê que não temos saúde intestinal? Portanto, os números mostram que não temos. E porquê que não temos? Nós não temos porque eles são animais, como eu costumo explicar, temos animais de estimação dentro de nós, ou lhes damos de comer, eles estão lá, ou não damos de comer e eles não estão lá, e se damos de comer a uns e não damos de comer a outros, estamos a privilegiar a presença de uns em detrimento de outros. Normalmente, se pensarmos naquilo que comemos com mais rotina, é o arroz, a batata, a massa, a carne ou o peixe e depois uma folhinha de alface, a variedade de alimentos não é muito grande, a diversidade é muito baixa, o que significa, na prática, que nós não estamos a alimentar toda a diversidade que precisaríamos. Portanto, eu quando falo em milhões e milhões, não é só em quantidade, é em diversidade. São muito diferentes uns dos outros, e imaginando que estamos numa fábrica com uma complexidade de produção, de linhas de produção, e precisamos ter todos os recursos humanos para que todas as linhas de produção estejam a trabalhar. Se eu tenho faltas baixas, eu começo a ter interrompidas algumas dessas linhas.
1: E é muito fácil ter faltas.
0: É porque eu não estou a alimentar todos. Portanto, como eu tenho uma alimentação de baixa diversidade, estou a alimentar baixa diversidade. E, de facto, eu quando na Covid-19 fiz um projeto de investigação em que estivemos a avaliar o microbiota nos doentes com Covid-19, um dos principais resultados foi uma baixa diversidade de microbiota na população portuguesa. E os que tinham mais baixa diversidade foram aqueles que tiveram quadros mais severos da Covid-19. Não é por acaso que se calhar até faz sentido agora, uma fase em que estamos outra vez com novos agentes infecciosos. Se nós tivermos um mau território, um mau intestino, na realidade temos muito mais risco de ter doenças mais graves. Claro que... Porquê é que temos o intestino assim? Porque não temos uma alimentação pobre. Por outro lado, a questão dos antibióticos não é de menor importância. Nós temos uma maior longevidade hoje e temos menos as doenças infecciosas, embora alguns agentes vão aparecendo. Porquê? Porque no século passado descobriu-se as vacinas para os vírus e os antibióticos para as bactérias, e está tudo ótimo. O que é, nós viramos de um século para o outro ainda muito com a ideia de que todo o bicho é mau. Não fomos cuidando deste ecossistema que estaria dentro de nós, porque para nós era a desinfecção, era a vacina, era o antibiótico, e não fomos cuidando desta flora intestinal ou deste microbiota intestinal. Portanto, a exposição a medicamentos, que não é só os antibióticos, tem tido dano.
1: Mas os antibióticos dizimam.
0: Dizimam, ou seja, aqui o que é que se recomenda? Obviamente não vamos nunca dizer que somos contra os antibióticos. Isso é também uma decisão
1: médica.
0: Podemos
1: é acompanhá-los de um probiótico, por exemplo?
0: Para já é cuidar do microbiota do ponto de vista das outras variáveis, como por exemplo a alimentação. E depois, a mão que prescreve o antibiótico deve ser a mão que prescreve o probiótico. Também não é cada um andar a fazer um probiótico diferente, nem todos são iguais. E portanto, cuidar do microbiota é extremamente importante ao longo da vida, porque vai ter um papel muito importante, como eu dizia, não só do ponto de vista digestivo, como do sistema imunitário e até do controle de peso. Portanto, sem dúvida nenhuma que hoje em dia temos muito mais atenção ao intestino, e até se diz que é o segundo cérebro,
1: exato,
0: é o mesmo.
1: É o mesmo, pois também diz isso. Claro.
0: Porque, na verdade, nós passamos a ter esta consciencialização e esta ciência que nos foi permitindo chegar a estas conclusões.
1: Como é que a inteligência artificial vai poder ajudar aqui? Quando diz que cada flora intestinal é única, não é? A inteligência artificial vai dar uma ajuda?
0: Eu estou convencidíssima, não sei se é preciso sempre uma pessoa muito positiva, mas que a inteligência artificial é que é uma oportunidade, não é uma ameaça, e até para criar algoritmos de decisão. Ou seja, para nós humanos é difícil, quando nós temos um varrimento do microbiota, e nós, e também a Nova Medical School esteve envolvida com o grupo Germano de Sousa a fazer o desenvolvimento de um teste de microbiota, que é o varrimento. Eu consigo, com uma amostra de fezes, fazer todo o conhecimento de microbiota. Mas depois o que é que eu faço com aquele conjunto de informação? Como é que eu junto as análises do paciente? Como é que eu associo testes genéticos deste paciente? A inteligência artificial vai-me permitir juntar todas estas variáveis e, com a minha, obviamente, indicação, porque sou eu que dou instruções à inteligência artificial, vai-me fazendo caminhos em que me vai ajudar muito nesta medicina que nós hoje chamamos de medicina dos 4 P's. É aquela que é capaz de predizer, é preventiva, é personalizada e é participada. Eu, para ter esta medicina que previne a doença e que promove a saúde, eu preciso exatamente destas variáveis todas e da inteligência artificial para me ajudar a lidar com tantos dados que cada vez conseguimos colher mais da saúde.
1: Então, assim, de uma forma rápida, para termos aqui também uma imagem, como é que podemos ter um prato rico que também ajude o nosso intestino?
0: Se fizermos o exercício durante a semana, comer 60 alimentos de origem vegetal diferentes. O exercício é uma diversidade de 60 alimentos de origem vegetal diferentes numa semana. Isto alerta muito para aquilo que é a dieta mediterrânica, que também não fazemos. A dieta mediterrânica é comer as leguminosas, que está a faltar muito no prato dos portugueses.
1: Porquê já agora?
0: As leguminosas, portanto o feijão,
1: sim,
0: o grão.
1: Sim, mas porque sendo uma
0: porque
1: coisa...
0: a fibra tem
1: não,
0: uma... Tem
1: nós, uma... Não, porquê que estará a faltar? Porque nós, bom, na minha geração, nós tivemos sempre o grão, o feijão. Porquê que estará agora arredado do nosso prato?
0: Posso-lhe dizer, em primeiro lugar, até tem muito uma conotação de pobre, comida de pobre. Por outro lado, podia-lhe dizer que muitas vezes as pessoas dizem isso é muito pesado, porque já fazem mal a digestão das leguminosas. E porquê? Porque foram perdendo, como não comem com rotina, foram perdendo capacidade enzimática destas bactérias que teríamos no intestino para fazer a digestão da fibra das leguminosas. Quando eu não como com rotina, quando como, vou produzir gás e vou ficar com desconforto. E portanto as pessoas não vão comer. E por outro lado, também dizem sempre que é muito pesado porque acham que é muito calórico. Uma feijoada não tem nada de pesado. O que pode ter pesado é o sal e os enchidos. Porque de resto tem lá o feijão, se eu tiver a couve, se tiver um bocadinho de carne ou de peixe, é bastante equilibrado. Porque lá está, temos um mito de que a comida saudável é o arroz branco e o bife de frango grelhado. E portanto isto não tem diversidade nenhuma. Por isso os portugueses não estão a comer leguminosas, não estão a comer hortícolas, e os hortícolas não é alface, é comer o brócolis, é couve, os grelos. Nós precisamos, para alimentar este microbiota, nós precisamos de ingerir 25 a 30 gramas de fibra por dia. Nós não comemos fibra, comemos alimentos ricos em fibra, que também são os mesmos que têm vitaminas, minerais, antioxidantes. E isso eu preciso, ou como é que eu vou conseguir essas 25 a 30 gramas? É comer a sopa, ou almoço e ao jantar, é comer metade do prato ocupado com hortícolas, e depois um quarto do prato com batata, arroz, a outra metade a carne ou o peixe, e à noite, de preferência, em vez do arroz ou da batata, colocar leguminosas. Portanto, fazer um estofado com grão, peixe, brócolos. Nós não temos essas rotinas e temos que voltar a elas. Como dizia a Inês, e muito bem, nós crescemos a comer isso e hoje em dia já se come muito pouco disso.
1: É biologicamente analfabeto, como diz a Conceição, insistir em chavões como é só fechar a boca, é falta de força de vontade. Isto em relação à obesidade, claro. Muitas vezes é mais fácil julgar do que compreender.
0: Sem dúvida nenhuma que também o livro é essa homenagem, é explicar que o metabolismo foi ficando mais lento por variadíssimas razões e que não é nestas pessoas que estão doentes, que estão desesperadas muitas vezes, é um desespero, uma necessidade de ajuda. Não vou culpabilizar a dizer que não vai comer isto, ou aliás, começar logo pela lista dos proibidos, porque as pessoas já sabem que não podem. Aqui há um apelo emocional para quererem comer. Claro que nós podemos ajudar a transferir esse apelo, no sentido de quando tem vontade de comer aquele determinado alimento, vai transferir e vai comer outro. Começar por mensagens mais positivas daquilo que não está a comer, porque muitas vezes só identificamos o que está a comer e que tem que parar, é identificar aquilo que não está a comer, mas a maioria das vezes é precisam de uma ajuda da saúde mental, psicoterapia, ou psicólogo ou psiquiatra, que vai ajudar a perceber quais são os gatilhos emocionais para aquela fome emocional. E portanto, o estar a dizer fecha a boca e mexa-se, é de facto só aumentar a culpa e só aumentar aquilo que é o sintoma até depressivo destas pessoas que sofrem imenso.
1: Eu ia lhe perguntar o que é que se pode dizer a alguém que não consegue deixar de ser gordo. Imagino que a resposta passe por pedir ajuda.
0: Com certeza que é pedir ajuda. A obesidade é uma doença, ainda por cima visível, com a conotação que nós sabemos do ponto de vista social, e portanto, sem dúvida, pedir ajuda, e pedir ajuda a equipas que conseguem ajudar estas pessoas de uma forma mais completa e não apenas numa determinada especialidade.
1: Conceição, o que é um dia bom para si?
0: Um dia bom é eu conseguir ter paz, como dizia, quando acordo, ter possibilidade de fazer exercício físico, que eu gosto muito, sou um bocadinho ativa, fazer o exercício físico, trabalhar, estar com as minhas filhas, e portanto isto é um dia maravilhoso. Portanto é estar completa nas minhas dimensões todas e comer bem, como é evidente, e a horas.
1: Come sempre bem?
0: Não como sempre bem, mas como sempre, sem culpa, com felicidade e sei escolher muito bem, porque acho que ainda fui treinada para ter muito pouca ligação emocional à comida. Achei curioso, se me permite, Inês, alguém que me dizia que eu não como bolos, é raríssimo, para não dizer nunca, é raríssimo, não gosto, e portanto gosto imenso de comer a fruta de sobremesa, e quando alguém me dizia não comes bolos, mas não sabes o que são os prazeres da vida, e obviamente que eu sei quais são os prazeres da vida, para mim os prazeres da vida são muitas outras coisas que não é comer bolos, portanto de facto já vemos aqui como é que a sociedade interpreta todas estas questões da alimentação.
1: Vamos ouvir agora Pedro Abrunhosa com a Sara Correia, que o amor te salve nesta noite. Porquê é que escolheu esta canção?
0: Acho que muitas vezes falta amor a muita gente e, portanto, também menos fome emocional e mais amor.
1: Conceição, muito obrigada por ter vindo ao Fala Com Ela aqui na RTP Antena 1. Ainda vamos conversar mais um bocadinho na parte do podcast.
0: Muito obrigada, Inês.

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0: 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Três horas no continente e na Madeira. Duas horas nos Açores. 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
1: A poucas semanas do alargamento do passo ferroviário verde à Fertagus, a Comissão de Utentes dos Transportes da Margem Sul pede mais informação à empresa e ao Governo. Lembram problemas como a sobrelotação, atrasos e uma frota envelhecida. Diana Almeida.
2: Neste momento, o maior problema da Fertagus é a sobrelotação. É o que diz Aurora Almeida, da Comissão de Utentes dos Transportes da Margem Sul.
3: Nós vamos ali, é mesmo sardinhas em lata. E o problema não é de agora, o problema tem décadas.
2: A Comissão tem denunciado este problema e também os atrasos e a falta de renovação da frota. Foi por isso que apresentaram um pedido de esclarecimento ao Conselho de Administração da Fertagus e ao Governo. Até agora, quanto às soluções apresentadas,
3: nenhuma.
2: Em 2025, a Comissão reuniu com a Secretária de Estado da Mobilidade. A Aurora explica que
3: reconheceram o problema, mas as soluções a curto, médio e longo prazo não apontaram.
2: Este ano, a Fertagus anunciou a compra de duas carruagens à empresa espanhola Renfe, que devem começar a operar em 2027. Mas a Comissão de Utentes de Transporte da Margem Sul quer mais informações. Até porque o problema está a agravar-se. A frota já tem muitos anos, explica Aurora Almeida.
3: É a mesma frota desde 1998, não foi renovada. Está aqui todo um caldo para continuar a correr mal e agravar-se. Porque o material circulante é o mesmo. Não há renovação da frota.
2: Aurora diz que é preciso

0: Do vontade para mudar e investir numa mobilidade sustentável.
1: É preciso olhar para a mobilidade de outra forma, porque só assim é que se tira carros das cidades. Olhar para a mobilidade de forma sustentável.
0: No pedido de esclarecimento feito à Fertagus e ao Governo, a Comissão de Utentes de Transporte da Margem Sul exige mais informação sobre o material adquirido à empresa espanhola e quer saber que medidas vão ser implementadas para combater a sobrelotação das carruagens.
1: Conhecer o problema é bom. E agora, o que é que vamos fazer?
2: O Governo diz que o passo ferroviário verde arranca na terceira semana de setembro, mas não avança um dia exato. A modalidade destinada a quem usa apenas o comboio para chegar ao destino será estendida aos urbanos de Lisboa e do Porto, da CP, bem como à Fertagus, que liga Lisboa a Setúbal. A Comissão de Utentes dos Transportes da Margem Sul está atenta, mas acredita que não haverá um agravamento na sobrelotação. O Presidente da República promulgou a Lei do Retorno, dias depois do Tribunal Constitucional declarar que o diploma não viola a Constituição. Inês Ameixa.
3: É o desfecho esperado, depois do Presidente da República ter pedido a fiscalização preventiva da Lei do Retorno e Asilo, o Tribunal Constitucional validou o diploma. Agora, cabia a António José Seguro promulgar ou vetar, mas acaba a dar luz verde à lei que vai facilitar a deportação de imigrantes em situação ilegal. Na nota publicada no site da Presidência, o chefe de Estado lembra que tinha pedido a intervenção dos juízes do Palácio Raton por segurança jurídica, defendendo que estas reformas são desejáveis, mas que devem ser feitas respeitando a Constituição portuguesa e os instrumentos internacionais vigentes. António José Seguro refere agora que a decisão do TC permitiu ainda esclarecer dúvidas interpretativas, nomeadamente sobre as preocupações levantadas acerca da expulsão de crianças nascidas em Portugal, da possibilidade de separar pais e filhos ou de expulsar refugiados merecedores de proteção internacional. O PSD, o partido do governo, tinha já mostrado confiança na promulgação do diploma por parte de Belém. Agora, o Presidente Seguro dá luz verde à Lei do Retorno e Asilo, permitindo assim a conclusão de uma reforma da AD para a área da imigração.
2: O Tribunal Constitucional validou as normas e definiu os critérios para impedir a saída de crianças que nasceram em Portugal, bem como a perda de proteção internacional neste tipo de casos. Mais de 60 mil pessoas precisam de ajuda de emergência no Nepal para terem acesso à água. As Nações Unidas alertam também que há mais de 20 mil crianças sem ninguém que cuide delas. O porta-voz da ONU, Stéphane Dujarric, revela que após as cheias da semana passada e à medida que a situação no terreno vai sendo conhecida, aumenta a quantidade de pessoas que precisam de apoio.
4: À medida que as avaliações da situação avançam, temos uma ideia mais clara sobre aquilo de que a população precisa. Cerca de 65 mil pessoas precisam de ajuda de emergência para terem acesso à água, saneamento e higiene. Mais de 22 mil crianças estão desprotegidas. Prevê-se que 2.600 crianças com menos de 5 anos precisem de tratamento para desnutrição grave.
2: As Nações Unidas colocam como prioridade procurar e reunir famílias. Há mais de 20 mil crianças sem acompanhamento, mas a dificuldade de circulação no terreno continua a ser o principal obstáculo às operações. As autoridades contam, nesta altura, 950 mortos e mais de 4 mil desaparecidos no Nepal, junto à fronteira com a China, resultado da violenta inundação da semana passada. E um comitê das Nações Unidas considera que os países esclavagistas têm a obrigação de fazer reparações históricas. O documento, agora conhecido, aponta que os crimes cometidos até ao século XIX não prescrevem e sublinham, Camila Vidal, que o preconceito em relação aos afrodescendentes perdura.
5: É um assunto do presente e não do passado. O Comitê das Nações Unidas para a Eliminação da Discriminação Racial diz que os países são obrigados a considerar reparações para compensar a história de tráfico transatlântico de escravos e a discriminação de que sofrem hoje os afrodescendentes. As duas realidades não se podem olhar em separado. Kitty Furtado, ativista e investigadora da Universidade do Minho, lê o documento e explica o que traz de novo à discussão.
6: Retira a discussão sobre as reparações de um paradigma histórico para colocar o problema no presente. O debate é atual.
5: E sublinha que é preciso olhar para o cotidiano.
6: A desproporção no uso da força, quer pela lei, quer pelas forças policiais, as disparidades raciais dentro dos sistemas judiciais, que é o que chamamos o racismo institucional, as políticas de discriminatórias que afetam o acesso à habitação, à saúde, à educação, etc. Tudo isso é colocado como uma consequência deste período escravocrata.
5: O Comitê da ONU recusa o argumento de que as atrocidades cometidas no passado respeitavam nessa altura a lei e que por isso não eram crime. O Comitê defende que não existe uma prescrição nem limites temporais para corrigir os erros do passado e as reparações que se propõem não são apenas monetárias.
6: A importância de abrir os arquivos, de rever as políticas de memória, que isso é tão urgente em Portugal, e de incentivar, inclusivamente, comissões de verdade, uma reparação coletiva. Não é só reparar as pessoas negras.
5: É reparar a história, explica Kitty Furtado. O Comitê da ONU recomenda aos países membros da Convenção Internacional sobre Discriminação Racial restituições, compensações e a garantia de não repetição.
2: Os países são legalmente obrigados a fazer reparações históricas pelo período de escravização, diz o Comitê das Nações Unidas para a Eliminação da Discriminação Racial. O tenista Nuno Borges está fora do Open dos Estados Unidos. O português, número 41 do ranking mundial, foi eliminado na primeira ronda depois de perder esta madrugada com o norte-americano Lerner Tien, 15º na lista ATP. Derrota por 3-0 num jogo que durou 1 hora e 40 minutos. Quanto a Jaime Faria, que se qualificou no domingo para a segunda ronda do último Grand Slam da temporada, vai defrontar o espanhol Carlos Alcaraz, atual detentor do título do Open dos Estados Unidos. A prova está agendada para quarta-feira. No futebol, o Benfica venceu esta noite em casa ao Estoril Praia por 2-1, enquanto que o Sporting de Braga recebeu e venceu o Vitória de Guimarães por 1-0, jogos que fecharam a quarta jornada da Primeira Liga de Futebol.
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0: Sejam bem-vindos a esta emissão do programa Gramofone, um programa em que temos uma convidada especial, a primeira de duas conversas com a Midus, nos 40 anos de uma canção também muito especial. Cristina, beleza, é fundamental, e no momento em que está para chegar um primeiro álbum, não um primeiro disco, mas um primeiro álbum a solo da Midus, é curioso pensar que a geração do boom do rock de 1980 celebrou os 40 anos já em pandemia, infelizmente, em 2020, e um dos grupos que na altura deu cartas foi precisamente os Roquivários. Estava lá uma baixista e cantora, precisamente a Midus, que se destacou de forma natural e se destacou também por ser uma das primeiras rockers a atingir um grau de estrelato no nosso país. Depois do fim do grupo, Midus foi para a Inglaterra, voltou cá de vez em quando, tem voltado de vez em quando, ela já nos vai contar também, e tem editado também de vez em quando, até que finalmente, como estava a dizer, chega o primeiro álbum a solo. Obrigado, Midus, por estares aqui no Gramofone.
1: Obrigado, meu João.
0: Então vamos fazer aqui uma primeira viagem e vamos aqui começar por confirmar as várias influências dos Roquivários, que realmente no início assinavam mesmo com o rock e vários. Vamos ouvir o Betty Punk, do Paulo Corvalho e do Luís Jorge Loção, com a voz da Midus.

0: Betty Punk, os Rockivários, em 1981, o álbum Pronto a Curtir, aqui com a voz da Miduz, e é com a Miduz que estamos. Miduz, eu queria perguntar-te, antes de mais, se tu, em criança, imaginavas vir a ser uma estrela do rock?
1: Ai, não. Nunca imaginei ver estrela nenhuma. Eu em criança, eu sempre fui muito de inventar coisas e construir coisas.
0: Sim.
1: E eu lembro-me que havia uma grande admiração na medicina. Não tem nada a ver com isso, mas... Eu sempre que ia, o meu avô tinha uma farmácia. Naquelas alturas, da altura deles, o farmacêutico também era o médico ali da zona e uma série de coisas. E ele tinha um escritório em casa em que tinha um esqueleto de tamanho
0: natural, não é?
1: Natural. E muitos livros de medicina e muita coisa, e eu ia para lá sozinha e via, e aquilo já, eu sempre gostei de medicina e até queria ir ser cirurgiã. Entretanto, estudar não é assim comigo, e eu comecei a pensar, isto tem que se estudar muito, se bem que eu também gosto, mas tem que se estudar a vida inteira. Olha, vou-me interessando, vou lendo livros, vou interessar por medicina, mais agora medicina natural, mas pronto, nunca pensei na música. Por outro lado, com 3, 4, 5 anos, eu sempre tive muito ouvido para a música, e os meus pais começaram a notar que eu, com copos de água em cima da mesa, fazia tudo que criasse som, porque afinal de contas é isso, fazia melodias pequeninas. Então começaram-me a oferecer, nos anos, Natal, instrumentos musicais de criança, não é? De lata, guitarrinhas disto, guitarrinhas daquilo. E eu qualquer coisa fazia com fazia melodias. Tocava os parabéns numa guitarra de lata, que só tinha uma corda. Mas pronto. E começaram a notar que eu tinha ouvido, e foi assim uma coisa muito natural. Era uma guitarra de caixa, viola de caixa, quando eu tinha 6 anos, e eu aprendi por mim própria, e pronto. Mas não era uma coisa que eu... Como é que era? Era como se eu me quisesse ter a necessidade de alimentar. Eu tocava em qualquer coisa, fazia música, e por isso nasce o tal grupinho da Moita, quando nós tínhamos 9, 10 anos, e pronto, e aí começou o gosto, mas sem nunca pensar
0: que pudesse vir a ser a tua vida
1: mais do que naquele dia, pronto.
0: Isso era um espírito punk também.
1: Pois, mas nunca pensava no futuro. Nessa altura eu nunca fui daquelas crianças que ficava em frente ao espelho com o microfone a querer ser como na televisão, não é? Não, nunca.
0: E o que
1: fui.
0: É que ouvias na altura?
1: Tocava para mim. Olha, na altura nós morávamos,
0: portanto, década de 70.
1: Na altura, em... Sim, ouvia o que a minha irmã ouvia.
0: A tua irmã mais velha?
1: A minha irmã, sim, a minha irmã era mais velha. Ouvia Beatles, Rolling Stones, Creedence Clearwater Revival, e depois tudo que era o que a minha mãe ouvia, que era tudo o que tivesse nos tops, não é? E todas as músicas quando íamos a bailes, e ouvia de tudo. Por outro lado, havia uma coisa muito especial, que o meu pai sempre assinou para a Reader's Digest, e eles tinham muitas compilações.
0: Sim.
1: De vez em quando lançavam, não é? Natal, isto e aquilo. De maneira que nós tínhamos todas, e eu ia lá a umas que era por anos, era por décadas, e havia umas coisas de jazz ótimas.
0: Ah.
1: E eu punha nos giradiscos. E quando o pessoal se ia ao deitar, ou estavam a ver televisão, e eu ia-me pôr na salinha onde havia os giradiscos, e deitava-me às escuras e ouvia aqueles temas todos de jazz, de Dean Martin, jazz, não era free jazz, não é?
0: Sim.
1: Os clássicos.
0: Jazz mais, sim, mais convencional, vá.
1: Clássicos de jazz, e eu adorava. E pronto.
0: E na altura já havia algum interesse teu pela guitarra baixo?
1: Sem saber havia, porque eu tirava, eu não sabia tocar guitarra, acordes.
0: Sim.
1: Então fazia as melodias e depois, sem saber, eu tirava as linhas de baixo e tocava as linhas de baixo, sem saber que aquilo era o baixo.
0: Sim.
1: Estamos a falar com 7, 8 anos, sei lá. E pronto. Entretanto, foi quando então esse grupinho da Moita, com os 9, 10 anos, e o padre quis que nós começássemos a tocar. Era um padre novo.
0: Ah, na igreja?
1: Sim, da igreja.
0: Sim.
1: Da Moita, cheio de ideias novas, que vamos pôr um grupinho a tocar na missa e tocar as músicas de Jesus Christ Superstar. Isso. E músicas assim mais, que eram mais modernas na altura.
0: Foram os bons efeitos os bons efeitos do Concílio Vaticano II.
1: pois. E entretanto ele viu logo o que é que precisamos de comprar: um baixo, uma guitarra, umas teclas e uma bateria. Então ele arranjou isso tudo. E nós na sala, que era uma sala enorme, onde davam a catequese, era onde ensaiávamos, tinha um palco e tudo.
0: O padre então, foi o vosso manager.
1: Sim, era o nosso manager. Depois nós fazíamos, tocávamos nas missas e depois fazíamos para angariar fundos para a igreja.
0: Sim.
1: Fazíamos no largozinho de lá está, da catequese, bailes.
0: Versões das canções de sucesso da altura, não era?
1: Sim, claro. Nessa altura nós começámos a tocar algumas Suzy 4, mas isso não era para os bailes. Nós ensaiámos, eu penso bem, umas 4 ou 5 músicas de Suzy 4. Era eu, o Pedro Flores na guitarra e o Edgar na bateria, eram só os três. E então,
0: era um trio.
1: Sim, quando eram os bailes éramos um quarteto, que aí metia as teclas, aí precisávamos de teclas.
0: Okay.
1: Mas não sei porquê, a gente com a Suzy 4 era só os três, não metíamos as
0: teclas. Eras tu que valias por duas. Valias por duas.
1: Era só power, foi. Mas o que é engraçado, que eu agora acho engraçado, e na altura adorávamos, é que os bailes ali à volta, nas terrinhas, à volta da Moita, nós, quando sabíamos que havia bandas que nós já gostávamos a fazer o baile, nós íamos, eu ia com o meu baixo, o Pedro, sem dizer nada a eles, não é? Aparecíamos e no intervalo deles perguntávamos: ah, e tal, podemos tocar 3 ou 4 músicas? Eles, como era o intervalo deles, viam-nos 11, 12 anos, ok, achavam piada. Nós íamos para cima do palco, aquilo de repente virava concerto, virava pessoal que vinha da rua, porque não era normal estar a tocar as músicas de Suzy 4, não era o Candy Can, o 48 Crash, Devil Gate Drive, e o Daytona Demon, acho que era aquilo, era tudo. E então era o pessoal todo a vir da rua a encher, era sempre, acontecia sempre. Então achávamos graça, adorávamos, claro. Mas nunca, nem eu sequer, nunca pensei mais do que isso. Nem sequer sabia que a gente podia assinar com o editor e havia discos e assim. Nem sequer sabia.
0: Então, olha,
1: só queríamos
0: tocar e ser felizes. É. E tocar as pessoas. Vamos ouvir o Ela Controla, faz sentido também. Aqui a voz não é tua, é a voz do Mário Gramasso. O tema do Mário e do Luís Jorge Loção. Também do álbum Pronto a Curtir, o primeiro álbum dos Rock e Vários.

0: Ela controla pelos Roquivários. Temos a Medusa aqui ao longo de duas conversas. Como é que surgem os Roquivários? Depois dessas histórias que nos estavas a contar, Medusa, desse primeiro grupo, trio, quarteto, ainda a tocar na igreja, como é que surgem os Roquivários em concreto?
1: Pois, os Roquivários, então, eu estava no liceu em Almada e pronto, e havia um rapaz que tocava, eu nem sei se ele ia às aulas ou não, devia ir, mas eu era mais velho e estava sempre cá fora a tocar viola de caixa e o pessoal juntava-se. Então quem era? Era o Jorge Loção.
0: Okay.
1: Tal, conversa aqui, conversa ali, começámos a namorar e a tocar juntos, assim, nesse ambiente.
0: Sim.
1: E depois eu penso, eu isso não sei se tem que ser eles. Eu já ouvi o Gramasso contar a história, a versão dele, porque ele aí.
0: Cada um tem as suas memórias, não é? Cada um tem as suas memórias.
1: Pois, porque eu não estava lá quando o Gramasso se dirigiu ao Jorge, não é? A perguntar e tal, lá, vamos fazer uma banda e tal, tu conheces algum baixista? E o Jorge acho que disse que sim senhor, eu, lá, e pronto, então vamos ver, vamos ouvi-la, vamos ver. E então eu lembro-me de ir lá ter com eles e tocarmos todos.
0: Como se fosse uma audição, não?
1: Sim.
0: Para todos os efeitos era, né?
1: Tipo audição, não havia mais nenhum.
0: Mas podias, se tu não prestasses, não ficavas, não é?
1: Mas pronto, era para vermos se havia ali dinâmica, se todos nos dávamos bem a tocar, porque o tocar é uma linguagem nossa própria, não é?
0: Sim.
1: E nós sentimos logo bem a tocar juntos. E pronto, e foi logo a partir daí.
0: E a menos de nada tiveram um contrato discográfico com a Rádio Triunfo. Como é que aquilo aconteceu?
1: Entretanto, começamos a fazer os temas, arranjar o tal triste, o Paulo Corvalho, arranjar os temas, ensaiar os temas. Nós ensaiávamos o Mário Gramasso na casa dele, no quintal dele, tinha uma sala onde era a nossa sala de ensaios, no Paragalo. E depois o. Não, agora eu não sei se foi contacto do Mário ou se foi contacto do Rabanal, que conhecia
0: Rabanal,
1: o Pedro.
0: Baterista.
1: Ah, do Rabanal, o Pedro Castro.
0: Conhecia. Sim, o Pedro que Castro. Produziu este primeiro álbum.
1: Pois, e então em conversa veio o Pedro e veio.
0: Portanto, o Pedro Castro dos Petros Castros?
1: Sim, porque acho que ele tocou com o Rabanal, tocaram juntos também. E com o Carlos da Concerto.
0: Ah, ok, da agência, sim.
1: Sim, e vieram os dois à sala de ensaio ouvir-nos tocar. Foi logo, ai, tal, então. Pronto, foi logo. Um era manager, o outro era PA, e o Pedro produzia, e vamos para a Rádio Triunfo, e fazemos, e quanto tempo? 4 dias. Ok, nós, nem sequer pensámos duas vezes.
0: Os temas não tinham rodagem nenhuma, não é?
1: Não tinha rodagem nenhuma.
0: Mas vocês estavam cheios de pica.
1: Tá, claro, claro.
0: E sente-se, né, essa urgência nas canções.
1: Só o facto de irmos a um escritório de uma editora e estarmos lá sentados todos a assinar um contrato já, não é? Já é mais que pica. Então fomos para o estúdio e claro, em 4 dias aquilo foi tudo a abrir. Vozes todas feitas no último dia. A mistura nem sei, se calhar foi no dia a seguir e pronto e foi assim. E depois fizeram o lançamento na Feira Popular.
0: Ah!
1: Foi na Feira Popular, que lá a Rádio Triunfo com eles organizaram.
0: Sim.
1: E pronto, e a partir daí.
0: Olha, e a partir daí,
1: foi.
0: O Ela Controla foi um dos temas mais passados na altura na rádio, que ouvimos agora. Vamos ouvir, vamos ouvir um que saiu em single e que estourou, que foi o Totobola.
1: Foi o Totobola, sim.
0: Também ainda em 1981.

0: Totobola pelos Rock e Vários, aqui ainda a assinar como Rock e Vários, com a separação. Estamos com a Midus e eu queria perguntar-te, Midus, como é que foi isto de estar no batalhão da frente daquilo que se chamou o boom do rock português? O que é que isto representou para ti? Consegues recordar às vezes aquela coisa sobre os anos 60, que não é os anos 60, é os anos 80, que é, se te lembras, é porque não estiveste lá. Mas no teu caso eu acho que tu tens recordações das histórias, das vivências nesta primeira metade da década de 80 tão frenética, não é verdade?
1: Sim, era frenética, mas eu comecei a ser, lá está, a manager, por trás do manager da banda. Eu comecei a organizar tudo. De maneira que para mim eu pensei, ok, então agora temos um grupo, vamos começar a rodar os temas, temos um disco cá fora, vamos tocar, vamos arranjar concertos, vamos comprar PA, fomos à Furacão, de maneira que eu não me dei, não tinha tempo para estar, sou da frente, não sei quanto, ou isto vai estourar. Não, nós tínhamos,
0: eu trabalho comecei para fazer.
1: A organizar a banda, para que nós, pronto, estivéssemos independentes e tocássemos, andávamos a fazer concertos em conjunto, dividimos palcos com o GNR, com o Rui Veloso, com a Lena d'Água, com essa malta.
0: Sim.
1: Pronto, começou a ser o dia-a-dia, eu já não conhecia outra vida, de maneira que não conhecia nem melhor nem pior, era aquilo. De maneira que, claro...
0: E isto de ser uma mulher no rock, tu eras olhada de lado, eras olhada com estranheza, como é que recordas essa parte?
1: Olha, às vezes era eu é que fica, porque eu nunca me vi como uma mulher no rock, não é? Eu via-me como um músico.
0: Sim.
1: Quando eu tinha que sair do palco com seguranças a agarrarem-me para me levar para o camarim, porque às vezes era ao ar livre e havia pessoal como a querer-me agarrar e a querer arrancar-me cabelos, e, quer dizer, às vezes foi assim um bocado assustador, e eu pensava, mas o que é que as pessoas são tão fanáticas, chegam a um ponto, não é? Porque eu só estou lá a tocar, eu não estou ali a ser um sex symbol, eu não sou nada, não é? A maneira que eu achava aquilo muito estranho.
0: Aquele endeusamento, não é?
1: Mas acontecia e era aí nessas circunstâncias que eu via, ok, isto é por ser mulher, ok.
0: Porque não havia praticamente, falaste há bocadinho da Lena d'Água. A Lena d'Água tinha carreira desde a segunda metade da década de 70, ainda algo tímida, mas começa a gravar de facto ainda no final da década de 70, mas depois com a Salada de Frutas e a Sol explode. A Adelaide Ferreira também tinha começado ali algo timidamente, ligado ao teatro, gravar uns singles com canções do Paulo de Carvalho, ali o Jorge Palma a produzir, mas depois é também na década de 80 que rebenta, e aí rebenta com o rock,

0: e são duas vozes muito, muito diferentes, mas com uma alma rock também muito, muito
1: claro,
0: presente.
1: Claro, claro.
0: E tu estás ali, tu estás no meio de um grupo, mas sim, estás a dar a cara e a dar o corpo ao manifesto.
1: Pois, claro. Mas
0: literalmente, como acabaste de contar.
1: Eu e a Helena, nós sempre nos damos muito bem. E a Adelaide Ferreira, eu não me lembro com Roque Vários de partilhar palco com ela, mas quando eu fui a solo, aí sim, aí partilhei palco com ela e nós também damos sempre bem. Nunca houve nada estranho.
0: E pelos músicos homens, já não digo no seio da banda, claro, porque aí no seio da banda seria mal que acontecesse, mas pelos outros músicos de outros grupos não havia nada a dar. O que é que esta está aqui a fazer? Isto é nosso. Para haver assim uma atitude não, machista, não. Não sentiste isso?
1: Não. Nunca senti. Não. Às vezes ouvia, como eu era sempre muito calado e ficava atrás e pronto, às vezes ouvia entre os rapazes músicos. De banda para banda, alguma ciumeira entre eles. Que é estranho, normalmente é com as raparigas que isso acontece.
0: Sim.
1: Mas alguma ciumeira entre eles, mas isso eu ficava na minha, ficava calada. não me metia nessas confusões.
0: Olha, vamos ouvir aqui eu acho que é o Ex Libris, é o tema que toda a gente recorda, sendo que não foi o único sucesso de maneira nenhuma, mas é o maior sucesso de Joaquim aqui Vários. Vamos ouvir o Cristina, Beleza é Fundamental, 1982, aqui já do segundo álbum, autoria Mário Gramassi e do Jorge Loção.

0: Cristina, beleza é fundamental. Os Rocky Vários, aqui já como Rocky Vários, como conhecemos o nome do grupo, com o Q, o I e vários com O, já não com o U do latim, da primeira parte do início do percurso do grupo. Estamos com a Midus, que tem um primeiro álbum a solo, vamos conhecê-lo também na segunda destas conversas. Já falaste aqui, Midus, da questão de editorial, por causa da assinatura com a Rádio Triunfo. Vocês depois, muito rapidamente, transferem-se da Rádio Triunfo para a Valentim de Carvalho, que é uma editora histórica, continua no ativo. Recordas alguma história curiosa? Houve aqui alguma disputa editorial? Como é que foram as circunstâncias?
1: Houve? Sim. Sim, foi a Valentim de Carvalho que nos comprou à Rádio Triunfo e eles lá fizeram um negócio, não sei por quanto, ou não sei o que é que aconteceu, mas já houve. A Valentim de Carvalho lá viu alguma coisa que eles queriam e pronto, compraram-nos à Rádio Triunfo. E por isso eles tinham logo a ideia, de fazer com que o nome fosse um só e mudaram isso.
0: Portanto, aí foi a sugestão da Valentim de Carvalho?
1: Foi. E depois criam umas certas mudanças em mim que eu disse não, não e não.
0: Isso é o nome de uma canção da Adelaide Ferreira. Não.
1: Olha, não sabia.
0: O quê? Mas mudanças em termos visuais, é isso?
1: Em termos visuais, sim.
0: Ah. Então, uma imagem mais espampanante?
1: Deixar as calças e usar mini saia.
0: Ah, ok. E... Ah, houve essa sugestão.
1: Pois,
0: mas
1: eu disse não.
0: Terminantemente,
1: não. Isso não é isso que me vai fazer mais feminina, ou não sei o que é que eles estavam à espera.
0: Apesar do, agora isto é uma provocação do Cristina, beleza é fundamental.
1: Pois, isso já é outra história que eu sempre tentei defender.
0: Sim.
1: E que arranjei a maneira de defender para a beleza interior.
0: Sim.
1: Que eu até conhecia a tal Cristina. Que aí a letra não foi de Paulo Carvalho, foi do Mário Gramasso.
0: A música de Jorge Loção.
1: E a Cristina era uma miúda, giríssima, que tinha andado com o Mário Gramasso.
0: Uhum.
1: E eu é que mudei a coisa da beleza para a beleza interior, porque eu nunca iria defender uma letra que defendesse esse tipo de título para a beleza exterior.
0: Sim, podia dar uma mensagem
1: já
0: completamente errada.
1: Eu estava ali a cantar uma música e letra que não eram minhas, eu tive que
0: dar o teu cunho.
1: Que me convencer que era em relação a uma outra beleza.
0: Pois, e ainda por cima sendo tu uma rapariga a cantar a letra, precisamente, claro.
1: Claro.
0: Não querias
1: claro.
0: Transmitir aquilo em que não acreditavas de maneira nenhuma. Mas este foi, como estava a dizer, foi o maior sucesso dos Rock Vários. Lembras-te de alguma história curiosa à volta da criação da canção, da gravação da canção? Tens alguma recordação?
1: Não houve assim nenhuma história curiosa. Houve histórias, foi depois de Cristina virem ter comigo dizer que foi horroroso aquela altura, porque toda a gente gozavam com ela na escola. Mas não, assim de gravação, na altura, história curiosa, não.
0: Ou seja, a canção rebentou em termos comerciais, em termos de airplay, mas quando a gravaram foi mais uma canção dos Rock Vários.
1: Sim, era mais uma canção dos Rock Vários, pois claro, foi a Valentim de Carvalho que achou que era engraçada para fazer single e para fazer um vídeo.
0: Sim.
1: Que eu também não gostava nada, mas pronto, lá estava, eu ia naquela. Ok, isso, as ideias deles de pôr uma peruca e bigodes e não sei o quê, que lá está, não sei qual foi a ideia, mas... De fazer um vídeo assim, mas foi a Valentim Carvalho que teve essa ideia.
0: E aqui musicalmente.
1: E eu é que pensei, não. Então, se eu vou usar essas coisas, eu vou tirar, porque eu não tenho nada a ver com o aspecto físico, e vou tirar quando começamos a gravar o vídeo. E pronto.
0: E atiraste fora, sim. Ah, ia dizer, musicalmente, neste segundo álbum, que é um álbum homónimo, tem a produção do José Mosca Rapa, portanto, na altura, já com percurso para trás, apesar de nesta altura estar a dar cartas na Salada de Frutas, mas já tinha carreira desde os anos 70, portanto também aqui foram buscar um nome entretanto histórico, mas já na altura, como estava a dizer, com cartas dadas da nossa música, portanto entre o Pedro Castro e o José Mosca Rapa não se pode dizer que tenham ficado mal servidos de maneira nenhuma.
1: Não, não, e escolhemos o Carrapa porque nós começámos a dar bem com ele, e ele é porreiro, e sentíamos bem, e então foi ele, pronto, foi escolhido para produzir, porque sentíamos bem, e aí já a Valentino Carvalho nos deu um mês, já tiveram
0: outras condições.
1: Sim, e nota-se no disco, não é? Que já tivemos outras condições.
0: O que é que acabou por levar ao fim dos Rock e Vários? Ou seja, estavam em alta, porque estavam em alta, o que é que, agora passando estes 40 anos, o que é que, como é que consegues olhar para esse momento?
1: O que levou o fim foi porque eu e o Jorge éramos namorados, não é?
0: Sim.
1: E eu acabei o namoro.
0: Deixaram de ser, pois.
1: E quando acabei o namoro, não conseguimos continuar. Não me lembro quando é que acabei, se foi dezembro, janeiro, fevereiro, mas eu sei que tínhamos já contratos até setembro ou outubro desse ano. De maneira que combinámos, ok, vamos ficar até cumprir esses contratos, até ao verão, e depois acabamos mesmo. Para nós todos foi difícil, porque sim, eu e o Jorge ficámos mais ou menos bem para aguentar o grupo, mas a coisa estava difícil de lidarmos uns,
0: em termos de ambiente, né?
1: Em termos de ambiente. Por outro lado, eu estava já a ver também o grupo a quererem fazer outro tipo de coisas, e eu também, pronto, deu tudo certo. Uhum. Deu tudo certo, por nós termos acabado. E depois, claro, depois foi a divisão de PA, que aquilo foi assim uma desgraça, porque a dividir um PA por quatro pessoas, quer dizer, um fica com uma coluna disto, outro fica com outra coluna daquilo, e pronto, as luzes, nós tínhamos tudo, não é? Éramos completamente independentes, de maneira que dividimos tudo em quatro montes, né?
0: Foi a herança. A partilha dos bens.
1: E o Rock e Vários acabou precisamente por isso, por eu e o Jorge acabarmos e não conseguimos continuar na banda assim.
0: Olha, depois desta história do fim dos Rock e Vários, vamos ficar mesmo por aqui no fim do programa de hoje, neste gramofone. Na segunda parte desta conversa com a Midus, vamos centrar-nos no percurso a solo, portanto a década de 80, a passagem pelo festival RTP da Canção em 1988, ao lado do Luís Jardim, a canção Amazónia e a banda Amazónia. Vamos conhecer algumas histórias do percurso em Inglaterra, que é onde a Midus tem estado nas últimas décadas, até chegarmos ao álbum que acaba de ser publicado, que é o primeiro álbum em nome próprio da Midus, e que foi lançado com um single ao lado do Tim, dos Chutes e Pontapés, o Gostas de Mim. Ficamos então por aqui, com a canção, neste caso, Só para Inglês Ver, dos Rock e Vários, com a produção do Carlos Jorge Antunes, no gramofone, não na canção, e comigo, João Carlos Calisto.

0: 4 horas no continente e na Madeira. 3 horas nos Açores. Edição do jornalista Pedro Guilherme.
1: O Presidente da República promulgou a Lei do Retorno poucos dias depois do Tribunal Constitucional declarar que o diploma não viola a Constituição. Inês Ameixa.
2: É o desfecho esperado depois do Presidente da República ter pedido a fiscalização preventiva da Lei do Retorno e Asilo. O Tribunal Constitucional validou o diploma. Agora cabia a António José Seguro promulgar ou vetar, mas acaba a dar luz verde à lei que vai facilitar a deportação de imigrantes em situação ilegal. Na nota publicada no site da Presidência, o chefe de Estado lembra que tinha pedido a intervenção dos juízes do Palácio Raton por segurança jurídica, defendendo que estas reformas são desejáveis, mas que devem ser feitas respeitando a Constituição portuguesa e os instrumentos internacionais vigentes. António José Seguro refere agora que a decisão do TC permitiu ainda esclarecer dúvidas interpretativas, nomeadamente sobre as preocupações levantadas acerca da expulsão de crianças nascidas em Portugal, da possibilidade de separar pais e filhos ou de expulsar refugiados merecedores de proteção internacional. O PSD, o partido do governo, tinha já mostrado confiança na promulgação do diploma por parte de Belém. Agora o Presidente Seguro dá luz verde à Lei do Retorno e Asilo, permitindo assim a conclusão de uma reforma da AD para a área da imigração.
1: O Tribunal Constitucional validou as normas e definiu os critérios para impedir a saída de crianças que nasceram em Portugal, bem como a perda de proteção além fronteiras. Pelo menos 4 pessoas morreram e várias ficaram feridas esta madrugada, na sequência de um novo ataque com mísseis e drones russos contra Kiev, na Ucrânia. A administração militar da capital ucraniana diz que os engenhos atingiram várias infraestruturas civis e edifícios de habitação. A ofensiva ocorre no momento em que a Ucrânia enfrenta a escassez de mísseis de defesa antiaérea. Estão em causa os sistemas norte-americanos Patriot, que se tornaram mais raros desde o início dos ataques entre os Estados Unidos e o Irão no Médio Oriente. Quase 30 anos depois do assassinato do rapper Tupac Shakur, um júri do Tribunal de Las Vegas declarou culpado o único arguido no envolvimento da morte do músico norte-americano. O tribunal validou os argumentos da acusação, que dizia que Dwayne Davis, antigo membro de um gangue, planeou o ataque e forneceu a arma usada no assassinato de Tupac em setembro de 1996, em Las Vegas. Isto em retaliação por agressão ao sobrinho do acusado, num caso relacionado com rivalidades entre gangues. Apesar da decisão do júri, a defesa insiste na ausência de provas materiais e diz que vai recorrer. A leitura da sentença está marcada para 13 de outubro. Dwayne Davis arrisca pena de prisão perpétua, sem possibilidade de liberdade condicional. O assassinato de Tupac Shakur, em 1996, marcou a história do rap e intensificou a imagem violenta da cultura hip-hop durante o auge do gangster rap, uma era definida pela rivalidade entre artistas de Los Angeles e Nova York. Termina hoje a Cimeira da Organização da Cooperação de Xangai, considerada um contrapeso à influência ocidental. O mundo está com os olhos na capital do Quirguistão, onde se encontram dezenas de líderes de países euroasiáticos, com destaque para os presidentes da Rússia, da China e do Irão, bem como o primeiro-ministro da Índia. A segurança e a cooperação económica são temas centrais nesta cimeira, em Bishkek, numa agenda em que as guerras na Ucrânia e no Irão dominam. João Coraceiro.
3: Da cimeira vão sair 20 acordos e uma declaração conjunta, mas à margem os encontros bilaterais marcam as movimentações com as guerras na Ucrânia e no Irão, as tarifas dos Estados Unidos aos produtos da China e da Índia e as sanções de Washington contra parceiros comerciais do Irão. Esta segunda-feira, os presidentes russo e chinês prometeram unir esforços para reformar a governação global. Putin e Xi Jinping destacaram a cooperação estratégica entre os dois países. Quanto à guerra na Ucrânia, tema principal da conversa entre Putin e Narendra Modi, o primeiro-ministro indiano, Modi sublinhou que a guerra tem de acabar para bem da humanidade e prometeu apoiar todos os esforços de paz. Índia e China são dois dos maiores compradores do petróleo russo. Sobre o conflito entre Irão e Estados Unidos, a marcar a agenda da cimeira, o presidente iraniano já se encontrou com o primeiro-ministro da Índia, deverá ainda conversar com Putin em Bishkek, mas o PSK insiste que o Irão continua a tentar um acordo com Washington. Com o estreito de Hormuz, no centro de novos ataques, a imprensa internacional Internacional assinala que a aposta por outras rotas de comércio pode ser um tema neste xadrez de encontros bilaterais. Pequim é um grande importador do petróleo iraniano. Moscovo aprofundou a cooperação militar e comercial com o Teherão.
1: A Organização de Cooperação de Xangai tem 10 Estados-membros, incluindo a China, a Índia, Paquistão, Rússia e Irão. Há também vários países que participam na cimeira enquanto convidados ou observadores, como é o caso da Turquia. O secretário-geral das Nações Unidas, António Guterres, também marca presença nos trabalhos. O governo espanhol vai desbloquear quase 170 milhões de euros para um plano extraordinário de apoio a Ceuta, devido à crise migratória marcada pela entrada ilegal de dezenas de milhares de pessoas na cidade no final de julho. As verbas servem para revitalizar a economia local, numa altura em que o enclave espanhol já beneficia de um plano especial de apoio económico por parte do governo de Espanha. Quanto aos 5 mil migrantes, entre os quais 1.200 menores que permanecem em Ceuta, o governo espanhol espera alojar toda a gente nas próximas semanas. Até agora foram criados mais de 3 mil lugares de acolhimento temporário. O Benfica venceu esta noite em casa ao Estoril Praia por 2-1, no fecho da quarta jornada do campeonato. Pavlidis e Langlet marcaram os gols dos encarnados, Begraoui reduziu para os canarinhos. O treinador do Estoril Praia, Vasco Matos, assinala que o resultado é justo.
4: Em relação à justiça do resultado, o Benfica acaba por fazer 2 golos. Penso que o segundo gol tira-nos ali um bocadinho do jogo, porque se o Benfica não faz naquele momento, eu acho que nós íamos crescer no jogo e íamos causar muitas situações, porque estávamos a conseguir ter bola também, mas não baixámos os braços e acabámos o jogo muito vivos. E com uma outra situação, se calhar, poderíamos ter chegado ao empate. Mas em relação à justiça do resultado, Benfica fez 2 golos, nós fizemos 1, por isso não há muito mais a dizer sobre isso.
1: Os encarnados contaram também com a estreia de Palhinha em campo. O treinador Marco Silva abordou a estreia no final da partida.
5: Vai-se adaptar àquilo que nós queremos e à nossa identidade, e principalmente aos colegas também começarem a percebê-lo. Ele começar a perceber os colegas, vai demorar o seu tempo. Mas pronto, aconteceu com mais minutos hoje do que era previsto. Mas foi bom, acabou por ser bom para ele perceber também e sentir o estádio, perceber o que as pessoas esperam dele, percebeu-se pela sua entrada, e é sempre bom para um profissional e para um jogador sentir isso.
1: Vitória do Benfica diante do Estoril esta noite na Luz. Mais a norte, o Sporting Braga recebeu e venceu o Vitória de Guimarães por 1-0, com um gol de Diego Rodrigues. O treinador do Braga, Carlos Vicens, admite algum desgaste da equipa, dada a quantidade de jogos.
6: E é verdade que ha havido momentos na segunda parte que quizá hemos notado esse desgaste.
7: É verdade que houve momentos na segunda parte que se notou bem o desgaste de ter jogado a meio da semana. As substituições foram muito importantes para manter a energia da equipa, para pressionarmos e para marcarmos golo. Estou contente com a equipa, mas agora temos de pensar no próximo encontro. É um mês muito importante antes da paragem para as seleções.
6: Muito importante até o parão por seleções.
1: E pelo Vitória, Tiago Margarido não era um treinador satisfeito no final do derby minhoto esta noite na Pedreira.
8: A nossa exigência tem que ser máxima. O que eu disse foi que tivemos um jogo dividido e infelizmente o detalhe não caiu para o nosso lado. Pelo resultado de tudo, estou obviamente insatisfeito.
1: Derrota do Vitória em casa do Sporting Braga no fecho da quarta jornada da Primeira Liga de Futebol.
0: Edição do jornalista Pedro Guilherme. 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
9: E começa agora uma hora de Linha do Horizonte.
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9: Eu sou o Rui Alves de Sousa, seja bem-vindo ou bem-vinda. Só agora chegou, os Calema com Sara Correia fazem as honras de abrir a hora, e depois há Maria Bethânia, Descendentes e muito mais.

Fiadeira de Maria Bethânia, banda sonora do filme O Alto da Compadecida 2. O primeiro é um dos filmes brasileiros mais populares de sempre. Talvez cá não passe tanto, mas Maria Bethânia fez esta bela canção para o segundo filme que estreou em Portugal. Os Descendentes levam-nos agora por uma madrugada louca. Quando

0: já a seguir há panfletos com Pedro Tadeu.
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5: Fernando Tordo e Cavalo à Solta. Ana Bacalhau e Gisela Mabel. Jasmin e Bia Maria. Fado Bicha, Miss Universo e Romeu Bairros. São os artistas que na próxima sexta-feira, às 21h30, vão interpretar na Casa Capitão, em Lisboa, um conjunto de canções da autoria de Hário dos Santos. Antes do espetáculo, às 18 horas, ocorrerá ali uma conversa moderada por Joana Guerra Tadeu, sublinhada ao tema

cantigas de ontem para fazer justiça hoje, ler Ari dos Santos, onde estarei eu com Rosa Azevedo e Sara Carinhas. A ideia dos organizadores da Casa Capitão é usar a palavra de Ari dos Santos para pensar a atualidade, especialmente as desigualdades de hoje, os novos sujeitos políticos, quem tem voz no espaço público e as transformações sociais em curso. Isto dá-me um bom pretexto para falar alguma coisa sobre Ari dos Santos, nestas emissões de panfletos, e vou começar com a canção que em 1971 ficou em terceiro lugar no Festival RTP da Canção, intitulada Cavalo à Solta, que foi composta e interpretada por Fernando Torto. Embora não tenha ido à Eurovisão, Cavalo à Solta tornou-se uma das canções mais marcantes da música portuguesa dessa época e é uma canção de amor, em muitos aspectos, inovadora. Ari dos Santos era um homossexual assumido. Foi uma figura central do largo grupo heterogéneo de intelectuais antifascistas da sua geração e, quando morreu, em 1984, deixou em herança toda a sua obra literária ao Partido Comunista Português, de que era um entusiasmado militante. Antes do 25 de Abril e da queda do fascismo português, Cavalo à Solta era interpretada como uma peça de resistência simbólica e de afirmação do direito à liberdade individual, com metáforas e duplos sentidos que a abrigavam, por um lado, dos serviços oficiais de censura do regime e da censura informal dos moralistas da época, mas, por outro lado, estimulavam o embate estético e lírico do texto. A poesia é marcada por antíteses como Minha laranja amarga e doce, Minha pena pesada e leve, e alterna sucessivos versos entre alegria e amargura. Muitas vezes me perguntei se esta letra era de resistência política ou de resistência sexual, pois, lida com os olhos de hoje, 55 anos depois, ela parece uma ousadia de Ari dos Santos, que se atreve a falar codificadamente da sua homossexualidade para toda uma sociedade muito conservadora. Talvez a escolha da palavra amigo na letra, que parece desvendar o sexo da pessoa amada na canção, seja a chave para confirmar essa ideia. A letra é, portanto, marcadamente possessiva e erótica. Menciona o breve instante da loucura e a coragem de correr contra a ternura. Ari clama mesmo a minha ousadia, meu galope, minha rédea, meu potro doido, comparando a paixão amorosa a um cavalo jovem e enlouquecido que galopa livremente. Esta metáfora equestre sugere um desejo irreprimível, uma força vital que o leva a correr riscos. A expressão cavalo à solta pela margem do teu corpo amplifica o tom de erotismo libertado, parece ser totalmente masculino, comparando a entrega física apaixonada do ato sexual a um galope desenfreado pelos contornos do corpo do ser amado. Este verso sobre o cavalo à solta tem tanta força nesta poesia que deu mesmo origem ao título da canção, por sugestão de João Maria Tudela, depois de a ouvir num ensaio. Na verdade, o espírito libertário de cavalo à solta pode ser lido como uma defesa de todas as formas de liberdade, incluindo a liberdade de amar, mas não só. Concluo, portanto, que Cavalo à Solta é um manifesto político e também sexual.

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0: já voltamos à música, porque isto não é nenhuma zombaria. É a palavra do dia. Vamos descobrir mais com a Mafalda Lopes da Costa.
1: A palavra do dia é zombaria. E uma zombaria é o ato ou o efeito de zombar, uma troça, uma chacota. E também se chama zombaria a um dito ou um palavreado zombeteiro. A palavra zombaria deriva do verbo zombar. E este verbo, zombar, tem origens incertas e significa rir ou ridicularizar. E segundo alguns dicionários, zombar e zombaria podem ter origem ou numa tupaica, ou seja, estarem relacionadas ao som, no caso, ao zumbido de uma abelha, bzz, e no caso também usado este bzz para incomodar alguém e troçar alguém.
0: 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Portugal é que se de férias, mas há alguma coisa para ouvir a seguir.
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5: Diz a imprensa que Elon Musk está prestes a tornar-se o primeiro trilionário do mundo, com uma fortuna que dava para comprar 3 vezes Portugal ou 2 pães de trigo Barbela numa padaria da moda.
6: Quem fez as contas diz que é praticamente impossível gastar tanto dinheiro numa vida, mas o nosso especialista em torrar dinheiro, José Sócrates, tem uma ideia diferente.
7: Mas será que dou letra dessas cabecinhas que o Bill...

0: que pretendem assistir a esse jogo e elas disseram-me que pelo sim, pelo não, vão levar uma mochila com uma muda de roupa, uma garrafa de água e algumas barritas energéticas, assim para as primeiras impressões lá no planeta para onde forem.
1: A vidente não deixou pistas sobre qual será?
0: Dizer que não, mas em princípio não deve haver restaurantes no espaço. Se houvesse, o Exaltino Moraes já lá tinha ido.
1: E por que será que os ETs querem raptar jogadores de futebol?
0: Dizer que há várias teorias. Uma delas é que estão a fazer a caderneta de cromos do Mundial e vão raptar os jogadores que ainda não têm. Dizer que os ETs devem ser grandes cromos. De grandes cromos, perceberam? Os ETs são...
1: Acho que sim. Obrigado, Nuno, e até breve.
2: Entretanto, já circula uma petição a pedir aos ETs que deem um saltinho a Portugal para raptar também a Maria Vieira e que seja a Tânia Laranjo a fazer a reportagem destes raptos em direto.
3: Pois vocês querem que eu leve com uma nave no focinho, não é? E que pergunte aos ETs se foram eles que pediram as p***as das cervejas. Eu vou ver como é que está a minha agenda para dia 24.
2: Vários escritores enviaram uma carta aberta ao Ministro da Educação a pressionar para que Saramago continue a ser leitura obrigatória no ensino secundário.
1: Através de uma médium amiga, o Portugalex conseguiu obter a opinião de António Lobo Antunes, uma das nossas personagens mais queridas.
4: Sinceramente, estou a cagar. Acho que é indiferente para os miúdos a ler livros do Saramago ou da Cristina Caras Lindas. É tudo a mesma merda. Deviam ensiná-los a ser homens, ir para a guerra ou fazer uma matança do porco. E sim, mas preferem maricões que nem umas ETs sabem usar para matar os ETs que vêm, quer dizer. Olha lá, o ET, o bagageiro, o ET, aqui na nave, faz a nave.
5: António Machado e Manuel Marques estão quase de volta. Ainda estamos em modo best-of do Portugalex. Sabe sempre bem ouvir. Voltamos à música com António Zambujo, acompanhado e bem acompanhado por Caetano Veloso.

0: Pausa na música para 90 segundos de ciência.
1: Olá, eu sou a Diana Lousa, sou investigadora no Laboratório de Modelação de Proteínas do ITQB Nova. Juntamente com o professor Cláudio Soares, estou a co-coordenar o projeto EvaMobs. Como todos percebemos, durante a pandemia de SARS-CoV-2, causador da Covid-19, precisamos de estar mais preparados para responder a pandemias. E dado que não sabemos qual é o vírus que causará a próxima pandemia, ou mesmo a bactéria, qual é o organismo que a causará, precisamos ter estratégias que sejam suficientemente abrangentes para poder responder a uma pandemia independentemente de o organismo que a cause. Como é muito difícil ter um medicamento, uma molécula que possa ser usada para qualquer vírus, nós propomos uma estratégia diferente neste projeto EvaMobs. E esta estratégia tem como objetivo usar moléculas conhecidas como monobodies ou MOBs, que não são mais do que pequenas proteínas semelhantes a anticorpos, e estas proteínas têm a característica de se conseguirem ligar a diferentes alvos. E aqui, uma das grandes características do EvaMobs é que estamos a usar estratégias e metodologias de ponta de inteligência artificial e outros métodos computacionais que nos permitem prever quais são as alterações que nós temos que fazer ao nosso MOB para que ele se ligue à proteína do nosso vírus, independentemente desse vírus ser o SARS-CoV-2 ou o vírus X.
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1: Ligados à música até a hora certa, agora com os UHF, e há muito mais para ouvir. Uma ótima terça-feira na companhia da Antena 1.

0: 5 horas 4 nos Açores.
1: Pela segunda vez, o Ministro da Administração Interna, Luís Neves, dá novas explicações sobre os casos em que está envolvido. O Chega, que ameaça apresentar uma moção de censura, aguarda. A Comissão de Utentes dos Transportes da Margem Sul pede à Fertags e ao Governo respostas para contrariar uma frota envelhecida e sobrelotada. No futebol, o Benfica recebeu e venceu o Estoril Praia por 2-1. Já o Sporting Braga ganhou em casa 1-0 frente ao Vitória de Guimarães.
0: Esta hora com 9 graus em Bragança, 15 no Porto, 16 em Lisboa, 18 em Lisboa e Faro com 19 graus. Estão 23 no Funchal e também em Ponta Delgada e 22 em Angra do Heroísmo. Edição das 5, Pedro Guilherme.
1: O Ministro da Administração Interna promete dar esta manhã novos esclarecimentos sobre as várias polémicas em que se viu envolvido nos últimos meses. Entre os assuntos sob escrutínio estão atos praticados por Luís Neves, enquanto antigo diretor da Polícia Judiciária, e a utilização já no governo de uma viatura apreendida no âmbito de um processo crime. A situação de Luís Neves levou o Chega a ameaçar com uma moção de censura ao governo. Questionado sobre os esclarecimentos e a contestação política, Luís Neves afirmou estar absolutamente tranquilo.
2: Estou absolutamente tranquilo. Estou aqui a trabalhar em prol da segurança do nosso país.
3: Mas porque amanhã?
2: Porque é quando eu decido. Não é quando os senhores decidem, é quando eu decido.
4: O senhor Presidente fez praticamente o ultimato, senhor Ministro.
1: Ministro da Administração Interna, ontem, a propósito do aniversário do Comando Regional da PSP na Madeira. O Chega, quando soube que Luís Neves vai falar esta manhã a partir do Funchal, travou a fundo. Depois de admitir entregar hoje no Parlamento uma moção de censura, André Ventura disse que vai antes reunir com os órgãos do partido para tomar uma decisão final. Entrevistado esta noite no canal Now, o líder do Chega insiste que Luís Neves não tem condições para continuar no cargo e recusa qualquer recuo.
5: Eu disse que se este problema não der sinais de ser resolvido, que Chega, então recorrerá ao instrumento mais radical que há, que é o da moção de censura. O que eu disse hoje foi que há sinais de que as instituições se mexeram, não ficaram paradas, e isso é um sinal de que o Chega também conseguiu um pouco daquilo que queria, que era mover as instituições. Com isto não estou a dizer que não vai haver a moção de censura. Eu tenho a minha própria posição sobre isso.
6: Mas André Ventura tem uma posição, André Ventura está aqui a ser entrevistado.
5: Mas eu não sou o único no Chega, não é? Eu sou o Presidente do Partido.
6: Mas podemos conhecer qual é a convicção de André Ventura.
5: A minha é que este problema não está ainda resolvido e que eu acho que as instituições, a sua integridade está em causa, se Luís Neves continuar.
1: O líder do Chega, André Ventura, entrevistado esta noite no canal Now. Entra hoje em vigor a nova lei que reestrutura a atividade TVDE em Portugal. Entre as principais alterações, o setor passa a integrar formalmente o táxi, com estes veículos a poderem estar inscritos na atividade, desde que cumpram as exigências legais e se associem a uma plataforma eletrónica licenciada. A nova legislação abandona a classificação de veículos descaracterizados e passa a designar transporte remunerado de passageiros através de plataformas eletrónicas. As mudanças não são consensuais. Tanto os representantes dos transportes em automóveis descaracterizados como os do táxi alegam que o novo quadro legal cria uma distorção no mercado e favorece as grandes plataformas em detrimento dos pequenos operadores. Há poucas semanas do alargamento do passo ferroviário verde à Fertagos, a Comissão de Utentes dos Transportes da Margem Sul pede mais informação à empresa e ao governo. Lembram problemas como a sobrelotação, atrasos e uma frota envelhecida. Diana Almeida.
7: Neste momento, o maior problema da Fertagos é a sobrelotação. É o que diz Aurora Almeida, da Comissão de Utentes dos Transportes da Margem Sul.
8: Vamos ali é mesmo sardinhas em lata. E o problema não é de agora, o problema tem décadas.
7: A Comissão tem denunciado este problema e também os atrasos e a falta de renovação da frota. Foi por isso que apresentaram um pedido de esclarecimento ao Conselho de Administração da Fertagos e ao Governo. Até agora, quanto às soluções apresentadas...
8: Nenhuma.
7: Em 2025, a Comissão reuniu com a Secretária de Estado da Mobilidade. A Aurora explica que...
8: Reconheceram o problema, mas as soluções a curto, médio e longo prazo não apontaram.
7: Este ano, a Fertagos anunciou a compra de duas carruagens à empresa espanhola Renfe, que devem começar a operar em 2027. Mas a Comissão de Utentes de Transporte da Margem Sul quer mais informações, até porque o problema está a agravar-se. A frota já tem muitos anos, explica Aurora Almeida.
8: É a mesma frota desde 1998, não foi renovada. Está aqui todo um caldo para continuar a correr mal e agravar-se, porque o material circulante é o mesmo. Não há renovação da frota.
7: Aurora diz que é preciso vontade para mudar e investir numa mobilidade sustentável.
8: É preciso olhar para a mobilidade de outra forma, porque só assim é que se tira carros das cidades. Olhar para a mobilidade de forma sustentável.
7: No pedido de esclarecimento feito à Fertagus e ao Governo, a Comissão de Utentes de Transporte da Margem Sul exige mais informação sobre o material adquirido à empresa espanhola e quer saber que medidas vão ser implementadas para combater a sobrelotação das carruagens.
8: Conhecer o problema é bom. E agora, o que é que vamos fazer?
1: O Governo diz que o passo ferroviário verde arranca na terceira semana de setembro, mas não avança um dia exato. A modalidade, destinada a quem usa apenas o comboio para chegar ao destino, será alargada aos urbanos de Lisboa e do Porto, da CP, bem como à Fertagus, que liga Lisboa a Setúbal. A Comissão de Utentes dos Transportes da Margem Sul está atenta, mas acredita que não haverá um agravamento na sobrelotação. Pelo menos 4 pessoas morreram e várias ficaram feridas esta madrugada, na sequência de um ataque com mísseis e drones russos contra Kiev, na Ucrânia. A Administração Militar da capital ucraniana diz que os engenhos atingiram várias infraestruturas, incluindo edifícios de habitação. A ofensiva ocorre no momento em que a Ucrânia enfrenta escassez de mísseis de defesa antiaérea. Em causa estão os sistemas norte-americanos Patriot, que se tornaram mais raros desde o início dos ataques entre os Estados Unidos e o Irão no Médio Oriente. O secretário do Exército norte-americano Dan Driscoll apresentou a demissão ao presidente Donald Trump, anúncio feito pela Casa Branca. Dan Driscoll abandona o cargo depois das divergências com o secretário da Defesa, Pete Hegseth, sobre a condução do Exército e as substituições militares de topo nas Forças Armadas. Ao anunciar a saída, a Casa Branca não apresentou motivos, mas deixou elogios a Driscoll. Do Exército norte-americano ainda não há qualquer reação. O Benfica venceu esta noite em casa ao Estoril Praia por 2-1 no fecho da 4ª jornada do campeonato. Pavlidis e Langlet marcaram os golos dos encarnados, enquanto que Begraoui reduziu para os canarinhos. No final da partida, no Estádio da Luz, o treinador do Estoril, Vasco Matos, assinalou que o resultado é justo.
3: Em relação à justiça do resultado, o Benfica acaba por fazer 2 golos. Penso que o segundo gol tira-nos ali um bocadinho do jogo, porque se o Benfica não faz naquele momento, eu acho que nós íamos crescer no jogo e íamos causar muitas situações, porque estávamos a conseguir ter bola também. Mas não baixámos os braços e acabámos o jogo muito vivos. E com uma outra situação, se calhar, poderíamos ter chegado ao empate. Mas em relação à justiça do resultado, Benfica fez 2 golos, nós fizemos 1, por isso não há muito mais a dizer sobre isso.
1: O Benfica contou com a estreia de Palhinha em campo. O treinador dos encarnados, Marco Silva, abordou a estreia no final do encontro.
9: Vai-se adaptar àquilo que nós queremos e à nossa identidade, e principalmente aos colegas também começarem a percebê-lo, ele começar a perceber os colegas, vai demorar o seu tempo. Mas pronto, aconteceu com mais minutos hoje do que era previsto, mas foi bom, acabou por ser bom para ele perceber também e sentir o estádio, perceber o que as pessoas esperam dele, percebeu-se pela sua entrada, e é sempre bom para um profissional e para um jogador sentir isso.
1: Vitória do Benfica diante do Estoril esta noite na Luz. Mais a norte, o Sporting Braga recebeu e venceu a Vitória de Guimarães por 1-0. Valeu o gol de Diego Rodrigues na Pedreira, no jogo no fecho da 4ª jornada da Primeira Liga de Futebol.
0: A edição foi de Pedro Guilherme, no simultâneo RTP Antena 1, Continente Madeira e Açores, RTP Mundo e RTP África. 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Olá, bom dia, são 5:08 e cá estou eu, mais a minha equipa, para no mês de setembro avançarmos consigo.
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0: Uma excelente terça-feira, sou o José Candeias com Jorge Almeida e Carlos Mateus. Vamos lá seguir mais um dia.

0: Chama-se isto os embeiçados. Os clã, bom dia mais uma vez, um bom mês de setembro, que rico mês é este. Até porque mais dia, menos dia, também vou descansar um pouco. Mas para já vamos dar atividade ao dia 1. 213820033, 213820034. A partir de agora, conto consigo. Onde é que está? Onde é que escuta? E já agora, o que faz e o que queira partilhar aqui connosco? A viagem, o trabalho e quem sabe até as férias e as aventuras. 213820033, 213820034.
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0: Bela canção, Miguel Araújo com Rui Veloso. Muito bom dia, são 5:16.
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0: O que é bom sempre acaba, não é, António José?
3: Ora, viva, muito bom dia, amigos da Candeias, e bom dia para toda a Vitória, bom dia.
0: Já foram, não é? Bom dia.
3: Já era.
0: Ora bem, como é que é aquele velho ditado? Não há bem que sempre dure, nem mal que não acabe, é uma coisa assim, não é?
3: O mal que sempre dure, não é? É assim,
0: é. Então, souberam há pouco, Tosé?
3: Não, foram, está bem, assim, 15 dias, foi uma maravilha.
0: 15 dias? 15 dias?
3: Muito bem. Portanto,
0: deu para o meu amigo tranquilizar toda essa labuta que tem ao longo do resto do ano, não é, meu caro?
3: É, por acaso, eu vou uma semaninha mesmo para descansar, e teve tempo de chuva. Hoje teve um tempo de chuva. É mesmo para descansar mesmo, que eu estava mesmo a precisar de descansar um bocadinho. Mas outra foi para dar aí ontem, foi um dia. E foi as melhores férias do mundo que eu passei este ano. Foi a melhor férias que eu passei até à data 2.
0: Então foi com quem? Foi com quem?
3: Não, foi eu e a família.
0: Ah, a família toda. Quantos foram?
3: Posso dizer que dormi todos os dias a minha caminha.
0: Pronto. Então quer dizer, ia e vinha.
3: Foi o dia da Zona da Estrela, aquela zona de Viseu que é muito linda. Foi outro dia ali para a Zona dos Jerez.
0: Então quer dizer que foram as melhores férias da sua vida por isso tudo?
3: Pois sim, foi. E até mais barato até.
0: Mas olha que ir e vir ainda eram uns bons quilómetros. Isso era.
3: Não era muito. Sempre amanhã, mesmo à noite,
0: que é isso para você? Que é isso para você que liga, que você mete os dedos na tomada? Isso não é nada. Olha, António, então você, seja sincero, nesses 15 dias, você não pensou em trabalho, não pensou em nada, só pensou em si?
3: Sim, só pensei em mim, mas tenho muitos colegas, como é que vou explicar, muitos estabelecimentos estavam abertos, muitos cafés, e essas casas tinham que servir igual, não é? Não era eu que servia, eram os colegas meus que estavam a vir por mim.
0: Então, mas espera aí, mas você, como se costuma dizer em bom português, não fez a ponta de um corno.
3: Nada.
0: Pronto, é isso é que eu quero ouvir.
3: Não
0: bateu bem no
3: chão.
0: Olha que bem. Olha, meu amigo.
3: Nem eu, nem a minha família.
0: Boa. Ou se tem ou não se tem. Ouça lá, custou muito ou não a regressar depois disso tudo? Até porque foram as melhores da vida.
3: Não custou muito. E esta semana também ainda é meio no relanteio, sabe? Esta semana eu tenho muita gente de férias.
0: Pois agora, nesta transição, até porque o mês de setembro muda, pronto, não é no meio, durante a semana, e há gente que prolonga. Muito bem, meu amigo, assim é que é.
3: Eu também é mais um bocadinho porque tenho menos clientes, eu porque estou muito de férias, não é? Os meus vão-se embora. E depois tenho mais um bocadinho de trabalho que estou a fazer e aquilo que o meu colega fez por mim também. Estou a servir os clientes deles, alguns.
0: Ah, pois, porque vocês substituem-se então, é isso, António?
3: Se é ver uma vez que o estabelecimento, pelo menos o estabelecimento particular e não servir nenhum.
0: António, mas há aqui uma dúvida que eu tenho. Você distribui o seu pão. Se você distribui o do seu colega, é o mesmo pão ou o pão difere depois do resto do ano?
3: Não, eu carrego na padaria aquela parte e eu faturo ao colega.
0: Muito bem, sim senhor.
3: Eu faturo ao colega, depois o lucro é deles, e também é como tudo, não é? Eu também...
0: Mas o pão é o mesmo, ou seja, quando você serve os clientes do seu colega, é o seu pão que você vende?
3: É mesmo pão, só temos uma qualidade, não é?
0: E quando você foi de férias, é o pão dele que vendeu aos seus clientes, então?
3: Foi isso mesmo,
0: então,
3: é uma troca.
0: Então, sei lá, ó Tó Zé, aqui só para nós, isso não se corre o risco da pessoa dizer, ah, afinal gosto mais do outro do que deste?
3: Não, porque a fábrica é a mesma, está a ver?
0: A fábrica é a mesma, os clientes é que são diferentes. Está bem.
3: O vendedor é que é diferente.
0: Quer dizer, ouça lá, qual é que tem mais nick? É você ou o colega?
3: Ah, não, estamos todos bem preparados. É muito ano. Já estamos bem preparadinhos todos, já.
0: Isto é que é resposta. Olhe, então Zé, hoje vai para onde? É a volta do costume?
3: É a volta do costume aqui por Faf. Estou mesmo no centro da cidade de Faf.
0: Como é que está o tempinho aí por aí por cima?
3: Maravilha, 15 graus, só uma maravilha.
0: Ainda se sente aí nessa zona movimento tipo à praia, porque isto enquanto não começa a escola, o pessoal ainda vai queimando os últimos cartuchos, e depois quando começar a escola até você vai notar o ritmo, não, Otózé?
3: Sim, tem esses clientes aqui que particulares que os São Paulo nossos, que as fábricas, a maior parte das fábricas só abrem no dia 7, segunda-feira, não é? Pois. E os nossos clientes aqui aproveitam para entrar.
0: Pronto, você também leva as carcaças para os miúdos levarem para a escola. Os miúdos ainda levam lanche para a escola?
3: Levo.
0: Boa.
3: Mas é só mais a partir de segunda-feira.
0: Pois é isso, quando começarem as aulas.
3: Agora até estou a servir, olha, estou a servir os inventários. Os infantários são de outro colega, até são de outra empresa até. Okay. É de outra empresa. Que me pediu se servia um infantário.
0: Isto é giro, ao menos assim distribuem. Então Zé, pronto, olha, um bom regresso ao trabalho.
3: Então, já ouvi dizer qualquer coisinha, caiu o zoom que vai ser. Vai fugir os dinhos, não é? Também merece.
0: Olha, também é só. Pois, também sou filho de Deus, não é?
3: Também
0: é
3: filho de Deus.
0: Olha, exatamente.
3: E olha, eu tive uma surpresa muito grande no dia. Faz amanhã este dia. Tive uma surpresa grande. Tive um chá de revelação.
0: Então, mas qual foi a surpresa?
3: Foi, vou ser a boa do netinho.
0: Outra vez?
3: Já tenho a netinha, agora vai ser um. É do GNR, vai ser o GNR agora.
0: Vem um policiazinho ou uma policiazinha.
3: É o policiazinho, vai ser um Francisco.
0: Oh, amigo, olha, felicidades para a família, amigo. Contribuam sempre assim com este fervor.
3: É a coisa mais linda do mundo.
0: Ora bem, um abraço, Tozé, de força, bom trabalho.
3: Um abraço para todos, estão aí à escuta, estão aqui a dar toquezinho, estes amigos todos, é bom sinal. E para os nossos imigrantes que têm mais um ano de muito sucesso. E aqueles que vão boa viagem, os nossos daqui que acabem de usar as férias, que aproveitem. E para todo o pessoal, aquele abraço do nosso amigo Torres Silva aqui de Fafi.
0: Um abraço, amigo.
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0: Bom dia, Nélio Gonçalves.
4: Bom dia, amigo da Candeias.
0: Está bom. Essa vida.
4: É sempre a bombar.
0: Isso é que eu gosto de ouvir.
4: É verdade.
0: Até, sei lá, você gosta mais de bombar no caminhão ou na mota?
4: É nas duas coisas.
0: Só que na mota é ao fim de semana, não é?
4: É verdade.
0: Você disse é verdade. Não, exatamente. Ora, então, meu amigo, e neste momento, de onde é que saímos, para onde é que vamos?
4: Olha, comecei agora aqui a trabalhar aqui em Douros Novas e vamos até dar uma voltinha ali até ao Algarve.
0: Até ao?
4: Até ao Algarve.
0: Até ao Algarve? Ok. E isso é para levar carga específica? Como é que é a carga, Nelson?
4: É sucata.
0: Ah, sucata. A que nível?
4: É alumínio.
0: Isso...
4: É para as condições.
0: Mas, ou seja, alumínio que vai derreter e vira novo. É isso, Nelly?
4: É verdade.
0: E eles derretem isso no Algarve?
4: Eu não sei se isto é para derreter no Algarve ou se é para escolher.
0: Ah, ok.
4: Eu não sei. É a primeira vez que vou para lá.
0: Ah, é a primeira vez. Então, porque... Onde é que isso vai ficar no Algarve, Nelly?
4: Por Timão.
0: Está bem. Olha, é uma boa terra para derreter. Vá lá vê-los na Praia da Rocha a derreter ao sol. Aquilo é que é uma coisa.
4: Derreter lá ao sol.
0: Exatamente, ponha lá a carga, vai ver. Oh, Nélia, então, mas habitualmente é este tipo de cargas que faz, é?
4: É, é.
0: E habitualmente, e habitualmente quais são os destinos?
4: Ou Espanha, tipo, Portugal e Espanha.
0: E essas cargas são apanhadas onde? Isso há vários fornecedores. Conte-me um bocadinho como é que é o ritmo desse trabalho.
4: Então, a empresa onde eu trabalho compra. E não, a empresa escolhe, separa, tritura e está já preparado para as condições.
0: E onde é que é a empresa, Nélio?
4: É na Torres Novas, no Outeiro Pequeno.
0: Outeiro Pequeno?
4: É, Outeiro Pequeno.
0: É pá, Torres Novas. Torres Novas.
4: Casais de igreja.
0: Já sei, já sei. É pá, Torres Novas tem uma grande dinâmica. É o qual ter uma boa autoestrada lá a passar ao lado, não é, amigo?
4: É verdade.
0: Aquilo, a tu quer dizer, Torres Novas vai desde o papel ao alumínio, não?
4: Vai, é tudo.
0: Você é daí? É de lá de Torres Novas?
4: Não, é todos os foros do Arrão, Monte Argila. Também... Mora em Abrantes. Também... Trabalha em Torres Novas.
0: Também é um triângulo giro.
4: É verdade.
0: Monte Argila tem uma barragem que gira. Opa, poço, uma pessoa vai ver o preço de um quarto ou numa casinha para lá ficar. Ai, olha o preço.
4: Até dói.
0: Diga?
4: Até dói.
0: Ah, mas se eu quiser um petiscozinho, você sabe onde eu como e é mais barato ou não?
4: Não é?
0: Ah,
4: e comer ali o belo do Ashkan.
0: Ah, com presunto lá no meio.
4: Também pode ser.
0: Ah, desde que venha sem espinha, vai. É mesmo sem espinha.
4: É, e um bom enchido ali do Alentejo.
0: Você mora em Abrantes? É, mora em Abrantes, Nélio?
4: Eu moro em Abrantes.
0: Ok. Portanto, viagens, quando são mais prolongadas, às vezes até fica fora de casa uma noite, provavelmente, não, Nélio?
4: Normalmente é duas por semana só.
0: Está bem, pronto. É um bom equilíbrio, duas por semana, sem dúvida. Oi, Sanélio, isto já houve férias? Estamos
4: já. Já comecei a trabalhar ontem.
0: Ai, você também foi dos que foram e dos que chegaram ontem. Correram bem, amigo?
4: Correram muito bem. Foi ali na Praia do Pedrógão.
0: Lazona. É só pena é que de manhã está sempre aquela cacima, pá, um tipo até grela. Mas pronto, depois fazem-se
4: muito
0: umas
4: boas. Muito oblado ali até às 9, 10 da manhã. Depois levanta no voeiro, é só com fritura.
0: Pois é, e aquilo se queima. Ô Nélio, e essas boas férias foram com mota ou sem mota?
4: Por acaso foram sem mota, foram em família.
0: Ah, quer dizer, quando há mota não há família. Mas...
4: Há a família, mas só posso levar um. Tenho duas, tenho a mulher e a filha.
0: Ok.
4: Só posso levar um.
0: Então, e diga-me lá, quando é que vai ser a próxima boa concentração motar? Que já ouvi dizer que o meu amigo quer falar disso.
4: É este fim de semana, o Castelo Branco, dos tuk-tuk.
0: Dos tuk-tuk?
4: É.
0: Então, espera aí. O tuk-tuk é o nome do grupo? É o nome da...
4: Quem? É o nome do grupo motor lá.
0: Quanto tempo tem esse grupo lá?
4: Eu tenho 30 e qualquer coisa anos.
0: Olha, deram o nome de tuk-tuk. Não tem... Pronto, ok, é uma moto que hoje está na moda aqui então em Lisboa. É vê-las de vez em quando a traçarem-se-me à frente. Aquilo às vezes nem há pisca. Há uns mais conscienciosos que outros. Oh, amigo, ouça. A primeira vez que eu andei num tuk-tuk, eu dizia que era a aventura da minha vida. E já lá vão tantos anos, porque isso é um transporte do Oriente. Países, Tailândias, Filipinas, isso tudo. E a primeira vez eu disse assim... Permita-se-me estas, pronto, às vezes estas partilhas, já que hoje também às vezes partilho. Eu estava com a pessoa que estava comigo e esta... Não, a gente vai durante o dia, vamos dar aí uma volta. E disseram-me assim no hotel, você vai mesmo? Eu disse, porquê é que não hei de ir? Até eu gosto é de viver a cidade. Mas olha que isso vai ser complicado para si. Mas porquê? Epá, é muito trânsito. Está bem, vamos embora. Eia, na verdade a pessoa não completou foi a frase. Há muito trânsito e muita poluição. Quando o raio do tuk-tuk parava nos semáforos, ao nosso lado havia um daquelas autocarros ou caminhões a deitar uma baforada de gasóleo. Eia, aquilo durante o dia não se pode andar. Mas eles são uns malucos. Mas são os malucos e é uma grande aventura. Agora, olha, vieram para cá. Ô Nélio, então vamos lá ver uma coisa. Tuk Tuk, Associação Motar de Castelo Branco, é isso?
4: É, o Grupo Motar. É.
0: Grupo Motar. E a concentração vai ser onde? Na cidade, nos arredores, onde é que vai ser?
4: É lá junto à cidade, junto às piscinas.
0: É habitual você lá ir?
4: É.
0: Então quer
4: é
0: dizer,
4: habitual.
0: É uma concentração boazinha, então.
4: É uma boa concentração e pronto, de qual convido o pessoal montar a aparecer.
0: Há alguma regra que você conheça? Hoje é terça-feira, como acontece durante o fim de semana, o pessoal inscreve-se, procura Tuk-Tuk, Motares Castelo Branco e rapidamente chegará lá através até das redes, não?
4: É, acho que há os panfletos da concentração que também têm lá a orientação do sítio.
0: Muito bem, sim senhor. Vai com quem?
4: Ainda não sei com quem vou.
0: Mas habitualmente até
4: normalmente juntamos 3 ou 4 e telefones.
0: Boa.
4: Combinamos durante a semana, quarta, quinta-feira, porque a malta trabalha e não sabe se vai sexta ou se vai sábado.
0: Ah, quer dizer, ficam lá uma noite, é isso?
4: É, normalmente sim.
0: Pois, é melhor porque a noite também é muito mais prolongada, não é?
4: Claro.
0: É melhor vir no dia seguinte para o que der e vier. Ouça,
4: é verdade.
0: Que aventuras é que você já teve de mota?
4: Oi, tantas.
0: Grandes, pequenas, conte-me lá assim uma que tenha. Sim.
4: Espanha, já fui muita vez para a Espanha, já fui Portugal todo. E já fiquei em pé, em Ponferrada.
0: Muito bem. Quem é que da
4: Devo
0: sua
4: família? De 11 horas.
0: Devo vir de volta de autocarro, olha amiga, então também acontece. Da sua família, alguém se junta a si?

0: Ah, pois, está bem, está bem.
1: É o aniversário deles, no sábado. Talvez faça 31 anos, creio.
0: Ok, os Baldas, Louros. Você não pode ir aos dois, não é?
1: Já não sabemos.
0: Ah, o quê? O quê? Você é um grande maluco, Anélio.
1: Podemos ir à sexta-feira aos tuk-tuk, sair de lá sábado e ir direto aos Baldas. Para cantar lá os parabéns aos Baldas.
0: Pronto, isto moto há 23, há um faz-se no instante, não é?
1: É rápido, isto é rápido.
0: Ah, o que é isso para quem anda no dia-a-dia com um caminhão nas mãos? Oh, meu amigo, é como se costuma dizer, é lavar o rabo a meninos, não é?
1: Sempre a andar.
0: Sempre a andar. Meu caro Nélio, olha, deixe um abraço, amigo. Portanto, temos então os Baldas no próximo fim de semana aqui de Louros a comemorarem mais um aniversário e os Tuk-Tuk de Castelo Branco a terem a sua concentração também na cidade no próximo fim de semana. Okay. Nélio, aquele abraço que só você sabe mandar. Força aí, Nélio.
1: Ei, um abraço motar para todos os motares, todos os padeiros, todos os ouvintes, e que tenham uma semana de trabalho em condições e cuidado na estrada, muita atenção, que às vezes nós não se preocupamos, não se podemos preocupar connosco, temos de preocupar com os outros.
0: Pois é, às vezes é isso mesmo.
1: Verdade, e um abraço para todos e tudo a correr bem.
0: Pois sei lá, a ti como é que vocês são faltou a dizer, que máquina é que você tem?
1: Tenho uma capa TR 1190.
0: E acha bem?
1: Acho.
0: Eu também. Um abraço, amigo. Antena 1. 25 minutos para as 6 da manhã. Ora, quanto ao tempo, hoje céu pouco nublado ou limpo, com mais nuvens no norte e centro até ao final da manhã, em especial por nuvens altas. O vento, por vezes forte, na faixa costeira, em especial a sul de Peniche e durante a tarde, e nas terras altas do centro e sul até meio da manhã. Também a possibilidade de algum nevoeiro no litoral centro. E quanto à previsão, hoje a Madeira, o dia apresenta-se com céu pouco nublado, mais uma vez a partir da tarde, nas vertentes norte, temos o vento por vezes forte, nos extremos da ilha e também nas terras altas. Quanto aos Açores, o dia é com abertas, pelo menos para já a previsão é de aguaceiros fracos para a tarde no grupo ocidental. Durante a manhã ainda pode chuviscar no grupo central e o dia é de chuva durante a tarde no grupo oriental. Quanto a máximas, Castelo Branco 32 graus, Évora e Faro a máxima é de 31, Beja 30, Bragança, Porto Alegre, Funchal, Santa Cruz das Flores, Horta e Angra do Heroísmo 29, Vila Real, Santarém, Setúbal 28, Braga, Viseu, Porto Santo e Ponta Delgada 27, Lisboa 26, Guarda e Coimbra 25, Leiria, Sines e Sagres 24, Viana do Castelo e Aveiro 23, Porto e Penhas Douradas hoje 22.
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0: As mensagens, já lá irei, chega à sua, seja de voz, seja escrita, através do Facebook em José Candeias ou aqui no WhatsApp da sua rádio, 912-120-501. Até se quiser vir à rádio, se quiser, olhe, liguem-me.

0: nada.
1: João, só 21 minutos para as 6 da manhã. Zé Candeias, estamos na última semana antes das férias. Um abraço para todos, saúde. É o Rui Tristão. E então vá, a dar as últimas, né, Rui? Força, boas férias, amigo, merece. Olá, Mário, também uma boa semana de trabalho, tudo bom? E vamos nós, portanto, mais viagem, né, amigo? Isso é que é importante. Atenção, o WhatsApp não recebe chamadas telefónicas. Portanto, se das duas uma, ou manda uma mensagem, ou a mensagem diz: olha, este é o meu número de telefone, gostaria de entrar na emissão. E a gente liga. Pode ser? Combinado? Isso é o que se quer ouvir. Então vamos lá, se quer ouvir esta.
2: Bom dia, Zé Candeias. Daqui João Silva, por terras da Bélgica.
1: João.
2: Muito bom dia para você e para todo o auditório. Grande abraço.
1: Obrigado, João Silva. Tudo bom? Eduardo Caetano, também por terras alemãs. Obrigado também pela mensagem. Tarouquela, temos aí Simfãs, também aqui Djalmo Ferreira. Obrigado. Aqui já as primeiras presenças no WhatsApp 912-120-501 e também em José Candeias no Facebook.
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1: E por aqui, através das linhas 21-382-0033, 21-382-0034. Tão simples como inscrever-se, dar os seus dados, mesmo fora de Portugal. Portanto, é tudo uma questão de primeiro haver aí uma inscrição. Entretanto, aqui fica a homenagem neste dia 1 de setembro, e em que é caso para dizer que é um Portugal que se ouve. É o som que reconhecemos numa procissão, romaria, numa festa de verão, num coreto. Mas uma filarmónica é muito mais do que aquilo que ouvimos quando os músicos começam a tocar. Isto porque hoje é o Dia Nacional das Bandas Filarmónicas. E mais uma filarmónica é mais que aquilo que nós ouvimos quando os músicos começam a tocar. É uma escola, é uma família, é uma memória, é uma comunidade. Em Portugal existem mais de 700 bandas filarmónicas, muitas delas centenárias, e quando o Estado instituiu oficialmente este dia, em 2013, reconheceu precisamente essa realidade para muitos jovens, sobretudo longe dos grandes centros urbanos. A filarmónica é a porta de entrada para a aprendizagem da música. É ali que uma criança pega pela primeira vez num instrumento, assim o fiz, aprende a ler uma pauta, aprende a ouvir, aprende a esperar pela sua vez e aprende uma das grandes lições de uma banda. Ninguém toca sozinho. Porque uma banda é feita de muitos instrumentos, mas sobretudo de pessoas que aprendem a respirar juntas. Os primeiros sons são desafinados, o instrumento às vezes parece um pouco pesado, mas alguém ensina, um professor explica, um músico mais velho ajuda, o maestro espera, e pouco aquela criança começa a fazer parte de alguma coisa maior. É assim que uma tradição sobrevive, não porque o passado seja suficiente, mas porque alguém decide ensinar o futuro. As bandas filarmónicas desempenham funções que vão muito além dos concertos, ensino, prática instrumental, arranjo e composição, direção, conservação de partituras, reparação de instrumentos e organização associativa. São também espaços de socialização e de identidade das próprias comunidades. E talvez por isso tenham sobrevivido tanto tempo, porque não vivem apenas da música, vivem das pessoas, mas há o outro lado. porque manter uma filarmónica custa dinheiro. Há instrumentos que precisam de ser comprados, há instrumentos que precisam de ser reparados, há fardamentos, partituras, transportes, salas de ensaio, professores, maestros. Ou seja, é uma luta permanente também por novos músicos. E ainda hoje a renovação das gerações continua a ser um desafio para muitas bandas, mas talvez seja precisamente por isso que uma escola de música seja tão importante. E quanto a ser importante, eu quis fazer aqui uma pesquisa e fui lá parar. Porque adoro filarmónicas, porque comecei a estudar numa filarmónica, eu ter palhandrense, e porque neste dia vale a pena dilatar o texto. Então, ouça só isto. Estremoz no Alentejo. Encontrei a Sociedade Filarmónica Lusitana, fundada em 1840. É reconhecida pelo Arquivo Distrital de Évora como a banda filarmónica mais antiga do país em atividade contínua. Em 2015, portanto, teve até uma grande celebração, mas a história da Lusitana tem momentos que parecem pertencer a outro tempo. Ouça, nasceu do antigo Banda Marcial do Batalhão de Voluntários de Estremoz de Dona Maria II. Em 1875 adotou definitivamente o nome Lusitana e em 1894 recebeu de Dom Carlos o título de Real. Chegou a tocar para a família Real, mas também conheceu momentos de enorme dificuldade. Em 1910 atravessou uma crise tão grave que esteve perto de desaparecer, mas não desapareceu. Sobreviveu e continuou a tocar. Portanto, hoje mantém uma escola de música, precisamente para garantir que a banda não fica apenas com um passado glorioso, mas também tem um futuro. Então vamos lá ouvir a Lusitana de Estremoz.

portanto, a banda lusitana de Estremoz aqui, interpretando os contentores dos chutes e pontapés. É isto que é as bandas e merecem a que se fale delas. Uma banda pode ter quase 2 séculos, pode ter atravessado guerras, mudanças políticas, crises económicas, gerações inteiras, pode até ter visto músicos, uns que chegam, outros que partem. Então agora, ouça só. Há outra banda que eu pesquisei e esta também tem uma história muito forte e até muito antiga. Verride, Monte Moro Velho. E o que é que encontrei? É uma história extremamente antiga. A Associação Filarmónica União Verridense foi fundada em 1808 e mantém-se em funcionamento sem interrupções. Estamos a falar de uma associação nascida há mais de 2 séculos e o primeiro ato oficial aconteceu num momento dramático da história portuguesa. Ouça, invasões francesas. Na praia do Cabidelo, na Figueira da Foz, a banda recebeu as tropas britânicas, comandadas pelo general Wellington, que vinham ajudar os portugueses no combate às tropas francesas. Mas há uma coisa nesta história que ainda parece mais bonita, que desde o princípio a União Verridense não foi apenas música. Ensino, solidariedade. A associação até chegou a criar um Monte Pio para apoiar pessoas mais carenciadas, nomeadamente viúvas. Portanto, hoje a União Verridense continua a trabalhar também na sua escola de música, na Orquestra Juvenil Filarmónica e nos grupos corais. Por isso, ouvintes, vamos lá então saber como toca a Verridense.

destaquei a Lusitana de Estremoz e a Barridense, portanto, onde mora o velho, por serem as mais antigas, mas que não desprestigia de forma alguma todas as outras. Poderá rondar 700 em todo o país. Por isso hoje, quando ouvimos uma filarmónica num coreto, e era bom que lhes dessem uso, numa procissão, numa festa ou numa sala de concertos, não estamos simplesmente a ouvir instrumentos. Estamos a ouvir história, memória, uma comunidade e também ouvimos o futuro. E hoje, neste Dia Nacional das Bandas Filarmónicas, vem então a nossa homenagem para músicos, maestros, professores, pais, dirigentes, voluntários, para aqueles que ensaiam depois de um dia de trabalho, para os que continuam a abrir a porta das escolas de música e para todos que muitas vezes, sem grande reconhecimento, mantêm esta tradição bem viva. Porque Portugal também se encontra através da música das bandas.

0: Eu até desafio, se pertencerem a alguma banda queira dar aqui num toque uma mensagem, venha ela no WhatsApp, o 912-120-501.
1: Bom dia, amigos da Candeias. Bom dia, ouvintes.
0: Ah.
1: Sou o Pinto dos Ovos. Cá me encontro mais uma vez a saudar este vasto auditório. Saúde para todos e boas férias para quem se encontra ainda. Até amanhã, se Deus quiser.
0: Grande abraço, amigo.
1: Saúde.
0: Tudo bom.
1: Paz e alegria.
0: Para saber a educação, paz, habitação, saúde. Zé Candeias, João Miguel dos Pneus Pirelli. Ah, amigo, está bom. Aqui com uma fotografia que partilhámos. Desejo um bom dia a todos os amigos, familiares na Marleja e Barrancos. E um cumprimento especial aos meus colegas da Transrock. Está certo. Bom dia, pela primeira vez a mandar uma mensagem. E a Rui Faria, então, muito bem, bem-vinda, essa sua mensagem, e se quiser, mantenha aqui sempre o contacto, quanto mais não seja, para poder dar aí uma continuidade ao seu ritmo de vida. Ora, também aqui Zé Candeias, este Pão de Ló ganhou o primeiro prémio do concurso da Agrival em Penafiel. A vencedora foi Maria Adelaide, Sina Abel Pereira, Recessinhos Penafiel. E epá, meu amigo, até a fotografia dá fome. Nossa, imagine sendo o primeiro, imagina a beleza de boca, de sabor. Ora, obrigado. E aqui está, e a boa foto. Zé Candeias, iniciei com 48 anos. André Lourenço, banda filarmónica catarinense, que tem 135 anos. André, catarinense, dê aí só uma dica. Portanto, de onde é que é a banda? Ora, mais uma. Olá, sou José Júlio, tenho 46 anos, moro em Logroño, La Rioja, Espanha. Estou de férias um ano mais na Boidobra Covilhã, conheço muito bem, Portugal. E só para dizer que adoro o programa, adoro a Rádio de Portugal. Sois muito bons. Saúde, fico cá até 14 de setembro. Adoro Portugal. E é muito bem. José Julio, também gostei muito da mensagem e até... Faço aqui um desafio para uma conversa em direto.
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0: Estamos quase nas 6. Falta tocar a canção que marcou o verão de 2013. Isto não tinha muita volta a dar, até pela força. É, e caso para dizer que o fado ganhou uma nova vida. Uma das grandes vozes do fado português chegava às rádios com uma canção diferente. A letra é de Pedro da Silva Martins, dos Diolinda, e a música nasceu da colaboração com a fadista. O álbum já tinha sido lançado em 2012, mas foi em 2013, com o lançamento do single, que a canção ganhou uma enorme projeção. E o título já escondia uma brincadeira. A ideia de desfazer o fado com a própria palavra fado. Exatamente aquilo que a intérprete fazia musicalmente. Respeitar a tradição, mas dar-lhe uma linguagem nova. A canção conquistou o Globo de Ouro da melhor música, também o Prémio Autores da Sociedade Portuguesa de Autores, tornando-se uma das grandes referências da música portuguesa desse ano. Fado, mas diferente, português, mas contemporâneo. É a nossa memória musical do verão de 2013. Pois claro. Ana Moura com Desfado.

0: 2013, batia no verão, a namora com este esvado. Depois das 6, vamos saber de verão de 2014.
1: Candeias, aqui é Clavazinho Ribeiro, de Porto Alegre, Rio Grande do Sul, Brasil. Acabei de ouvir o seu relato sobre as orquestras sinfônicas. E isso é muito bom de ouvir nessa hora da manhã ou madrugada aqui para mim, que agora é, temos um fuso de 4 horas. É, na verdade, eu tenho que agradecer porque é um verdadeiro luxo poder ter informações tão importantes e que nos deixam muito contentes. Muito obrigado mais uma vez. Um grande abraço.
0: Muito obrigado pela atenção. Clavazinho Ribeiro, Porto Alegre, grande cidade, Rio Grande do Sul, e o grande Brasil. Também aqui dar contas é Candeias, faço parte de uma banda centenária de Lares, é Luís Neves. Olha, e tem aí programa para 27 de setembro, centenário da Banda Filarmónica de Lares. Vai lá estar a Anabela, rica voz que escolheram. Podemos marcar uma conversa, Luís? Quer vir até à conversa comigo para falarmos do assunto? É só dizer assim, é só pôr like e eu vou logo ter consigo. Bom dia, boa semana, hoje uma viagem diferente em família, diz o Pedro. Até uma viagem diferente em família, mas é de férias ou isto encostou-se, digamos, uma afetividade ao trabalho? Quanto lá. Bem, vamos ao tempo para hoje, neste primeiro dia de setembro, aqui no continente. Céu pouco nublado ou limpo, nuvens pela manhã no norte e centro, o vento prevê-se forte no litoral oeste e também nas terras altas. E quanto à previsão da Madeira, o dia é de céu pouco nublado, algum vento nos extremos da ilha e também nas terras altas. Nos Açores é um dia com abertas, aguaceiros fracos para a tarde, no grupo ocidental e também no grupo oriental. Castelo Branco 32 graus, Évora e Faro 31, Beja com 30, Bragança, Porto Alegre, Funchal, Santa Cruz das Flores, Horta e Angra do Heroísmo com 29 de máxima, 28, Vila Real, Santarém, Setúbal, Braga, Viseu, Porto Santo e Ponta Delgada 27, Lisboa 26, Guarda e Coimbra 25, Leiria, Sines e Sagres com 24 de máxima, 23 graus, Viana do Castelo e Aveiro, Porto e as Penhas Douradas, hoje a máxima é de 22.
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0: São 6 horas, 5 nos Açores.
1: A nova lei do regime TVDE entra hoje em vigor e passa a integrar os táxis. As associações de taxistas e motoristas TVDE apontam aspectos negativos. Pela segunda vez, o ministro da Administração Interna, Luís Neves, vai dar novas explicações sobre os casos em que está envolvido. O Chega, que ameaça uma moção de censura, espera para ver.
0: Esta hora, Bragança 9 graus, 15 no Porto, 16 em Coimbra, Lisboa 18 graus, Faro 19 nas Ilhas, Funchal 23 graus, tal como Ponta Delgada, e estão 22 em Angra do Heroísmo. Edição das 6, Pedro Guilherme.
1: Entra hoje em vigor a nova lei que reestrutura a atividade TVDE em Portugal. A nova legislação abandona a classificação de veículos descaracterizados e passa a designar transporte remunerado de passageiros através de plataformas eletrónicas. Entre as principais alterações, o setor passa a integrar formalmente o táxi, com estes veículos a poderem estar inscritos na atividade desde que cumpram as exigências legais e se associam a uma plataforma eletrónica licenciada. As mudanças não são consensuais, tanto os representantes dos transportes automóveis descaracterizados, como os do táxi, alegam que o novo quadro legal cria uma distorção grave no mercado e favorece as grandes plataformas em detrimento dos pequenos operadores. Há poucas semanas do alargamento do passo ferroviário verde à Fertagos, a Comissão de Utentes dos Transportes da Margem Sul pede mais informação à empresa e ao Governo e lembram de Ana Almeida problemas como sobrelotação, atrasos e uma frota envelhecida.
2: Neste momento, o maior problema da Fertagos é a sobrelotação. É o que diz Aurora Almeida, da Comissão de Utentes dos Transportes da Margem Sul.
3: Nós vamos ali é mesmo sardinhas em lata. E o problema não é de agora, o problema tem décadas.
2: A Comissão tem denunciado este problema e também os atrasos e a falta de renovação da frota. Foi por isso que apresentaram um pedido de esclarecimento ao Conselho de Administração da Fertagos e ao Governo. Até agora, quanto às soluções apresentadas...
3: Nenhuma.
2: Em 2025, a Comissão reuniu com a Secretária de Estado da Mobilidade. A Aurora explica que...
3: Reconheceram o problema, mas as soluções a curto, médio e longo prazo não apontaram.
2: Este ano, a Fertagos anunciou a compra de duas carruagens à empresa espanhola Renfe, que devem começar a operar em 2027. Mas a Comissão de Utentes de Transporte da Margem Sul quer mais informações, até porque o problema está a agravar-se. A frota já tem muitos anos, explica Aurora Almeida.
3: É a mesma frota desde 1998, não foi renovada. Está aqui todo um caldo para continuar a correr mal e agravar-se, porque o material circulante é o mesmo. Não há renovação da frota.
2: Aurora diz que é preciso vontade para mudar e investir numa mobilidade sustentável.
3: É preciso olhar para a mobilidade de outra forma, porque só assim é que se tira carros das cidades. Olhar para a mobilidade de forma sustentável.
2: No pedido de esclarecimento feito à Fertagos e ao Governo, a Comissão de Utentes de Transporte da Margem Sul exige mais informação sobre o material adquirido à empresa espanhola e quer saber que medidas vão ser implementadas para combater a sobrelotação das carruagens.
3: Conhecer o problema é bom. E agora, o que é que vamos fazer?
1: O Governo diz que o alargamento do passo ferroviário verde arranca na terceira semana de setembro, sem, no entanto, avançar um dia exato. A modalidade

0: destinada a quem usa apenas o comboio para chegar ao destino, será estendida aos urbanos de Lisboa e do Porto, da CP, bem como à Fertagus, que liga Lisboa a Setúbal. O Ministro da Administração Interna promete dar esta manhã explicações sobre as várias polémicas em que se viu envolvido nos últimos meses. Entre os assuntos sobre escrutínio estão atos praticados por Luís Neves, enquanto diretor da Polícia Judiciária, e a utilização já no governo de uma viatura apreendida no âmbito de um processo de crime. A situação de Luís Neves levou o Chega a ameaçar com uma moção de censura ao governo. Questionado sobre os esclarecimentos e a contestação política, Luís Neves afirma estar tranquilo.
1: Estou absolutamente tranquilo. Estou aqui a trabalhar em prol da segurança do nosso país.
2: Mas porquê amanhã?
1: Porque é quando eu decido. Não é quando os senhores decidem, é quando eu decido.
3: O senhor Presidente fez praticamente o ultimato, senhor Ministro.
0: O Ministro da Administração Interna ontem, a propósito do aniversário do Comando Regional da PSP na Madeira. O Chega, assim que soube que Luís Neves vai falar esta manhã, a partir do Funchal, travou a fundo. Depois de admitir entregar hoje no Parlamento uma moção de censura, André Ventura disse que vai antes reunir com os órgãos do partido para tomar uma decisão final. Mais de 60 mil pessoas precisam de ajuda de emergência no Nepal para terem acesso à água. As Nações Unidas alertam também que há mais de 20 mil crianças sem alguém que cuide delas. O porta-voz da ONU, Stéphane Dujarric, revela que após as cheias da semana passada e à medida que a situação no terreno vai sendo conhecida, aumenta a quantidade de pessoas que precisam de apoio.
4: À medida que as avaliações da situação avançam, temos uma ideia mais clara sobre aquilo de que a população precisa. Cerca de 65 mil pessoas precisam de ajuda de emergência para terem acesso a água, saneamento e higiene. Mais de 22 mil crianças estão desprotegidas. Prevê-se que 2.600 crianças com menos de 5 anos precisem de tratamento para desnutrição grave.
0: As Nações Unidas colocam como prioridade procurar e reunir famílias. As autoridades contam nesta altura 950 mortos e mais de 4 mil desaparecidos na sequência da violenta inundação da semana passada no Nepal e também na China. Quase 30 anos depois do assassinato do rapper Tupac Shakur, um júri do Tribunal de Las Vegas declarou culpado o único arguído no envolvimento na morte do músico norte-americano. O tribunal validou os argumentos da acusação, que dizia que Dwayne Davis, antigo membro de um gangue, planeou o ataque e forneceu a arma usada no assassinato de Tupac em setembro de 1996 em Las Vegas. Apesar da decisão do júri, a defesa insiste na ausência de provas materiais e diz que vai recorrer. A leitura da sentença está marcada para 13 de outubro. Dwayne Davis arrisca pena de prisão perpétua sem possibilidade de liberdade condicional. O assassinato de Tupac Shakur em 1996 marcou a história do rap e intensificou a imagem violenta da cultura hip-hop durante o auge de uma era definida pela rivalidade entre artistas de Los Angeles e de Nova Iorque. O tenista Nuno Borges está fora do Open dos Estados Unidos. O português foi eliminado na primeira ronda depois de perder esta madrugada com o norte-americano Lerner Tier, derrota por 3-0 num jogo que durou 1 hora e 40 minutos. Quanto a Jaime Faria, que se qualificou no domingo para a segunda ronda do último torneio Grand Slam da temporada, vai defrontar o espanhol Carlos Alcaraz, atual detentor do título do Open dos Estados Unidos. A prova está agendada para amanhã. O Benfica venceu ontem à noite em casa ao Estoril Praia por 2-1 no fecho da quarta jornada do campeonato. No Pavlidis e Langlet marcaram os golos dos encarnados, Begraoui reduziu para os canarinhos. O treinador do Estoril, Vasco Matos, assinala que o resultado é justo.
5: Em relação à justiça do resultado, o Benfica acaba por fazer dois golos. Penso que o segundo golo tira-nos ali um bocadinho do jogo, porque se o Benfica não faz naquele momento, eu acho que nós íamos crescer no jogo e íamos causar muitas situações, porque estávamos a conseguir ter bola também. Mas não baixámos os braços e acabámos o jogo muito vivos. E com uma outra situação, se calhar poderíamos ter chegado ao empate, mas em relação à justiça do resultado, Benfica fez dois golos, nós fizemos um, por isso não há muito mais a dizer sobre isso.
0: Os encarnados contaram também com a estreia de Palhinha em campo. O treinador Marco Silva abordou a estreia.
6: Vai se adaptar àquilo que nós queremos e à nossa identidade, e principalmente aos colegas também começarem a percebê-lo. Ele começar a perceber os colegas, vai demorar o seu tempo, mas pronto, aconteceu com mais minutos hoje do que era previsto, mas foi bom, acabou por ser bom para ele perceber também e sentir o estádio, perceber o que as pessoas esperam dele, percebeu-se pela sua entrada, e é sempre bom para um profissional e para um jogador sentir isso.
0: Vitória do Benfica diante do Estoril ontem à noite na Luz. Mais a norte, o Sporting Braga recebeu e venceu a Vitória de Guimarães por 1-0 no fecho da quarta jornada da Primeira Liga de Futebol.
7: 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Muito bom dia, são 6:08. Sou José Candeias, com Jorge Almeida e Carlos Mateus. Iniciamos o mês de setembro.
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0: Gilberto Gil.
1: Bom dia, auditório Antena 1. Amigos José Candeias, fala José Santos, José Viseu. Quero desejar uma boa semana para todos que trabalham e que iniciaram esta semana de trabalho, para os nossos estudantes que vão iniciar mais um ano letivo, para que se empenhem. Deixar um alerta aqui aos nossos governantes, em especial aos cidades, à qual cada vez há menos esperança, e isso é visto, só eles é que não veem. E de uma vez por todas, senhores políticos, senhores autarcas, ponham a mão na ferida e ponham mão nas nossas cidades. Deem mais segurança a quem nos visita e principalmente a quem habita nelas. Por favor, não deixem de lapidar este nosso país. Um grande abraço. E um abraço para o meu irmão, meu filho, na Suíça.
0: Muito bem, amigo, muito obrigado. Ah, ok, André Lourenço, a Filarmónica Catarinense, com 135 anos, Santa Catarina, Caldas da Rainha. Muito bem, amigo. Portanto, toca sax. Eia, sim, senhor. Nestes dias, venha cá. Desafio, põe o telefone à frente e faz aqui uns solzão. Olha, não seria o primeiro, nem será o último. Zé Candeias, por Sobral do Monte Graça, um abraço, ótima terça-feira. A equipa, motoristas, todo o auditório, os meus cumprimentos. Isto é do Alfredo Martins. Tenho mais para ouvir, sim senhor. Então vamos lá escutar. Isto há pouco o José Júlio, espanhol, mandava uma mensagem. Ele é de Logronho, uma boa zona. Então vamos lá ver o que ele gravou.
2: Olá, bom dia. Queria dar as obrigado por sair-me a mensagem em direto. Não posso falar em direto porque minha família está a dormir.
0: Muito okay? Bem.
2: Ok? Obrigado e nunca mudeis. Sois muito bons. Está outro dia, amigo. Mas sempre os escuto na Espanha e em Portugal.
0: Muito bem, então até quando estiver em Espanha, ligamos para lá, porque até é mais uma hora. Ora bem, aqui Zé Candeias, obrigado pela dedicação à causa filarmónica. Vocês deviam era mandar às vezes era aos programas. Portanto, aproveito para fazer o convite a quem quiser e puder assistir ao concerto da Filarmónica da Sociedade Boa União Alhadense no Coreto do Jardim Municipal da Figueira da Figueira da Foz, no próximo domingo. Portanto, José António Firme, maestro da Filarmónica, portanto, Sociedade Boa União Alhadense. É um bom concerto, sim senhor. Olha, e neste caso, por falar nisto, bom dia, Luís Neves. Alô, Luís Neves.
3: Bom dia.
0: Está bom?
3: Estou, graças a Deus.
0: Onde é que toca a banda?
3: A banda toca na Lares, que é na Lares, na Figueira da Foz.
0: Muito bem. Então, o meu amigo toca nessa banda há quantos anos?
3: Isto foi assim. Isto foi uma ideia da minha esposa, porque a gente já entrámos na casa dos 50 anos e tínhamos que ocupar algum tempo. Então, fomos convidados para inserirmos num pequeno concerto, um pequeno de grupo de pessoas para tocar cavaquinhos, que chama-se Recordas.
0: Sim.
3: E então começámos a tocar lá nesse Recordas e eu, como sempre, tive sempre algum gosto para a música, ouvia um instrumento na filarmónica que nunca tivava muito, que era o trompete.
0: É lá.
3: E agora, foi preciso chegar a esta idade dos 50 mais IVA para começar a aprender a trompete. E pronto, olha, e é um fascínio que eu tenho por aquilo e gosto da coletividade.
0: Fale-me um bocadinho da coletividade, assim resumidamente, tem muito tempo, onde é que vocês ensaiam? Fale-me um bocadinho, Luís, por favor.
3: Pronto, o nosso ensaio é mesmo lá no grupo da Lares, no CIRL, que chama-se CIRL, Sociedade Instituição Recreativa de Lares, e ensaiámos lá, a banda ensaia às sextas-feiras e eu, por exemplo, parte dos cavaquinhos tocam à quinta-feira, ensaio. E pronto, e a sociedade este ano faz precisamente o centenário, que agora há tempos também mandei uma mensagem ao Zé, que foi divulgado aqui também para a Figueira e arredores, né, para quem quis ouvir. E agora este dia 26 temos este, novamente este concerto.
0: Muito bem, sim senhor. Isto a saber, para além de não ocupar lugar, também não tem idade, não é?
3: É verdade, é verdade. Foi preciso chegar agora a esta idade para a gente começar a querer aprender mais, alguma coisa que seja útil.
0: Ó Luís, o que é que faz a sua profissão, qual é?
3: A minha profissão, por exemplo, eu tive que me afastar um bocadinho, sou operador de máquinas aqui na vidreira do Mondego. Carrego e descarrego garrafas.
0: O que é que a música representa para si no seu dia-a-dia? É um alívio? É um esquecer? É dedicar-se a si próprio, é, Luís?
3: Zé, isto é assim. Eu, quando estou do turno das 5 da manhã até à 1 da tarde, é regra prioritária no meu telemóvel, antena 1. Ponto final. Isto é, tem que ser, senão até eu não me sinto bem. A partir daí, a partir de que o Zé acaba o programa, depois tenho que entrar no mundo da música, porque é a minha praia, é onde me sinto melhor.
0: Onde é que atuaram pela última vez?
3: Prontos, a última vez que fizemos aqui o último concerto no CAI, e agora este fim de semana também tivemos aqui no nosso Jardim da Figueira da Foz, lá na Praceta, tivemos também a tocar a nível dos cavaquinhos.
0: Repita, onde é que vai ser a próxima atividade da banda, diga lá.
3: É no CAI da Figueira da Foz. Portanto, o concerto da Anabela.
0: Com a Anabela, exatamente. E vocês vão juntar uma voz que se enquadra perfeitamente.
3: Estou a arrepiar.
0: Ah, até eu? Então, à distância. Oh, Luís, estou a receber muitos cumprimentos. Olha, sou Serafim Lopes, tenho 78 anos, estudo formação musical na Sociedade Musical 1 de Agosto, fundada em 1916, em Coimbrões, Vila Nova de Gaia. Toco guitarra, bandolino, grupo Cordas e Modas, composto por 100 séniores, em constante atividade solidária. Meu amigo, vou querer falar convosco. Isto de meter tanto sénior também em movimento, dá uma boa conversa. Luís, o que é que diz, que palavras quer dizer pelo amor que tem às bandas, por aquilo que conhece, pelo desafio constante e àqueles que, como você, aprenderam, gostam, amam e tocam nas bandas?
3: Zé, há uma coisa que não deixem acabar um património que é bastante grande. Até há umas centenárias, há outras mais que centenárias, certo? E depois cativarem os jovens, que muitos dos jovens andam por aí desaparecidos. Porque eu, além de ser gostar da música, também sou escuteiro. E há muita falta de jovens, ou aliás, não querem inserir nestas atividades, que seria muito bom para eles, ao menos para desenvolverem na vida, criarem métodos de vida diferentes.
0: Porque às vezes podem associar as bandas filarmónicas a um aspecto muito redutor da música, importante sem dúvida, mas uma das coisas que eu vejo que agora também atrai muito os jovens são as variantes que as bandas depois formam, que são ao grupo de metais, ao grupo de violas, ao grupo mais para dança e pop. Portanto, tudo isso começa com a base, que é a grande escola da banda, não é, Luís?
3: É verdade, é verdade. A gente também aqui, por exemplo, aqui na Escola de Música da Laje também temos muita gente nova, muitos jovens mesmo, e já também alguns coteiros. Pronto, é uma questão da gente começar a incentivá-los e entrarem nesse mundo, né, que é da música.
0: E neste dia que vos é dedicado, desde 2013, portanto, esta é também a grande homenagem. Meu caro Luís, foi um gosto, parabéns e felicidades.
3: Muito obrigado, Zé, e cumprimentos aí para a rapaziada toda que estiver aí por aí à escuta.
0: Eu não podia deixar de tocar esta ótima descrição da Maria de Lourdes Rezende.

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2: José Candeias. Programa@rtp.pt também para nos contactar.
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2: Isto é magnífico. E se em vez de apanhar um avião para regressar a Portugal decidisse fazer o caminho para casa de bicicleta? Depois de terminar o mestrado em Engenharia Física em Copenhaga, na Dinamarca, decidiu pegar na bicicleta e iniciar uma viagem de 8 mil quilómetros até Lisboa, atravessando a Europa de norte a sul. Mas esta não é apenas uma aventura sobre rodas. É também uma forma diferente de conhecer o continente, mais devagar, mais próximo das pessoas, das paisagens e das comunidades. Ah, e há também uma causa associada à viagem. Nuno Gandum está comigo para contar como se transforma então uma viagem de regresso a casa numa aventura de milhares de quilómetros. Olá Nuno, bom dia, bem-vindo.
3: Bom dia, bom dia. Está-me a ouvir?
2: Perfeitamente. Onde é que tu estás?
3: Estou atualmente em Lübeck, no norte da Alemanha, perto de Hamburgo. E agora vou continuar aqui no norte mais dois dias ou três.
2: Ora bem, com Copenhaga também fica no norte. Quantos quilómetros já fizeste desde que saíste?
3: Já fiz quase 2 mil, à volta de 1800 e qualquer coisa. Não tenho agora o número ao certo, mas por aí.
2: Eu pensava que isso era mais perto.
3: É mais perto se eu tivesse vindo direto para cá, mas andei duas semanas a conhecer a Dinamarca, então já sumou um bocadinho, uns poucos quilómetros até agora.
2: Conta-me, como é que foi esse mestrado em Física, em Copenhaga? Ficaste muito mais tempo na capital, portanto agora é que se foi dada essa perspectiva, mas como é que foi essa experiência?
3: Foi uma experiência boa, gostei muito da universidade e de estudar lá. Acho que é uma cidade incrível para viver e para estudar também, então adorei, acho eu.
2: Quanto tempo lá estiveste, Nuno?
3: Tive 2 anos, nos últimos 2 anos estive lá a estudar e a viver.
2: E já te entendes? Já te entendes na língua deles?
3: Algumas coisas.
2: Pois, é sempre assim. É sempre assim.
3: Falar não é muito, mas dá para perceber algumas coisas.
2: E como é que surgiu esse clique? Não vou regressar a Portugal de avião, vou de bicicleta. Como é que isso surgiu?
3: Não tive uma grande razão de ser. Queria fazer uma viagem e depois, como andava sempre de bicicleta em Copenhaga, pensei, por que não ir de bicicleta até casa? Acho que seria engraçado. E depois, pronto, comecei a montar o percurso para ser um percurso um pouco diferente e agora já lá vão 2 semanas.
2: O que é que a família e os amigos disseram?
3: Ao início, a minha família não gostou muito da ideia por ir fazer isto sozinho ou por poder ser perigoso. Mas depois, quando começaram a perceber melhor, apoiaram-me, obviamente. E acho que todos os meus amigos ficaram muito entusiasmados para a minha viagem e tiveram sempre a apoiar e ainda estão. O que é muito, muito bom de ver todos eles a apoiar sempre e sempre muito entusiasmados com a viagem. Portanto,
2: algum, posso dizer. Algum episódio até aqui?
3: Até o momento, acho que tirando problemas meteorológicos, não tem estado propriamente calor e tem havido muito vento e muita chuva, acho que tem corrido tudo bem. Mas acho que tem tido mais ou menos tudo pelo plano, tirando o primeiro dia que tive muitos furos.
2: Então,
3: para começar bem a viagem.
2: Como é que se tem muitos furos?
3: Pois também não sei bem o que aconteceu, mas consegui nos primeiros 50 km ter logo 3 furos. O que não foi o indicado, mas pronto, a partir daí acho que nunca mais tive assim um grande problema.
2: Passa. Isso dá um furo por cada 17,5 km praticamente.
3: Pois, exato, não.
2: Nunca tinha ouvido tal. E eu nunca tinha. Ai, não me digas que deixaste às vezes alguma situação pendurada, alguém te veio pôr pioneses na estrada.
3: Pois. Parece que há de ter sido algo assim.
2: Ai. Olha, e como é que tem sido a tua pernoita? Como é que fazes o ritmo? Acordas cedo para se calhar arrancar cedo? Conta-me um pouco da rotina que tem sido até aqui.
3: Então, normalmente, como os dias têm... O dia começa cedo, tento aproveitar o máximo tempo de sol, então acordo sempre muito cedo, por volta de 6:30. Para conseguir fazer tudo e arrancar normalmente às 8, a não ser que seja um dia mais curto. E depois, pronto, é passar o dia inteiro na bicicleta, para também não ter de estar a pedalar à pressa. E ao fim do dia, onde decidir que vou dormir.
2: Onde é que costumas dormir, Nuno?
3: Então, até agora, na Dinamarca, foi um misto de acampar, ficar em abrigos, que eles têm uma rede de abrigos muito grande na Dinamarca, então é só, e pode-se usar sem marcação e sem pagar, sem nada. Então muitas vezes fiquei nesses abrigos, quando estavam cheios montei a tenda ao lado e tive 3 noites, consegui alguém para me alojar, o que foi muito bom, portanto...
2: Isso também, ou seja, isso também poderá ser uma expectativa, até porque, querendo fazer uma viagem lentamente, também há aqui uma, digamos, um perfil humanizado. Queres também contactar com as pessoas, queres sentir a realidade por onde passas também, não é?
3: Exatamente.
2: Boa, boa. Já agora, que equipamento é que tu levas na bicicleta? Vais munido com quê?
3: Então, pronto, tenho alguma roupa, não é? Porque tenho a roupa para pedalar e depois tenho alguma roupa para trocar depois. Tenho a roupa também para me aquecer, porque isto pode estar... Não está muito calor, pelo menos ainda por agora. Espero que no futuro fique um pouquinho mais quente, quando for mais para sul. E tenho, pronto, depois tenho a minha tenda, a cama e o colchão para dormir e algum equipamento para acampar, para cozinhar, para conseguir comer e...
2: Muito bem, portanto vais...
3: Para carregar o telefone e o GPS.
2: Boa, boa.
3: E é basicamente isso.
2: Olha, Nuno, quando eu pergunto, ou pelo menos quando referia, que há aqui uma humanização na tua viagem, tu tens uma causa. Que causa é esta, Nuno? Conta lá tudo.
3: Pronto, depois passado, já antes de começar a viagem, tive a ideia de... Já que vou estar tanto tempo na pedalar e a mostrar a pessoas e a contactar com pessoas, seria bonito, ou seria algo para mim interessante, de fazer uma angariação de fundos para uma organização que faça um trabalho que eu gosto e que acho importante. E depois, pronto, conhecendo o trabalho da Rewilding Portugal, comecei a... um GoFundMe para eles, para tentar angariar algum dinheiro que lhes conseguisse dar, porque eles fazem um trabalho importante no norte do país, em conservação de habitats naturais, de recuperação de espécies do nosso país, e integração com as comunidades locais. E pronto, comecei essa angariação há alguns dias e acho que até agora está a correr bem, portanto esperamos que assim continue.
2: Ouvintes, o que o Nuno acaba de dizer é uma coisa muito importante. Chama-se Rewilding Portugal. Portanto, é uma organização que recupera, lá está, como disse o Nuno, os habitats, espécies. Vão à internet e descubram Rewilding Portugal e depois vão ver o que eles fazem. E o Nuno associou-se muito bem e aqui em particular o objetivo é o Grande Vale do Coa, não é, Nuno?
3: Exatamente, eles estão a... O foco de trabalho deles é no Vale do Coa, porque é uma das zonas ainda mais selvagens do país. Exato. Então estão a tentar mesmo tê-la o mais selvagem possível e recuperar as espécies que de lá são naturais.
2: Então, se eu quiser contribuir, como é que faço?
3: Tem na minha página de Instagram, tem lá o GoFundMe, está lá na...

0: Olha, como é que está o tempo agora? Aí?
1: Acho que hoje por acaso até está bom.
0: Foi eu que mandei.
1: Vai ser. Espero que seja um dia de sol e sem muito vento para conseguir aproveitar. Então, mas pelo menos hoje, até o momento, não tem. O céu está assim limpinho, não parece haver grandes nuvens, portanto acho que vai ser um dia bom nesse sentido.
0: Quantos quilómetros esperas fazer nesta etapa?
1: Hoje, como vai ser um dia mais curto, acho que vou fazer à volta de 100, portanto vai ser um pouquinho mais fácil, digamos assim.
0: Já tinhas assim experiência ou esta experiência de bicicleta, este entusiasmo, surgiu apenas em Copenhaga, quando foste para lá fazer o mestrado?
1: Foi basicamente por causa disso, sim. Eu quando era mais novo andava de bicicleta, às vezes no verão, só para me divertir, mas nada de muito relevante. E depois de ter ido para Copenhaga comecei a andar mais. E
0: não queres outra coisa?
1: Acho que veio mais daí, de okay. Associar o facto de andar de bicicleta todos os dias.
0: Bem.
1: Querer fazer uma viagem de bicicleta.
0: Tu planeaste esta viagem, já tens mais ou menos um esquema formado, até em sítios onde no decorrer da quilometragem possas ficar aqui, alojamento acolá, ou seja, já checaste, por assim dizer, um percurso inteiro nas grandes referências, não é?
1: Sim, pronto, eu na altura tinha feito, quando fiz um percurso para passar por zonas mais de interior dos vários países. E depois, ao saber de amigos meus que viviam em certas zonas, aproveitei e meti esses sítios no roteiro também. E depois, pronto, desde então já recebi algumas mensagens de pessoas a dizer que se quisesse passar por lá, me dariam casa com todo o gosto. Então, uma pessoa vai sempre vendo e ajeitando o roteiro para se precisar de descansar um dia melhor ou ficar um dia parado, ter sítio onde ficar, e até ao momento tem resultado bem. Vamos ver agora na Holanda, quando entrar, sei que tenho alguns sítios onde tenho casa. Ainda estou a decidir se altero um pouco.
0: Olha, tu vê lá, Nuno, tu vê lá na Holanda, não estacionas aqui lá onde eles estacionam todas, porque não, senão tu vais perder, não encontras a bicicleta.
1: Não, é por isso mesmo também que eu quero ir para os sítios assim mais.
0: Exatamente. Em Amsterdão, se for na Central Station, espera lá por 5 mil todas estacionadas. E eles sabem onde elas estão. É uma coisa impressionante. Deve ter um cheiro, deve ser com os animais. Olha, Nuno, se não te importas, isto entusiasma-me, não és o primeiro. Tem sido inevitável ao longo deste meu percurso de rádio acompanhar os viajantes, seja de que perfil for, e já acompanhei de aventuras de bicicleta, meu Deus, desde o Polo Norte ao Polo Sul, desde Macau até Ovar, desde a Europa passando por outras Ásias. Por isso, meu caro, desafio-te a mantermos aqui um contacto. Portanto, vamos lá aí dentro de um grande ritmo, o que é que queres deixar dizer por último, até para a família que te está a ouvir, eu sei.
1: Acho que para toda a gente que está a ouvir, gostava que apoiassem a causa, principalmente. Acho que era o mais importante para mim, era conseguir, no fim disto tudo, para além de ter feito a viagem, que essa só depende de mim, conseguir também deixar alguma coisa importante à Rewilding, para eles continuarem o trabalho deles, que acho que é algo importante.
0: Ora bem, ouvintes, eu até nem sou muito das redes sociais, tirando aqui no contacto da rádio, mas como tenho Instagram, vou lá, portanto, NunoGandum19, está lá o link, o endereço, portanto, para podermos ajudar, neste caso, nesta causa da Rewilding, e cada um dá o que pode, e o Nuno então aí é que entusiasma. Bem, imagino depois da nossa conversa, ele mais logo vai ver, epá, eu tenho que fazer mais uns 300 quilómetros depressa. Nuno, últimas palavras são tuas para quem sabe um até breve, meu amigo.
1: Pronto, só queria deixar um obrigado por esta conversa e espero que as pessoas continuem a apoiar como têm apoiado até agora, que tem sido incrível. Acho que vai ser isto.
0: Ouvintes, Nuno Gandum 19 no Instagram, acompanham-no na aventura, mas também neste apelo que ele faz. Foi um gosto, Nuno, um grande abraço e até breve, meu amigo. Força nessas
1: escaladas.
0: Muito obrigado.

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1: 20 minutos para as 7 da manhã. E é nesta hora, então, a música leva-nos para 2014. O verão tinha um novo som. Um projeto da Grande Lisboa, formado por Alex Dalva Teixeira, nascido em Luanda, e Ben Monteiro de Lisboa. E a dupla trouxe à pop portuguesa uma mistura fresca de eletrónica, funk, referência dos anos 80 e influências africanas e brasileiras. A canção, escrita pelos próprios, incluída no álbum de estreia Bate que Bate, que foi lançado nesse ano. O título gera um convite: praia, sol, calor, descontração. Ah, e há uma curiosidade, é que o videoclipe foi realizado pelo próprio Ben Monteiro num verdadeiro espírito, tipo, passa você mesmo. Foi filmado e editado com apenas dois iPhones. O tema ajudou a apresentar uma nova geração da música portuguesa, mais livre, dançável, irreverente, e uma canção que não precisava de falar de verão para ser verão. Bastam os primeiros acordes. Verão de 2014, Dalva, Fresco Ball.

0: 2014. Suave e bem este frescobol dos Dalfa. Amanhã mais dois anos em causa e cada um com o seu verão.
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0: Há lugares onde a história não está apenas escrita nas paredes, está nas máquinas, nos cheiros, nos sons e nas mãos de quem ali trabalhou. Em Miradaire, uma antiga fábrica de tapetes transformou-se num museu para preservar a memória de uma indústria que durante décadas deu trabalho, identidade e prosperidade a toda aquela região. O Museu Industrial e Artesanal do Têxtil, o MIAT, nasceu de um sonho pessoal. José Paulo Batista, empresário, ligado ao setor e descendente de uma família com profundas ligações à indústria têxtil. Hoje vamos perceber como se transforma então uma memória familiar num museu aberto a todos e sobretudo às pessoas que queiram conhecer quem esteve, quem está por detrás das máquinas. Muito bom dia, José Paulo.
2: Bom dia.
0: Bem-vindo. José, obrigado por esta conversa. Lá está, eu dizia que este museu nasceu de um sonho antigo. Em que momento é que se percebeu que não se podia deixar desaparecer esta parte da história da vossa família e de Miradaire?
2: Antes de mais, obrigado por ter a oportunidade de partilhar alguma informação sobre o museu que eu criei. Foi fundado em 18 de maio de 2020, em plena pandemia, e no dia, foi inaugurado no Dia Mundial dos Museus. O sonho de fazer este museu nasce de vários museus que eu conheci nesta área, em vários países do mundo, porque a minha atividade principal é tour operador. Tenho agências de viagem e nas deslocações que ia fazendo a outros países, uma vez que a minha família tinha algum relacionamento com a indústria de orifícios, eu quis conhecer alguns espaços dessa área, e foi aí que me lembrei que também poderia fazer o mesmo em Miradaire.
0: José, você nessas alturas, por exemplo, quando entra, você consegue separar o empresário do filho e do homem que vive esta realidade?
2: Consigo, porque foi um exemplo que os meus antepassados deixaram de trabalho e de tinham já uma elevada componente social, porque na altura, nos anos 50, a fábrica que ali existiu já tinha refeitório
0: e infantário.
2: Tinha infantário, berçário e tinha uma cantina para os operários.
0: José, portanto, isso é um património de veras importante. E o edifício onde está o museu pertence à antiga fábrica dos famosos, na altura, tapetes Dom Fuas e tapetes Vitória, não é?
2: Exatamente. A fábrica inicialmente tinha o nome de Fábrica de Tapetes Dom Fuas, e foi fundada pelo meu bisavô e com um genro e o meu avô. Eram três sócios iniciais, e que tinha a fábrica na altura tinha duas componentes. Tinha uma na Covilhã, onde tinha a cardação e a fiação. E os fios eram elaborados na Covilhã. Isto nasceu em 1924, há 102 anos. Os fios vinham da Covilhã e eram transformados em Miradaire, na fábrica, inicialmente são Fuas, mais tarde a Fábrica Vitória. E aí eram transformados os fios em mantas e carpetes.
0: Muito bem. O museu, o que, entramos no museu, José Paulo, e descreva-nos um pouco a visita do museu. O que é que nós podemos sentir para depois, numa oportunidade, irmos aí visitar?
2: O museu, a visita começa no, com a descrição de um quadro da timeline em que pode ver tudo o que se passou a partir de 1924, ou pelo menos as coisas principais, a história de, principal da empresa, que chegou a empregar 270 operários.
0: E depois deve haver toda uma exposição de máquinas, de tiares e equipamentos, não?
2: A ideia era mostrar tudo o que é que se pode fazer a partir de lá. Tem um quadro de explicativo da Tosquia, que é a primeira operação.
0: Exato.
2: Temos uma explicação sobre a lavagem. Também temos um quadro com as principais raças de ovelhas que existem em Portugal. Depois tem na parte das máquinas uma carda, que é onde se elaborava o fio, o princípio do fio. Tem fotografias e máquinas também de fiação, portanto, cardação, fiação e depois tecelagem. Na tecelagem tem várias máquinas que transformam os fios em carpetas.
0: Exatamente. Ou nas mantas. Olha uma coisa.
2: Ou em fazenda.
0: Exatamente.
2: Ou em malhas.
0: Portanto, ou seja, podia ser mantas, podiam ser carpetes, mas também para o vestuário. José Paulo Batista, quando eu falo de mantas, posso relacionar a vossa indústria com as famosas mantas de Minde?
2: As mantas de Minde também pode chamar mantas de Miradai, porque no princípio do século passado, quase todas as, em muitas casas, em Miradai, todos faziam mantas que depois eram vendidas nas feiras por esse país fora, principalmente a sul, no Alentejo. Exatamente. E no Algarve.
0: A única diferença é que vocês aí não falam mindrico.
2: Também existe um dialeto, que é o calão mirense. Muitas palavras são semelhantes ao calão mindrico e que era usado para...
0: Era código.
2: Para as pessoas, para os comerciantes falarem entre si sem as outras pessoas perceberem.
0: Exatamente. Exatamente. Isto é uma maravilha. Olha, um visitante, quem vá, portanto, a este museu que vocês disponibilizam, sai de lá verdadeiramente com a importância que a indústria têxtil dos lanifícios e a vossa reconhecidamente como um polo importante, da importância que teve no nosso país, na sua consideração mais do que agora, e como é que está agora?
2: Agora está praticamente, não é reduzido a nada, mas tem uma componente muito, muito baixa. Ainda existem algumas fábricas de malhas, têxteis lar, a parte das carpetes da Vitória, isso terminou tudo. Mas há algumas fábricas em Miradair que ainda fabricam colchas, mantas. Existe também uma fábrica de malhas. E pronto, todos esses produtos que são elaborados em Miradair estão à venda na loja do museu e que eu procuro que ter ali na parte de artesanato todos os produtos que são produzidos ali na terra ou na região.
0: Ouvintes, eu acho isto magnífico. As pessoas às vezes fazem, visitam um museu e esquecem-se de passar pela loja. Às vezes nem que seja um algo mais, pronto, mais pequenino. A humildade nas coisas às vezes é relativa, mas para dizer, olha, eu estive neste museu, nem que seja um ímã, algo assim. Então, quando são destas peças de artesanato, há que valorizar. Olha, Chapau, que cruzamento é que eventualmente vocês possam ter até com as escolas, com os mais novos?
2: Pronto, nós fazemos, ou pelo menos tentamos fazer a divulgação por os estabelecimentos de ensino, também pelas câmaras, juntas de freguesia, universidades séniores e para as escolas. Temos algumas atividades que os alunos podem fazer ou antes da visita ou no fim da visita. Que é lavar a lã, cardar e fiar.
0: Ih, que giro.
2: Muitos alunos ficam com uma ideia como é que antes trabalhava lá.
0: Olha, se calhar os pais e os avós deles, não é, José?
2: Perdão?
0: Se calhar como os pais e os avós.
2: Sim, sim.
0: E por falar em pais e avós, quando olha para tudo isto, isto não haja dúvida que a pandemia trouxe alguns bons resultados. Há que, muitas vezes, saber dar a volta. Mas quando olha para tudo isto, com este museu que eterniza um património da família, é uma atitude conseguida, é algo que marca, digamos, o seu apoio, o seu interesse a esta causa da família e a uma causa da terra, é, José Paulo?
2: Isto foi também um pouco de teimosia e aventura da minha parte, porque eu iniciei todo este processo aos 65 anos e já não há energia suficiente para andar com as coisas para a frente, portanto considero que foi uma teimosia bem conseguida, com zero de apoios oficiais. Quero dizer às pessoas que tenham a minha idade ou pelo menos ouçam aquilo que eu vou dizer, não se metam numa aventura destas com esta idade, porque isto realmente foi um bocado difícil e continua a ser.
0: Mas é isso que o valoriza muito mais. Por isso, só lhe posso dar os meus parabéns. Miradair, só lhe pode agradecer. E o país também, porque mesmo que seja um museu mais local, esta visibilidade que aqui a Antena 1 também quer dar é para demonstrar isso mesmo. A capacidade, a resiliência, a história, o património e a visita que todos podemos fazer quando fazemos um desvio também na própria estrada. Ouvindo, lá está. Museus que guardam objetos, museus que guardam vidas. Aqui este museu de Miradair guarda máquinas, tiares, ferramentas e processos de produção. Mas acima de tudo é a memória de homens e mulheres que fizeram de lã um trabalho, do trabalho uma vida, e dessa vida a história daquela região, portanto em Miradair. Meu caro José Paulo Batista, eu agradeço muito esta nossa conversa. Os meus parabéns mais uma vez. Que convite quer deixar? Que palavras últimas quer dizer?
2: As minhas palavras são para agradecimento. Quero também ter uma palavra de carinho para as pessoas que estão a trabalhar a esta hora e convidar as pessoas a aparecerem, porque com certeza não se vão arrepender de vir conhecer o MIAT. E tem outras coisas que possam ver ali nos arredores em Miradair e nos seus arredores. Tem as grutas, tem uma tapeçaria muito bonita e também com um tamanho enorme de 13 por 9. Está na Igreja Matriz, que foi feita na fábrica Vitória, cujo desenho original foi recuperado e está em exposição no museu. E pronto, quero dizer que venham,
0: É uma boa zona para visitar, porque não lhe falta nada. Meu caro José Paulo Batista, parabéns. Parabéns à família. Um grande abraço para si e mantenha tudo isso. Foi um gosto e até uma próxima oportunidade. Muito bom dia.
2: Muito obrigado e muitas felicidades.
0: Muito obrigado.

0: não.
1: Depois das 7 da manhã, é o Miguel Freitas que acabou de acender as luzes todas para que haja vida na manhã da Antena 1. Fique bem, até amanhã às 5.

0: 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Bom dia, são 7 horas no continente de Madeira, 6 nos Açores. Terminou agosto, está a começar setembro, dia 1, terça-feira, Eduardo Amaio, bom dia.
1: Olá, bom dia, Miguel.
0: O que está a marcar a atualidade neste início de setembro?
1: Kiev, intensamente atacada durante a noite, a capital ucraniana, outra vez o bombardeamento. Um bombardeamento de um depósito ferroviário fez 9 mortos e ainda um balanço provisório. Os tribunais estão de regresso ao trabalho depois das férias judiciais e com eles a continuação de processos mediáticos. Há também julgamentos a começar agora em setembro. Vamos conhecer os principais neste jornal. Benfica e Sporting de Braga venceram frente ao Estoril e ao Vitória de Guimarães. Benfica é quinto, Braga é nono no campeonato.
0: Agora estão 14 graus no Porto, 16 em Coimbra, 18 em Faro, 19 em Lisboa, nas Ilhas, 19 graus também a temperatura atual no Funchal, estão agora 23 em Ponta Delgada. As notícias, edição de Eduardo Amaio.
1: Um ataque russo contra um depósito ferroviário em Kiev matou na última noite 9 pessoas. A guerra de desgaste da Rússia contra a Ucrânia dura já há vários dias, com a entrada também de novos drones no conflito, os drones com propulsão a jato. O ataque desta noite na região de Kiev voltou a ser de grande escala, matou 9 pessoas. 6 delas eram funcionários de um depósito ferroviário na capital ucraniana. O Ministério Russo da Defesa confirmou esta operação em larga escala, afirmando que os alvos foram instalações da indústria militar ucraniana, o setor energético e também estruturas ligadas à produção de mísseis e de drones. Moscovo conta ainda que um civil morreu num ataque ucraniano à região russa de Belgorod. É uma informação deixada pelo governador da região através das redes sociais. Na capital do Quirguistão, o presidente iraniano enviou hoje um recado a Washington. Assim que os Estados Unidos decidirem regressar aos compromissos do memorando de entendimento de junho, o Irão também irá fazê-lo. Pezeshkian está no Quirguistão a participar na cimeira da Organização de Cooperação de Xangai. É um bloco económico e de segurança que junta 10 países e onde estão também, por exemplo, Vladimir Putin da Rússia, Xi Jinping da China e o presidente da Índia, Narendra Modi. Vamos saber o que é que está a acontecer nesta cimeira de grande importância geopolítica, porque junta alguns dos países mais influentes do território da Euroásia. João Coraceiro.
2: Da cimeira vão sair 20 acordos e uma declaração conjunta, mas à margem os encontros bilaterais marcam as movimentações com as guerras na Ucrânia e no Irão, as tarifas dos Estados Unidos aos produtos da China e da Índia e as sanções de Washington contra parceiros comerciais do Irão. Esta segunda-feira, os presidentes russo e chinês prometeram unir esforços para reformar a governação global. Putin e Xi Jinping destacaram a cooperação estratégica entre os dois países. Quanto à guerra na Ucrânia, tema principal da conversa entre Putin e Narendra Modi, o primeiro-ministro indiano. Modi sublinhou que a guerra tem de acabar para bem da humanidade e prometeu apoiar todos os esforços de paz. Índia e China são dois dos maiores compradores do petróleo russo. Sobre o conflito entre Irão e Estados Unidos, a marcar a agenda da cimeira, o presidente iraniano já se encontrou com o primeiro-ministro da Índia, deverá ainda conversar com Putin em Bishkek, mas o Pezeshkian insiste que o Irão continua a tentar um acordo com Washington. Com o estreito de Hormuz, no centro de novos ataques, a imprensa internacional assinala que a aposta por outras rotas de comércio pode ser um tema neste xadrez de encontros bilaterais. Pequim é um grande importador do petróleo iraniano. Moscovo aprofundou a cooperação militar e comercial com o Teherão.
1: Há vários encontros paralelos entre os líderes que se encontram no Quirguistão nesta cimeira da Organização de Cooperação de Xangai, que vão acontecer ainda ao longo desta terça-feira, o último dia da cimeira na capital do Quirguistão, Bishkek. O último balanço das cheias na fronteira do Nepal com o Tibete já ultrapassa os 1000 mortos. É um balanço feito esta manhã. As autoridades do Nepal e da China continuam ainda sem notícias de perto de 4.600 pessoas que estão desaparecidas. Parte destas pessoas são estrangeiros que visitavam o Nepal na altura em que se deram estas cheias. O primeiro-ministro do Canadá, Mark Carney, saiu reforçado das três eleições legislativas parciais desta segunda-feira. O Partido Liberal manteve dois círculos eleitorais e conquistou um terceiro no Quebec, que estava até agora nas mãos dos conservadores. Foram eleições que se fizeram no contexto atual de grande tensão comercial entre o Canadá e os Estados Unidos, com o chefe do governo canadiano a suspender as negociações com Washington e a responder às novas tarifas americanas com taxas canadianas aos produtos dos Estados Unidos. A estratégia de Carney não o fez perder votos e as eleições de ontem são um sinal disso. Os tribunais portugueses regressam hoje ao trabalho depois da pausa do verão. Voltam à agenda também alguns dos julgamentos mais mediáticos do país, o caso do BES, também da Operação Marquês, mas há ainda julgamentos que vão começar e que envolvem, por exemplo, agentes da PSP, Sara Araújo de Almeida.
3: O mês de setembro já tem a agenda muito preenchida. Começa o julgamento de dois agentes da PSP acusados de tortura na Esquadra do Rato. São apenas dois dos 23 arguídos do caso. E em Faro também vão ser julgados dois agentes da PSP de Olhão acusados de sequestro e homicídio de um homem marroquino em março de 2024. Voltando a Lisboa, este mês também tem regressos com uma Operação Marquês. Já tem várias sessões marcadas. É expectável que o antigo primeiro-ministro José Sócrates volte a falar em tribunal. Mais antigo é o caso do BES, recomeça na próxima semana. Este processo tem 18 arguídos, Ricardo Salgado é o principal, ele é acusado de 65 crimes, sendo que parte deles já prescreveu. Retoma também o processo Tutti Frutti, tem 59 acusados de mais de 4 centenas de crimes de corrupção, prevaricação, branqueamento e tráfico de influência. É já no final desta semana que se conhecem duas sentenças, em Espinha, a Operação Vortex, um processo de corrupção relacionado com projetos imobiliários, envolve dois ex-presidentes da autarquia. E em Gaia, o ex-presidente da Câmara é acusado de ter utilizado dinheiro do município para comprar bilhetes para jogos de futebol.
1: O mapa dos principais julgamentos, o calendário que se põe em prática a partir deste dia 1 de setembro, quando os tribunais portugueses estão de regresso ao trabalho. A Comissão de Utentes dos Transportes da Margem Sul voltou a queixar-se da sobrelotação dos comboios e está preocupada também com a segurança de uma frota envelhecida, a frota da Fertagus. A Comissão pede mais informação à empresa e também ao Governo sobre a renovação desta frota. Diana Almeida.
4: Neste momento, o maior problema da Fertagus é a sobrelotação. É o que diz Aurora Almeida, da Comissão de Utentes dos Transportes da Margem Sul.
5: Nós vamos ali a mesma sardinhas em lata. E o problema não é de agora, o problema tem décadas.
4: A Comissão tem denunciado este problema e também os atrasos e a falta de renovação da frota. Foi por isso que apresentaram um pedido de esclarecimento ao Conselho de Administração da Fertagus e ao Governo. Até agora, quanto às soluções apresentadas...
5: Nenhuma.
4: Em 2025, a Comissão reuniu com a Secretária de Estado da Mobilidade. Aurora explica que...
5: Reconheceram o problema, mas as soluções a curto, médio e longo prazo não apontaram.
4: Este ano, a Fertagus anunciou a compra de duas carruagens à empresa espanhola Renfe, que devem começar a operar em 2027. Mas a Comissão de Utentes de Transporte da Margem Sul quer mais informações, até porque o problema está a agravar-se. A frota já tem muitos anos, explica Aurora Almeida.
5: É a mesma frota desde 1998, não foi renovada. Está aqui todo um caldo para continuar a correr mal e a agravar-se, porque o material circulante é o mesmo, não há renovação da frota.
4: Aurora diz que é preciso vontade para mudar e investir numa mobilidade sustentável.
5: É preciso olhar para a mobilidade de outra forma, porque só assim é que se tira carros das cidades. Olhar para a mobilidade de forma sustentável.
4: No pedido de esclarecimento feito à Fertagus e ao Governo, a Comissão de Utentes de Transporte da Margem Sul exige mais informação sobre o material adquirido à empresa espanhola e quer saber que medidas vão ser implementadas para combater a sobrelotação das carruagens.
5: Conhecer o problema é bom. E agora, o que é que vamos fazer?
1: É um problema antigo, respostas têm havido poucas a este problema dos comboios muito cheios da Fertagus que fazem a ligação da margem sul a Lisboa. A partir de meio de setembro, o passo ferroviário verde vai passar a incluir também a linha da Fertagus. A Comissão espera, a Comissão de Utentes dos Transportes da Margem Sul, espera que com isto não se agrave este problema da sobrelotação e fica à espera das respostas da Fertagus e também do Governo sobre as condições do transporte nesta linha. O Benfica venceu o Estoril por 2-1, Palhinha jogou e no final Marco Silva destacou esta estreia.
6: Vai-se adaptar àquilo que nós queremos e à nossa identidade e principalmente aos colegas também começarem a percebê-lo, ele começar a perceber os colegas, vai demorar o seu tempo, mas pronto, aconteceu com mais minutos hoje do que era previsto, mas foi bom, acabou por ser bom para ele perceber também e sentir o estádio, perceber o que as pessoas esperam dele, percebeu-se pela sua entrada e é sempre bom para um profissional e para um jogador sentir isso.
1: Palhinha já jogou no encontro frente ao Estoril. Vasco Matos, o treinador da equipa da casa do Estoril, considerou o resultado justo.
7: Em relação à justiça do resultado, o Benfica acaba por fazer 2 golos. Penso que o segundo golo tira-nos ali um bocadinho do jogo, porque se o Benfica não faz naquele momento, eu acho que nós íamos crescer no jogo e íamos causar muitas situações, porque estávamos a conseguir ter bola também. Mas não baixámos os braços e acabámos o jogo muito vivos, muito vivos. E com uma outra situação, se calhar, poderíamos ter chegado ao empate. Mas em relação à justiça do resultado, o Benfica fez 2 golos, nós fizemos 1, por isso. Não há muito mais a dizer sobre isso.
1: O Estoril e o Benfica, 2-1 para o Benfica. Ontem à noite o Sporting de Braga também jogou, venceu o Vitória de Guimarães por 1-0 e Carlos Vicente explicou no final que notou o cansaço da equipa depois de um jogo a meio da semana.
8: E é verdade que ha havido momentos na segunda parte que quizá hemos...
9: É verdade que houve momentos na segunda parte que se notou bem o desgaste de ter jogado a meio da semana. As substituições foram muito importantes para manter a energia da equipa, para pressionarmos e para marcarmos golo. Estou contente com a equipa, mas agora temos de pensar no próximo encontro. É um mês muito importante antes da paragem para as seleções.
8: Completamente no seguinte partido de Liga. Sabemos que é um mês para nós muito importante, até o parão por seleções.
1: Carlos Vicente, preocupado com o estado físico e anímico da equipa, com muitos jogos pela frente. Tiago Margarido, treinador do Vitória de Guimarães, saiu satisfeito também da prestação da equipa frente ao Sporting de Braga.
10: A nossa exigência tem que ser máxima. O que eu disse foi que tivemos um jogo dividido e infelizmente o detalhe não caiu para o nosso lado. Pelo resultado de tudo, estou obviamente insatisfeito.
1: Tiago Margarido, no final da partida com o Sporting de Braga, insatisfeito e não satisfeito, como eu dizia há pouco, insatisfeito com este resultado de Vitória de Guimarães frente ao Sporting de Braga. Nas últimas horas foi conhecida a morte do antigo primeiro-ministro francês Édouard Balladur. Ele morreu em Paris esta segunda-feira, tinha 97 anos. Balladur foi uma figura política marcante da direita francesa e da Quinta República. Liderou o governo entre 93 e 95 na presidência socialista de François Mitterrand e ao longo de 5 décadas de vida pública, Édouard Balladur ocupou cargos de destaque, foi ministro da Economia, foi secretário-geral do Palácio do Eliseu, defendeu as privatizações no país, também as reformas económicas. Ele rivalizou com Jacques Chirac nas eleições presidenciais de 1995, que Chirac acabou por vencer. A morte de Balladur foi confirmada ontem pela família. O antigo chefe do governo francês deixa uma marca importante na história política francesa.
0: Edição de Eduardo Maio, simultâneo da RTP Antena 1 com a RTP Antena 1 Açores, Madeira e também RTP Mundo. 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
15: 7 horas 14 minutos, manhã da RTP Antena 1, edição de terça-feira, 1 de setembro. Eu sou o Luís Reis, tenha bom dia.
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0: Adriana Calcanhoto na manhã da RTP Antena 1. 7 horas quase 26 minutos. Lá mais à frente, às 7h30, temos notícias com o Diário Regional. Tenha bom dia.
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Vamos ao Diário Regional na manhã da RTP Antena 1. Para esta terça-feira, céu geralmente pouco nublado, vento fraco a moderado de nordeste. A temperatura máxima prevista para o Funchal, 29 graus e 27 para o Porto Santo. O estado do mar na costa norte, ondas de nordeste com 1 a 1,5 metro, e na costa sul, ondas inferiores a 1 metro. A temperatura da água do mar, 25 graus.

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1: Bom dia, são 7:30.
2: Tribunais regressam ao trabalho na Madeira. Falta de juízes e de funcionários judiciais marca o começo do novo ano judicial depois das férias. Ainda há projetos do Plano de Recuperação e Resiliência que podem ser executados até 2028. Adiante, ouvimos o balanço em relação à Madeira de Pedro Dominguinhos, o presidente da Comissão Nacional de Acompanhamento do PRR. Ao fim de 4 jornadas, o treinador do Nacional sai do clube. Ainda não é conhecido o sucessor a 4 dias do jogo com o Sporting.
1: Diário Regional com assistência técnica de Mário Rodrigues. Edição é de Celina Faria.
2: Os tribunais retomam hoje a atividade após as férias de verão. A presidente da Comarca da Madeira, Teresa Sousa, assume várias dificuldades. Uma é a falta de juízes.
3: Temos falta de juízes. Portanto, a Comarca da Madeira, ou seja, a gestão da comarca, pedimos um juiz auxiliar, não nos foi colocado, até porque temos um colega com redução de serviço reconhecida legalmente por questões de doença. Enfim, a única coisa que eu antevejo, que já falei com o senhor juiz vogal, há uma possibilidade agora, que eu próprio não sei explicar muito bem, de juízes à distância poderem dar uma ajuda, porque como sabe nós agora podemos despachar via sítios. Vamos ver se conseguimos alguma ajuda por esse lado. Já tenho alguns senhores juízes que trabalham aqui, que exercem aqui as suas funções, que se disponibilizaram a acumular funções.
2: A falta de juízes e de funcionários judiciais vai causar atrasos nos processos. A presidente da Comarca da Madeira, Teresa Sousa, entende que podem ser mais significativos na área criminal.
3: Nós temos alguns processos muito grandes a correr, chamemos de grandes, outros com processos com arguidos presos, outros que são prioritários porque envolvem violência doméstica. Como é óbvio, havendo processos maiores e temos processos com muitas testemunhas, o que implica muito tempo de sala, por vezes, e as pessoas naturalmente não ficam muito satisfeitas com isso, mas não, e podem não entender, o elo mais fraco, como nós dizemos, que é o processo, os processos não urgentes em que os arguidos são submetidos a ter unidade de residência, apenas em termos de medida de coação, muitas vezes sofrem adiamentos, porque nós temos que dar resposta aos processos em que há presos, por exemplo.
2: Declarações de presidente da Comarca da Madeira, Teresa Sousa, ao jornalista Filipe Ramos. Entre os processos mais mediáticos há casos de homicídio, burlas e crimes sexuais. O secretário-geral do Sindicato dos Funcionários Judiciais afirma que o principal problema na Comarca da Madeira é a falta de profissionais. António Albuquerque adianta que a situação é, neste momento, muito preocupante.
4: Cerca de 60% dos oficiais de justiça têm mais de 55 anos. E todos os dias, em média, apresenta-se um oficial de justiça. E, portanto, isto está a acontecer também nos tribunais da região autónoma da Madeira, o que está a agravar o problema. Se já de antes existia falta de oficiais de justiça para que o trabalho nos tribunais e serviços do Ministério Público pudesse ser feito com a maior das normalidades, o que está a acontecer é que, a cada mês que passa, as dificuldades agravam-se por falta de pessoal. Na Madeira, por exemplo, já se apresentaram vários oficiais de justiça este ano, e até ao próximo ano eles iam apresentar cerca de 10 a 15 oficiais de justiça. Ora, num quadro que já de si é insuficiente e que está deficitário, isto vai agravar sobremaneira os problemas nos tribunais da região.
2: António Albuquerque acrescenta que a falta de funcionários na Comarca da Madeira afeta significativamente o funcionamento da justiça, com prejuízo para os cidadãos.
4: São pessoas que precisam que os seus processos no Tribunal de Família e Menores sejam

0: mas não têm o número de pessoas suficientes para tal.
1: Preocupações do sindicato, dos funcionários judiciais no começo de outro ano judicial após as férias. Terminou ontem o prazo para Portugal executar o plano de recuperação e resiliência. De acordo com o Governo Regional, foram cumpridas todas as metas propostas. O PRR reservou para a Madeira cerca de 706 milhões de euros. Pedro Dominguinhos, o presidente da Comissão Nacional de Acompanhamento do PRR, em declarações à RTP, fez um balanço dos projetos concluídos nas áreas sociais, da habitação, educação, eficiência energética e também dos investimentos nas empresas. Apesar do prazo final, Pedro Dominguinhos explica que ainda há projetos que podem ser executados nos próximos dois anos.
2: Há sobretudo os investimentos relacionados com o instrumento financeiro para a inovação e competitividade, os 80 milhões de euros, cuja meta com Bruxelas é a assinatura dos contratos, o que significa que as empresas que conquistaram esses projetos têm agora 24 meses, portanto significa até 2028, para executar esses mesmos projetos. Já estava definido no próprio mecanismo e no próprio instrumento, portanto desta forma, tal como previsto, vão continuar a executar. Há também no caso de uma residência da Universidade da Madeira, cuja meta foi cumprida com a chamada conclusão substancial, na ordem dos 90%, e que ficará concluída até outubro deste ano.
1: Pedro Dominguinhos lembra que há vários projetos que foram abandonados, precisamente por existir o risco de não ficarem concluídos a tempo.
2: Temos aqui dois tipos de exigência. Um que foi o aumento de custos e que logo na primeira reprogramação existiu uma diminuição do número de habitações de cerca de 1.100 para as 805 que vão ficar concluídas, que teve a ver sobretudo com a demonstração de um aumento de custos na ordem dos 30% logo após a invasão da Ucrânia pela Rússia. Depois houve, acima de tudo, um outro problema relacionado com as questões mais internas da capacitação institucional, com cursos desertos e um conjunto de situações que também fizeram com que não fosse possível cumprir o prazo definido no âmbito do Plano de Recuperação e Resiliência, o que a saída desses investimentos, naturalmente, que permitiu a entrada de investimentos na área empresarial.
1: Pedro Dominguinhos, ouvido no Telejornal Madeira pelo jornalista Cesário Camacho, realçou que os projetos que não ficaram concluídos podem agora ser incluídos no orçamento da região ou no programa regional com fundos comunitários Madeira 2030. O PRR foi lançado há 5 anos para responder ao impacto provocado pela pandemia de Covid-19. João Gião foi despedido do Nacional. O técnico deixa o clube a poucos dias do jogo com o Sporting, depois de 2 derrotas consecutivas, a última frente ao Estrela da Amadora, no domingo. O clube ainda não confirmou oficialmente a saída. João Gião cumpriu 4 jogos no Nacional, com 1 vitória, 1 empate e 2 derrotas. Ainda não é conhecido o sucessor, mas o nome falado é o de Custódio Castro, que na época passada orientou o Alverca. O regresso aos treinos acontece a partir das 10h30 de hoje. No sábado, o Nacional joga às 8h30 da noite em Alvalade, com o Sporting. A partir de hoje até ao próximo dia 30 de setembro deste mês, os apicultores têm de registar o número de colmeias de apiários e também a localização das mesmas. Luís Dantas, responsável pela Divisão de Experimentação Agrícola, explica a importância do procedimento legal e informa que de que forma a declaração pode ser apresentada.
3: Ao saber onde é que estão os apiários, consegue-se facilmente uma situação de doença, por exemplo, um problema qualquer, verificar em que zona está e até contactar os apicultores em redor, ou seja, é algo que facilita muito o controle de problemas. Esta declaração anual obrigatória pode ser feita ou presencialmente, aqui no Centro de Experimentação de Fruticultura das Quebradas, em São Martinho, nas Quebradas de Baixo. Podem também aceder através do portal do IFAP, existe uma área reservada que é precisamente para o registro de atividade apícola, em que podem fazê-lo, ou até via telefone, que se tiverem os dados todos, conseguimos fazer também esse registro.
1: Luís Dantas lembra que, caso a declaração de existência não seja registada, os apicultores ficam ilegais e não podem ter acesso aos apoios públicos.
3: A nível nacional, existe um apoio para o controle de uma praga, que é a varroa, por exemplo. se uma pessoa não está registada, não existe. Não existe, então podemos contar com ela e, obviamente, a pessoa não pode receber esse tipo de apoios. Existe isto para qualquer tipo de apoio que possa existir. É contabilizado, ou seja, é considerado como

0: se tiver feito esse registro anual, senão não existe, não se pode considerá-lo para nada, para nenhum apoio.
1: Na Madeira existem 300 apicultores registados que têm cerca de 10 mil colmeias. A Festa do Vinho na Praça do Povo, no Funchal, dá por estes dias a conhecer e também a permitir provar os vinhos madeirenses. Quem visita o espaço são sobretudo os turistas. O jornalista Marco António Sousa passou pelo local e conversou com alguns dos produtores.
2: Até 13 de setembro, a Praça do Povo serve de palco para conhecer o vinho produzido na Madeira. Trata-se do Madeira Wine Lounge, um espaço de restauração onde estão presentes 11 produtores da região. Dina Jardim, dos vinhos Seixal, quer dar a conhecer os vinhos que produz, sobretudo um que é novo.
3: Que ainda não está no mercado, que é o Blanc de Noir. É um vinho branco feito com uvas tintas e é a nossa novidade deste ano. Tem tido uma aceitação grande, até de franceses que, por curiosidade, provam e gostam e até têm levado garrafas para beber com a família ou com os amigos lá em França para comparar os deles com os nossos.
2: Noutro dos stands está Otávio Ferraz, produtor do vinho Chavalha. Diz que o espaço serve para divulgar o produto e até para vender algumas garrafas.
4: O propósito, claro, é divulgar e, claro, vender também.
2: Madeira Wine Lounge está aberto desde 27 de agosto. Maria Sousa, dos vinhos Boneca de Canudo, diz que a adesão está mais fraca do que no ano passado.
5: Correu um pouco melhor em termos de movimentação, mas este ano estamos nos adaptando às...
2: Apesar disso, consegue dar a conhecer os vários vinhos e até vender algumas garrafas.
5: É vender sim as garrafas e a copa e nas provas, que é mais importante. Sim. E dar a conhecer os nossos vinhos e os nossos produtores aqui na Madeira.
2: E o espaço, admitem os produtores, é visitado maioritariamente por turistas.
3: Já o ano passado eu notei que tinha muita gente nova e várias nacionalidades, desde ingleses, que gostam muito de Portugal e da Madeira, desde ingleses, franceses, italianos, americanos.
4: Para aí uns 60, 70% de turistas estrangeiros e os restantes madeirenses. Madeirenses ou portugueses?
2: Madeira Wine Lounge, que está aberto de domingo a quinta, das 6 horas da tarde até às 11 horas da noite. A sexta e o sábado fecha à meia-noite.
1: E a Festa do Vinho decorre até 13 de setembro, inclui espetáculos, provas comentadas e animação musical. Agora um breve olhar aos jornais com a jornalista Isabel Nóbrega Sá.
6: Tirar garrafas do lixo pode custar 250 euros. Esta é a manchete do JTM. Depois de instalada a campanha Volta, há quem procure garrafas nos contentores, mas o jornal recorda que retirar resíduos do lixo é uma contraordenação no Funchal e pode valer coimas elevadas. Já no Diário de Notícias, com uma foto de um funcionário do Instituto de Florestas e Conservação da Natureza, o matutino escreve na manchete espaços naturais, alvo de intervenção. Ainda no Diário, olhamos para o ano judicial, que retoma hoje a atividade. Entre as duas dezenas de processos de destaque está a maior apreensão de cocaína e de Bloom, os casos que envolvem o presidente da Câmara da Ponta do Sol e 3 casos de homicídios. Na segurança, os jornais trazem a notícia da mudança de Adelino Camacho. O polícia madeirense sobe a subintendente na Unidade Nacional de Estrangeiros e Fronteiras, em Lisboa. E no desporto, lê-se Nacional muda treinador. Segundo os jornais, Custódio Castro deve render João Gião.
1: As histórias dos dois matutinos regionais nesta terça-feira, dia em que se espera um céu limpo. O vento pode ser por vezes forte no leste, oeste, também nas zonas montanhosas. A máxima prevista para o Funchal é de 29 graus, 27 para o Porto Santo.

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4: E faltam 15 minutos e meio para as 8 da manhã. Já daqui a pouco temos a informação desportiva na manhã da RTP Antena 1. Tenha bom dia.

0: espelho de outra água e o pão gonzo na manhã da RTP Antena 1. Agora temos informação desportiva. Mário Silva da Costa.
1: O Futebol Clube do Porto apresentou o defesa Sousa e o avançado Santiago Jiménez, começando pelo defesa esquerdo. O brasileiro Sousa chega do Tottenham por empréstimo de uma temporada. O negócio não envolve opção de compra para o Porto. Na apresentação com a camisola azul e branca, Sousa sublinhou o desejo de rumar à invicta.
2: A primeira coisa que passou é por um clube muito gigante, né? Que sempre briga por título, sempre quer mais. Todo ano tá brigando por título e... Bom, um dia, o clube que passou muitos brasileiros também, e pra mim é muito gratificante estar aqui, eu não podia dispensar essa oportunidade, sempre quis estar vindo pra cá.
1: Sousa apresentado na noite de ontem como reforço do Futebol Clube do Porto. Antes, ao fim da tarde, os Dragões anunciaram a contratação do avançado mexicano Santiago Jiménez. O jogador chega do AC Milan por empréstimo de uma época com opção de compra no valor de 18 milhões de euros. O Porto indica que esta cláusula pode tornar-se obrigatória mediante o cumprimento de objetivos por parte de Jiménez. Na apresentação, o mexicano mostrou-se satisfeito com a chegada ao Porto.
3: Estou muito feliz, as primeiras sensações que tengo es simplemente hermoso. He visto el estadio, conozco la ciudad y me ha impresionado mucho. La verdad que me encantó todo.
1: Santiago Jiménez, o novo avançado do Futebol Clube do Porto. A caminho da invicta está também Gabriel Mec, o jogador brasileiro do Grêmio, é esperado esta manhã no Porto. De saída do Clube Azul e Branco está Denis Gül, que, de acordo com a imprensa desportiva, vai rumar ao Galatasaray da Turquia. O Benfica bateu Estoril por 2-1, partida da jornada 4 da Primeira Liga. Pavlidis e Langley fizeram os golos dos encarnados. Begraoui, já perto do final do jogo, marcou para a equipa do Estoril. Este encontro marcou também a estreia de João Palhinha com a camisola do Benfica. No final do jogo, o treinador das Águias, Marco Silva, mostrou-se agradado com a exibição.
4: Depois, mesmo a seguir ao golo, acabámos por ter mais duas oportunidades claras para fazer, ainda antes do intervalo, o 2-0. Fizemos o 2-0 e o jogo está completamente controlado pela nossa equipa. No momento que eles marcam, acaba por lhes dar algum alento. Acabámos por controlar o jogo, como falou, de cerrar os dentes. A equipa acabou por se organizar e acabou por controlar o jogo até ao final. Três pontos importantes para nós. Era importante para nós, no primeiro jogo, com os nossos adeptos em casa, no Estádio da Luz, ganhar.
1: Do lado do Estoril, o técnico Vasco Matos defende que a equipa sai do Estádio da Luz de cabeça erguida.
5: A resposta que hoje demos em campo foi muito boa, uma organização muito boa, um querer muito grande, e acho que a equipa, o plano foi cumprido, os jogadores a quererem muito fazer bem as coisas, só saímos daqui reforçados naquilo que é a ideia, daquilo que é o nosso trabalho, faz parte, obviamente queremos ter mais pontos, não os temos, mas ainda estamos em agosto, ainda falta muito campeonato.
1: O Benfica chega aos 7 pontos na Primeira Liga, com um jogo em atraso. O Estoril está no penúltimo lugar do campeonato com um ponto. No outro jogo de ontem, o Sporting de Braga bateu o Vitória Sport Clube de Guimarães no derby do Minho. Vitória bracarense por 1-0, com golo de Diego Rodrigues. O treinador do Braga, Carlos Vicente, sublinha alguns pontos positivos na prestação da equipa.
6: Aproveitamos muito a profundidade, porque é verdade.
7: Aproveitamos muito a profundidade, porque a verdade é que quando os adversários te apertam perto da baliza, tens de procurar os espaços. Às vezes estão dentro, às vezes estão fora e às vezes estão atrás. É uma questão de ver os espaços e aproveitá-los.
6: De ver onde iam estar os espaços para poder aproveitá-los.
1: Já o treinador do Vitória Sport Clube, Tiago Margarido, não gostou do que viu em campo.
8: Fique claro que eu não estou satisfeito nem com a exibição, nem com o resultado. A nossa exigência tem que ser a máxima. O que eu disse foi que tivemos um jogo dividido e infelizmente o detalhe não caiu para o nosso lado. Pelo resultado, estou obviamente insatisfeito.
1: O Vitória Sport Clube de Guimarães tem 3 pontos na Primeira Liga. O Braga chegou aos 4 pontos, mas tem 2 jogos em atraso. É a primeira chicotada psicológica deste campeonato. João Gião pode estar de saída do Nacional da Madeira. De acordo com a imprensa desportiva, o técnico vai deixar os madeirenses ao fim de 4 jogos, onde a equipa somou 4 pontos. Custódio Castro é o nome que está a ser apontado à sucessão no banco do Nacional. Portugal já alcançou o recorde de medalhas nos Jogos do Mediterrâneo. A comitiva portuguesa soma já 26 pódios nesta edição da prova. No dia de ontem, Portugal conseguiu 5 medalhas. Ouro para Auriol Dongmo no lançamento do peso. Ouro também para Beatriz Castelhano, Rosalina Santos, Arialis Martínez e Catarina Lourenço na estafeta feminina 4 por 100 metros. E ainda a vitória da seleção feminina de futebol sub-18 na final do torneio diante da anfitriã, a Itália. Depois nota também para as às pratas de Jéssica Enxude no lançamento do peso e de Mariana Machado nos 10 mil metros. Ao todo, são já 26 medalhas nestes Jogos do Mediterrâneo. O anterior recorde era de 25. A seleção portuguesa de basquetebol perdeu com a Geórgia no apuramento para o Campeonato do Mundo. Portugal foi derrotado por 90-98 num jogo que teve lugar em Matosinhos. Com este resultado, a seleção nacional mantém-se fora dos lugares de apuramento, mas continua a depender apenas do que fizer para conseguir a qualificação. No final do jogo, o selecionador Mário Gomes destacou a importância de manter os pés assentes na terra.
9: Nós temos o objetivo de ir ao Campeonato do Mundo, mas se não conseguirmos esse objetivo, não é um fracasso. É um objetivo que não foi conseguido, porque a seleção portuguesa tem ganho alguns jogos importantes, mas ainda tem um caminho para fazer para ser uma das melhores equipas da Europa. Nós, por termos ganho em Espanha, não somos uma das três ou quatro melhores equipas da Europa, e o que é um facto é que a Geórgia hoje foi melhor que nós.
1: Portugal volta a jogar no apuramento para o Mundial de Basquetebol no dia 26 de novembro diante da Ucrânia. A seleção nacional de voleibol feminino foi eliminada do Campeonato da Europa. Portugal perdeu diante da Polónia nos oitavos de final da competição, derrota portuguesa em 3 sets. Apesar deste resultado, a capitã de equipa Ana Figueiras destacou o orgulho pela prestação de Portugal.
10: É um balanço bastante positivo. Nós vínhamos para esta competição com o objetivo de ganhar dois jogos que nunca tinha sido feito, conseguimos fazer. Passamos esta fase, lutamos de igual para igual, pelo menos neste último set, contra uma equipa como a Polónia, e só nos pode encher de orgulho em todas.
1: Foi a melhor participação de Portugal num Campeonato da Europa de voleibol feminino.
0: E o Mário Silva da Costa com informação desportiva na manhã de terça-feira, 1 de setembro. Quatro minutos para as 8. Bom dia.
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0: grande voz de Tom Jones na manhã da RTP Antena 1. Para esta terça-feira, céu geralmente pouco nublado, vento fraco a moderado de nordeste. A temperatura máxima prevista para o Funchal, 29 graus, 27 para o Porto Santo e o estado do mar. Na costa norte, ondas de nordeste com 1 a 1,5 metros. Na costa sul, ondas inferiores a 1 metro e a temperatura da água do mar, 25 graus. Tenha bom dia. Agora vamos às notícias.
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2: Bom dia, são 8 horas no continente e na Madeira, 7 nos Açores. Os TVDE têm nova lei, Eduardo Maio.
3: 8 anos depois da primeira lei, que ficou conhecida como a Lei Uber, os TVDE estreiam hoje novas regras. Os táxis passam também a poder inscrever-se nas plataformas de transporte individual de passageiros. E neste jornal vamos saber, com os taxistas em Coimbra, que expectativas e que reservas têm em relação à nova lei. 12 mortos na Ucrânia na última noite. Kiev foi de novo fortemente atacada pela máquina russa de guerra. Os tribunais estão de regresso ao trabalho depois das férias judiciais. Com eles também a continuação de processos mediáticos. Há também julgamentos a começar agora em setembro. Vamos conhecer os principais neste jornal.
2: Agora estão 16 graus no Porto, 18 em Coimbra, 19 em Lisboa, 21 em Faro, nas Ilhas, 22 graus no Funchal, 23 em Ponta Delgada. As notícias, edição de Eduardo Maio.
3: A nova lei que regula a atividade dos TVDE entra hoje em vigor. As plataformas de transporte individual de passageiros têm novas regras. Uma das mudanças é, por exemplo, a possibilidade dos taxistas se inscreverem nestas plataformas. As associações do setor do táxi consideram que as novas medidas são um passo na direção certa, mas continuam a reclamar mais fiscalização e também regras iguais para todos os profissionais deste setor do transporte de passageiros. Que expectativas, que reservas têm também os taxistas em relação à nova lei? É o que vamos saber já a seguir. Vamos a Coimbra, ao encontro da repórter Carolina Ferreira, junto à estação de Coimbra B. Carolina, os taxistas, vamos conhecer quais são as ideias que eles têm sobre esta nova legislação que começa agora a ser posta em prática.
4: Vamos sabê-lo pela voz de José Carvalho, taxista há 23 anos. É ele que está aqui junto à praça de táxi, junto à estação de Coimbra B. Como é que olha agora para esta nova lei? Pensa em inscrever o seu táxi?
5: Não, para já muito bom dia. Não penso em inscrever e acho que esta nova lei para nós não nos traz vantagens nenhumas. Trazia sim, se eles pusessem uma tarifa única, aí está bem, aí já era de pensar duas vezes. Agora, como eles trabalham, não dá para inscrever, nem o meu, nem de muitos colegas meus na TVDE.
4: Mas refere-se a quê em concreto? É aos valores?
5: É aos valores, os valores que eles praticam depois são valores falsos, porque se há muito trabalho, eles aumentam, se há pouco trabalho, eles abaixam. O preço da plataforma aí não é séria, não é sincera, como nós. Nós só temos aquela tarifa e é aquela tarifa que usamos e assim está bem. E assim é que havia de ser, uma tarifa única, já era de pensar duas vezes. Agora assim não. Agora assim não, nem pensar nisso.
4: Sei que já conversou com vários dos seus pais sobre este tema. Todos partilham desta visão. Há quem até pensa aderir?
5: Sim, há quem pensa aderir, mas tem sempre umas... Mas a maior parte dos meus colegas, todos dizem que não é impensável trabalhar com eles assim. Não tem hipótese.
4: Agora vai ficar por aqui à espera de passageiros?
5: Pois, agora fico aqui à espera de algum passageiro que me venha para ver se começa a ganhar o dia, se começa a trabalhar o dia.
4: Depois de falar aqui à Antena 1 sobre esta nova lei, o novo regime TVDE, para José Carvalho, o futuro não passa por aí.
3: Reportagem em direto de Carolina Ferreira em Coimbra. Este taxista José Carvalho falava aqui das tarifas dinâmicas, as tarifas usadas pelos TVDE, que sobem e descem consoante procura destes serviços. Há também uma alteração em relação a estas tarifas. Vai desaparecer o teto que limitava estes preços dinâmicos. Havia um limite superior. As plataformas vão poder praticar os preços que entenderem, têm, no entanto, ficam obrigados a informar de forma clara os utilizadores dos valores que estão a praticar e de justificarem também porque é que a tarifa aumenta numa determinada situação. Outra das novidades é esta dos táxis passarem a poder operar também nas plataformas de TVDE. A Comissão de Utentes dos Transportes da Margem Sul volta a queixar-se da sobrelotação dos comboios, está preocupada também com a segurança de uma frota que está muito envelhecida, a frota da Fertagus. A Comissão pede mais informação à empresa e também ao Governo sobre a renovação desta frota. Diana Almeida.
6: Neste momento, o maior problema da Fertagus é a sobrelotação. É o que diz Aurora Almeida, da Comissão de Utentes dos Transportes da Margem Sul.
7: Nós vamos ali a mesma, sardinhas em lata. E o problema não é de agora, o problema tem décadas.
6: A Comissão tem denunciado este problema e também os atrasos e a falta de renovação da frota. Foi por isso que apresentaram um pedido de esclarecimento ao Conselho de Administração da Fertagus e ao Governo. Até agora, quanto às soluções apresentadas...
7: Nenhuma.
6: Em 2025, a Comissão reuniu com a Secretária de Estado da Mobilidade. Aurora explica que...
7: Reconheceram o problema, mas as soluções a curto, médio e longo prazo não apontaram.
6: Este ano, a Fertagus anunciou a compra de duas carruagens à empresa espanhola Renfe, que devem começar a operar em 2027. Mas a Comissão de Utentes de Transporte da Margem Sul quer mais informações, até porque o problema está a agravar-se. A frota já tem muitos anos, explica Aurora Almeida.
7: É a mesma frota desde 1998, não foi renovada. Está aqui todo um caldo para continuar a correr mal e agravar. Porque o material circulante é o mesmo, não há renovação da frota.
6: Aurora diz que é preciso vontade para mudar e investir numa mobilidade sustentável.
7: É preciso olhar para a mobilidade de outra forma, porque só assim é que se tira carros das cidades. Olhar para a mobilidade de forma sustentável.
6: No pedido de esclarecimento feito à Fertagus e ao Governo, a Comissão de Utentes de Transporte da Margem Sul exige mais informação sobre o material adquirido à empresa espanhola e quer saber que medidas vão ser implementadas para combater a sobrelotação das carruagens.
7: Conhecer o problema é bom. E agora, o que é que vamos fazer?
3: Comissão de Utentes dos Transportes da Margem Sul fica agora à espera de respostas da Fertagus e também do Governo para perceber até que ponto é que em breve esta circulação dos comboios pode melhorar. A partir de meio de setembro o passe ferroviário verde vai passar também a estar incluído, a ser usado na linha da Fertagus e a Comissão de Utentes espera que isto não venha a agravar o problema da sobrelotação. Lotação dos comboios. Os tribunais portugueses estão de regresso hoje ao trabalho, depois da pausa de verão. Volta também à agenda de alguns dos julgamentos mais mediáticos do país, o caso do BES, também o caso da Operação Marquês, mas há novos julgamentos também a começar e que envolvem agentes da PSP, Sara Araújo de Almeida.
8: O mês de setembro já tem a agenda muito preenchida. Começa o julgamento de dois agentes da PSP acusados de tortura na Esquadra do Rato. São apenas dois dos 23 arguídos do caso. E em Faro também vão ser julgados dois agentes da PSP de Olhão acusados de sequestro e homicídio de um homem marroquino em março de 2024. Voltando a Lisboa, este mês também tem regressos com uma Operação Marquês. Já tem várias sessões marcadas. É expectável que o antigo primeiro-ministro José Sócrates volte a falar em tribunal. Mais antigo é o caso do BES, recomeça na próxima semana. Este processo tem 18 arguídos, Ricardo Salgado é o principal, ele é acusado de 65 crimes, sendo que parte deles já prescreveu. Retoma também o processo do Tutifruti, tem 59 acusados de mais de 4 centenas de crimes de corrupção, prevaricação, branqueamento e tráfico de influência. É já no final desta semana que se conhecem duas sentenças, em Espinha, a Operação Vortex, um processo de corrupção relacionado com projetos imobiliários, envolve dois ex-presidentes da autarquia. E em Gaia, o ex-presidente da Câmara é acusado de ter utilizado dinheiro do município para comprar bilhetes para jogos de futebol.
3: Os julgamentos que estão aí na agenda agora para setembro, uns de regresso, outros a começarem no dia em que os tribunais portugueses estão de regresso ao trabalho depois das férias de verão. O mês de setembro, este mês que agora começa, é o mês também de sensibilização para o cancro pediátrico e a Associação Acreditar vem defender esta manhã que era importante que a lei em Portugal desse aos pais, aos dois pais em simultâneo, a possibilidade de obterem o subsídio de assistência para acompanhar um filho com cancro. Filipa Silveira Castro, da direção da Associação Acreditar, sublinha a dificuldade para estes pais de terem de continuar a trabalhar nestas situações.
9: É de facto muito duro ter que decidir, há contas para pagar, isso não desaparece durante a doença da criança porque não tem outra hipótese, porque não tem economicamente essa hipótese, ter que continuar a trabalhar e não poder estar presente nessa última fase de vida de um filho é de facto muito, muito duro.
3: De acordo com as regras atuais da Segurança Social, só uma pessoa do agregado familiar é que pode faltar ao trabalho para acompanhar um filho com cancro. A Associação Acreditar levanta esta manhã a questão. É preciso ponderar a possibilidade de dar este benefício aos dois pais em situações como estas, de ter um filho com cancro. Um ataque russo contra um depósito ferroviário em Kiev matou na última noite 7 pessoas, mas ao todo no país os bombardeamentos russos fizeram 12 mortos. A guerra de desgaste da Rússia contra a Ucrânia dura já há vários dias, com a entrada também de novos drones no conflito, os drones com propulsão a jato. O ataque desta noite na região de Kiev voltou a ser de grande escala, matou 7 pessoas, 6 eram funcionários do depósito ferroviário que foi atingido. Zelensky veio informar esta manhã, através das redes sociais, que entre os 12 mortos há um cidadão indiano. O Ministério Russo da Defesa confirmou esta operação em larga escala, afirmando que os alvos foram instalações da indústria militar ucraniana, também instalações do setor energético e estruturas ligadas à produção de mísseis e de drones. A Rússia atingiu ainda esta madrugada infraestruturas portuárias na região de Odessa, no sul da Ucrânia. E Moscovo conta também que um civil morreu num ataque ucraniano feito à região russa de Belgorod. É uma informação que o governador da região, o governador russo da região, deixa esta manhã nas redes sociais. O último balanço das cheias na fronteira do Nepal com o Tibete já ultrapassou os 1000 mortos. As autoridades do Nepal e da China continuam sem notícias de perto de 4.500 pessoas que estão desaparecidas. O governo chinês envia hoje para o local da tragédia um segundo lote de ajuda humanitária com drones, equipamentos especializados, reagentes para os testes de ADN, sistemas de purificação da água e ainda equipamentos de iluminação. É material que vai chegar nas próximas horas às zonas afetadas pelo desastre para apoiar as operações de identificação das vítimas e também os trabalhos de socorro. Na capital do Quirguistão, o presidente iraniano enviou esta manhã um recado a Washington. Assim que os Estados Unidos regressarem aos compromissos do memorando de entendimento de junho, o Irão também irá fazê-lo. Pezeshkian está no Quirguistão a participar na cimeira da Organização de Cooperação de Xangai, um bloco económico e de segurança que junta 10 países, onde estão também a Rússia, Vladimir Putin, a representar a Rússia, Xi Jinping, da China, e ainda o presidente indiano, Narendra Modi. Vamos saber o que é que está a acontecer nesta cimeira, que tem uma forte importância geopolítica. Ela junta alguns dos países mais influentes do território da Euroásia, João Coraceiro.
10: Da cimeira vão sair 20 acordos e uma declaração conjunta, mas à margem os encontros bilaterais marcam as movimentações com as guerras na Ucrânia e no Irão, as tarifas dos Estados Unidos aos produtos da China e da Índia e as sanções de Washington contra parceiros comerciais do Irão. Esta segunda-feira os presidentes russo e chinês prometeram unir esforços para reformar a governação global. Putin e Xi Jinping destacaram a cooperação estratégica entre os dois países. Quanto à guerra na Ucrânia, tema principal da conversa entre Putin Prime Narendra Modi, o primeiro-ministro indiano. Modi sublinhou que a guerra tem de acabar para bem da humanidade e prometeu apoiar todos os esforços de paz. Índia e China são dois dos maiores compradores do petróleo russo. Sobre o conflito entre Irão e Estados Unidos, a marcar a agenda da Cimeira, o presidente iraniano já se encontrou com o primeiro-ministro da Índia, deverá ainda conversar com Putin em Bishkek, mas o PZSQE insiste que o Irão continua a tentar um acordo com Washington. Com o Estreito de Hormuz, no centro de novos ataques, a imprensa internacional assinala que a aposta por outras rotas de comércio pode ser um tema neste xadrez de encontros bilaterais. Pequim é um grande importador do petróleo iraniano. Moscovo aprofundou a cooperação militar e comercial com o Teherão.
3: É um encontro importante destes 10 países, deste território da Euroásia que está a acontecer nesta altura no Quirguistão, na capital do Quirguistão, Bishkek. Há também esta manhã informação de um encontro paralelo que vai acontecer entre o presidente iraniano e o presidente turco. Não há ainda notícias desse encontro que está marcado para esta terça-feira, o último dia da Cimeira da Organização de Cooperação de Xangai.
2: Edição de Eduardo Maio, simultâneo da RTP Antena 1 com a RTP Antena 1 Açores, Madeira e também a RTP Mundo. 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
1: Hora 10. 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
0: E são 8:15, manhã da RTP Antena 1 de terça-feira, 1 de setembro. Eu sou o Luís Reis, tenha bom dia. E agora vamos à lição de português.
13: Oh Sandra, o nosso ouvinte Joaquim Serrano diz que ouviu num programa de televisão o seguinte: 2 milhões de cópias. E ele ficou com a pulga atrás da orelha e pensou: então não deveria ser 2 milhões de cópias?
14: Pois com certeza, pulga atrás da orelha também eu ficaria se ouvisse tal coisa. Seria, ó Filomena, como dizer 2 dúzias de ovos.
13: Pois é.
14: É, concorda com 1 milhão. Tem toda a razão o nosso ouvinte. Esta questão foi apresentada, salvo erro, pelo...
13: Foi, sim.
14: No WhatsApp. Exatamente. O nosso ouvinte tem toda a razão. Apesar de 1 milhão não ser considerado pela tradição normativa um numeral coletivo como dúzia ou centena, atenção, comporta de forma semelhante quanto à concordância. Assim, os numerais que o acompanham devem concordar em género e número com ele. Por isso, o correto será dizer 2 milhões de cópias, como dizemos 2 dúzias de ovos. Portanto, o numeral concorda com dúzias, com milhões, com centenas, e não com o outro elemento.
13: Com a cópia, neste caso esta pessoa que escreveu, exatamente, ou que disse isto, queria...
14: Concordou com cópia, com não, não pode. Concorda com milhões, que
13: não é à vontade do freguês.
14: Exatamente. O melhor teste é o de 2 dúzias de ovos.
13: Pronto, exatamente.
14: Não, ninguém diz 2, não concorda com ovos.
13: Concorda com dúzias.
14: Com dúzias, concorda com milhões.
13: Meia dúzia.
14: Exatamente.
13: Pronto. Mais fácil era impossível. Obrigada, Sandra. Sandra Duarte Tavares é a nossa professora de serviço, sempre aqui a esta hora e sempre quiser também disponível na RTP Play, na ponta da língua. Estamos à sua espera. Sempre que tiver dúvidas, pode enviá-las para nós através do nosso número do WhatsApp 912120501.
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2: Eu sou o Luís Reis, tenha bom dia.
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Backstreet Boys na manhã da RTP Antena 1. Para esta terça-feira, céu geralmente pouco nublado, o vento fraco a moderado de nordeste, a máxima prevista para o Funchal, 29 graus e 27 para o Porto Santo. O estado do mar na costa norte, ondas de nordeste com 1 a 1,5 metro, e na costa sul, ondas inferiores a 1 metro. E a temperatura da água do mar mantém-se nos 25 graus.

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1: Bom dia, são 8:30.
2: Na Madeira, a falta de juízes e de funcionários judiciais marca o regresso dos trabalhos aos tribunais após as férias. Adiante, ouvimos as preocupações da Presidente da Comarca e do Coordenador do Sindicato dos Funcionários Judiciais. Ainda há projetos do Plano de Recuperação e Resiliência que podem ser executados na região até 2028. Mais à frente, ouvimos Pedro Dominguinhos, Presidente da Comissão Nacional de Acompanhamento do PRR. O treinador do Nacional deixa o clube ao fim de 4 jornadas e a poucos dias do jogo com o Sporting.
1: Diário Regional, com assistência técnica de Mário Rodrigues, a edição é de Celina Faria.
2: Os tribunais retomam hoje a atividade após as férias de verão. A presidente da Comarca da Madeira, Teresa Sousa, assume várias dificuldades. Uma é a falta de juízes.
3: Temos falta de juízes. Portanto, a Comarca da Madeira, ou seja, a gestão da Comarca, pedimos um juiz auxiliar, não nos foi colocado, até porque temos um colega com redução de serviço reconhecida legalmente por questões de doença. Enfim, a única coisa que eu antevejo, que já falei com o senhor juiz vogal, há uma possibilidade agora, que eu próprio não sei explicar muito bem, de juízes à distância poderem dar uma ajuda, porque, como sabe, nós agora podemos despachar via sítios. Vamos ver se conseguimos alguma ajuda por esse lado. Já tenho alguns senhores juízes que trabalham aqui, que exercem aqui as suas funções, que se disponibilizaram a acumular funções.
2: A falta de juízes e também de funcionários judiciais vai causar atrasos nos processos que estão por resolver. A presidente da Comarca da Madeira entende que esses atrasos podem ser mais significativos na área criminal.
3: Nós temos alguns processos muito grandes a correr, chamemos de grandes, outros com processos com arguidos presos, outros que são prioritários porque envolvem violência doméstica. Como é óbvio, havendo processos maiores e temos processos com muitas testemunhas, o que implica muito tempo de sala, por vezes, e as pessoas naturalmente não ficam muito satisfeitas com isso, mas não, e podem não entender. O elo mais fraco, como nós dizemos, que é os processos não urgentes em que os arguidos são submetidos a unidade de residência, apenas em termos de medida de coação, muitas vezes sofrem adiamentos porque nós temos que dar resposta aos processos em que há presos, por exemplo.
2: Declarações da Presidente da Comarca da Madeira, Teresa Sousa, ao jornalista Filipe Ramos. Entre os processos mais mediáticos há casos de homicídio, burlas e crimes sexuais. O secretário-geral do Sindicato dos Funcionários Judiciais afirma que o principal problema na Comarca da Madeira é a falta de profissionais. António Albuquerque adianta que a situação é, nesta altura, muito preocupante, uma vez que não se perspectiva a entrada de mais pessoal.
4: Cerca de 60% dos oficiais de justiça têm mais de 55 anos e todos os dias, em média, apresenta-se um oficial de justiça. E, portanto, e está a acontecer também nos tribunais da região autónoma da Madeira, o que está a agravar o problema. Se já antes existia falta de oficiais de justiça para que o trabalho nos tribunais e serviços do Ministério Público pudesse ser feito com a maior das normalidades, o que está a acontecer é que, a cada mês que passa, as dificuldades agravam-se por falta de pessoal. Na Madeira, por exemplo, já se aposentaram vários oficiais de justiça este ano e até ao próximo ano iam aposentar cerca de 10 a 15 oficiais de justiça. Ora, num quadro que já de si é insuficiente e que está deficitário, isso vai agravar sobremaneira os problemas nos tribunais da região.
2: António Albuquerque acrescenta que a falta de funcionários na Comarca da Madeira prejudica os cidadãos.
4: São pessoas que precisam de que os seus processos no Tribunal de Família e Menores sejam tramitados e eles não são tramitados devidamente por falta de pessoal. São pessoas que têm uma queixa-crime ou que têm um processo de violência doméstica, que querem também que andem com a maior das celeridades e os oficiais disso, por mais esforços que façam, sem haver o pessoal suficiente, também não conseguem, corresponder na medida que seria necessário, e Tribunal de Trabalho e por aí fora, e os processos cíveis, todo o tipo de processo, portanto, ficam todos prejudicados pela falta de pessoal, porque depois

0: Madeira fez um balanço dos projetos concluídos nas áreas sociais, da habitação e educação, da eficiência energética e nas empresas, e recorda que apesar do prazo ter terminado, há ainda projetos que podem ser executados até 2028.
1: Há sobretudo os investimentos relacionados com o instrumento financeiro para a inovação e competitividade, os tais 80 milhões de euros, a cuja meta com Bruxelas é a assinatura dos contratos, o que significa que as empresas que conquistaram esses projetos têm agora 24 meses, portanto significa até 2028, para executar esses mesmos projetos. Já estava definido no próprio mecanismo e no próprio instrumento, portanto desta forma, tal como previsto, vão continuar a executar. Há também, no caso de uma residência da Universidade da Madeira, cuja meta foi cumprida com a chamada conclusão substancial, na ordem dos 90%, e que ficará concluída até outubro deste ano.
0: Pedro Dominguinhos lembra que há vários projetos que foram abandonados precisamente porque existia o risco de não ficarem concluídos a tempo do prazo definido para a execução do PRR.
1: Temos aqui dois tipos de exigência. Um que foi o aumento de custos e que logo na primeira reprogramação existiu uma diminuição do número de habitações, de cerca de 1.100 para as 805 que vão ficar concluídas, que teve a ver sobretudo com a demonstração de um aumento de custos na ordem dos 30% logo após a invasão da Ucrânia pela Rússia. Depois houve, acima de tudo, um outro problema relacionado com as questões mais internas da capacitação institucional, concursos desertos e um conjunto de situações que também fizeram com que não fosse possível cumprir o prazo definido no âmbito do Plano de Recuperação e Resiliência, o que, a saída desses investimentos, naturalmente, que permitiu a entrada de investimentos na área empresarial.
0: Pedro Dominguinhos, entrevistado no Telejornal Madeira pelo jornalista Cesário Camacho, realça que os projetos que não ficaram concluídos podem ser agora incluídos no orçamento da região ou no programa regional com fundos comunitários Madeira 2030. O plano de recuperação e resiliência foi lançado há 5 anos para responder ao impacto económico provocado pela pandemia de Covid-19. Um relatório da Agência Portuguesa do Ambiente, realizado entre maio e julho, indica que duas praias na Madeira estiveram interditas a banho devido à falta de qualidade das águas balneares. O estudo foi analisado pela Associação Zero. O presidente Francisco Ferreira destaca que o levantamento ainda está incompleto.
2: A praia do Vigário em Câmara de Lobos e a praia de Banda de Além, no Machico. Porém, é preciso ter algum cuidado ao olharmos para estes valores, porque eles são retirados do Sistema Nacional de Informação de Recursos Hídricos, onde os Açores não têm lá nenhuma informação e a Madeira tem uma informação já desatualizada, ou seja, praticamente até apenas o final da primeira metade do mês de julho. E, portanto, se houve problemas entre essa altura e agora, ao final de agosto, eles ainda não estão aqui na informação disponibilizada ao público pela Agência Portuguesa do Ambiente.
0: Francisco Ferreira destaca, no entanto, um dado positivo, o facto de dois espaços balneares, que habitualmente têm avaliações negativas na Madeira, não terem apresentado má qualidade das águas.
2: Quando nós olhamos para a região autónoma da Madeira, nós temos algumas praias que têm um historial, eu diria, complicado. Por exemplo, a praia da Quinta do Lorde é uma praia que, de acordo com o seu historial, está classificada como má, o mesmo em relação à praia das Poças do Gomes, Doca do Cavacas. Mas olhando, por exemplo, para as análises, até ao final da primeira quinzena de julho, não tiveram até agora qualquer problema e, portanto, aí sem dúvida que é um sinal positivo a notar.
0: Francisco Ferreira, ouvido há pouco pela jornalista Isabel Nóbrega Sá, entre maio e julho foram analisadas em todo o país 68 praias. No continente aumentou o número de espaços balneares com restrições devido à qualidade da água. João Gião foi despedido do Nacional. O técnico deixa o clube a poucos dias do jogo com o Sporting em Alvalade, depois de 2 derrotas sucessivas, a última no domingo, frente ao Estrela da Amadora. O treinador cumpriu assim apenas 4 jogos, com 1 vitória, 1 empate e 2 derrotas. Ainda não é conhecido se o

0: professor, mas o nome falado é o de Custódio Castro, que na época passada orientou o Alverca. O regresso aos treinos acontece hoje, a partir das 10h30 da manhã. No sábado, o Nacional joga às 8h30 da noite em Alvalade com o Sporting. A partir de hoje, até 30 de setembro, os apicultores têm de registar o número de colmeias, de apiários e também a localização das mesmas. Luís Dantas, responsável pela Divisão de Experimentação Agrícola, explica a importância do procedimento legal e informa de que forma a declaração pode ser apresentada nos serviços.
1: Vou saber onde é que estão os apiários, mas consegue-se facilmente uma situação de doença, por exemplo, um problema qualquer, verificar em que zona está e até contactar os apicultores em redor, ou seja, é algo que facilita muito o controle de problemas. Esta declaração anual obrigatória pode ser feita ou presencialmente, aqui no Centro de Experimentação de Horticultura das Quebradas, em São Bernardino, nas Quebradas de Baixo. Podem também aceder através do portal do IFAP, existe uma área reservada que é precisamente para o registro de atividade agrícola, em que podem fazê-lo, ou até via telefónica, se tiverem os dados todos, poderemos conseguimos fazer também esse registro.
0: Luís Dantas lembra que em caso da declaração não ser apresentada, os apicultores ficam ilegais e não podem ter acesso aos apoios públicos. Na Madeira estão registados 300 apicultores que têm cerca de 10 mil colmeias. A Festa do Vinho na Praça do Povo, no Funchal, permite conhecer e provar vinhos produzidos na Madeira e quem tem visitado o espaço são, sobretudo, os turistas. O jornalista Marco António Sousa passou pelo local e conversou com alguns dos produtores e também expositores.
2: Até 13 de setembro, a Praça do Povo serve de palco para conhecer o vinho produzido na Madeira. Trata-se do Madeira Wine Lounge, um espaço de restauração onde estão presentes 11 produtores da região. Dina Jardim, dos vinhos Seixal, quer dar a conhecer os vinhos que produz, sobretudo um que é novo.
3: Que ainda não está no mercado, que é o Blanc de Noir. É um vinho branco feito com uvas tintas e é a nossa novidade deste ano. Tem tido uma aceitação grande, até de franceses que, por curiosidade, provam e gostam e até têm levado garrafas para beber com a família ou com os amigos lá em França para comparar os deles com os nossos.
2: Noutro dos stands está Otávio Ferraz, produtor do vinho Chavalha, diz que o espaço serve para divulgar o produto e até para vender algumas garrafas.
4: O propósito, claro, é divulgar e, claro, vender também.
2: O Madeira Wine Lounge está aberto desde 27 de agosto. Maria Sousa, dos vinhos Boneca de Canudo, diz que a adesão está mais fraca do que no ano passado.
5: Correu um pouco melhor em termos de movimentação, mas este ano estamos nos adaptando às...
2: Apesar disso, consegue dar a conhecer os vários vinhos e até vender algumas garrafas.
5: É vender sim as garrafas e a copa e nas provas, que é o mais importante. Sim. E dar a conhecer os nossos vinhos e os nossos produtores aqui na Madeira.
2: E o espaço, admitem os produtores, é visitado maioritariamente por turistas.
3: Já o ano passado eu notei que tinha muita gente nova e várias nacionalidades de... Desde ingleses, que gostam muito de Portugal e da Madeira, desde ingleses, franceses, italianos, americanos.
4: Para aí uns 60, 70% turistas de estrangeiros e os restantes madeirenses. Madeirenses ou portugueses?
2: Madeira Wine Lounge, que está aberto de domingo a quinta, das 6 horas da tarde até às 11 horas da noite. A sexta e o sábado fecha à meia-noite.
0: Uma festa que decorre até ao dia 13 deste mês. E agora olhamos os jornais com a jornalista Isabel Nóbrega Sá.
6: Tirar garrafas do lixo pode custar 250 euros. Esta é a manchete do JTM. Depois de instalada a campanha Volta, há quem procure garrafas nos contentores, mas o jornal recorda que retirar resíduos do lixo é uma contraordenação no Funchal e pode valer coimas elevadas. Já no Diário de Notícias, com uma foto de um funcionário do Instituto de Florestas e Conservação da Natureza, Matutino escreve na manchete espaços naturais, alvo de intervenção. Ainda no Diário, olhamos para o ano judicial que retoma hoje a atividade. Entre as duas dezenas de processos estão os casos que envolvem o presidente da Câmara da Ponta do Sol, três casos de homicídios e ainda a maior apreensão de cocaína e de Blume. Na segurança, os jornais trazem a notícia da mudança de Adelino Camacho. O polícia madeirense sobe a subintendente na Unidade Nacional de Estrangeiros e Fronteiras, em Lisboa. E no desporto, lê-se Nacional muda treinador. Segundo os jornais, Custódio Castro deve render João Gião.
0: Um olhar à imprensa nesta terça-feira, dia em que é esperada uma máxima de temperatura no Funchal de 29 graus e de 27 no Porto Santo.

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5: Muito bom dia, ficamos a 13 minutos das 9.
6: Hoje é dia de estreia de Portugal no Mundial, frente ao Congo. E a grande questão continua a ser: o Cristiano Ronaldo é o melhor jogador de sempre e é óbvio que já tinha de ser convocado, ou já devia estar em casa a gozar a reforma e a fazer uma marquise no Lamborghini?
7: É esta a pergunta que lançamos no nosso fórum de hoje e a partir deste momento podem começar a ligar.
6: E a primeira ouvinte em linha é uma das irmãs de Cristiano Ronaldo, Cátia Aveiro, que nos fala de Jacareré, do Pitupi, no Brasil. Ora viva!
8: Oi, galera, é assim, é claro que o meu mano deve jogar e quem acha que não deve são os invejosos mal amados. O meu mano vai jogar até aos 97 anos quando tiver a idade biológica de 31. Ok, galera? Olha, viram, foi o meu mano que já marcou um gol no jogo de hoje. Tenho os vizinhos que veem os gols primeiro porque têm uma operadora melhor que a minha. Vá, beijinho no ombro, hashtag Deus no comando e o meu mano na seleção.
6: Muito obrigado, Cátia, e ficamos então com esta informação em primeira mão. Portugal já marcou um golo frente ao Congo. Liga-nos agora à presidente do movimento de chalupas bolaplanistas portugueses. Bom dia.
9: Eu liguei apenas para reforçar a nossa mensagem. A prova de que a bola é plana e não redonda é que muitas vezes quando o Ronaldo remata, ela não vai para a baliza. Se fosse redonda, rebolava sempre para lá.
6: É claro que sim, muito obrigado. Vamos agora ouvir o nosso enviado especial ao Mundial, Nuno Luz. Olá, Nuno.
10: Alô, dizer apenas que Cristiano vai ter uma autorização especial da FIFA para jogar com aquele brinco de diamantes em lapidação gota que usou na partida para os Estados Unidos e com uma tiara da Versace na cabeça e talvez um colar de perlas da Gucci enrolado ao pescoço. A dizer que...
6: Vai ficar lindíssimo, de certeza. Dizer que obrigado, Nuno Luz. E assim encerramos as nossas linhas. Para a próxima vamos perguntar se acha que os futebolistas deviam poder jogar de vestido comprido e saltos altos.
11: Portugalex pergunta: também defende a castração química para os motards que gostam de fazer rateres com as suas motas, sobretudo de madrugada, em zonas residenciais?

0: Mandela Day e os Simple Minds a caminho das 9 da manhã. Para esta terça-feira, céu geralmente pouco nublado, vento fraco a moderado de nordeste. A temperatura máxima prevista para o Funchal, 29 graus, 27 para o Porto Santo. O estado do mar na costa norte, ondas de nordeste com 1,5 metro, e na costa sul, ondas inferiores a 1 metro. A temperatura da água do mar, 25 graus. Tenha bom dia. Agora vamos às notícias.
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2: Bom dia, são 9 horas no continente e na Madeira, 8 nos Açores. Também os tribunais estão hoje a regressar ao trabalho da Arda Maio.
3: Depois das férias judiciais, regressam hoje, sob o alerta de falta de meios, advogados, juízes e magistrados ouvidos pela Antena 1, todos apontam a carência de recursos na justiça como uma forte preocupação. Entra hoje em vigor a nova lei dos TVDE, vamos saber como é que os motoristas das plataformas acolhem as novas regras, com a reportagem de Diogo Miguel Pereira no Porto, a esta hora. Os médicos de Ceuta criticam a resposta do governo espanhol à crise migratória e estão preocupados com os riscos de saúde pública. Neste jornal ouvimos o presidente do Colégio dos Médicos de Ceuta, com quem o jornalista Miguel Bastos conversou esta manhã.
2: E agora estão 16 graus no Porto, 18 em Coimbra, 20 em Lisboa, 21 em Faro, nas Ilhas, Funchal e Ponta Delgada estão com 23 graus. As notícias, edição de Eduardo Maio.
3: Entra hoje em vigor a nova lei que regula a atividade dos TVDE, as plataformas de transporte individual de passageiros, que têm novas regras a partir de hoje. Uma das mudanças é também a possibilidade dos táxis se inscreverem nestas plataformas. As associações do setor do táxi consideram que as novas medidas são um passo na direção certa, mas continuam a reclamar mais fiscalização e regras iguais para todos os profissionais do transporte de passageiros. Do lado dos motoristas TVDE, vamos saber como é que eles acolhem a nova lei, que expectativas têm na forma como as novas regras vão afetar a operação. É o que vamos saber com a reportagem de Diogo Miguel Pereira. Diogo, andas pelo Porto, nesta altura, em circulação, numa viatura TVDE.
4: É isso mesmo, o trabalho já começou aqui às 9 da manhã, mais ou menos. Estou com o Nuno Lobo, é motorista há 4 anos. Nós estamos aqui bem perto da Casa da Música, um dos locais escolhidos também pelo Nuno para começar. Nuno, estamos neste início de trabalho, bom dia.
5: Bom dia.
4: Todas estas mudanças que entram hoje em vigor são benéficas para os motoristas das plataformas?
5: Em primeiro lugar, bom dia a todos. Eu penso que estas mudanças só vêm beneficiar literalmente as plataformas. Não foi salvaguardado qualquer valor mínimo ao quilómetro para os motoristas e pelo tempo de trabalho. Neste momento, penso que a grande maior parte dos motoristas faz as 10 horas semanais. E para além das 10 horas semanais, provavelmente também não consegue tirar uma folga se quiser conseguir levar dinheiro para a sua família.
4: Uhum. Nós estamos a ouvir já este barulho, que é de um possível serviço. De um serviço aqui, no caso, são 4,12€.
5: 4,12€, estamos a falar de 4,12€ numa viagem que é para ir buscar a 2 km e levar a 5 km. Uhum. Estamos a falar em 7 km por 4€.
4: Nós, na prática, para quem nos ouve e também é utilizador destas plataformas, acredita que estas mudanças poderão ter impacto nos clientes a longo prazo?
5: Eu penso que não vai ter grande impacto nos clientes. O único impacto é que neste momento vamos receber, ou melhor, recebemos ontem, a partir da meia-noite, 13 mil novos motoristas para juntar aos 76 mil motoristas TVDE.
4: Esses 13 mil novos motoristas, fala dos taxistas?
5: Falo dos taxistas, exatamente.
4: Uhum. Trazem uma vantagem, no seu entender, em relação aos motoristas TVDE?
5: Trazem muitas vantagens. As vantagens é que, para além do apoio, que toda a gente sabe, porque são um transporte público, toda a gente sabe que eles têm apoios, eles vão usufruir do serviço de táxi e vão usufruir no momento seguinte, no minuto seguinte, do serviço TBDE. Eu penso que estamos a falar de uma concorrência desleal para os TBDEs.
4: Uhum. Temos também de terminar, Nuno, mas O que é que era estritamente necessário no imediato, tendo em conta estas mudanças para vocês?
5: Necessário no imediato, penso que era o Governo ter garantido um valor mínimo ao quilómetro e à hora trabalhada do motorista, a qual não foi salvaguardado, e simplesmente as plataformas vão continuar a fazer o que sempre fizeram, que é fazer os preços que querem. E basicamente é isso. Sempre fizeram e sempre vão fazer, porque o nosso Governo não se preocupou em salvaguardar os motoristas.
4: Entretanto, os serviços vão caindo. O Nuno vai então continuar neste dia de trabalho que começou há pouco. Vão surgindo viagens, surge agora uma de 4 euros, vão surgindo ao longo do dia, neste que é um dia diferente, agora com novas regras em vigor para os motoristas das plataformas.
3: Reportagem em direto de Diogo Miguel Pereira. Ele está numa destas viaturas TVDE em circulação e em serviço nesta altura na cidade do Porto. Já ouvimos aqui às 8 da manhã também a impressão dos taxistas em relação a esta nova lei, e parece que nem uns nem outros, por razões diferentes, parecem estar satisfeitos com estas alterações e muito esperançados em relação ao impacto positivo naquela que é a operação deles, quer motoristas, quer de TVDE, quer taxistas. No caso dos TVDE, como ouvíamos aqui, sobretudo a grande preocupação é o facto de serem as plataformas, os donos das plataformas, os que mais ganham com este negócio, deixando os motoristas sem um valor mínimo para os serviços que fazem nesta altura. E agora, como ouvimos aqui também, mais 13 mil novos motoristas, taxistas, a entrarem nas plataformas desde este dia 1 de setembro e a fazerem, dizem os motoristas de TVDE, concorrência àqueles que já trabalhavam nestas plataformas. Chegaram ao fim as férias dos tribunais portugueses e neste rearranque do trabalho judicial, a falta de recursos é aquilo que mais preocupa os juízes, os advogados e também os magistrados. Todos alertam a Oriana Barcelos para as dificuldades que sentem no seu trabalho dia-a-dia nos tribunais, numa altura em que o número e a complexidade dos processos não abrandam.
6: É um trabalho marcado por mega processos mediáticos e complexos, mas também há os outros, os mais pequenos, que impactam a vida nos tribunais. Para todos eles, faltam meios e recursos, resultado de anos de desinvestimento, diz o presidente da Associação Sindical de Juízes Portugueses, Nuno Matos.
7: De facto, há muitos anos que o sistema de justiça padece desse problema, que é da falta de investimento verdadeiro. É feita uma espécie de uma gestão corrente que não resolve os problemas a sério e que, de facto, torna o sistema ineficiente, e ter tribunais ineficientes não é bom, porque isso é uma falha do Estado, do próprio Estado, não é?
6: É uma ideia defendida também pelo presidente do Sindicato dos Magistrados do Ministério Público. Paulo Lona está preocupado em específico com a falta de juízes nos tribunais.
8: Nem os quadros legais estão preenchidos e muitas vezes os próprios quadros legais já estão desfasados da realidade. Isto não pode deixar de ter um reflexo negativo na atividade do Ministério Público, no próprio funcionamento dos tribunais, e vem sobrecarregar bastante os magistrados que se encontram em exercício de funções e que leva a sucessivas acumulações de serviço.
6: A falta de juízes e o elevado número de processos complicam, por exemplo, a atuação dos tribunais administrativos e fiscais. Agora abraços também com a lei do retorno de estrangeiros. Juízes, magistrados e advogados antecipam o aumento dos conflitos, a precisar de intervenção judicial. É mais trabalho para todos, alerta o bastonário da Ordem dos Advogados, João Massano.
9: Se encurtamos prazos para expulsão, se definimos procedimentos mais rápidos, esses procedimentos só serão mais rápidos se efetivamente os tribunais tiverem capacidade para reagir de acordo com a rapidez que é pedida pelos legisladores.
6: Fica o alerta dos profissionais da justiça: poucos recursos humanos, carreiras desvalorizadas, más infraestruturas e material informático desatualizado, tudo contribui para dificultar o trabalho nos tribunais.
3: É hora de voltar ao trabalho nos tribunais dos agentes da justiça. Voltam revigorados depois das férias, mas com uma preocupação velha, a falta crónica de meios. Voltam também à agenda alguns dos julgamentos mais mediáticos do país durante este mês de setembro, o caso do BES, o caso da Operação Marquês, mas também há julgamentos que vão começar e que envolvem agentes da PSP. Sara Araújo de Almeida.
6: O mês de setembro já tem a agenda muito preenchida. Começa o julgamento de dois agentes da PSP acusados de tortura na Esquadra do Rato. São apenas dois dos 23 arguídos do caso. E em Faro também vão ser julgados dois agentes da PSP de Olhão, acusados de sequestro e homicídio de um homem marroquino em março de 2024. Voltando a Lisboa, este mês também tem regressos com uma Operação Marquês. Já tem várias sessões marcadas. É expectável que o antigo primeiro-ministro José Sócrates volte a falar em tribunal. Mais antigo é o caso do BES, recomeça na próxima semana. Este processo tem 18 arguídos, Ricardo Salgado é o principal, ele é acusado de 65 crimes, sendo que parte deles já prescreveu. Retoma também o processo Tutti Frutti, tem 59 acusados de mais de 4 centenas de crimes de corrupção, prevaricação, branqueamento e tráfico de influência. É já no final desta semana que se conhecem duas sentenças, em Espinha, a Operação Vortex, um processo de corrupção relacionado com projetos imobiliários, envolve dois ex-presidentes da autarquia. E em Gaia, o ex-presidente da Câmara é acusado de ter utilizado o dinheiro do município para comprar bilhetes para jogos de futebol.
10: Alguns dos julgamentos que vão regressar, outros que vão começar ao longo deste mês de setembro com o trabalho dos tribunais a voltar esta terça-feira, dia 1 de setembro. O governo espanhol vai anunciar hoje medidas para combater a crise migratória de Ceuta. No enclave, há alguma expectativa em relação ao reforço da ajuda que pode chegar. O jornalista Miguel Bastos conversou há pouco com o presidente do Colégio dos Médicos de Ceuta, Henrique Robiralta. Ele é muito crítico a um mês de atuação do Governo de Madrid sobre esta crise. Quase tudo aquilo que pediu, a começar pelo reforço dos médicos, por um hospital de campanha para Ceuta, nada chegou. O número de migrantes que ainda permanecem na cidade é incerto. Não se conhece também o estado vacinal destas pessoas. Por isso, Miguel Bastos, as preocupações em Ceuta em matéria de saúde são grandes nesta altura.
11: Para o presidente do Colégio dos Médicos de Ceuta, há desde logo um problema de princípio. O Governo não reconhece que a situação é de catástrofe, há um problema grave em termos sanitários e um colapso hospitalar. Mas Henrique Roviralta considera que o Governo tem procurado diminuir a dimensão do problema. Nesta altura não se sabe, por exemplo, quantas pessoas é que permanecem no território. O número varia entre os 5 mil e os 16 mil e há apenas um hospital no território para atender estas pessoas.
12: Que se estima que podem ser entre 5 mil e 16 mil personas porque no se conoce. Entonces, con un solo hospital, eso es muy peligroso.
11: São pessoas que não estão controladas em termos médicos, não se sabe se têm vacinas, que tipo de vacinas é que têm, e por isso o médico teme surtos de doenças como a sarna ou a varicela.
12: Esas personas que no están controladas ni su estado de salud, ni si están vacunados, ni siquiera su paradero donde viven, pues va a ser muy difícil poder controlar un brote epidemiológico infecto contagioso en caso de que se produjera y ya alguno se ha dado como la sarna.
11: O Governo de Madrid anunciou um reforço de médicos, mas esse reforço nunca aconteceu porque a maioria dos médicos não quer ir trabalhar para Ceuta com contratos que podem ser apenas de 3 meses. Para o presidente do Colégio de Médicos de Ceuta, a solução passava pela instalação de um hospital de campanha militar, de médicos militares habituados a responder a situações de catástrofe. O médico pediu este tipo de soluções, mas esses pedidos nunca foram atendidos.
10: Um retrato atualizado esta manhã da situação em Ceuta destes migrantes, sobretudo um retrato dos impactos sobre a saúde e a forte preocupação, ouvíamos aqui do presidente do Colégio dos Médicos de Ceuta em relação ao prolongamento destas pessoas no território sem o devido apoio por parte do governo espanhol. A Rússia protesta esta manhã por causa dos mísseis norte-americanos Typhoon, que estão destacados no Japão. Eles estão no país para serem utilizados em exercícios militares, mas mesmo assim Moscou considera inaceitável a presença destes mísseis no país e afirma que eles representam uma ameaça à segurança russa. A reclamação foi feita há pouco pela porta-voz do Ministério Russo dos Negócios Estrangeiros, Maria Zakharova. Ela apela ao Japão para que regresse a uma política de pacifismo. De acordo com o jornal Japan Times, os Estados Unidos enviaram em junho o sistema de mísseis de alcance intermédio Typhoon para a província japonesa de Kagoshima para participar em exercícios conjuntos com as forças de autodefesa do Japão.
2: Edição de Eduardo Maio, simultâneo RTP Antena 1 com a RTP Antena 1 Açores, Madeira e também RTP Mundo. 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
0: São 9:15, manhã da RTP Antena 1 de terça-feira, 1 de setembro. Eu sou o Luís Reis, tenha bom dia.

Bruno Mars na manhã da RTP Antena 1, 9 horas 25 minutos. Já daqui a pouco, às 9h30, voltamos às notícias para mais uma edição do Diário Regional. Tenha bom dia.

Os Expensive Soul na manhã de terça-feira. E para este primeiro dia de setembro, conte com céu geralmente pouco nublado, vento fraco a moderado de nordeste. A temperatura máxima prevista para o Funchal, 29 graus e 27 para o Porto Santo. O estado do mar na costa norte, ondas de nordeste com 1 ou 1,5 metro, e na costa sul, ondas inferiores a 1 metro. A temperatura da água do mar, 25 graus.

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1: Bom dia, são 9:30.
2: Ainda há projetos do Plano de Recuperação e Resiliência que podem ser concretizados na região até 2028. Pedro Dominguinhos, presidente da Comissão Nacional de Acompanhamento do PRR, faz um balanço positivo da execução dos projetos na Madeira. A falta de juízes e de funcionários judiciais continuam a ser preocupações no começo de outro ano de atividade nos tribunais. Um relatório da Agência Portuguesa do Ambiente, realizado entre maio e julho, indica que duas praias na Madeira estiveram interditas a banho.
1: Diário Regional, com assistência técnica de Mário Rodrigues. A edição é de Celina Faria.
2: O secretário-geral do Sindicato dos Funcionários Judiciais afirma que o principal problema na comarca da Madeira é a falta de profissionais. António Albuquerque adianta que a situação é, nesta altura, muito preocupante, uma vez que não se perspectiva a contratação de mais pessoal.
3: Cerca de 60% dos oficiais de justiça têm mais de 55 anos. E todos os dias, em média, apresenta-se um oficial de justiça. E, portanto, isto está a acontecer também nos tribunais da Região Autónoma da Madeira, o que está a agravar o problema. Se já de antes existia falta de oficiais de justiça para que o trabalho nos tribunais e serviços do Ministério Público pudesse ser feito com a maior das normalidades, o que está a acontecer é que, a cada mês que passa, as dificuldades agravam-se por falta de pessoal. Na Madeira, por exemplo, já se apresentaram vários oficiais de justiça este ano, e até ao próximo ano e assim apresentar cerca de 10 a 15 oficiais de justiça. Ora, num quadro que já de si é insuficiente e que está deficitário, isto vai agravar sobremaneira os problemas nos tribunais da região.
2: António Albuquerque acrescenta que a falta de funcionários na comarca da Madeira prejudica o funcionamento da justiça, com consequências para os cidadãos.
3: São pessoas que precisam que os seus processos no Tribunal de Família e Menores sejam tramitados, e eles não são tramitados devidamente por falta de pessoal. São pessoas que têm uma queixa-crime ou que têm um processo de violência doméstica, que querem também que andem com a maior das celeridades, e os oficiais de justiça, por mais esforços que façam, sem haver o pessoal suficiente, também não conseguem, corresponder na medida que seria necessário. E Tribunal de Trabalho e por aí fora, e os processos cíveis, todo o tipo de processo, portanto, ficam todos prejudicados pela falta de pessoal, porque depois chega a um ponto em que nós queremos dar resposta ao cidadão, só que é humanamente impossível, porque os tribunais não têm o número de pessoas suficientes para tal.
2: São preocupações de há muito do Sindicato dos Funcionários Judiciais. Os tribunais retomaram hoje a atividade após as férias de verão. A presidente da Comarca da Madeira, Teresa Sousa, assume várias dificuldades. Uma é a falta de juízes.
4: Temos falta de juízes. Portanto, a Comarca da Madeira, ou seja, a gestão da comarca, pedimos um juiz auxiliar, não nos foi colocado, até porque temos um colega com redução de serviço reconhecida legalmente por questões de doença. Enfim, a única coisa que eu antevejo, que já falei com o senhor juiz vogal, há uma possibilidade agora, que eu próprio não sei explicar muito bem, de juízes à distância poderem dar uma ajuda, porque, como sabe, nós agora podemos despachar via sítios. Vamos ver se conseguimos alguma ajuda por esse lado. Já tem alguns senhores juízes que trabalham aqui e que exercem aqui as suas funções, que se disponibilizaram a acumular funções.
2: A falta de juízes e de funcionários judiciais vai causar atrasos nos processos que estão por resolver nos vários tribunais. A presidente da Comarca da Madeira entende que esses atrasos podem ser mais significativos na área criminal.
4: Nós temos alguns processos muito grandes a correr, chamemos de grandes, outros com processos com arguidos presos, outros que são prioritários porque envolvem violência doméstica. Como é óbvio, havendo processos maiores e temos processos com muitas testemunhas, o que implica muito tempo de sala, por vezes, e as pessoas naturalmente não ficam muito satisfeitas com isso, mas não, e podem não entender, o elo mais fraco, como nós dizemos, que é os processos não urgentes em que os arguidos são submetidos a ter unidade de residência, apenas, em termos de medida de coação, muitas vezes sofrem adiamentos, porque nós temos que dar resposta aos processos em que há presos, por exemplo.
2: Declarações da Presidente da Comarca da Madeira ao jornalista Filipe Ramos. Entre os processos mais mediáticos há casos de homicídios, burlas e crimes sexuais. O Governo Regional tem repetido que foram cumpridas todas as metas propostas no Plano de Recuperação e Resiliência. O PRR reservou para a Madeira cerca de 706 milhões de euros. Ontem terminou o prazo de execução. Pedro Dominguinhos, Presidente da Comissão Nacional de Acompanhamento, em declarações à RTP Madeira, fez um balanço dos projetos concluídos nas áreas sociais, da habitação, de educação, eficiência energética e também

0: tal como previsto, vão continuar a executar. Há também, no caso de uma residência da Universidade da Madeira, cuja meta foi cumprida com a chamada conclusão substancial, na ordem dos 90%, e que ficará concluída até outubro deste ano.
1: Pedro Dominguinhos lembra que há vários projetos que foram abandonados, precisamente por existir o risco de não ficarem concluídos a tempo.
0: Temos aqui dois tipos de exigência. Um que foi o aumento de custos e que logo na primeira reprogramação existiu uma diminuição do número de habitações, de cerca de 1.100 para as 805 que vão ficar concluídas, que teve a ver sobretudo com a demonstração de um aumento de custos na ordem dos 30% logo após a invasão da Ucrânia pela Rússia. Depois houve, acima de tudo, um outro problema relacionado com as questões mais internas da capacitação institucional, concursos desertos e um conjunto de situações que também fizeram com que não fosse possível cumprir o prazo definido no âmbito do Plano de Recuperação e Resiliência, o que a saída desses investimentos, naturalmente, que permitiu a entrada de investimentos na área empresarial.
1: Pedro Dominguinhos foi ouvido no Telejornal Madeira pelo jornalista Cesário Camacho e realçou que os projetos que não ficaram concluídos podem agora ser incluídos no orçamento da região ou no programa regional com fundos comunitários, o programa Madeira 2030. O PRR foi lançado em 2021 para responder ao impacto económico provocado pela pandemia de Covid-19. Um relatório da Agência Portuguesa do Ambiente realizado entre maio e julho indica que duas praias na Madeira estiveram interditas a banho devido à falta de qualidade das águas balneares. O estudo foi analisado pela Associação Zero. O presidente Francisco Ferreira destaca que o levantamento está ainda incompleto.
2: A praia do Vigário em Câmara de Lobos e a praia de Banda de Além no Machico. Porém, é preciso ter algum cuidado ao olharmos para estes valores, porque eles são retirados do Sistema Nacional de Informação de Recursos Hídricos, onde os Açores não têm lá nenhuma informação e a Madeira tem uma informação já desatualizada, ou seja, praticamente até apenas o final da primeira metade do mês de julho. E, portanto, se houve problemas entre essa altura e agora, ao final de agosto, eles ainda não estão aqui na informação disponibilizada ao público pela Agência Portuguesa do Ambiente.
1: Francisco Ferreira destaca, no entanto, um dado já positivo, o facto dos dois espaços balneares, que habitualmente têm avaliações negativas na Madeira, não terem apresentado má qualidade das águas.
2: Quando nós olhamos para a região autónoma da Madeira, nós temos algumas praias que têm um historial, eu diria, complicado. Por exemplo, a praia da Quinta do Lorde é uma praia que, de acordo com o seu historial, está classificada como má, o mesmo em relação à praia das Poças do Gomes, Doca do Cavacas, mas olhando, por exemplo, para as análises, até ao final da primeira quinzena de julho, não tiveram até agora qualquer problema e, portanto, aí sem dúvida que é um sinal positivo a notar.
1: Francisco Ferreira, ouvido na manhã da rádio pela jornalista Isabel Nóbrega Sá, entre maio e julho foram analisadas em todo o país 68 praias. No continente aumentou o número de espaços balneares com restrições devido à qualidade da água em relação ao ano passado. João Gião foi despedido do Nacional. O técnico deixa o clube a poucos dias do jogo com o Sporting, depois de duas derrotas sucessivas, a última frente ao Estrela da Amadora, anteontem. O treinador cumpriu 4 jogos no Nacional, com uma vitória, um empate e 2 derrotas. Ainda não é conhecido o sucessor, mas o nome falado é o de Custódio Castro, que na época passada orientou o Alverca. No sábado, o Nacional joga em Alvalade com o Sporting às 20h30 da noite. A Festa do Vinho na Praça do Povo, no Funchal, permite conhecer e provar os vinhos que são produzidos na região. O espaço tem sido procurado, sobretudo pelos turistas. O jornalista Marco António Sousa conversou com alguns dos produtores.
3: Até 13 de setembro, a Praça do Povo serve de palco para conhecer o vinho produzido na Madeira. Trata-se do Madeira Wine Lounge, um espaço de restauração onde estão presentes 11 produtores da região. Dina Jardim, dos vinhos Seixal, quer dar a conhecer os vinhos que produz, sobretudo um que é novo.
4: O que ainda não está no mercado, que é o Blanc de Noir. É um vinho branco feito com uvas tintas e é a nossa novidade

0: deste ano tem tido uma aceitação grande, até de franceses que, por curiosidade, provam e gostam e até têm levado garrafas para beber com a família ou com os amigos lá em França para comparar os deles com os nossos.
1: Noutro dos stands está Otávio Ferraz, produtor do vinho Chavalha, diz que o espaço serve para divulgar o produto e até para vender algumas garrafas.
2: O propósito, claro, é divulgar e, claro, vender também.
1: Madeira Wine Lounge está aberto desde 27 de agosto. Maria Sousa, dos vinhos Boneca de Canudo, diz que a adesão está mais fraca do que no ano passado.
3: Correu um pouco melhor em termos de movimentação, mas este ano estamos nos adaptando às...
1: Apesar disso, consegue dar a conhecer os vários vinhos e até vender algumas garrafas.
3: É vender sim as garrafas e a copa e nas provas, que é mais importante. Sim. E dar a conhecer os nossos vinhos e os nossos produtores aqui na Madeira.
1: E o espaço, admitem os produtores, é visitado maioritariamente por turistas.
0: Já o ano passado eu notei que tinha muita gente nova e várias nacionalidades, desde ingleses, que gostam muito de Portugal e da Madeira, desde ingleses, franceses, italianos, americanos.
2: Para aí uns 60, 70% de turistas estrangeiros e os restantes madeirenses. Madeirenses ou portugueses?
1: Madeira Wine Lounge está aberto de domingo a quinta, das 6 horas da tarde até às 11 horas da noite. A sexta e o sábado fecha à meia-noite.
4: E a festa do vinho decorre até ao próximo dia 13, na Praça do Povo, no Funchal. Inclui espetáculos, provas comentadas e animação musical. Para hoje está previsto céu pouco nublado, o vento pode ser por vezes forte no leste, oeste, também nas zonas montanhosas. A máxima prevista para o Funchal é de 29 graus, 27 para o Porto Santo.

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4: No episódio de hoje de Uma História de Autonomia, escolhem-se lados. Na sequência do resultado das eleições para a Assembleia Constituinte, a Igreja decide tomar uma posição de força anticomunista. Um documentário de Paulo Santos e Paulo Rodrigues.

0: Bispo do Funchal também faz uma leitura do resultado eleitoral para a Assembleia Constituinte e toma uma decisão: organizar uma missa campal no Estádio dos Barreiros, na quinta-feira do Corpo de Deus, 29 de maio de 1975. Lembra Ricardo Vieira, do Movimento dos Estudantes Católicos da Madeira.
1: Era uma afirmação religiosa, obviamente. Aqui está o povo católico, que se defende dos valores católicos, que não quer o caminho que estava a seguir a nível nacional, com uma certa... estávamos já em pré-que puro, período revolucionário em curso. Havia, digamos, o perigo da marxismização e, em especial, do comunismo, isso era claro. E a igreja veio para a rua nessa altura.
0: Alberto João Jardim, diretor do Jornal da Madeira e dirigente do PPD, faz a leitura da situação.
2: Mostra quem tem força, e é ele que tem força nesse momento. Não é o Alberto João, quem tem força é Dom Francisco Santana.
0: Filipe Malheiro, então jornalista do Jornal da Madeira, também explica.
3: O ato público da igreja para se defender perante os ataques que estava a ser vítima. Ora, isto, numa população muito religiosa, era suficientemente mobilizado. E propiciador daquela imagem que tínhamos. Agora, eu penso que a gente não pode dizer bem que era uma coisa que a igreja fomentou contra o partido A, B ou C, ou contra os acontecimentos A, B ou C. Foi uma decisão, uma iniciativa da igreja a reboque de determinados acontecimentos e como uma medida cautelar para que a igreja marcasse uma posição.
2: Eu tenho um conhecimento profundo da vida madeirense, dos seus costumes, dos seus hábitos, nas diferenças entre o Norte e o Sul, nas diferenças entre o Funchal e as zonas rurais, nas diferenças entre o centro do Funchal e a periferia do Funchal. Era um homem já muitíssimo bem informado.
0: O Jornal da Madeira fala em dezenas de milhares de cristãos na missa. Há quem refira 30 mil. Na homilia, Francisco Santana declara que a Igreja em Portugal nunca aceitou nem assinou nenhum pacto de neutralidade. O Diário de Notícias desvaloriza o momento. Opta por uma fotolegenda na primeira página. A multidão segue em procissão pelas ruas até à Catedral do Funchal. Recorda Alberto João Jardim.
2: Agora vejo o que ele fica, aquela massa humana toda em cima da cidade do Funchal. Isto mostra politicamente uma força que quem te vê contra pensa duas vezes.
0: Duarte Caldeira, do PS, tem uma explicação.
4: Segundo a justificação que ele próprio deu, era para evitar que o comunismo entrasse na Madeira, que ele considerava Portugal já era um caso perdido em relação ao comunismo. Veio muita gente do campo que era para defender o PPD, não era outra coisa.
0: Carlos Dias Azeredo, governador da Madeira em 75, também recordava esse dia numa entrevista em 2001.
5: Os partidos, quando faziam reuniões, reuniam 500 tipos, às vezes 1000. O bispo reuniu na Madeira 20 mil pessoas. E depois faz uma marcha triunfal do Estádio dos Barreiros para a Sé, em que os partidos que o tinham hostilizado aferrolharam-se atrás de muralhas à espera do ataque, que ele não atacou nenhum. Isto era a Madeira. A Madeira não era meia dúzia de políticos e de agitadores. A Madeira era um povo inteiro que tinha a sua fé, a sua maneira de pensar e a sua maneira de estar. E que era preciso respeitar. E quando eles iam para a Ribeira Brava ou para aldeias fazer coisas radicais, tinha uma resposta radical. Repara que o povo só é radical quando se é radical.
0: Filipe Malheiro também recorda esse dia.
3: Eu lembro de pessoas que não vieram à baixa nesse dia, com medo de que fizessem portanto alguma coisa, que os identificasse. Mas a verdade é que as coisas acabaram por ser mais ou menos pacíficas. Foi realmente uma manifestação de força do próprio Dom Francisco Santana, a si próprio, à Igreja e aos partidos políticos.
0: Maria Luísa, jornalista da RTP, destaca que o momento era especial.
6: Era a primeira abertura da Igreja ao público, ou a grande abertura. Havia missas campais, mas não era a mesma coisa, que não era uma missa campal qualquer. Era uma missa que era especial e que vai fazer com que os madeirenses reajam positivamente.
2: E Dom Francisco Santana passa a organizar o Corpo de Deus nos Barreiros, não só imediatamente a seguir às eleições, mas 30 anos, em que ele, é impressionante o que ele reúne ali de gente,

Uma história de autonomia, 50 anos. E pode ouvir o compacto da semana no próximo sábado, depois do meio-dia. Na próxima hora, o programa Hora 10, de Marta Cília. Eu sou o Luís Reis. Tenha bom dia.

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1: Bom dia, são 10 horas no continente e na Madeira, 9 nos Açores. Retomamos a atualidade desta manhã, Eduardo Maio.
2: Os tribunais estão de regresso ao trabalho hoje com preocupações partilhadas por juízes, magistrados e advogados. A falta de meios na justiça. Os médicos de Ceuta criticam a resposta do governo espanhol à crise migratória e estão preocupados com os riscos de saúde pública. Neste jornal ouvimos o presidente do Colégio dos Médicos de Ceuta. Os ataques russos na última noite a Kiev mataram 12 pessoas. Zelensky já renovou o pedido aos aliados da urgência de receber sistemas de defesa aérea.
1: A esta hora estão 18 graus no Porto, 19 em Coimbra, 22 em Lisboa, 23 em Faro, nas Ilhas, Funchal e Ponta Delgada estão com 24 graus. Notícias, edição de Eduardo Maio.
2: Está a abrir nesta altura uma fábrica de pellets de madeira em Alcácer do Sal, no distrito de Setúbal. Um incêndio que começou quando faltavam 20 minutos para as 6 da manhã. Nesta altura, o incêndio, de acordo com a Proteção Civil, a Agência Lusa, já está circunscrito a uma das zonas desta fábrica, a um silo apenas, mas ainda estão a combater este fogo na fábrica de pellets de Alcácer do Sal. 3 dezenas de bombeiros de Alcácer do Sal, Torrão, Grande Leicinos, apoiados também por uma dezena de viaturas e pelos militares da GNR. Chegaram ao fim as férias dos tribunais portugueses e neste rearranque do trabalho judicial, a falta de recursos é o que mais preocupa os agentes da justiça, juízes, advogados e magistrados. Todos fazem o mesmo alerta, Oriana Barcelos, as dificuldades que sentem no trabalho nos tribunais, numa altura em que o número e a complexidade dos processos não abranda.
3: É um trabalho marcado por megaprocessos, processos mediáticos e complexos, mas também há os outros, os mais pequenos, que impactam a vida nos tribunais. Para todos eles, faltam meios e recursos, resultado de anos de desinvestimento, diz o presidente da Associação Sindical de Juízes Portugueses, Nuno Matos.
4: De facto, há muitos anos que o sistema de justiça padece desse problema, que é da falta de investimento verdadeiro. É feita uma espécie de uma gestão corrente que não resolve os problemas a sério e que, de facto, torna o sistema ineficiente, e ter tribunais ineficientes não é bom, porque isso é uma falha do Estado, do próprio Estado, não é?
3: É uma ideia defendida também pelo presidente do Sindicato dos Magistrados do Ministério Público. Paulo Lona está preocupado em específico com a falta destes profissionais.
5: Nem os quadros legais estão preenchidos e muitas vezes os próprios quadros legais já estão desfasados da realidade. Isto não pode deixar de ter um reflexo negativo na atividade do Ministério Público, para o funcionamento dos tribunais, e vem sobrecarregar bastante os magistrados que se encontram em exercício de funções e que leva a sucessivas acumulações de serviço.
3: A falta de recursos humanos e o elevado número de processos complicam, por exemplo, a atuação nos tribunais administrativos e fiscais, agora abraços também com a lei do retorno de estrangeiros. Juízes, magistrados e advogados antecipam o aumento dos conflitos a precisar de intervenção judicial. É mais trabalho para todos, alerta o bastonário da Ordem dos Advogados, João Massano.
6: Se encurtamos prazos para expulsão, se definimos procedimentos mais rápidos, esses procedimentos só serão mais rápidos se efetivamente os tribunais tiverem capacidade para reagir de acordo com a rapidez que é pedida pelos legisladores.
3: Fica o alerta dos profissionais da justiça: poucos recursos humanos, carreiras desvalorizadas, mas infraestruturas e material informático desatualizado, tudo contribui para dificultar o trabalho nos tribunais.
2: É um regresso com problemas antigos relacionados com a falta de recursos, este dos tribunais portugueses ao trabalho, e hoje no campus de justiça em Lisboa há um plenário dos funcionários judiciais. Eles reclamam atualizações da carreira desde 2011 e também a correção das diferenças salariais. O bastonário da Ordem dos Advogados, João Massano, ouvido pela Antena 1, elege o processo Operação Marquês como o mais desafiante nesta altura para a justiça portuguesa.
6: Se eu tivesse que eleger um processo como aquele processo que vai colocar a justiça sobre grandes tensões e vai testar os limites da justiça, é o processo Marquês, obviamente. Vai ser um teste à resistência do nosso sistema judicial.
2: Um processo que regressa hoje também ao Campos de Justiça em Lisboa. Ao longo da manhã trouxemos aqui também os processos judiciais que continuam agora neste regresso ao trabalho, também outros novos que vão começar durante as próximas semanas. O Ministério Público abriu um inquérito sobre os problemas relacionados com a correção digital dos exames nacionais. A informação foi confirmada à Antena 1 pela Procuradoria-Geral da República. O inquérito decorre das queixas que foram apresentadas pela FENPROF em julho, queixas que denunciam folhas desaparecidas dos exames e ordens para corrigir provas incompletas, o que para a Federação Nacional dos Professores pode ser considerado um ilícito. O inquérito corre agora no Departamento de Investigação e Ação Penal Regional de Lisboa. O governo espanhol vai anunciar hoje medidas para combater a crise migratória de Ceuta. No enclave espanhol há alguma expectativa em relação ao reforço da ajuda que pode chegar. O jornalista Miguel Bastos conversou esta manhã com o presidente do Colégio dos Médicos de Ceuta, Henrique Roviralta, muito crítico em relação àquilo que tem sido o apoio do governo de Madrid nesta crise, quase tudo aquilo que foi pedido, a começar pelo reforço dos médicos, mas também um hospital de campanha para Ceuta, não foram atendidos até agora, e o número de migrantes que ainda permanecem na cidade continua incerto. Não se conhece qual é o estado de saúde destas pessoas e, por isso, há muitas preocupações, Miguel, em Ceuta, em matéria de saúde.
7: Há desde logo um problema de princípio, diz o presidente do Colégio dos Médicos de Ceuta, Henrique Roviralta. O governo não reconhece que a situação atual em Ceuta é uma situação de catástrofe. O problema é que o governo não reconhece a situação de catástrofe assistencial, de colapso hospitalar, nem reconhece a situação de emergência sanitária. Para o governo, esta situação poderia ser solucionada em poucos dias. O governo prometeu reforçar o número de médicos, mas até agora esse reforço não aconteceu.
5: Em nenhum momento o governo mandou nenhum solo médico.
8: Até agora, o governo não mandou nenhum médico. Em Ceuta é difícil encontrar médicos. O que se tem feito é aumentar a carga de trabalho dos médicos que existem. Por isso, o melhor reforço que podíamos ter tido era a instalação de um hospital militar e a vinda de médicos militares que estão habituados a responder a situações de crise. Até porque os outros médicos não querem vir para Ceuta trabalhar em contratos de 3 meses.
5: Porque não querem vir em condições de contratos de 3 meses.
7: Um mês depois, não se sabe quantas pessoas é que permanecem no território. O número varia entre os 5 mil e os 16 mil. Nem se sabe em que estado de saúde é que se encontram essas pessoas.
8: Essas pessoas não estão controladas em termos de saúde. Não se sabe se estão vacinadas, nem se conhece sequer o seu paradeiro. Por isso, tememos o aparecimento de doenças.
5: Contagioso em caso de que se produjera e já alguno se ha dado como la sangre.
7: Varizela.
2: Aqui as principais preocupações dos médicos de Ceuta, ouvidos esta manhã pelo jornalista Miguel Bastos em relação à situação dos migrantes que permanecem no território, no dia em que o governo espanhol vai anunciar um novo pacote de medidas para Ceuta, numa tentativa de responder à crise migratória que continua a pressionar os serviços da cidade autónoma. Madrid promete reforçar a coordenação da resposta e acelerar também os processos de repatriamento, assim como aumentar o apoio às áreas da saúde e da assistência social. Morreram 12 pessoas e dezenas ficaram feridas na nova vaga de ataques russos a Kiev durante a madrugada. Entre as vítimas há um cidadão indiano. Segundo as autoridades ucranianas, vários edifícios residenciais foram atingidos e Zelensky veio descrever o ataque esta manhã através das redes sociais, considerando que foi um ataque de grande dimensão, combinando drones e mísseis balísticos. Também renovou o apelo aos aliados ocidentais para que reforçem reconhecem o envio de sistemas de defesa aérea para o país. Moscovo confirmou esta operação de larga escala, afirmando que ela teve como alvos a indústria militar e também o sistema energético ucranianos, e a Rússia denunciou ainda um ataque ucraniano ao porto de Ust-Luga, no Golfo da Finlândia, um porto estratégico para as exportações russas de petróleo, de carvão e de fertilizantes. A Alemanha prepara-se para responsabilizar a Rússia pela alegada tentativa de ataque com um drone que aconteceu no aeroporto de Leipzig. Segundo o jornal alemão Bild, os ministros do interior e dos negócios estrangeiros devem anunciar hoje que os serviços secretos russos estiveram por trás de uma alegada tentativa de ataque com um drone contra um avião de carga ucraniano no aeroporto de Leipzig. O governo alemão tem vindo a apontar a possível intervenção de uma potência estrangeira neste caso e tem noticiado que Berlim prepara medidas de resposta contra Moscou. A embaixada russa na Alemanha já rejeitou as acusações e classifica-as como uma provocação fabricada.
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11: Bom dia, emissão Hora 10, a primeira do mês de setembro. O controle técnico é de Mário Rodrigues, eu sou Marta Cília e deixo o convite, fique a escutar-nos uma conversa a propósito do 5º Encontro do Património Cultural e Material do Arquipélago da Madeira, subordinado ao tema A Obra de Vimes em Diálogo entre a Salvaguarda e a Contemporaneidade. Vai acontecer no sábado, dia 5 de setembro, no Auditório da Casa do Povo da Camacha, e é uma iniciativa da Secretaria Regional de Turismo, Ambiente e Cultura, através da Direção Regional da Cultura. Connosco está a técnica superior da Direção Regional da Cultura, a investigadora antropóloga Hélia de Sousa. Muito bom dia, Hélia de Sousa. Muito obrigada por ter vindo.
12: Bom dia, Marta. Bom dia, senhores ouvintes. Eu agradeço sempre a oportunidade de estar aqui convosco para poder divulgar estas nossas atividades do património imaterial.
11: Aliás, já aqui tivemos este encontro em outras ocasiões, isto porque este 5º encontro é mais um, digamos, de uma série que vai ao encontro de algumas expectativas até de investigadores, de curiosos, de gente que quer saber mais sobre várias áreas do património cultural e material, não é?
12: Certíssimo. Aliás, isto para nós é realmente com muita emoção, digamos assim, porque o património imaterial vive de emoções. Eu vou aproveitar estas deixas de estarmos a realizar o 5º encontro. Começamos justamente numa vertente de estratégia, de promoção e de valorização do património imaterial. Este foi o objetivo inicial, desde 2022 que estamos a decorrer estes encontros. O primeiro teve especial aceitação do público porque realmente foi uma nova fase que nós começamos a ter na Direção Regional da Cultura, que era trabalhar de uma forma sistematizada, trabalhar de uma forma coerente e lançar estratégias para o património cultural e material. E uma das formas de nós podermos comunicar e partilhar todos os momentos que temos vindo a ter em relação ao património material é justamente precisamente com estes encontros, uhum. servem esse propósito, porque é aberto à comunidade e, portanto, desde 2022 estamos a trabalhar assiduamente uhum. nestes encontros que têm realmente surtido muito uhum. efeito no nível de interesse, de curiosidade, de partilha, como disse bem, que diversas uhum. pessoas interessadas, entre investigadores, curiosos, entre os próprios detentores destas práticas. Sim.
11: Do conhecimento, no fundo.
12: Certíssimo, porque, digamos, muitas vezes temos estes pudores em falar do povo. O povo é aquele, é o detentor que tem estas práticas da tradição e, portanto, temos também chamado a estes encontros as pessoas que estão no terreno e a executar todas estas práticas a nível do património imaterial. E, portanto, temos já tido outros temas que foram tidos em conta. Este ano é a obra de Vime. É a obra de Vime, que tem a ver também com a estratégia que temos tido para este ano, enquanto prática. E neste caso não estamos a falar especificamente na obra de Vime o produto final, uhum. que esse é matéria, não é? E conseguimos visualizar muito bem. Isto também é a beleza deste domínio do património Sim. imaterial, que tem a ver com o artesanato, que é justamente uhum. conseguimos ver. Uhum. E que muitas vezes no património imaterial não conseguimos uhum. ver uhum. as práticas e é preciso realmente demonstrá-las e criar e produzir conteúdos para demonstrar. Neste caso, analisamos mais a parte que está inerente à arte em si, uhum. ao saber, às técnicas, uhum. como é que se tudo desenvolve até chegar ao produto final, efetivamente. Final.
11: Mas, sendo uma estratégia, é no fundo para disseminar o conhecimento e também salvaguardar a atividade de alguma forma.
12: Correto.
11: Porque sabemos que está mais ou menos em perigo,
12: neste momento,
11: em desuso.
12: Neste momento, devido às diversas conjunturas que têm vindo claro. A acontecer ao longo do tempo, não vou estar a analisar uma por uma, efetivamente não teríamos tempo, mas no geral sabemos que realmente a obra de Vime está a atravessar um período muito crítico da sua história. Já tivemos realmente muitas referências do Vime da Madeira, como era considerado mesmo a nível do exterior, mas atualmente as coisas mudaram também, como eu disse, as diversas conjunturas, entradas de outros materiais, outras formas de olhar os diversos recipientes e a utilização dos próprios recipientes, que antigamente usávamos muitas cestas, por exemplo, do Vime. Hoje em dia é já quase não. mais um elemento decorativo, ou eventualmente, não quer dizer que não usam, mas é casos muito específicos, uhum. quando havia outros elementos, efetivamente recorremos muito uhum. mais ao Vime. Mas este momento, este encontro, é efetivamente para reforçar estes desafios que estão inerentes ao Vime, porque realmente estamos conscientes que o Vime está a passar uma crise muito, muito grande em todas as suas áreas e, portanto, a questão é, na vertente do património imaterial, podermos valorizar, promover e discutir abertamente também estes desafios, estas Sim. estratégias, estes perigos que estão inerentes, efetivamente, à continuidade desta prática.
11: E encontrar respostas, de certa forma.
12: A ideia sempre de uma bela discussão é encontrar uma resposta, mas temos que ver todos os problemas na sua origem. Sim. Obviamente não vamos ter soluções imediatas, mas em conjunto poderemos pelo menos minimizar ou até, como eu costumo dizer, prolongar um pouco mais esta arte. Sim. Efetivamente que todos temos um papel ativo na preservação e valorização e, portanto, nós enquanto direção regional estamos a fazer nesta área do património cultural e material.
11: Passa muito por um olhar contemporâneo para esta também, matéria-prima.
12: Efetivamente, o que interessa é a atualidade, não é? Saber como é que se encontra o Vime atualmente, por isso também convidamos o Instituto do Bordado,
11: Instituto do Vinho do Bordado
12: e do Artesanato da Madeira, que eles é que têm efetivamente a missão em relação a estas práticas, uhum. mas se conversarmos, estivermos todos envolvidos e em conjunto discutirmos, futuros, e é isso que a doutora Marisa bem. Vai nos trazer, é justamente esses desafios que também encontram nesta fase em relação ao património imaterial e, neste caso, à obra de Vim. Efetivamente, todos podemos dar um contributo e podemos refletir em torno disso. É claro que podemos prolongar, não podemos, se a comunidade decidir que realmente já não é sustentável, eu vou tocar na ferida agora, sim. que não é sustentável, que já não faz sentido estar em uso, ou que os artesãos, que também já não são muitos, já estão a perder suas capacidades e a falecer, efetivamente, há um período de vida que é curto, não é, para nós, enquanto sermos humanos, mas que vão desaparecendo. Estas pessoas, ao desaparecerem, também desaparecem as técnicas, estes saberes. E chega a um ponto que os mais jovens também já não estão a entrar muito nesta prática.
13: Sem culpabilização dos mais jovens.
12: Exatamente. Nada de criar aqui situações desconfortáveis para os mais jovens, porque é natural.
13: Tenham outras ambições.
12: Tem a ver justamente com a conjuntura. E porque também não podemos esquecer que a obra de Vim em si é muito dura. Parece que estamos a falar de uma vertente muito romantizada, mas não. É um trabalho muito penoso desde a sua origem. Desde a plantação, deixamos lá, mas é preciso cuidar para termos realmente. E esse é o que é o grande problema, já agora, se me permite, é a escassez da matéria-prima. Não há vimes na Madeira. Muitas vezes tem que recorrer a vimes ao exterior. Portanto, não havendo a matéria-prima, obviamente que também há o perigo de tudo esquecer,
13: porque podemos questionar, no fundo, até à continuação.
12: Claro que sim, se não havendo a base para fazer justamente
13: obra de
12: esta arte, desaparece. Hoje em dia estão a recorrer a vimes de fora, de Espanha, do Chile, por exemplo.
13: Que acho que não são iguais.
12: São mais parecidos e que conseguem trabalhar, são os mais flexíveis. Pois isto, como dizia um artesão aqui há uns tempos, ele dizia: para ser um bom artesão, tem que saber. Eu conheci muito bem o Vim desde a raiz. E portanto só assim é que se consegue ser um bom artesão. Mas cá está, faltando a matéria-prima, tudo isto causa perigo na sua continuidade.
13: Portanto, na cadeia.
12: A cadeia desvanece. Mas também, se não for sustentável, se não houver realmente interesse na continuidade, e se não for sustentável, se as famílias têm que ter rendimentos para sobreviver
13: e que fazem,
12: e que fazem, falando isto com os pontos nos is, é preciso que realmente haja rendimento associado à prática da obra de Vim. E se não for, por isso é que os jovens têm conhecimento que é uma arte muito difícil. Os jovens sabem perfeitamente que não é fácil estar a entrar nesse meio, apesar de haver aí muitas, e o IVBAMP tem promovido imensas oficinas e a rotas do Vim, e portanto têm feito esse papel. Não é fácil efetivamente ver rendimentos a partir do Vim de imediato. E tudo isso, obviamente, que não é. Os jovens têm alguma dificuldade, apesar de já estarem a entrar, mas muito poucos.
13: É preciso um gosto muito grande.
12: É preciso um gosto, é preciso. Acho que muitos deles poderão ver mais como um passatempo, do que propriamente algo que lhes traga rendimento.
13: Antes de entrarmos no programa propriamente dito deste 5º Encontro do Património Cultural e Material, dedicado à obra de Vimes, focar que acontece na Camacha, e só poderia ser assim, não é? Hélia de Sousa.
12: É o centro, tem sido.
13: Foi onde nasceu, historicamente.
12: É o centro da obra de Vim, historicamente está referenciada como a Camacha. E efetivamente, os grandes empresários, digamos assim, na Madeira, relacionados à obra de Vim, é da Camacha. Apesar de que eles iam buscar o Vim a outras
13: outros
12: partes
13: sítios da
12: Madeira, como Boaventura, Santana, Feial e por aí, Santa Cruz também, em todo o concelho, não só na Camacha, e onde houvesse vimos, os grandes empresários que tinham grandes encomendas naquela época, obviamente que iam recorrer. Sim. E era aí que muitas vezes até tinham, tinham uma cadeia interessante nessa forma de negócio também. Muitas vezes nos sítios onde estava, onde era
13: a
12: plantação, chegavam a fazer o tratamento do próprio vime, até mesmo a cozedura do vime.
13: Que é um processo complexo também.
12: Muito complexo. A cozedura do vime no caldeirão, o para além disso, a descasca, que é tremenda, é um processo tremendo para as mãos, então de um desgaste incrível. E depois, muitas vezes, em alguns desses sítios, as pessoas organizavam-se e faziam já até, eu lembro, por exemplo, os fundos de cesto. Os fundos de cesto.
13: O início, no fundo,
12: início,
13: daquela
12: a base. E muitas vezes os empresários, estou a falar de uma vertente geral, iam buscar depois só a parte da base. Nossa. E chegavam a Camacho e faziam então a montagem desses cestos.
13: Não chegavam a surgir pequenos núcleos em que se fazia nessas zonas.
12: Em cada região havia, sim, em cada localidade
13: se cultivava
12: isso
13: o vinho.
12: Acontecia.
13: Também havia artesãos.
12: Também havia. Não, o artesão nessa altura era só mais para fazer as bases. Ou então entregavam o vinho diretamente. Sim. Dependia da dinâmica de cada localidade para trabalhar e o contrato que tinham efetivamente com o empresário que comprava o vinho.
13: Portanto, as fábricas essencialmente na Camacha e talvez Funchal.
12: Os fabricos, eu diria mais fabricos do
13: fabricos.
12: Que propriamente fábricas. Depois evoluiu, mas porque isto é muito, muito artesanal, é muito ligado à arte manual, apesar de terem as máquinas, efetivamente, e atualmente têm as máquinas que ajudam no processo do corte do vime, e isso, claro que temos que.
13: Temos que abraçar
12: pensar
13: também
12: bem,
13: isso, essa
12: temos
13: evolução.
12: Temos que avançar no processo, mas efetivamente a maior parte da preparação é manual.
13: Sim. E pronto, temos uma série de artigos que eram no passado confeccionados, não é?
12: Sim, muito dedicado à cestaria, efetivamente.
13: Sim.
12: Mas há outros elementos.
13: Mobiliário também.
12: Mobiliário também. E hoje em dia conseguimos ter alguns exemplares em alguns hotéis, por exemplo, como em algumas casas de particulares, mas o mobiliário realmente era uma grande referência a nível do vime, e a parte da cestaria com os diversos formatos e feitios.
13: Mesmo aquelas para esta altura de vindima, não é?
12: Exatamente. Os cestos, por acaso, os fundos de cestos eu estava. Eram mais esses fundos de cestos, os cestos do vinho,
13: para a vindima. E temos os carros de cesto também.
12: Também temos os carros de cesto, e o Sr. Jordão ainda costuma falar. Faz os carros cestos e repara e faz de origem, que vai estar connosco também no sábado. E é sempre um gosto poder ter estas pessoas que ainda estão na prática a realizar este trabalho, a poderem também dar esta visão do que é a realidade hoje em dia.
13: Mas são poucos já, então, os artesãos.
12: Eu não tenho dados neste momento, mas foi feito realmente um trabalho.
13: Um levantamento
12: pela universidade, pelo mestrado, segundo sei, em gestão cultural, em que dedicaram realmente uma tese de mestrado sobre justamente o vime na atualidade. E portanto também vamos trabalhar justamente essas questões. E é isso que nós precisamos saber, porque o nosso formato de vime, ou da obra de vime, ou da indústria do vime, é um pouco diferente do formato de outras partes do país, por exemplo. Porque aqui sempre houve os artesãos das unidades domésticas, ou seja, que trabalhavam em casa, não tinham que estar efetivamente numa oficina, que já agora, se me permitem partilhar, na Camacha não se diz oficina.
13: Não,
12: dizíamos tenda.
13: Tenda.
12: Isto foi uma grande aprendizagem no primeiro momento em que eu comecei a trabalhar justamente estas questões, que não dizem vão à oficina, dizem vamos à tenda.
13: À tenda.
12: E eu acho que é um termo que deve ficar, porque realmente é muito específico daquela localidade. Exato. E diz tudo, sim, marca logo a identidade do local. E por falar nisso, nós também vamos ter a oportunidade no sábado.
13: Ir a uma tenda.
12: Ir a uma tenda. Vamos, a loja do Sr. Zé Pedro está aberta ao público, mas ele também nesse espaço tem as suas tendas. A sua tenda. Onde tem, por vezes, algumas pessoas lá a trabalhar, mas também recorre realmente aos artesãos que ficam a trabalhar na sua unidade doméstica, em casa, porque é também um formato e tradicionalmente tem sido, sim, assim.
13: Portanto, este encontro culmina justamente com essa visita uma tenda.
12: Nem mais, normalmente. Uma tenda. Muito bem. Normalmente nós não costumamos prolongar os encontros, estes encontros para o período, sim, da tarde, porque nós queremos, no encontro, é o sábado de manhã, sim, podermos desfrutar, podemos partilhar conhecimentos, podemos refletir em conjunto, de uma forma descontraída, de uma forma, de certa forma, informal, porque, sim, temos no programa uma hora de debate com o público e com os oradores, portanto eu estarei a moderar essa conversa, uhum, que é para todos podermos refletir, sim, em conjunto realmente. E normalmente é só um período da manhã. Mas como estamos na Camacha, efetivamente algumas pessoas têm vindo ter comigo a perguntar onde, como, a quem se dirigir para poder aceder algo mais, adquirir, restaurar cadeiras ou mesas. E portanto achei que seria muito proveitoso, já que estávamos ali, quem quisesse ficar para irmos até à loja, okay, conhecer o Sr. Zé Pedro e estarmos todos em conjunto e estarmos na sua tenda, que seria realmente uma oportunidade para os participantes. Teve uma excelente aceitação, maioritariamente, tirando, penso que 4 casos, todos os restantes em 50, todos os restantes já querem, sim, também estar nesse momento.
13: Vamos então ao programa deste quinto encontro do Património Cultural e Material do Arquipélago da Madeira, a obra de Vimes, em diálogo entre a salvaguarda e a contemporaneidade. Tudo começa com uma intervenção de Marisa Santos, do Instituto do Vinho, do Bordado e do Artesanato da Madeira, que vai falar justamente da aposta que têm feito na valorização,
12: correto,
13: do setor. É isso.
12: Exatamente, é isso. Vem falar por parte da identidade e vem falar nas estratégias, nos desafios, na forma como também têm promovido as diversas oficinas, entre outros momentos sobre o VIM, e portanto também vem demonstrar que há muitos desafios, sim, efetivamente associados a esta prática, como já falamos, assim, uma vertente geral, mas é isso que traz, situando principalmente nesta questão da missão do IVBAM, que é a proposta para este encontro.
13: Depois terá alguém ligado a um grupo de estudos sobre a obra de Vimes, Casa do Povo da Camacha, e isso leva-nos justamente a falar o que é que tem sido este trabalho deste grupo de estudos.
12: Este grupo é um grupo, de certa forma, informal, mas que está pela Casa do Povo. Informal porque são pessoas de áreas distintas, uhum, e que foi criado a partir da formação em património cultural, uhum, e material. Aliás, foi na primeira edição. E o grupo quis continuar o debate que foi feito nessa formação sobre o VIM, uhum, e assim tem vindo a promover iniciativas sobre o VIM, uhum, na Camacha. Já fizeram um seminário, fizeram uma mesa redonda também, isto em anos distintos, e já estão a preparar o para o próximo ano também um momento, uhum, e isto foi convidado justamente porque nós, enquanto direção regional, também estamos a dar um apoio a nível da metodologia neste grupo. Já estiveram a registar, por exemplo, fizeram um levantamento e o registro de alguns moldes que existem para cada cesto. Existem moldes, vários moldes, e existem uma imensidão de moldes, porque cada artesão pode criar o seu próprio molde.
13: E isso está no no papel, digamos.
12: Este está fotografado neste momento, com as medidas, com o peso. Foi feita uma pequena ficha de inventário, neste caso seria de identificação desses moldes, que tivemos a ajuda preciosa do Sr. Fernandes, que é conhecido na Camacha como Fernando, que abriu a porta da sua tenda e permitiu realmente que pudéssemos identificar esses moldes. E já fizemos um registro, tivemos uma longa conversa, cerca de 40 minutos com ele, e gravamos para podermos ter essa informação de como é que era realmente esta dinâmica do Vime na Camacha, porque ele era um grande empresário realmente do Vime. E é claro que tudo isto é preciso registar. E a ideia é fazermos isto, mas estamos ainda a passinhos. Estamos, ou seja, eles estão. Eu considero-me quase parte do grupo, porque tenho também estado presente. E por isso nós vamos tendo sempre alguns elementos, principalmente para manter a viva. E quem sabe outros parâmetros, podermos chegar a outros lados nesta valorização.
13: No fundo, uma vez mais, é a questão de não se perder este conhecimento.
12: Exatamente.
13: E este grupo de estudos tem-se revelado importante para que isso aconteça, e é Liliana Gomes quem vai intervir no encontro, não é?
12: Nem mais.
13: Depois, temos um olhar mais artístico sobre a obra de Vimes, de Hélder Folgado.
12: Certíssimo. Porque como estamos em diálogo, precisamos trazer aqui várias vertentes e formas de olhar esta questão do Vime. E o convite feito ao artista plástico Hélder Folgado foi justamente nessa vertente, visto que ele conhece de raiz e de base também
13: ele
12: familiar,
13: é dali da Camacha,
12: exatamente,
13: não é?
12: De base familiar esta prática do Vime, e para além disso tem transposto esta prática do Vime também nas suas obras na atualidade, e portanto já tem o projeto do Rachador, que foi belíssimo,
13: uma publicação
12: entre
13: a
12: publicação
13: livro.
12: E a escultura que está no Largo da Achada, e portanto isso só por si é um convite para estar presente, para ver como é que um artista plástico também faz com as referências à tradição, faz este envolvimento nas suas obras de arte.
13: Um artista contemporâneo, enfim,
12: efetivamente.
13: E que vai utilizar essa matéria-prima.
12: E que vai demonstrar também os seus desafios, o envolvimento que requer esta visão, é uma perspectiva totalmente diferenciada das restantes. Como é que o artista olha a tradição e repõe ou recria a tradição? Todos os olhares são bem-vindos nesta área do património imaterial.
13: Para finalizar, ainda na manhã de sábado, uma intervenção de Teresa Perdigão, uma estudiosa, não do Vime em particular, mas
12: das fibras vegetais.
13: Das fibras vegetais.
12: Das artes e dos ofícios. Efetivamente, tem dedicado muito tempo da sua vida a esta matéria, e, portanto, consideramos que seria uma boa referência a.

0: Doutora Teresa Perdigão, seria uma mais-valia, visto que falar de entrançar-te, só mesmo o título já nos remete para esta magia da arte e dos gestos. Ela é antropóloga e, portanto, é a pessoa com, eu diria, com uma excelente capacidade de envolver toda a comunidade e estas vertentes todas que estamos a falar aqui, sim, desde o institucional até às artes, que também é outro trabalho que, sim, me interessa muito. Hoje em dia, como é que nós, enquanto comunidade, estamos a olhar para a tradição, para estas artes, para estes ofícios?
1: Podemos encontrar paralelos entre,
0: completamente,
1: enfim, a obra de Vim e outros,
0: e outras fibras,
1: e outras fibras que são trabalhadas,
0: que são entrelaçadas.
1: Entrelaçadas.
0: Pelas
1: é o que tem em comum, então.
0: É o que tem em comum. É o entrelaço, porque é isso que é justamente nos gestos de entrelaçar que há esse envolvimento humano e que há essa técnica. E a passagem da técnica são desses entrelaçares. Há outras, mas, sim, esse entrelaçar é quase mágico, okay, porque produz depois a referência que nós temos, neste caso do Vime, e de outras fibras que também existem.
1: Teresa Perdigão, da Universidade Nova de Lisboa.
0: Nem mais. Portanto, do IELTS.
1: Última comunicação neste encontro, sendo que à tarde há a tal visita à tenda. Já têm esgotados os lugares à participação, sim, no encontro?
0: Sim, nós já fechamos as inscrições, sim, porque precisamos toda uma questão de logística, de materiais e afins em relação a este encontro. Tivemos uma boa aceitação em relação à participação e, portanto, neste momento estão fechadas.
1: Elia de Sousa, este encontro realiza-se neste momento, é aberto a qualquer interessado,
0: sim,
1: ainda que as inscrições já estejam fechadas, mas há relativamente pouco tempo participaram numa ação da rede Saber Fazer.
0: Certíssimo.
1: Mais restrita em termos de participantes.
0: Exatamente.
1: Para técnicos, conhecedores, enfim.
0: Nós já tínhamos este programa montado, o quinto encontro, quando o programa Saber Fazer, da DG Artes, entrou em contato connosco, com a direção regional, a comunicar-nos que realmente queriam trabalhar e fazer o segundo encontro da rede nacional do Saber Fazer na Madeira. Ora, como já tínhamos estas práticas pensadas e estruturadas e trabalhar o Vime, obviamente que nós também sugerimos à própria rede trabalhar um dos interesses que teria, visto que vinham pessoas de fora, sim, vinham artesãos de fora, seria efetivamente o Vime. Mas então optaram pelo Vime e pelo bordado. Foram estes momentos, foi realmente foi mais restrito, em que o próprio programa fez com que viessem pessoas de fora, dos Açores, de Braga, da Guarda, portanto, e daqui da Madeira, e juntadas, foram sessões fechadas. A convite, justamente para os artesãos terem esta possibilidade, artesãos e investigadores, técnicos que estão a trabalhar nas câmaras, nestas questões do Vime, que estiveram cá e podemos e conseguimos ter umas discussões maravilhosas em torno do Vime, e as problemáticas são transversais em qualquer parte, sim, do país, e se conseguimos ver que as grandes dificuldades são idênticas.
1: Em todos os sítios.
0: Em todos os sítios.
1: De referir que na altura houve uma grande exposição aqui no Centro Cultural e de Investigação do Funchal. Quem,
0: exatamente,
1: teve a oportunidade de lá ir, deu por bem emprego o tempo, certamente.
0: Sim, eu acho que foi até divulgado muito bem, e inclusivamente houve um dos momentos que foi a Assembleia Geral no Salão Nobre do IFBAM, e depois foi justamente este grupo de trabalho, foi para a exposição, e a exposição trouxe um pouco de Portugal
1: para a
0: região, e nesse sentido foi uma excelente divulgação e um excelente programa, no sentido de podermos estar em conjunto, e a questão do território nacional ser mais alargado e discutido, porque apesar de estarmos na ilha, também, sim, conseguimos receber várias influências de vários pontos do país, sim, e não só, sim, efetivamente, mas foi um momento e foi uma grande oportunidade para podermos estar em contacto com diversas artes e ofícios, através desse programa.
1: Já agora, porque falou de influências, o Ovino da Camacha tem alguma influência também dos ingleses.
0: Claro que sim, inevitavelmente.
1: Faziam da Camacha também o bordado, seu sítio.
0: Também como bordado, aliás, acho
1: sim, também
0: o bordado. O vinho foi muito a partir dos ingleses, sim. Inevitavelmente. Toda essa máquina, digamos,

0: assim, foi a partir dos ingleses. E hoje em dia também há ainda a escoação destes elementos para o exterior. Sim. Há pessoas que. Cá está, o problema é a capacidade de dar resposta a estas questões, porque um contentor, por exemplo, de vimes não é propriamente barato. E também não há muitos vimes, como já falámos há pouco. Sim. Há todas estas dinâmicas que acabam por esmorecer a própria prática.
1: Daí este encontro, é já sábado, e com estas comunicações várias de conhecedores, no fundo, de gente que de alguma forma ama esta atividade, é isso. Hélia de Sousa, passado este encontro, o que é que está a trabalhar?
0: Passado este encontro, já estamos a trabalhar no próximo.
1: No próximo.
0: Já estamos a pensar no próximo, mas ainda não vou revelar, se me permitem.
1: Claro, respeito.
0: Ainda não vou revelar, mas já está a ser ponderado. Depois é claro que vai ter falta depois a aceitação, mas já está a ser ponderado realmente o que é que será. Posso só dizer que isto. Estamos a pensar que ser mais alargado, mais abrangente, porque este ano estamos com um tema muito específico, que é a obra de Vime. O ano passado tivemos sobre os procedimentos do inventário Nacional do Património Imaterial, em que vieram cá dois técnicos, efetivamente, do Património Cultural Instituto Público, que é quem tutela o inventário, e tivemos a oportunidade de falar com dois técnicos que estão diariamente a tratar do Inventário Nacional. Foi muito, muito proveitoso o encontro. E para o ano, portanto, a dinâmica será mais abrangente também. Acho que é só esta vertente que eu posso dizer, tentando intercalar também outras formas de olhar o património imaterial, porque a ideia também é a Madeira ser o centro, digamos assim, desse debate, dessa reflexão do património imaterial, e que a comunidade esteja envolvida. É justamente essa ideia, é um momento que, por exemplo, quem nunca ouviu falar do património imaterial pode dirigir-se a um encontro destes, nem que seja só para ter as primeiras luzes sobre o património. Depois teremos as formações, temos sempre a formação anual de património imaterial, que tem sido muito proveitosa nesse sentido da discussão e da partilha de conhecimentos com as próprias pessoas que participam.
1: E em termos de inventário? Nacional.
0: Em termos de inventário, estão algumas candidaturas a ser promovidas, a decorrer a preparação dos dossiês, e portanto eu penso que brevemente haverá notícias
1: novidades
0: também sobre isso, visto que já na Madeira, pelo menos, uma candidatura, foram duas submetidas, uma delas voltou para ser aperfeiçoada, a outra também já está num processo mais avançado.
1: Agora, só para que não fique no ar.
0: Ora, esse é público. A primeira que está em fase mais avançada é justamente da Universidade da Madeira, sobre as técnicas de produção do vinho Madeira, e que aí nós não tivemos nenhum papel, é exclusivamente o promotor.
1: É a Universidade.
0: A Universidade, exatamente. O único papel que tivemos foi depois a nível da consulta direta, como é procedimento do Inventário Nacional. Depois, o que está em aperfeiçoamento é realmente os fachos, foi digamos uma a submeter de forma precipitada, mas já perceberam que realmente há metodologias associadas e estão a trabalhar, segundo sei, esses formatos. Depois a Câmara Municipal do Funchal também está a preparar o dossiê, que já vai em passos largos, sobre a calçada madeirense. Neste caso não é propriamente a calçada, cá está
1: saber fazer.
0: São os saberes e as técnicas inerentes justamente à calçada, e claro que sim, o envolvimento. Temos um objeto final, mas é preciso o que está por detrás até termos o produto final. Novamente, é esta prática.
1: Só uma consideração: qual a importância de ter estes saberes fazer
0: é um reconhecimento
1: no Inventário Nacional?
0: Mas é a preservação da prática, os registros da prática, porque estamos quando se trabalha estes processos, estamos a produzir conteúdos. E estes conteúdos são elementos que hoje em dia poderão ser para registros somente do inventário, mas que serão futuramente documentos históricos, daqui a 50 anos, por exemplo, ou até pelo caminho. Se se perder, pelo menos estes processos já estão bem fixos a nível de registro. Mas a ideia não é fixar a prática, a ideia é depois estes processos terem o reconhecimento nacional e, para além de ter o reconhecimento nacional, poder dar continuidade, porque cada promotor tem que preparar o plano de salvaguarda. Portanto, depois de submeter a candidatura, depois de estar inscrito no inventário, é preciso continuar este processo. Uhum. Também eu esqueci de dizer que a Romagem de São Pedro de Santa Cruz também está nisto, em fase, eu diria que neste momento já fizeram a produção dos materiais e registros audiovisuais e transcrições destas entrevistas, e portanto neste momento falta a parte só do inventário em si, da parte técnica do formulário da ficha de inventário.
1: Claro que acabamos por focar esta questão do inventário nacional, da inscrição, património cultural e material no inventário nacional, mas começamos mesmo por falar, e esse foi o destaque da emissão de hoje, da obra de Vimes, porque irá acontecer já no sábado o 5º encontro do património cultural e material do Arquipélago da Madeira sobre a obra de Vimes. O título é A Obra de Vimes em Diálogo entre a Salvaguarda e a Contemporaneidade. Na idade, será na Camacha, e tivemos aqui o contributo da Hélia de Sousa, que é antropóloga e investigadora da Direção Regional da Cultura, e a quem agradeço uma vez mais a presença.
0: Eu é que agradeço a presença e esta oportunidade por mais uma vez falarmos sobre o património material da região autónoma da Madeira.
1: Muito obrigada, muito bom dia, Hélia de Sousa.
0: Bom dia, obrigada a todos.
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Está no fim esta hora de emissão, RTP, Antena 1 Madeira. Depois da conversa, no Hora 10, as notícias vão surgir às 11. Depois, poderá escutar o espaço de grande reportagem, já na próxima hora. O Hora 10 regressa amanhã, depois da informação das 10 horas, como é habitual, para dar a conhecer a nova temporada artística do Teatro Municipal Baltasar Dias. Fica o convite para que nos escute. Bom dia.

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1: Bom dia, 11 horas da manhã no continente e na Madeira, 10 horas da manhã nos Açores. Vamos conhecer os títulos desta edição.
2: O Ministério Público abriu um inquérito a eventuais crimes praticados durante o processo de correção digital dos exames nacionais. A FENPROF tinha apresentado queixa após relatos de professores que receberam ordens escritas para classificarem respostas incompletas devido ao desaparecimento de folhas. As autoridades de saúde em Espanha registaram mais de 5 mil mortes associadas ao calor durante este verão. É o valor mais elevado desde que há registros. Há um incêndio em curso numa fábrica de pellets de madeira em Alcácer do Sal. Os bombeiros estão a combater as chamas.
1: As notícias com edição de Frederico Moreno.
2: O Ministério Público abriu uma investigação ao processo de correção dos exames do secundário, decisão confirmada à Antena 1 por fonte da Procuradoria-Geral da República. A abertura deste inquérito surge na sequência de uma queixa apresentada pela FENPROF, a Federação Nacional dos Professores, acredita que terão sido cometidos ilícitos criminais, Alexandra Sofia Costa, durante o inédito processo de correção digital das provas.
3: A queixa da FENPROF foi entregue em julho na Provedoria. Ao Ministério Público chegaram vários testemunhos de professores que receberam ordens escritas no sentido de classificarem itens cujas respostas não estavam completas. Esta é, de resto, a base daquilo que poderá ser o principal ilícito, a questão das folhas desaparecidas em vários exames, ou seja, perante a incapacidade de fazer chegar aos professores o conteúdo completo da prova, a ordem das autoridades era para que classificassem e dessem uma nota apenas com base naquilo que lhes estava a ser disponibilizado. Para ao sindicato, isto pode configurar um ilícito porque é uma ordem externa. A FENPROF diz não querer ver novamente os professores que classificaram as provas a serem responsabilizados por algo que não é da sua responsabilidade. Pela primeira vez este ano, os exames nacionais do ensino secundário foram corrigidos em formato digital. Ao longo de várias semanas, os professores relataram atrasos na disponibilização das provas, erros na digitalização das respostas e dificuldades na plataforma de classificação. Queixas que agora, confirma o Ministério Público, deram origem a um inquérito pelo Departamento de Investigação e Ação Penal Regional de Lisboa.
2: Queixa da FENPROF apresentada em julho deu origem a este inquérito aberto agora pelo Ministério Público à forma como decorreu o processo de correção dos exames nacionais do secundário, um processo de correção feito pela primeira vez com recurso a uma plataforma digital. Ouvido pela Antena 1, Francisco Gonçalves, um dos secretários-gerais da Federação Nacional de Professores, manifesta-se satisfeito pelo facto da Justiça investigar este processo conturbado.
4: O problema dos exames este ano foi um caos. O Ministro da Educação procura passar a imagem que tudo terminou bem, que houve um ou outro problema, mas que as questões estão resolvidas. E este é um exemplo de que, de facto, assim não é. Nós entregamos no final de julho, durante o mês de julho, uma denúncia à Procuradoria-Geral da República no sentido de se apurarem responsabilidades relativamente à forma como este processo tinha corrido. E de facto, estamos a aguardar, naturalmente, que os órgãos competentes averiguem aquilo que é de averiguar.
2: Um dos secretários-gerais da FENPROF a reagir à abertura deste inquérito por parte do Ministério Público ao processo de classificação eletrónica dos exames nacionais do secundário, na base daquilo que poderá ser o principal ilícito, estará, diz a FENPROF, o desaparecimento de folhas de exames e ordens escritas no sentido dos professores classificarem itens cujas respostas não estavam completas. O calor registado em Espanha nos últimos 3 meses provocou mais de 5 mil mortos, é o que revela esta manhã o Instituto de Saúde do país vizinho. O número de vítimas mortais atribuídas às altas temperaturas é o mais alto desde que há registro. Tal como vários outros países da Europa, Espanha tem vivido um verão particularmente quente, com sucessivas ondas de calor. Mais do que duplicaram em Portugal as praias interditas a banhos este verão, a Associação Ambientalista Zero manifesta-se preocupada com a qualidade das águas balneares, Francisco Ferreira, ouvido pela jornalista Andréia Brito, apela a que sejam identificadas as causas para os casos de contaminação que têm motivado restrições em várias praias do país.
5: Como digo, na grande maioria, não sabemos o que é que causou o problema, e esse é um dos nossos apelos. É fundamental que nós façamos esta investigação e esta articulação entre câmaras municipais, Direção-Geral de Saúde, Agência Portuguesa do Ambiente, Inspeção-Geral do Ambiente. Se eu tenho o caso até identificado, e em alguns casos são já algumas épocas balneares em que isso acontece e eu faço essa investigação, eu já deveria ter uma resposta, uma ação, uma implementação de medidas que em muitas situações ainda não está a ter lugar.
3: E porquê?
5: Isso envolve, mais uma vez, uma coordenação entre entidades e de forma célere, a Inspeção Geral do Ambiente, às vezes, a Agência Portuguesa do Ambiente, sem dúvida, também a Saúde, e estas entidades têm não só que se entender, mas depois também fiscalizar, intervir de forma permanente, e em alguns casos, principalmente quando temos poluição difusa, e aí é mais difícil de atuar.
2: De acordo com a Associação Ambientalista Zero, o número de praias com interdições por contaminação microbiológica aumentou de 14 para 34, aumento de 143% em comparação com a época balnear do ano passado. 11 distritos do continente português vão estar esta quinta-feira sob aviso amarelo. O motivo são as altas temperaturas previstas para esse dia. O aviso amarelo do Instituto Português do Mar e da Atmosfera abrange Vila Real, Bragança, Guarda, Viseu, Castelo Branco, Santarém, Lisboa, Setúbal, Porto Alegre e ainda Évora e Beja. As temperaturas máximas vão subir entre 10 a 12 graus em alguns locais do país, já a partir de amanhã, podendo atingir os 40 a 42 graus no Vale do Tejo, na Beira Baixa e também no Alentejo. O PAN questiona o Governo sobre os riscos de renovação da licença da central nuclear de Almaraz. O tempo de vida da unidade espanhola foi estendido até 2030, para lá do período para o qual a central foi inicialmente licenciada. A porta-voz do Partido Pessoas, Animais e Natureza, Inês Sousa Real, mostra-se preocupada com o adiamento do fecho dos reatores nucleares desta central, que está localizada a cerca de 100 quilómetros da fronteira portuguesa, na Bacia do Tejo.
6: Estamos a falar de uma central que já em 2019 deveria ter sido encerrada. O próprio comitê que avalia a Convenção de Artos já concluiu que em março de 2025, no seguimento de uma queixa que o PAN fez junto deste comitê, que Espanha violou esta convenção e, portanto, que estas operações têm vindo a ser sucessivamente realizadas e a prorrogação da central já deveria ter sido de alguma forma concluída com o seu encerramento. E por isso mesmo, parece-nos que a inação, a inércia do governo português perante o risco que a central constitui é de facto inexplicável, e queremos que o governo tome medidas, como é evidente, junto do governo espanhol. Aquilo que para nós é mesmo muito preocupante é ter mais uma vez um governo que fecha os olhos a este incumprimento e que não previne.
2: O PAN apresentou várias questões por escrito ao Governo português para que seja salvaguardada a proteção do território nacional face à extensão até 2030 da atividade da central nuclear de Almaraz. Os bombeiros estão a combater um incêndio numa fábrica de pellets de madeira em Alcácer do Sal, no distrito de Setúbal. O alerta foi dado pouco depois das 5:30 da manhã e nesta altura as chamas estão circunscritas a um silo com estilhas de madeira. Adianta a Proteção Civil, o incêndio não causou vítimas. No local estão dezenas de elementos das corporações de Alcácer do Sal, Torrão, Grândola e Sines, e ainda militares da Guarda Nacional Republicana. De volta ao trabalho, os tribunais retomam hoje a atividade depois das férias judiciais, mas com um problema crónico, a falta de recursos. É o diagnóstico feito por juízes, advogados e magistrados, classes profissionais preocupadas, Oriana Barcelos, com a capacidade de resposta da justiça ao aumento e à complexidade dos processos na justiça.
7: É um trabalho marcado por mega processos, processos mediáticos e complexos, mas também há os outros, os mais pequenos, que impactam a vida nos tribunais. Para todos eles, faltam meios e recursos, resultado de anos de desinvestimento, diz o presidente da Associação Sindical de Juízes Portugueses, Nuno Matos.
8: De facto, há muitos anos que o sistema de justiça padece desse problema, que é da falta de investimento verdadeiro. É feita uma espécie de uma gestão corrente, urgente, que não resolve os problemas a sério e que, de facto, torna o sistema ineficiente, e ter tribunais ineficientes não é bom, porque isso é uma falha do Estado, do próprio Estado, não é?
7: É uma ideia defendida também pelo presidente do Sindicato dos Magistrados do Ministério Público. Paulo Lona está preocupado em específico com a falta destes profissionais.
9: Nem os quadros legais estão preenchidos e muitas vezes os próprios quadros legais já estão desfasados da realidade. Isto não pode deixar de ter um reflexo negativo na atividade do Ministério Público, para o funcionamento dos tribunais. E vem sobrecarregar bastante os magistrados que se encontram em exercício de funções e que leva a sucessivas acumulações de serviço.
7: A falta de recursos humanos e o elevado número de processos complicam, por exemplo, a atuação nos tribunais administrativos e fiscais. Agora, abraços também com a lei do retorno de estrangeiros. Juízes, magistrados e advogados antecipam o aumento dos conflitos a precisar de intervenção judicial. É mais trabalho para todos, alerta o bastonário da Ordem dos Advogados, João Massano.
10: Se encurtamos prazos para expulsão, se definimos procedimentos mais rápidos, esses procedimentos só serão mais rápidos se efetivamente os tribunais tiverem capacidade para reagir de acordo com a rapidez que é pedida pelos legisladores.
7: Fica o alerta dos profissionais da justiça: poucos recursos humanos, carreiras desvalorizadas, mas infraestruturas e material informático desatualizado, tudo contribui para dificultar o trabalho nos tribunais.
2: Retrato do estado atual da justiça em Portugal no dia em que é retomada a atividade dos tribunais.
1: As notícias com edição de Frederico Moreno, simultâneo com a RTP Antena 1 Madeira, Açores e RTP Mundo. A informação está também disponível em noticias.rtp.pt. Manhã de terça-feira, 1 de setembro, daqui a instantes há um DOC. Para já vamos à informação de trânsito, Sandra Pereira.
11: Bom, neste momento ainda há a segunda circular no sentido Benfica-Aeroporto. Há intensidade à passagem pela Escola Alemã. O IC19 de Sintra para Lisboa, entre a curva do Palácio de Queluz e a saída para a Amadora. Para a ponte 25 de Abril, há filas na subida do Pargal, em direção à Praça das Portagens. Há 5 de Cascais para Lisboa, na descida de Monsanto, em direção às Amoreiras. No Porto, há 28, Viana do Castelo-Porto, intensidade cidade entre o nó da A4 e a Avenida AEP, a VCI Rábida Freixo à passagem pela Boa Vista e Freixo Rábida na saída para as Antas.
1: Número para o trânsito 800-210101, grátis nacional. O que importa é que esteja tudo bem desse lado. Uma ótima viagem e um bom dia também.
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1: Hoje, em A1 Doc, recuperamos o testemunho de Ana Rosa, uma história sobre racismo, identidade e pertença que continua a desafiar preconceitos e abrir espaço à reflexão. Ana Rosa, aquilo que eu sou. Reportagem com a autoria de Rita Colasso.
13: Este é o momento exato em que Ana Rosa é insultada na rua, em Moscavide, às portas de Lisboa.
14: Preta,
13: 20 de setembro de 2025, um sábado, pouco depois das 11 da manhã. Mas esta história não começa, nem há de terminar aqui.
15: Eu sou Ana Rosa Vega Santiago. Eu nasci em São Tomé, mais precisamente em António Soares, que é uma pequena localidade lá em São Tomé.
13: Antes de saber o que era racismo, Ana aprendeu o que era resistência.
15: Estávamos a estudar.
13: O caminho para a escola tinha 15 quilómetros a descer e outros 15 a subir.
15: E eu tinha que sair desde António Soares até ao Liceu, que era para ir 15 quilômetros, a pé. Eu e meu irmão mais velho. Descíamos a pé, subíamos a pé. Portanto, fazíamos mais ou menos 30 quilômetros por dia, naquela altura. E naquela altura, as aulas começavam no Liceu, começavam às 7 da manhã. Tínhamos que sair de casa por volta das 3h30, 4 da manhã, que é para conseguirmos chegar à escola na hora certa. E São Tomé, para quem conhece, sabe que só existia um liceu na capital, e a capital está numa zona mais baixa, latitude mais baixa. e todas as outras localidades e vilas estão numa altitude, no sítio mais alto. Então nós, ao descer de manhã, era sempre descer até a escola. E quando saíamos meio-dia, era sempre a subir até chegarmos em casa. Fazíamos aqueles 15 quilômetros sempre a subir, com sol intenso.
14: A rotina de caminhar longas distâncias para chegar à escola era uma regra num país marcado por desigualdades, que Ana ainda não entendia.
15: Lá em São Tomé, a maioria dos portugueses eram das empresas agrícolas. Ficavam nas empresas agrícolas, andavam a cavalo, mandavam em nós. Nós, naturais de São Tomé, não podíamos passar por dentro das empresas agrícolas. Por exemplo, eu para ir para a escola primária, tinha que passar por uma empresa, mas não podia passar por dentro do quintal, tinha que dar a volta à empresa, ao quilômetro, para não ter que passar, porque era para nós, não podíamos, não tínhamos esse direito. Não tínhamos direito de passar.
16: Nessa altura, como é que a Ana olhava para os portugueses?
15: Como se eles fossem superior a nós. Mesmo. Que é uma coisa ridícula. Porque eles nos ensinaram que eles eram mais do que nós. Que eles eram superiores a nós. Como eu era criança, eu não me apercebia disso. Quem se apercebia disso? Porque para nós era uma coisa normal. Era normal eles serem mais do que nós. Mas eu ficava triste quase todos os dias, era na escola. Porque nós não... Pois eu, são uma coisa que é um bocado ridícula, mas não sei se é mesmo tão ridícula assim, que nós não levávamos lanches para a escola. Não tínhamos para levar o lanche para a escola. Quem levava lanche? São os portugueses que levavam lanche.
16: Para eles próprios?
15: Para eles próprios, sim. Para eles próprios. Levavam pão com fiambre, com manteiga, com queijo, com não sei o quê. E nós não tínhamos isso para levar para a escola. E a gente ficava sempre nos cantos. Os portugueses sentavam nas cadeiras da frente, na escola, e nós ficávamos sempre mais para trás.
14: Foi a contornar obstáculos que Ana percebeu o que queria ser.
15: Eu escolhi ser engenheira agrónoma porque os colonos andavam a cavalo e mandavam em nós. Eles tinham aquela atitude de mandar trabalhar, fazer isso, fazer aquilo. Eu pensei, um dia tenho que ser engenheira também, tenho que andar a cavalo também. E foi assim que eu escolhi o meu curso.
14: Ana terminou o liceu em 1979 e naquela altura São Tomé e Príncipe ainda não tinha ensino superior.
15: Não existia faculdade em São Tomé, tinha que ser fora.
14: Muitos jovens seguiam para o estrangeiro com bolsas de cooperação. Foi assim que Ana Rosa seguiu para a Rússia, para a cidade de Krasnodar.
15: Quando eu fui para a Rússia, lá nós éramos tratados todos de igual para igual. Aí é que eu percebi, mas somos todos iguais. Aí é que eu comecei a abrir os olhos. Aí é que eu comecei a perceber que, afinal de contas, nós somos todos iguais. Que não. É que eu me apercebi que afinal na minha terra havia mesmo racismo quando os colonos estavam lá.

0: Então, quando cheguei em Rússia, temos todos que chegam têm um ano de escola preparatória. Nesse ano de escola preparatória, aprende-se a língua russa e faz-se a revisão do último ano liceal, nesse caso.
1: Mas essa revisão é em russo ou...?
0: Tudo em russo. Tudo em russo.
1: Como é que foi, Ana?
0: Tudo em russo. Não se podia fazer tradução. A pessoa só explicava. Entra uma pessoa russa e explica. Ela diz, zdravstvuyte, zdravstvuyte. A gente tipo, hã? O que ela está a dizer? Zdravstvuyte, zdravstvuyte. A gente percebe que ela está a cumprimentar. E ela explica. E nós entendemos que é cumprimento. A gente lá com a caneta e nosso caderno, zdravstvuyte. Mas sem, depois ela escreve o zdravstvuyte no quadro com as letras russas. E depois pode.
1: E Ana, ao fim desse ano já conseguia, se quisesse ir à rua, comprar coisas?
0: Tudo. Eu inclusive tenho um certificado e depois vou-lhe buscar para dar aulas de russo. Agora já não está, já estou a esquecer um bocadinho, né? E a gente aprendeu russo de uma tal maneira. Foi tão fácil. Eu digo aos meus filhos, meus netos, não se aprende língua traduzindo, porque se a gente traduzir, a gente tem que decorar. A gente tem que entender. Temos que entender. Se a Rita entendeu o alfabeto, porque depois ensinam o alfabeto, né? De A a Z. Se a Rita entendeu o alfabeto, a Rita fala russo convenientemente. Porque não tem muitas regras, não é como o inglês ou o francês que tem regra. Por exemplo, em francês, se tem aí um AI, vai ler E ou qualquer coisa parecida. Lá não. Se é A, é A. Se é I, é I.
1: Não complicam?
0: Não complica. Russo não complica mesmo. E nós aprendemos muito russo. E nós, que somos de expressão portuguesa, até falamos russo com sotaque russo.
1: A gente
0: fala russo facilmente, fluentemente. Eu agora já estou a esquecer, porque já lá vão 40 anos que eu vim de lá, né?

0: Sheila em 69, a minha filha nasceu em 81. E, a pessoa, quando soube que eu estava grávida, deixou de falar comigo. Eu fiquei grávida quando estava ainda na preparatória. Como ele ia fazer veterinária, mandaram-no para Moscovo. Para Moscovo, ele foi fazer veterinária em Moscovo. E eu fiquei em casa da... mais um motivo, quer dizer, se lá perto já não falava comigo, em Moscovo, pior ainda. E a miúda nasceu, eu passava muito mal, porque a bolsa não era suficiente para mim e para minha filha não era nada suficiente. Depois eu tinha uma amiga russa que me aconselhou, ela disse, olha, tu por que não pedes apoio à direção do instituto para ver se consegues levar a tua filha para Santo Tomé? E eu assim fiz, ela me falou isso, eu disse, olha, boa ideia, fui falar com o diretor. O diretor lá ajudou-me mesmo, emprestou dinheiro, entre aspas, e eles trataram de passagem, trataram de tudo. No mês de dezembro, eu suspendi as aulas durante um mês inteiro, levei a minha filha, deixei em Santo Tomé, voltei e não perdi o ano letivo, porque eles também davam muita facilidade. Todas as aulas que eu faltei, fui lá para o Sul, para a minha casa e...
1: Para
0: compensar, sim. Tive essas aulas todas.
1: E a sua filha ficou aqui com
0: os meus pais e os meus irmãos que estavam em Santo Tomé.
1: Mas o ter que voltar sem a sua filha...
0: Não imagina quanto. Não imagina o quanto doeu. Eu estava a mamá-la quando deixei. Eu só desmamei quando eu voltava para a Rússia, que eu desmamei. E foi muito doloroso para mim. Foi mesmo muito mal.
2: Com a filha em bons cuidados, Ana acabou o curso. Licenciatura e mestrado.
0: De 79 a 85, fiz a agronomia. Eu, quando estava a terminar o curso, comecei também o mestrado. Ao mesmo tempo
1: ainda
0: que eu tinha...
1: Ainda em
0: Krasnodar. Fiz lá o mestrado. Concluí depois do curso, acabou no mês de fevereiro. Ainda fiquei até junho para concluir o mestrado que eu, entretanto, comecei. Tinha começado no ano anterior. Comecei o mestrado em 84, acabei a licenciatura em 85 e terminei o mestrado no final de 85.
2: Em 1985, regressou a São Tomé e ali tinha agora tudo. A filha, um emprego, uma casa.
0: Eu concluí a licenciatura com 4. A nota é de 0 a 5 e eu concluí com 4. Em São Tomé, na altura, quando acabava-se o curso, já se tinha o lugar pronto à nossa espera. Só um exemplo, no meu caso, como engenheira agrônoma, só havia uma senhora. E havia, não sei se havia umas duas ou três pessoas com formação superior, mas a maior parte de gente que estava lá trabalhando na agricultura são pessoas com formação média em agricultura. E eu tinha
1: Tatiana
0: formação.
1: Terá sido das primeiras engenheiras agrónomas de São Tomé?
0: Sim. As pessoas da minha idade, da minha época, quase todas me conhecem. Se disserem engenheira na Rosa, as pessoas sabem quem é, porque eu fui das primeiras a chegar a São Tomé licenciada nessa área. E nós lá, na altura, também dávamos casa quando a gente chegava. A minha casa está lá até hoje, está alugada. Tinha casa, tinha trabalho, tinha empregada para ajudar, tinha uma lavadeira. Eu tinha tudo. Tinha tudo mesmo. Tinha uma vida boa, boa, boa, boa mesmo.
2: Em São Tomé e Príncipe, teve ainda mais dois filhos.
0: Comecei a trabalhar em São Tomé no final de 85. E em 87 tive um filho com o meu ex-marido, e em 89 tive essa filha que eu me refiro agora. Ela nasceu com o pé boto. Pé boto é planta dos pés para cima.
2: A decisão de vir para Portugal não foi planeada.
0: Fizeram uma junta médica no hospital e mandaram para aqui para operá-la.
1: Eu vim
0: para Portugal. Operei, voltei com ela, em 91 voltei com ela para a revisão e fui para São Tomé. E numa dessas vindas para aqui, para Portugal, com a minha filha, missão de serviço e tratamento da minha filha, foi quando eu conheci meu atual marido e nós estamos juntos há cerca de 31, desde dezembro de 93.
2: Conheceu Jorge?
3: Jorge Neto.
0: Temos uma filha de 25 anos.
1: Jorge também é São Tomense?
3: Também sou de Santo Tomé. Olha, estou em Portugal há 34, 35, é? 34 anos.
2: Quando chegou a Portugal, Ana esperava que a experiência e também o currículo lhe abrissem portas.
0: Eu quando vim para ficar, vim viver para a Quinta de Mocho, que não é esta Quinta de Mocho, é a outra Quinta de Mocho, super degradada. Super, super, super degradada. Aquilo, se fosse isto aqui, era muito bom. E apanhei alguma decepção, mas como gostava muito dele, acabei ficando e tive que, inicialmente fui trabalhar fazendo limpeza. Fiz para aí 2 ou 3 dias. Quando eles souberam que eu era licenciada, ficaram com tanta pena de mim que fizeram os papéis, fizeram tudo para eu ser escriturária. Comecei a trabalhar lá como administrativa lá naquela empresa, até que a construção do metro acabou. Mas enquanto eu fazia esse tipo de trabalho, eu andei a procurar trabalho na minha área. Uma das coisas que me pediam sempre era a equivalência da minha licenciatura. Eu, na altura, para requerer equivalência, era preciso um dos documentos que pediram, a carga horária. Não sei se agora existe essa carga.
1: O curso
0: em casa não dá. E eu não tinha comigo. Depois que fui para São Tomé em 98, fui procurar, não vi mesmo. Fui para a Embaixada Russa, fui lá pedi-los para ver se conseguem contactar o meu instituto onde estudei, para eu ver se conseguia. Eles tentaram mesmo, mas não conseguiram. Por quê? Porque estava naquela mudança, as antigas repúblicas soviéticas deixaram de pertencer à Rússia, estavam naquela fase e os documentos perderam. E ficou assim. Eu fiquei sem trabalhar na minha área.
1: Portanto, foi aqui ao Instituto Superior de Agronomia, em Lisboa?
0: Não, sim. Como eu não consegui este documento, então alguém disse, olha, vai ao Instituto e pode ser que lá consigas. Eu fui lá, falei com o tal de senhor Pacheco, doutor Pacheco. O doutor Pacheco disse, está bem, a única maneira da gente conseguir te dar, passar uma equivalência é fazer o mestrado de novo aqui. Fazer qualquer coisa aqui, estudar alguma coisa aqui que é para obter equivalência. Eu até comecei a estudar. Estudei durante uns meses, mas eu estava a ter muita dificuldade porque os textos vinham quase todos vinham em inglês. Vinham em inglês, eu não domino inglês e além disso era preciso pagar, né?
1: Não é pouco.
0: É por esses dois motivos eu desisti. Mesmo assim fui procurando, levei 10 anos a procurar. Até 2004, 2005, aí eu desisti de procurar. Desisti, fiquei chateada de desistir. Porque eu nunca mais consegui trabalhar na minha. Eu gostaria tanto de trabalhar na minha, né? Que seja só um dia. Mas eu ainda trabalhei como administrativa. Trabalhei numa empresa aqui em Sacavém chamada Largiro, que era uma empresa de fábrica de louças, de casa de banho e cozinha. Depois eles fecharam o escritório que tinham aqui, foram abrir bem longe daqui. Eu depois fui trabalhar ali embaixo, na Simpo Rent, que é uma empresa de aluguer de automóveis. Fiquei lá algum tempo também. Depois saí, porque o contrato, quando terminou o contrato, eles não renovaram mais o contrato. Aí fui trabalhar como doméstica para um casal de médicos com 2 filhas. Depois saí de lá, porque ela também era um bocado... Me tratavam como escravo e eu não gosto de ser escrava de ninguém, né? Porque assim, as pessoas quando nos veem, não nos veem como veem-nos sempre lá abaixo como analfabetas, literalmente. Só para ver, antes de eu ir trabalhar para essa senhora, antes de ir para lá, uma vez fui levantar uma coisa aos Correios aqui em Sacavém. E lá na porta dos Correios estava lá informação a dizer que precisam de empregados. E quando levantei a encomenda, eu perguntei à senhora, minha senhora, é verdade, vocês têm aí uma coisa, vocês estão a precisar de alguém para trabalhar, posso me inscrever? Ela estava sentada, ela só olhou a minha cara, porque eu acho que se ela conseguisse olhar para meus pés, ela ia me olhar de cima a baixo. Porque ela olhou, ela disse, sim, mas é preciso ter 9º ano. Foi assim, ela pôs tipo... Mas é preciso ter 9º ano, mas ela, o que é que ela está a achar?
1: Ana, não respondeu nada?
0: Não, eu acho que eu sou tão opateta ou não sei, que eu fico sem resposta. Só mais tarde que eu penso, mas por que eu não disse a essa mulher porque aquilo que eu sou?

0: pronto, eu depois de trabalhar para aquela senhora, eu fui me inscrever para Pingo Doce. Mas eu, quando escrevi para Pingo Doce, na altura havia uma ficha que a gente preenchia em que podíamos pôr opção, havia lá opções da secção do Pingo Doce em que a gente queria trabalhar. Eu, na altura, pus lá que queria ser administrativa, né? Passado 2 dias só, por acaso não demorou muito, passado 2 dias, chamaram para ir trabalhar e disseram, olha, a dona Ana vai trabalhar na charcutaria porque por enquanto não temos vaga como administrativa. E quando houver vaga, a gente passa. Só que eu fiquei à espera desta vaga até que eu me reformei, nunca me chamaram. Trabalhei lá 18, mas só conta 17. Por quê? Porque eu trabalhei um ano. Depois de um ano não renovaram o contrato, mandaram para casa no mês de fevereiro, mas no mês de abril, logo a seguir, chamaram de novo e eu fiquei lá até agora.
1: Nunca conseguiu a posição de administrativa, mas passados alguns anos, Ana foi trabalhar como caixa do mesmo supermercado. E depois começaram as pequenas feridas diárias, as que ninguém vê, as que se acumulam.
0: Aconteceram várias coisas. Houve uma vez que no Pingo Doce estávamos a dar uns bilhetes para ir para Jardim Zoológico. Se a pessoa fizesse compra de 20 euros, dávamos um bilhete e a pessoa só pagava uma pequena porcentagem para entrar no Jardim Zoológico. E vieram duas senhoras, fizeram compra, mais de 20 euros, depois de pagar, eu lá disse, minha senhora, temos esses bilhetes que quer levar, é para Jardim Zoológico. A mulher olha para mim e olha para a amiga dela e pergunta assim, mas nós não estamos já no Jardim Zoológico? Foi assim, tal e qual assim. Mais tarde eu fui lá dentro, pedi para ir fazer xixi. Eu faltei de chuva. Mas eu ainda olhei as pernas, se sou tão feia assim. Houve uma vez na charcutaria que um senhor assim de meia idade queria ser atendido antes das outras, porque ele é mais idoso. E como eu não atendia antes, eu estava atendendo por senha, ele começou a dizer, ah, a menina não devia estar aí no balcão, devia estar aqui a limpar o chão. E essas coisas, por mais que a gente não queira, por mais que a gente queira ignorar, fica na nossa mente e ofende. Sobretudo quando a gente sabe que a gente é mais do que isso. Mesmo não sendo mais do que isso, ninguém tem direito de tratar ninguém dessa maneira, porque eu estava fazendo um trabalho digno. O único motivo que eu vejo para isso é a cor de pele.
1: Há palavras que não passam e há olhares que não se esquecem. Entre tantas coisas, um dia o corpo de Ana Rosa quebrou.
0: E essa coisa toda fez com que eu entrasse em depressão. Depois a minha mãe em 2019 faleceu. Eu fiquei muito mal, fiquei mesmo muito mal. Imediatamente a minha filha adoece, a minha falecida adoece. Soubemos que ela tinha cancro. Passado uns meses, meu pai morre, que é a pessoa, a seguir aos meus filhos e a pessoa que mais amava no mundo, morre e fui mesmo completamente abaixo. Eu não sabia que estava deprimida, eu tentei suicídio aqui em casa. Lá as minhas filhas me levaram para um psicólogo, sem eu saber que estava aí para um psicólogo. A minha filha disse que ia ver um emprego, que na altura ela estava procurando trabalho. Afinal de contas, era um psicólogo para mim. Aí é que me caiu a ficha, que eu me apercebi que eu estava mesmo deprimida.
1: O excerto do vídeo que ouvimos no início é apenas uma fração do que aconteceu naquele dia de setembro, há quase 3 meses. A agressão verbal prolongou-se por vários minutos com ameaças e intimidação e deixou Ana Rosa sem apoio das pessoas que testemunharam o episódio. O registro que Ana Rosa fez nesse dia tornou-se a prova de uma realidade que vive há décadas.
0: Naquele dia, um sábado, dia 20 de setembro, no dia anterior foi dia 19, foi dia das mulheres de São Tomé e Príncipe. E eu fui uma das convidadas para a tal atividade em Moscavide, eu e a minha filha. Chegando lá, aquela atividade era suposto começar às 11 da manhã, lá em Moscavide. Chegamos lá por volta de 11:15, 11:20, por aí. Estávamos com um bocado de pressa. Procuramos lugar para estacionar, não vimos. Depois, de repente, sai alguém, apareceu um lugar. E desço de carro para ajudar a minha filha a estacionar no sítio em que era suposto, como estavam os pinos. Eu disse para ela não bater no pino, no sítio que era suposto. Quando vem tirar a mala, que eu me apercebo que era comigo, quando eu ouço pretas de... A senhora que vinha daqui, quando eu olho para ela, ela estava a chegar ao pé de nós. Amanda vi. Ofender, disse. E a senhora começa. As suas. Vocês metem nojo, em vez de estar na vossa terra. Que nojentas. Eu odeio vocês, suas pretas, suas filhas da. E ela estava com carro, ela lembrou-se de começar a me bater com carro no pé.
2: Aqueles carrinhos de compras.
0: Aquele carrinho de compras.
2: Com rodinha.
3: A senhora está da minha idade.
4: Está a metade do teu filho.
3: Minha senhora tem 66 anos.
4: A senhora vem do nada.
3: Do nada e começa a me insultar.
0: Ela bate com o carro no pé. Bate.
4: Que nojo ser preta.
0: Mas, minha senhora, eu lhe fiz alguma coisa.
3: Eu lhe fiz alguma coisa, minha senhora.
0: Quando eu digo se eu lhe fiz alguma coisa, ela volta para mim. O que é já preta? É preta. Eu fiquei paga e estava pessoas. Havia um bar, há um restaurante mesmo em frente. Ficam a olhar, havia uma loja aqui mesmo, ficam a olhar, pessoas passavam, ninguém dizia nada. Foi então que eu disse assim, mas se fosse o contrário, ah, ela é preta, ela está aqui, ela insultou, não sei o quê. Mas como a senhora tem a pele mais clara que nós, para a maior parte de gente isso já faz muita diferença. Isso já nos põe como culpadas.

0: mensagens, milhares, milhares, milhares de mensagens. E pensei bem, está ali, porque muito, ainda fiquei com medo. Até hoje tenho medo. Tenho medo de represálias. Tenho medo de pessoas que pensam como esta senhora para não me fazerem mal. Depois, com esse episódio dessa senhora, a minha dose de calmante aumentou, quase que duplicou. Os médicos duplicaram a dose porque eu não ando lá muito bem. Eu agora tenho que tomar para dormir. Agora estou a tomar umas ampolas assim de calmante desde que aconteceu esse episódio. Eu até sonho com a mulher, com a raiva da mulher. É muito triste. É um bocado triste que a gente gosta daqui. Está vendo as mensagens? Estou vendo a mensagem e disse, bem, vou fazer queixa assim. Vou fazer queixa. E mesmo, isso foi no domingo, na segunda-feira, à tarde, fui à polícia. Apresenta queixa, só que o policial que me atendeu disse que eu não podia apresentar queixa porque eu não tenho os dados da senhora. Me perguntaram se sabia o nome, onde vive, eu disse, não, só sei que é Moscavide, né? Porque a senhora, se ela tinha carinho de compra, quer dizer que ela vive lá. Ah, não, mas para apresentar queixa tem que ter os dados, não. Ele disse, mas posso apresentar queixa contra terceiros? Eles disseram que não. Mas eu depois vinha a saber que podia. Eles disseram que não podia. Mas através de mensagens eu consegui obter os dados da senhora. Aí comecei a consegui apresentar a queixa. Está aqui.
1: A queixa avançou, mas Ana Rosa continua sem respostas claras sobre o que vai agora acontecer.
0: Existem data. Aqui. Portanto, eu fiz esse requerimento. Requeri a minha constituição como assistente.
2: Ter sido ofendido
0: nesse processo e entreguei isto ontem.
2: Mas entregou
0: ontem? Entreguei aqui. Enviei por e-mail para aqui.
2: Ah, para o Ministério
0: para
2: Público?
0: Para o Ministério Público. Sim, para o Ministério Público. Da República de Comarca Lisboa. Está cá o e-mail. Eu não conheço alguém que foi protegida contra racismo. Não conheço. Não conheço ninguém que recebeu uma indemnização porque foi insultada, que foi agredida fisicamente, porque também fui agredida física, moralmente, e sofri racismo. Não conheço ninguém que diz, olha, ai, estou bem, agora já não sofro. Não, não conheço. Pelo contrário, eu tenho medo. Eu ando com medo. Não sei se a pessoa já foi notificada. Não faço a menor ideia, ninguém me disse nada. Na altura, quando isso aconteceu, houve muito, muito movimento, muitas coisas para assinar, muitas pedidos de assinaturas que é para levarem para a Assembleia da República, para ser discutido lá. Mas depois, pronto, aconteceu tudo, ninguém mais me disse nada. Não sei como é que isso está.
3: Mas o seu sofrimento continua aí?
0: Claro que continua. E eu acho que agora as coisas estão bem pior, porque agora que o Ventura está a dar passos largos, né? As pessoas estão a achar que pronto, já nos podem fazer tudo. Eu, apesar de ser licenciada, meu marido também estudou. Nós não estamos a trabalhar na nossa área, mas nós temos trabalho digno. Isso não nos pode colocar abaixo dos outros.
1: Jorge, o marido, confirma que este episódio não é exceção.
4: Isso sente-se quase todos os dias, é no trabalho.
1: É a continuidade de um padrão de racismo vivido por ambos.
4: Mesmo no trânsito, isso sente-se todos os dias. Uma pessoa nota um pouco de racismo aqui e acolá, nota-se sempre. Nota-se, essa é uma coisa que é pão nosso de cada dia. O racismo é uma coisa terrível. Eu até nem ligo muito para isso, sinceramente. Eu, por exemplo, tenho colegas que me chamam, eles quando me chamam, preto, eu nem ligo. Eu passo por cima. Às vezes, uns é até por brincadeira, né? Por brincadeira, mas outros é mesmo mania, sei lá, hábito, não sei. De chamar preto, eu não dou muita. Olha, eu estou numa empresa que trabalho já há 25 anos. E em termos de promoção, nunca me promovem. Para promover é difícil. Não sei se é por causa da cor da pele, não sei, mas
2: acha que é?
4: Eu acho que sim. É a cor da pele, não há hipótese. Nós com essa cor aqui em Portugal não zafamos. É muito difícil. Isso é uma coisa que entristece-me bastante, porque eu trabalhei também em Santo Tomé, trabalhei com muitos portugueses. Pá, não há, e eles não são tratados assim como nós somos tratados aqui. Não são, os portugueses ali são bem acolhidos.

0: Epá, tem o tipo de tratamento, mas nós aqui sofremos muito. Eu quando cheguei em Portugal, isto não era assim como está hoje, sinceramente, que muita coisa mudou.
1: Sente-se mais à vontade para ofender, sim, senhora. Eu estou cá desde 94 e eu já reparei nisso. As pessoas agora estão, acham que já podem nos fazer tudo, que nada lhes acontece. E na verdade nada lhes acontece. Por isso é que eu pelo menos, eu vivo com medo. Aqui, se estás no autocarro sentada, as pessoas são capazes de não sentar aqui ao pé de mim porque eu sou preta, vai, prefere ficar em pé. Muitas vezes, diariamente, sempre assim. É impressionante.
0: Não é só no transporte público que isso acontece. Isso já aconteceu comigo, por exemplo, numa sala de espera do hospital. Numa sala de espera qualquer, uma pessoa sentar, está aqui uma pessoa branca e tu vês preto, senta, a pessoa levanta. Okay. Uhum. Uma pessoa começa a ver, uhum. A pessoa foi-se embora só porque eu senti.
1: Já me aconteceu, no Pingo Doce onde eu trabalhava, havia duas caixas abertas, era demais, ainda era cedo. A senhora foi, pegou no cesto, foi às compras, voltou. Quando ela olha para mim, olha para a minha colega, só as duas pretas, ela deixou o cesto e foi-se embora. Ignorância.
0: É ignorância. Só pode ser ignorância. Porque não vejo porquê que uma pessoa é racista. Sinceramente, que eu não vejo porquê. Cor da pele.
1: Acham que também por nós sermos curvos, nós somos burros também. Nós entendemos menos das coisas. Por exemplo, se alguém quer vir obter uma informação ou alguma explicação, se estamos nós as duas, as pessoas não vêm ter a mim, vai ter a si, para pedir informação, para perguntar, em vez de me perguntarem. E às vezes a atenção é coisa que eu sei melhor do que a Rita. Está a perceber? Por quê? Porque já tem uma ideia pré-concebida de que ela é preta e ela não sabe, aquela que é branca é que sabe.
0: Falamos ao fim do dia, falamos normalmente sobre esses episódios e no fim a gente diz, vamos fazer o quê? É. Já estamos aqui, é. Temos que aguentar. Eu gosto muito de Portugal.
1: Porque nós gostamos muito daqui, sabe?
0: Eu gosto muito de Portugal.
1: Já construímos uma vida aqui. É difícil a gente largar uma vida de 30 tal anos e simplesmente ir embora.
0: Eu sou mais português do que santomense. Portanto, passei aqui praticamente a juventude quase toda, né?
1: Aprendemos a não ligar, porque aqui, se a gente quer viver aqui em Portugal, a gente tem que aprender a não ligar. Apesar de que, no fundo, isso nos afeta muito psicologicamente. Nos afeta mesmo.
2: Em A Um Doc, recordamos a reportagem Ana Rosa, Aquilo Que Eu Sou. Autoria, Rita Colasso. Manhã de terça-feira.
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2: Daqui a pouco, informação de trânsito.
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2: Antes da informação de trânsito, rumamos a North Yorkshire, Inglaterra, ao encontro do cantor-compositor John Newman.
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0: Também com informação de trânsito. Sandra.
2: Bom, neste momento o trânsito está com intensidade e bastante demora neste momento na A28, no sentido de Viana de Castelo Porto. As filas estão entre o nó da A4 e VCI. Depois, no sentido Rábida Freixo, da VCI, há filas entre o Campo Alegre e a saída para a Boa Vista. Já por Lisboa, neste momento a segunda circular, no sentido Benfica Aeroporto, começa a parar a partir da Escola Alemã e até à zona das Calvanas. Nos restantes acessos, a circulação está a fazer-se sem muitas preocupações.
0: 821-0101 é o número gratuito e nacional que o liga ao trânsito. O que importa é que esteja tudo bem. Bom dia, boa viagem.
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0: Boa tarde, meio-dia no continente e na Madeira, 11 horas da manhã nos Açores. 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
1: Foi resgatado no Nepal um dos três portugueses que tinham sido dados como desaparecidos. É o que acaba de adiantar à Antena 1 o secretário de Estado das Comunidades. Três sindicatos da função pública convocaram uma greve para o dia 2 de outubro. Exigem aumentos salariais. O protesto anunciado há minutos abrange cerca de 350 mil trabalhadores. O Ministério Público abriu um inquérito a eventuais crimes praticados no processo de correção digital dos exames nacionais.
0: As notícias com Frederico Moreno.
1: Foi resgatado com vida um cidadão português que estava desaparecido após as cheias devastadoras no Nepal. A revelação foi feita há pouco pelo Ministério Português dos Negócios Estrangeiros, que diz ter recebido essa informação por parte das autoridades nepalesas. Não há dados sobre o estado de saúde deste cidadão português, nem sobre as circunstâncias do resgate. Sabe-se apenas que terá sido localizado um dos três portugueses dados como desaparecidos na sequência das graves enxurradas, como acaba de explicar à Antena 1 o secretário de Estado das Comunidades Portuguesas, Emídio Sousa.
2: Nós fomos informados pelas autoridades nepalesas que tinha sido resgatado um dos cidadãos portugueses que estava desaparecido. É a informação que temos de momento. Portanto, tínhamos três, duas senhoras e um homem. Portanto, o homem terá sido resgatado com vida. Foi resgatado segundo as autoridades, mas não temos mais pormenores, só sabemos disto. Só identificaram por nacionalidade.
1: Com o resgate deste português no Nepal, são agora dois os cidadãos nacionais em parte incerta no país asiático. São concretamente duas portuguesas que estão ainda por localizar. A tragédia no Nepal já provocou oficialmente mais de 1000 mortos. Quase 4 mil pessoas estão desaparecidas. Três estruturas sindicais da função pública convocaram uma greve das

0: Carreiras Gerais para o dia 2 de outubro. O objetivo é exigir uma valorização dos profissionais que dizem ser os mais mal pagos da administração pública. A paralisação é marcada em conjunto pela Federação Nacional dos Sindicatos dos Trabalhadores em Funções Públicas e Sociais, pelo Sindicato Nacional dos Trabalhadores da Administração Local e Regional, Empresas Públicas, Concessionárias e Afins, e ainda pelo Sindicato dos Trabalhadores do município de Lisboa. Esta greve convocada para o dia 2 de outubro abrange os cerca de 350 mil trabalhadores das carreiras gerais da administração pública. O Ministério Público abriu uma investigação ao processo de correção dos exames do secundário, decisão confirmada esta manhã à Antena 1 por fonte da Procuradoria-Geral da República. A abertura do inquérito surge na sequência de uma queixa que tinha sido apresentada pela FENPROF. Francisco Gonçalves, um dos secretários-gerais da Federação Nacional de Professores, acredita que terão sido cometidos ilícitos criminais durante o inédito processo de correção digital das provas.
1: Nós apresentámos já na altura um conjunto de elementos, de registros de professores que tinham recebido ordens do Júri Nacional de Exames, por exemplo, para considerarem como fechadas itens que de facto não estavam fechados, e isso configurava, digamos assim, no nosso entender, um ilícito. Naturalmente aguardamos que a Procuradoria responda, digamos assim, no fundo, dê seguimento àquelas que são as suas incumbências.
0: Uma queixa da FENPROF apresentada em julho deu origem a este inquérito aberto pelo Ministério Público à forma como decorreu o processo de correção dos exames nacionais do secundário, pela primeira vez feito com recurso a uma plataforma digital. Ainda há lugares por preencher nas universidades. Os estudantes que se candidatarem à segunda fase de acesso ao ensino superior vão encontrar, na Terça e Simões, mais de 11 mil vagas disponíveis em diversos cursos.
2: Os cursos que têm mais vagas são os de Engenharia Informática em Bragança, 74 vagas, e em Castelo Branco, 71. E Engenharia de Energias Renováveis em Bragança, com 60 vagas. Nenhuma foi ocupada na primeira fase. Há ainda 57 vagas em Engenharia Informática na Universidade de Trás-os-Montes e Alto Douro. No Politécnico de Bragança, há 57 vagas para o curso de Educação Social. E em Lisboa, na Faculdade de Direito, ficaram por preencher 57 vagas. De salientar ainda que há quase 70 cursos sem vagas disponíveis para a segunda fase, com destaque para Medicina nas universidades do Porto e do Minho. Engenharias no Porto, Engenharia Mecânica e Gestão Industrial, e ainda Engenharia Informática em Aveiro. Estes cursos esgotaram os lugares logo na primeira fase.
0: Muitos cursos ficaram com lotação esgotada, outros ainda têm vagas. No total, são mais de 11 mil os lugares ainda disponíveis nas universidades. Foi o que anunciou hoje o Instituto para o Ensino Superior. As autoridades estão a registar um aumento do número de casos de violência de filhos contra pais. Durante os primeiros 6 meses do ano, a PSP e a GNR contabilizaram quase 1.500 ocorrências. Ainda assim, esta é apenas a ponta do iceberg, diz o subintendente Sérgio Soares, da Polícia de Segurança Pública, que sublinha o facto da maioria dos casos acontecer dentro de quatro paredes, em casa dos pais, o que complica a denúncia e a investigação.
3: Resultando já na sinalização de 284 idosos, destas várias sinalizações identificamos diversos fatores de risco.
0: Não era esta a declaração que pretendíamos escutar de Sérgio Soares, subintendente da PSP. Vamos ouvir agora sim esses esclarecimentos relativamente ao aumento dos casos de violência de filhos contra pais em Portugal.
3: São números que nos preocupam, portanto estamos a falar muitas vezes de pessoas idosas, já com diferentes tipos de vulnerabilidade, de fragilidade, quer ao nível social, quer ao nível psíquico, quer ao nível físico. Muitas vezes situações de dificuldade financeira dos próprios descendentes, que em determinadas alturas se aproveitam das reformas dos seus pais. Portanto, muitas vezes situações em que os próprios ascendentes não têm habitação própria e continuam a morar na casa dos seus pais. E, portanto, há aqui um conjunto de variáveis sociológicas.
0: Está a aumentar o número de casos de violência contra filhos contra pais. Também hoje a PSP apresentou um balanço intercalar da operação A Solidariedade Não Tem Idade. Desde o dia 27 de julho, a Polícia de Segurança Pública já sinalizou mais de 280 idosos em várias situações de risco, esclarece o subintendente Sérgio Soares.
3: Resultando já na sinalização de 284 idosos, destas várias sinalizações identificámos diversos fatores de risco, nomeadamente 77 idosos foram sinalizados por falta de autonomia, 48 por ausência de rede de contactos, 34 por apresentarem um quadro clínico grave que exigia um acompanhamento médico imediato, 26 por habitarem em condições de vida degradantes, 21 por insuficiência económica ou financeira, nomeadamente incapacidade para fazer o seu dia-a-dia, para comprar os bens necessários para um normal desenvolver do dia-a-dia.
0: Esta operação, A Solidariedade Não Tem Idade, cariz preventivo, termina no próximo dia 25 de setembro. O calor registado em Espanha nos últimos três meses provocou mais de 5 mil mortos. É o que revela esta manhã o Instituto de Saúde do país vizinho. O número de vítimas mortais atribuídas às altas temperaturas é o mais alto desde que há registo. Tal como vários outros países da Europa, Espanha tem vivido um verão particularmente quente com sucessivas ondas de calor. Mais do que duplicaram as praias interditas a banhos este verão em Portugal, a Associação Ambientalista Zero manifesta-se preocupada com a qualidade das águas balneares. Escutado pela Antena 1, Francisco Ferreira apela que sejam identificadas as causas para os casos de contaminação que têm motivado restrições em várias praias do país.
4: É fundamental que nós façamos esta investigação e esta articulação entre câmaras municipais, Direção-Geral de Saúde, Agência Portuguesa do Ambiente e Inspeção-Geral do Ambiente. Se eu tenho o caso até identificado, e em alguns casos são já algumas épocas balneares em que isso acontece e eu faço essa investigação, eu já deveria ter uma resposta, uma ação, uma implementação de medidas que em muitas situações ainda não está a ter lugar.
5: E porquê?
4: Isso envolve, mais uma vez, uma coordenação entre entidades e de forma célere, a Inspeção-Geral do Ambiente, às vezes, a Agência Portuguesa do Ambiente, sem dúvida, também a Saúde, e estas entidades têm não só que se entender, mas depois também fiscalizar.
0: Francisco Ferreira, da Zero, escutado pela jornalista Andreia Brito, a propósito deste aumento do número de praias em Portugal com interdições por contaminação microbiológica, um aumento considerável em comparação com a época balnear do ano passado. 11 distritos do continente português vão estar esta quinta-feira sob aviso amarelo. O motivo são as altas temperaturas. O aviso amarelo do Instituto Português do Mar e da Atmosfera abrange Vila Real, Bragança, Guarda, Viseu, Castelo Branco, também Santarém, Lisboa, Setúbal, Porto Alegre e ainda Évora e Beja. As temperaturas máximas vão subir 10 a 12 graus em vários locais do país já a partir de amanhã. O PAN questiona o Governo sobre os riscos de renovação da licença da central nuclear de Almaraz. O tempo de vida da unidade espanhola foi estendido até 2030, bastante para lá do período para o qual a central tinha sido inicialmente licenciada. A porta-voz do Partido de Pessoas, Animais e Natureza, Inês Sousa Real, mostra-se preocupada com o adiamento do fecho dos reatores desta central, que está localizada a cerca de 100 quilómetros da fronteira portuguesa, na bacia do Rio Tejo.
6: Estamos a falar de uma central que já em 2019 deveria ter sido encerrada. O próprio comitê que avalia a Convenção de Artos já concluiu que em março de 2025, no seguimento de uma queixa que o PAN fez junto deste comitê, que Espanha violou esta convenção. E, portanto, que estas operações têm vindo a ser sucessivamente realizadas e a prorrogação da central já deveria ter sido de alguma forma concluída com o seu encerramento. E por isso mesmo, parece-nos que ainda a ação, a inércia do governo português perante o risco que a central constitui é de facto inexplicável e queremos que o governo tome medidas, como é evidente, junto do governo espanhol. Aquilo que para nós é mesmo muito preocupante é ter, mais uma vez, um governo que fecha os olhos a este incumprimento e que não previne.
0: O PAN apresentou várias questões por escrito ao Governo português para que seja salvaguardada a proteção do território nacional face à extensão até 2030 da atividade da central nuclear de Almaraz, em Espanha. É um marco histórico na transição energética. No mês de julho, a capacidade solar instalada na China ultrapassou pela primeira vez o carvão. O secretário-geral do Conselho de Eletricidade chinês, Ao Yingji, fala num momento histórico que mostra como o país está a produzir diferentes formas de produção de eletricidade.
5: Esta conquista marca uma remodelação histórica da estrutura de abastecimento de energia da China. Põe fim a muitos anos do carvão como principal fonte de energia do país. A nova energia está a evoluir rapidamente de um recurso de reserva para uma fonte central de energia instalada, e a construção de um novo sistema centrado em energias renováveis está a ganhar ritmo. Vão ser feitos esforços para reforçar a flexibilidade da capacidade reguladora do sistema energético, reforçar a construção de uma nova plataforma de rede e impulsionar a transformação da energia fotovoltaica de algo que depende do clima para uma fonte mais despachável e previsível.
0: Pequim promete acelerar a transição energética que nos últimos anos tem acontecido a uma velocidade vertiginosa. Em apenas uma década, a capacidade fotovoltaica chinesa multiplicou-se por 30. Em poucos anos, a China criou mais instalações de produção de energia solar do que muitos países conseguiram construir em décadas.
7: Foram as notícias com edição de Frederico Moreno, num simultâneo com a RTP Antena 1 Madeira, Açores e RTP Mundo. 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

Antena 1, muito boa tarde. Nesta altura, meio-dia, 17 minutos, cá estamos para mais uma sessão das tardes da 1 nesta terça-feira, primeiro dia de setembro. Na abertura, Gimme Give Me dos ABBA. E estamos então prontos para mais 4 horas de emissão. Eu sou a Xana Abreu, vou consigo até às 4 da tarde. Já a seguir a este tema teremos a informação em síntese e ao meio-dia e meia a Jornal de Desporto.

0: Meio-dia e 19 minutos.
1: O Comando Regional da Polícia de Segurança Pública está a comemorar 148 anos. No aniversário, o Comandante Regional Ricardo Matos destacou a redução dos crimes violentos e graves na região, que diminuíram 37% no primeiro semestre. No ano passado foram ainda registados 4 mil acidentes e os carros-patrulhas fizeram mais de 2 milhões de quilómetros. Superintendente Ricardo Matos disse ainda que dos 730 polícias, apenas 150 fazem gratificados de forma voluntária. Além disso, já também avisou que a Polícia de Segurança Pública vai receber 20 novas viaturas com o apoio do Governo Regional, em que 13 delas são elétricas. Setembro é o mês internacional de sensibilização para o cancro pediátrico. Este ano, a Acreditar, a Associação de Pais e Amigos de Crianças com Cancro, assinala o Setembro Dourado com uma mensagem clara: não nos obriguem a escolher uma criança com cancro, precisa dos dois pais. É um apelo para que a lei em Portugal conceda aos pais, aos dois em simultâneo, o subsídio de assistência para acompanhar um filho com cancro. Jéssica Ares afirma que o apoio tem ainda mais sentido no caso das famílias das regiões autónomas.
2: Era que fosse revisto o regime de acompanhamento a filho com doença oncológica, para que de facto os dois pais pudessem estar presentes em simultâneo nos momentos mais complexos da doença, que são eles, para nosso entender, a título indicativo, o diagnóstico, a recidiva, situações de fim de vida, que de facto têm um impacto muito grande, não só na criança, mas nos pais, nos irmãos, portanto em toda a família como um todo.
1: No ano passado, a Acreditar apoiou crianças e jovens da região também autónoma da Madeira. Um relatório da Agência Portuguesa do Ambiente realizado entre maio e julho indica que duas praias na Madeira estiveram interditas a banhos devido à falta da qualidade das águas balneares, estudo que foi analisado pela Associação Zero. O presidente Francisco Ferreira destaca que o levantamento ainda está incompleto.
3: A praia do Vigário em Câmara de Lobos e a praia de Banda de Além no Machico. Porém, é preciso ter algum cuidado ao olharmos para estes valores, porque eles são retirados do Sistema Nacional de Informação de Recursos Hídricos, onde os Açores não têm lá nenhuma informação e a Madeira tem uma informação já desatualizada, ou seja, praticamente até apenas o final da primeira metade do mês de julho.
1: Francisco Ferreira destacou, no entanto, um dado positivo: dois espaços balneares que habitualmente tinham avaliações negativas não apresentaram má qualidade das águas. No arranque do ano judicial, o secretário-geral do Sindicato dos Funcionários Judiciais considera que o principal problema na comarca da Madeira é a falta de profissionais. António Albuquerque crê que na atual situação é nesta altura muito preocupante, uma vez que não se perspectiva a entrada de mais pessoal. E por parte da presidente da comarca, a queixa também é de falta de pessoal, no caso de juízes, reconhecendo que sem mais funcionários judiciais, o trabalho da comarca fica comprometido.
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0: E agora o relógio marca meio-dia e 22.

Vou com Cesária Évora e Lura aqui nas tardes da 1, agora meio-dia, 27 minutos. Daqui a 3 minutos, ou seja, quando for meio-dia e meia, teremos então o Jornal de Desporto. Até lá, Quando Me Enamoro, de Henrique Iglesias, com Luís Represas.

0: está na hora do Jornal de Desporto, títulos desta edição.
1: É o Virodisco e toca o mesmo no futebol português. Primeiro despedimento à quarta jornada na Liga. Palhinha e a estreia pelo Benfica, as movimentações do mercado, o adeus de Messi à seleção argentina, Nuno Borges afastado do Open dos Estados Unidos, o dia negro para as seleções de voleibol e basquetebol e mais uma medalha esta manhã nos Jogos do Mediterrâneo.
0: Jornal de Desporto, edição Fernando Eurico.
1: Um empate, uma vitória e duas derrotas consecutivas. Quatro pontos somados não foram suficientes para continuar na choupana. João Geão é o primeiro treinador despedido na Liga à quarta jornada. A decisão foi tomada após uma reunião com o presidente do clube, Rui Alves, e no rescaldo da derrota caseira da última jornada em casa, diante do Estrela da Amadora, e antes mesmo da visita ao Alvalade, já no próximo sábado. Henrique Calisto, presidente da Associação Nacional de Treinadores de Futebol, acha que é uma decisão precipitada num clube que no passado recente até estava a dar o exemplo.
2: À quarta jornada, 4 pontos, se no final do campeonato tivesse uma média de 1 ponto por jogo, obviamente não desceria. Portanto, acho que isto é uma precipitação que é fruto de uma cultura daquilo que é mais fácil, que é despedir o elo mais fraco, que é o treinador. Quando as coisas estão mal, mas isso também está mal, mas sinceramente fiquei surpreendido, porque o Nacional até era um bom exemplo. No primeiro ano do Tiago Margarido, as coisas também não correram muito bem logo de início, mas houve tempo, foi dado tempo ao treinador e depois manteve-se vários anos no Nacional com bons resultados.
1: Em declarações a José Carlos Lopes, Calisto tenta perceber razões mais profundas do que meramente as desportivas e entende que há muita pressão externa para com quem decide.
2: É o treinador para o projeto, isto quando a direção fala, o porquê de ter contratado este treinador, porque é o adequado, aquele que se enquadra, que se encaixa, que melhor entende o nosso projeto, e depois o projeto acaba, mesmo à quarta jornada, tendo 4 pontos. É inexplicável, a não ser à luz, quando há pressões externas, as direções não aguentam, ter perdido em casa com o Estrela da Amadora no último jogo, obviamente que isto não era suficiente para que se rescindisse, se abdicasse do projeto que levou a contratar este treinador.
1: O Nacional vai a Alvalade na próxima jornada. Hoje, folga do plantel. Amanhã, o regresso, precisamente para começar a preparação do desafio da jornada 5. E a imprensa desportiva já aponta o nome do sucessor, Custódio Castro, embora o Clube Desportivo Nacional, até esta altura, não tenha confirmado qualquer cenário. João Palhinha estreou-se com a camisola do Benfica na vitória 2-1 diante do Estoril, poucos dias depois de ter assinado com os encarnados. E pela amostra já se percebeu que todo o futebol da equipa de Marco Silva vai passar pelos pés de Palhinha. Diz na Antena 1 Miguel Leal, que lançou João Palhinha na Primeira Liga em 2015 ao serviço do Moreirense.
3: Em algumas posições é mais fundamental porque está no centro do jogo e de facto o Palhinha ocupa essa posição e terá muito mais responsabilidades, quer ofensivas, quer defensivas. Isso faz com que também o tempo seja importante nesse processo.
1: Palhinha é claramente uma mais-valia para este Benfica.
3: Ele esteve em bom plano. Nota-se ainda a falta de entrosamento. Aliás, eu ouvi posteriormente até as declarações do Marco. Concordo com ele plenamente. Há ali falta de entrosamento com os colegas. Há ali questões mais ofensivas que têm que ser afinadas. Mas no cúmplice geral foi aquilo que esperava. E eu acho que será sempre uma mais-valia. Agora penso que poderá render muito mais, mas isso o tempo o dirá, com certeza.
1: Até chegar à luz, João Palhinha teve muitos períodos de pressão e de indefinição, mas é um jogador forte emocionalmente e isso não vai ser problema para Marco Silva.
3: Não tenho dúvidas nenhumas. Agora é um processo que precisa de adaptação, mas é mais do ponto de vista tático e do conhecimento da realidade do clube. Mas do ponto de vista emocional não tenho, ele sempre foi uma pessoa muito equilibrada. Não tenho dúvidas nenhumas que isso será ultrapassado rapidamente.
1: Miguel Leal em declarações a José Pedro Pinto. No outro jogo do fecho da Ronda 4, o derby do Minho deu vitória ao Braga por 1-0. Carlos Vicens gostou da equipa, mas reconhece que o início da época precoce fez-se notar, sobretudo na segunda parte.
4: E é verdade que ha havido momentos na segunda parte que quizá hemos notado este desgaste.
5: É verdade que houve momentos na segunda parte que se notou bem o desgaste de ter jogado a meio da semana. As substituições foram muito importantes para manter a energia da equipa, para pressionarmos e para marcarmos golo. Estou contente com a equipa, mas agora temos de pensar no próximo encontro. É um mês muito importante antes da paragem para as seleções.
4: Completamente no seguinte partido da Liga. Sabemos que é um mês para nós muito importante, até o parão por seleções.
1: Tiago Margarido, do Vitória, saiu da Pedreira com um sabor amargo na boca.
6: Fique claro que eu não estou satisfeito nem com a exibição, nem com o resultado. A nossa exigência tem que ser máxima. O que eu disse foi que tivemos um jogo dividido e infelizmente o talho não caiu para o nosso lado. Pelo resultado de tudo, estou obviamente insatisfeito.
1: E se em Portugal o mercado futebolístico só fecha na próxima sexta-feira, hoje vão encerrar-se as portas a alguns dos principais campeonatos europeus, casos da Itália, da Inglaterra, da Espanha e da França. Por cá, Francesco Farioli já tem mais dois dragões para atacar a temporada. Treinaram de resto esta manhã no Olival, um lateral esquerdo e um desejado ponta de lança. Santiago Jiménez é reforço por empréstimo do AC Milan até final da época, um negócio que contempla uma cláusula de compra definitiva de 18 milhões de euros. A cláusula pode ser acionada pelos azuis e brancos, mas pode tornar-se obrigatória caso Jiménez, internacional mexicano, atinja determinados objetivos desportivos não especificados pelo clube portista. Aos meios dos azuis e brancos, Jiménez considera que esta foi uma decisão importante na carreira.
7: Foi uma decisão muito importante porque eu quero continuar a minha própria história, quero sentir-me importante. Ao longo da minha carreira só joguei em equipas grandes e o Porto também é uma equipa muito grande.
1: Encantado com o clube, maravilhado com a cidade, Jiménez vem para fazer golos.
7: Minha principal característica é fazer golos. Gosto muito dessa sensação de poder dar às pessoas esse grito do golo. Outras características que tenho são a velocidade e a potência. Gosto muito de expor.

0: ao Fontelo e deve ficar fora por um período entre dois meses. O lateral diz que é defesa, mas também gosta muito de atacar.
1: Sou um jogador muito ofensivo, muito habilidoso também, que sempre pensa em jogar para frente. E também é um cara muito de grupo também, que, como eu disse, busca ajudar, mas também busca sempre estar aprendendo. E sempre está buscando vitória, com raça. E eu acho que esse me descreve um pouquinho.
0: A vinda para o Porto, diz, é um desejo antigo.
1: Primeira coisa que passou é por um clube muito gigante, né? Que sempre briga por título, sempre quer mais. Todo ano tá brigando por título e, pô, um dia, clube que passou muitos brasileiros também. E pra mim é muito gratificante estar aqui. Eu não podia dispensar essa oportunidade e sempre quis estar vindo para cá.
0: O Benfica vai apresentar ainda hoje o lateral El Karouani. Só não o fez ontem porque houve o jogo com o Estoril Praia a contar para o Campeonato Português, mas esta vinda de El Karouani já está confirmada. Ativo também por estas horas no mercado o Famalicão, o defesa central Victor Rofino, internacional pela Guiné-Bissau, é um reforço que vem da União de Leiria, assinou o contrato por 5 temporadas, formado no Leganés e no Real Madrid. Este central iniciou o percurso sénior cedido ao Intercity, seguindo-se a transferência para o Real Valladolid, onde esteve ligado durante 2 temporadas, a última por empréstimo do Múrcia. Terça-feira, 1 de setembro, dia em que os argentinos choram o adeus de Messi à seleção albiceleste. La Pulga comunicou a decisão através das redes sociais, um comunicado em que fala de decisão dolorosa, mas ponderada. Lionel Messi anunciou esse adeus à seleção da Argentina numa caminhada que começou há pouco mais de 21 anos, a 17 de agosto de 2005, e que terminou na final do último campeonato do mundo em New Jersey. Para trás ficam títulos de campeão mundial, olímpico, sul-americano pela Argentina, um percurso cheio de golos, alguns que vão perdurar na memória. Messi vai agora dedicar-se em exclusivo ao Inter de Miami da Liga Norte-Americana. Nuno Borges, número 1 nacional e 41º do ranking mundial de ténis, foi à vida em Flushing Meadows na primeira ronda do Open dos Estados Unidos, ao perder com o norte-americano Lerner Tien, número 15 mundial, 3-0, com os parciais de 6-4, 6-1 e 6-2, num embate que durou apenas 1 hora e 40 minutos. Assim, a representação portuguesa no último Grand Slam da temporada está entregue nos singulares a Jaime Faria, que na segunda ronda defronta o regressado espanhol Carlos Alcaraz, terceiro do ranking mundial, detentor do título e também vencedor em 2022. O jogo está marcado para o dia de amanhã. Depois do adeus da seleção feminina de voleibol ao Campeonato da Europa, com derrota nos oitavos de final diante da Polónia, a seleção de basquetebol deu um passo atrás na qualificação para o Campeonato do Mundo ao perder em Matosinhos com a Geórgia por 90-98. Com esta derrota, Portugal mantém o 4º lugar, está a 1 posição de qualificação, mas o técnico dos Linces garante que, se a seleção não for apurada, não há drama algum.
2: Nós temos o objetivo de ir ao Campeonato do Mundo, mas se não conseguirmos esse objetivo, não é um fracasso, é um objetivo que não foi conseguido, porque a seleção portuguesa tem ganho alguns jogos importantes, mas ainda tem um caminho para fazer para ser uma das melhores equipas da Europa. Nós, por termos ganho em Espanha, não somos uma das 3 ou 4 melhores equipas da Europa, e o que é um facto é que a Geórgia hoje foi melhor que nós. E historicamente tem muito melhores resultados que nós, até no Campeonato da Europa fez melhor que nós. E portanto, é bom ter os pés na terra, nós assumimos os nossos objetivos, não nos desviamos deles, ainda dependemos só de nós.
0: Mário Gomes, depois do Desaire com a Geórgia no dia de ontem, o próximo embate da seleção está marcado para 26 de novembro. Portugal vai receber a seleção da Ucrânia. Mais um dia nos Jogos do Mediterrâneo, mais uma medalha para Portugal, como lhe reporta a partir de Taranto, no sul de Itália, o enviado da RTP, Eduardo Pestana.
3: Começou da melhor maneira esta terça-feira para Portugal, mais uma medalha, neste caso medalha de bronze para Inês Oliveira no remo, na prova individual. Mais tarde Inês Oliveira volta a entrar em ação, desta vez com Duarte Castro na prova de duplas mistas. Depois temos também ginástica artística.

0: O all-around feminino, seguido pelo all-around masculino. O dia vai terminar com mais três finais do atletismo, 1.500 metros, 400 metros e 5.000 metros. Portugal soma agora 27 medalhas, ultrapassou já ontem o número alcançado em Oran, na Argélia, que eram 25, soma 27, 11 de ouro, 7 de prata e 9 de bronze.
1: Jogos do Mediterrâneo, evento para continuar a acompanhar aqui na Antena 1 com o Eduardo Pestana. E vamos pedalar para o final deste jornal, porque o ciclista esloveno Tadej Pogačar, que abandonou no sábado a volta à Espanha após uma queda, foi operado com sucesso a uma fratura na clavícula esquerda. A cirurgia foi realizada por Javier Mir, especialista que já operou pilotos como Dani Pedrosa, Jorge Lorenzo, Marc Márquez e Jorge Martín. Aconteceu no Hospital Universitário Deixeu em Barcelona. Quando estiver pronto, Tadej vai regressar a casa para iniciar a recuperação e reabilitação sob a supervisão da equipa médica, segundo adiantou a equipa onde alinha a Emirates, que vai continuar também a acompanhar de perto o progresso durante todo o processo de recuperação. Em 10 participações nas três grandes voltas, o melhor ciclista da atualidade abandonou pela primeira vez, depois de 9 edições em que garantiu sempre um lugar entre os três primeiros da classificação geral, subindo ao pódio.
2: Jornal do Desporto, edição Fernando Eurico. 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

Pai Segundo e o seu grupo aqui com o clássico Guantanamera. E agora o clássico também de David Bowie, Let's Dance. Temperaturas nesta altura em Santa Cruz e no Funchal 26 graus. A Ilha Dourada está com 25. Logo depois desta música teremos a rubrica Portugalex em reposição. À uma teremos mais uma edição do Diário Regional. Antes da uma fazemos uma ronda pelas temperaturas no arquipélago da Madeira.

0: Hoje é dia de estreia de Portugal no Mundial, frente ao Congo. E a grande questão continua a ser: o Cristiano Ronaldo é o melhor jogador de sempre e é óbvio que já tinha de ser convocado, ou já devia estar em casa a gozar a reforma e a fazer uma marquise no Lamborghini?
1: É esta a pergunta que lançamos no nosso fórum de hoje e a partir deste momento podem começar a ligar.
0: E a primeira ouvinte em linha é uma das irmãs de Cristiano Ronaldo, Cátia Aveiro, que nos fala de Jacareré do Pitupi, no Brasil. Ora viva!
2: Oi, galera, é assim. É claro que o meu mano deve jogar e quem acha que não deve são os invejosos mal amados. O meu mano vai jogar até aos 97 anos quando tiver idade biológica de 31. Ok, galera? Olha, viram, foi o meu mano que já marcou um gol no jogo de hoje. Tenho os vizinhos que veem os gols primeiro porque têm uma operadora melhor que a minha. Vá, beijinho no ombro, hashtag Deus no comando e o meu mano na seleção.
0: Muito obrigado, Cátia. E ficamos então com esta informação em primeira mão. Portugal já marcou um golo frente ao Congo. Liga-nos agora à presidente do movimento de chalupas bola planistas portugueses. Bom dia.
3: Eu liguei apenas para reforçar a nossa mensagem. A prova de que a bola é plana e não redonda é que muitas vezes quando o Ronaldo remata, ela não vai para a baliza. Se fosse redonda, rebolava sempre para lá.
0: É claro que sim, muito obrigado. Vamos agora ouvir o nosso enviado especial ao Mundial, Nuno Luz. Olá, Nuno.
4: Alô, dizer apenas que Cristiano vai ter uma autorização especial da FIFA para jogar com aquele brinco de diamantes em lapidação gota que usou na partida para os Estados Unidos e com uma tiara da Versace na cabeça e talvez um colar de perlas da Gucci enrolado ao pescoço. A dizer que...
0: Vai ficar lindíssimo, de certeza. Dizer que obrigado, Nuno Luz. E assim encerramos as nossas linhas. Para a próxima vamos perguntar se acha que os futebolistas deviam poder jogar de vestido comprido e saltos altos.
1: Portugalex pergunta: também defende a castração química para os motares que gostam de fazer rateres com as suas motas, sobretudo de madrugada, em zonas residenciais?

O humor na rubrica Portugalex, neste mês de agosto em reposição. Agora estamos a 3 minutos e meio da 1 da tarde. É a hora certa que lhe apresentamos mais uma edição do Diário Regional. Para já fica Babylon, de David Gray.

Agora sim, vamos então a uma ronda pelas temperaturas no arquipélago. Quinta Grande com 24 graus, Lugar de Baixo já nos 26, Prazeres com 23 graus, Ponta do Pargo 24, Pico do Arieiro 22, no Monte estão 23 graus, Santa Serra com 22, Caniçal 25, Santana 24, São Jorge 25 graus, em São Vicente 26. Porto Muniz com 25 e Porto Santo, Santa Cruz e Funchal com 26 graus nesta altura.

0: Babilona, terminar então esta hora de emissão das Tardes da 1. Vamos então agora sair para atualizar as notícias regionais.
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0: Antena 1, boa tarde, é uma hora.
2: Está numa cerimónia que ainda não acabou. O ministro da Administração Interna acusou André Ventura de difamação, afirmando que nunca tomou nenhuma decisão que prejudicasse o Estado. Há mais de 11 mil vagas para o ensino superior na segunda fase. A Associação Acreditar está a pedir uma alteração à lei para que ambos os pais tenham subsídio e assistência para acompanhar um filho com cancro.
0: Títulos em desenvolvimento na edição do Diário Regional desta terça-feira, 1 de setembro. O controle técnico é de Filipe Carvalho e a edição de João Carramanho.
2: Ainda está a decorrer a cerimónia dos 148 anos do Comando Regional da PSP Madeira, uma ocasião que está a contar com a presença do Ministro da Administração Interna, Luís Neves, que está neste momento a discursar. Já disse que nas últimas semanas assistiu uma escala de mentiras e insinuações sobre si e acusou André Ventura de difamação, de condenar adversários sem provas, acusa-o de ter criado um caos que lhe dá jeito. Diz que também nunca tomou nenhuma decisão que prejudicasse o Estado. Luís Neves tinha prometido esclarecimento para hoje sobre as polémicas em que tem estado envolvido, também para depois da cerimónia, já que os jornalistas terão apenas direito a colocar 3 perguntas depois, caso sejam necessárias e que não tenham aparecido no discurso as respostas a Luís Neves. Luís Neves está envolvido numa polémica enquanto o diretor nacional da Polícia do Judiciário, e agora ministro, e tem sobre si um pedido de demissão, bem como uma possível moção de censura ao governo, ainda em avaliação pelo Partido Chega. O comandante regional Ricardo Matos disse nesta cerimónia, destacou a redução dos crimes violentos e graves na região, que diminuíram 37% no primeiro semestre. No ano passado foram ainda registados 4 mil acidentes e os carros patrulha fizeram, disse, mais de 2 milhões de quilómetros. O superintendente Ricardo Matos disse ainda que dos 730 polícias, apenas 150 fazem gratificados de forma voluntária. Indicou também que a Polícia de Segurança Pública no Comando Regional da Madeira vai receber 20 viaturas com o apoio do Governo Regional, em que 13 delas vão ser elétricas. Setembro é um mês internacional de sensibilização para o cancro pediátrico. Este ano, a Acreditar, a Associação de Pais e Amigos de Crianças com Cancro, está a assinalar o Setembro Dourado com uma mensagem clara. Não nos obriguem a escolher, uma criança com cancro precisa dos dois pais. E há um apelo para que a lei em Portugal conceda aos pais, aos dois em simultâneo, o subsídio de assistência para acompanhar um filho com cancro. Jéssica Areja afirma que o apoio tem ainda mais sentido no caso das famílias das regiões autónomas.
3: Era que fosse revisto o regime de acompanhamento a filho com doença oncológica, para que de facto os dois pais pudessem estar presentes em simultâneo nos momentos mais complexos da doença, que são eles, para a nosso entender, a título indicativo, o diagnóstico, a recidiva, situações de fim de vida, que de facto têm um impacto muito grande, não só na criança, mas nos pais, nos irmãos, portanto em toda a família como um todo. Em relação às regiões, temos uma distância muito grande da sua zona de origem, da sua casa. Portanto, no fundo é estar em duas casas em simultâneo, não é? Portanto, um pai está longe do seu filho e, portanto, um pai ou mãe está longe do seu filho, que está em acompanhamento no continente e, portanto, ainda se justifica aqui mais esta necessidade.
2: No ano passado, a Acreditar apoiou crianças e jovens da Madeira de diferentes formas, como refere aqui Jéssica Ares.
3: Em 2025, a Acreditar acompanhou 8 novos casos e nas nossas casas Acreditar, que são casas que ficam junto aos centros de referência de oncologia pediátrica, portanto em Lisboa, em Coimbra e no Porto, portanto acolhemos 11 famílias, 5 em Lisboa, 4 na casa de Coimbra e 2 na casa do Porto. Além deste acompanhamento muito logístico que é a casa, que permite às famílias terem um espaço muito próximo dos hospitais, apoiámos também de outras formas, nomeadamente apoio financeiro, apoio material, alimentar. Também a educação é uma das nossas preocupações e, portanto, foram atribuídas 5 bolsas de estudo a jovens madeirenses no ensino superior.
2: Jéssica Areias, que foi ouvida pela jornalista Celina Faria, em Portugal são diagnosticados cerca de 400 novos casos de cancro cancro pediátrico por ano. Apesar da taxa de sobrevivência rodar os 80%, o cancro continua a ser a primeira causa de morte por doença entre crianças e também adolescentes. Um relatório da Agência Portuguesa do Ambiente, realizado entre maio e julho, indica que duas praias na Madeira estiveram interditas a banho devido à falta da qualidade das águas balneares. Estudo que foi analisado pela Associação Zero e o presidente Francisco Ferreira destaca que o levantamento ainda está incompleto.
4: A praia do Vigário em Câmara de Lobos e a praia de Banda de Além no Machico. Porém, é preciso ter algum cuidado ao olharmos para estes valores, porque eles são retirados do Sistema Nacional de Informação de Recursos Hídricos, onde os Açores não têm lá nenhuma informação e a Madeira tem uma informação já desatualizada, ou seja, praticamente até apenas o final da primeira metade do mês de julho. E, portanto, se houve problemas entre essa altura e agora, ao final de agosto, eles ainda não estão aqui na informação disponibilizada ao público pela Agência Portuguesa do Ambiente.
2: Francisco Ferreira que destaca, no entanto, um dado positivo, dois espaços balneares que habitualmente têm avaliações negativas não apresentaram má qualidade das águas.
4: Quando nós olhamos para a região autónoma da Madeira, nós temos algumas praias que têm um historial, eu diria, complicado. Por exemplo, a praia da Quinta do Lorde é uma praia que, de acordo com o seu historial, está classificada como má, o mesmo em relação à praia das Poças do Gomes, Doca do Cavacas. Mas olhando, por exemplo, para as análises, até ao final da primeira quinzena de julho, não tiveram até agora qualquer problema e, portanto, aí sem dúvida que é um sinal positivo a notar.
2: Francisco Ferreira, ouvido pela jornalista Isabel Nóbrega Sá, entre maio e julho foram analisadas em todo o país 68 praias. No continente aumentou o número de espaços balneares com restrições em relação ao ano passado devido à qualidade da água. A segunda fase de acesso ao ensino superior tem 11.113 vagas disponíveis. Os números foram revelados hoje pelo Instituto para o Ensino Superior. Os cursos que têm mais vagas para ocupar são os de Engenharia Informática na Universidade Politécnica de Bragança e de Castelo Branco, seguido de Engenharia de Energias Renováveis em Bragança, Engenharia Informática na Universidade de Trás-os-Montes e Alto Douro, Direito na Universidade de Lisboa e Educação Social em Bragança. As candidaturas a esta segunda fase do concurso decorrem entre os dias 24 de agosto e vão acabar agora 20 de setembro, mais 3 semanas do que inicialmente previsto devido ao adiamento da segunda fase dos exames nacionais do ensino secundário e à criação de uma época especial em setembro. Ora, a Câmara Municipal da Ribeira Brava vai atribuir uma bolsa anual aos estudantes residentes no concelho que estão a frequentar o ensino superior. O presidente Jorge Santos adianta os valores que são mais elevados para as famílias com mais de um filho na universidade.
5: E é um apoio das bolsas no valor de 600 euros anuais para todos os alunos do ensino superior residentes no concelho e com uma geração de 20% para aqueles que tenham dois ou mais irmãos no ensino formal. Temos uma previsão, a renovação deverá rondar os 270, 280, que é normalmente a média, mais 70, 80 de primeira inscrição poderá rondar os 350 alunos.
2: As candidaturas vão começar hoje e vão decorrer até o dia 31 de outubro para os estudantes já colocados. Para aqueles que ingressarem nas outras fases de acesso ao ensino superior, o prazo vai terminar também na mesma data. As inscrições devem ser submetidas através do formulário disponível no site da Câmara Municipal da Ribeira Brava. Pode contar para o resto deste dia com céu em geral pouco nublado.

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1: Vamos poder falar também.
2: Faz um calor intenso em Caracas.
3: Boa tarde, bem-vindos a mais uma hora na rádio
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3: Bem-vindos então para mais uma hora, ligado à música nacional aqui na...
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3: Nem mais, venham daí agora com os Napa Deslocados. Bem-vindos, continuação de Boa Terça-feira. Conto.

Mais uma hora de música portuguesa aqui na RTP Antena Madeira. Estamos com Rui Veloso, Um Café e Um Bagaço, um dos grandes clássicos. Estão muito bem ligados. Continuação de Boa Terça-feira. Já segui com Bárbara Tinoco. Não és tu, sou eu.

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Estamos a chegar ao final então de mais uma hora aqui nesta terça-feira com a Música Nacional na 1. Chama-se Marcha Bárbara Bandeira, uma das propostas mais recentes. Fechamos agora com os Amor Eletro, a miúda do café. Continuação de Boa Terça-feira.

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1: São 14h no continente e na Madeira, 13h nos Açores. Os títulos desta edição.
2: O ministro da Administração Interna rejeita abandonar o governo. Luís Neves diz que tem sido vítima de mentiras e insinuações e garante que vai continuar a trabalhar. O ministro da Educação diz estar tranquilo com a abertura de uma investigação ao processo de avaliação dos exames nacionais. Fernando Alexandre rebate as acusações da FENPROF de ilegalidades no processo. Em nome da transparência, o PS defende que os investimentos em defesa previstos para os próximos anos sejam acompanhados por uma subcomissão no Parlamento.
1: As notícias com Frederico Moreno.
2: Luís Neves garante que nada o vai impedir de governar. O ministro da Administração Interna, contestado pela oposição, disse esta tarde que não se deixa intimidar. Apesar de vários partidos pedirem a demissão do cargo, Neves assegura que está para ficar no governo.
3: Falo por aquilo que são as conversas que tenho com quem me lidera, que é o senhor primeiro-ministro. E por isso, dizer-vos o seguinte da mesma forma. Continuarei a fazer o mesmo trabalho que tenho feito até agora nestes 6 meses. Estou profundamente motivado naquilo que tenho estado a fazer e é essa a minha linha de orientação.
2: Em declarações aos jornalistas, há momentos, durante uma visita à região autónoma da Madeira, Luís Neves afastou qualquer cenário de demissão, disse que não se sente diminuído politicamente, lembrando que daqui a uma semana vai prestar esclarecimentos no Parlamento.
3: Desde o primeiro dia que disse e mantenho, estou disponível para qualquer escrutínio, seja onde for. Tenho orgulho no meu passado, no meu presente, nada me envergonha. E quero dizer o seguinte, no próximo dia 8, portanto, dois ou oito dias, da parte da tarde, terei a audição regimental no Parlamento. Quer dizer, ao Dr. André Ventura, que estou totalmente disponível para lhes responder a qualquer questão que ali seja colocada.
2: Luís Neves vai ser ouvido no dia 8 na Comissão de Assuntos Constitucionais, Direitos, Liberdades e Garantias, na Assembleia da República. O Chega ameaçou apresentar uma moção de censura ao Governo, caso o ministro se mantenha no cargo a partir de amanhã, mas Luís Neves diz que isso não abala o Executivo.
3: A primeira questão que se colocou era a minha demissão. Agora, como sabem que isso não vai suceder, passamos para outra fase, que é uma moção de censura. Portanto, o Governo responderá, conforme o Sr. Primeiro-Ministro já
4: lhe disse.
3: Eu peço desculpa, responderemos da forma própria nos locais próprios.
2: Declarações do Ministro da Administração Interna esta tarde durante uma cerimónia de comemoração dos 148 anos do Comando Regional da PSP da Madeira, que decorreu em Câmara de Lobos. Luís Neves afirma ter consciência tranquila relativamente às várias polémicas em que tem estado envolvido. O Ministro da Educação diz-se tranquilo, apesar do Ministério Público ter decidido abrir uma investigação ao processo de avaliação dos exames nacionais. Fernando Alexandre respondeu hoje no Porto às acusações lançadas pela FENPROF, rejeitando que tenha havido, Cláudia Aguiar Rodrigues, qualquer tipo de ilegalidades na forma como estas provas foram corrigidas.
5: O Ministro da Educação disse estar de consciência tranquila.
6: Demos todos os instrumentos para que os alunos verificassem o seu exame, o seu PDF, todas as situações que tinham desconformidades foram analisadas, foram corrigidas. Neste momento está a decorrer o período das reclamações face às reapreciações. Está a decorrer também com perfeita normalidade. Todos os alunos que tenham reclamações que sejam confirmadas poderão rever a sua candidatura ao ensino superior, como sempre esteve previsto, como sempre aconteceu todos os anos, e por isso totalmente tranquilos. E aquilo que a FENPROF disse, se aconteceu, nunca veio nem do Ministério, nem do Educa, nem do Júri Nacional de Exames.
5: Fernando Alexandre garante que tudo foi feito dentro da legalidade e que o pagamento dos professores classificadores dos exames nacionais está a ser concretizado.
6: As verbas foram disponibilizadas no dia 14 de agosto, obviamente as escolas tiveram de férias. Pode haver alguns professores que ainda não receberam, mas todas as condições foram dadas para que isso acontecesse. Fiz um despacho precisamente para que fosse possível fazer esse pagamento e, à medida que as escolas identificam os professores a pagar, a agência transfere a verba e os professores são pagos.
5: Quanto ao início do ano letivo, os alunos vão ter a garantia de não ficarem sem aulas.
6: Pela primeira vez, nós vamos passar a colocar este ano já, no início do ano letivo, professores todos os dias. Quando nós chegámos eram colocados de 15 em 15 dias. Passaram a ser colocados duas vezes por semana. E neste início de ano letivo nós vamos colocar professores nas escolas todos os dias.
5: O ministro da Educação, Fernando Alexandre, perspectiva o início de aulas sem grandes problemas.
2: A poucos dias do início do ano letivo, a FENPROF tem uma opinião distinta e alerta para a falta de professores. De acordo com a Federação, estão ainda por preencher 2.650 horários em oferta nas escolas. Isto significa que se o ano letivo começasse agora, milhares de alunos não teriam professor a determinadas disciplinas. É um dos principais problemas identificados à Antena 1 por um dos secretários-gerais da FENPROF, Francisco Gonçalves.
4: À cabeça, o inevitável problema da falta de professores. Já se começa a fazer sentir, são inúmeros já os horários que estão em contratação de escola, nomeadamente na região de Lisboa, na Setúbal e Alentejo e Algarve. Estamos a falar do primeiro ciclo, estamos a falar de português, estamos a falar de geografia, estamos a falar de informática. Agora, no mês de setembro, vai disparar o número de apresentações por comparação com o ano anterior, e as medidas que o Ministério avançou, portanto, não servem de todo para resolver o problema da falta de professores.
2: FENPROF diz que o caso mais grave da falta de professores verifica-se na Grande Lisboa, seguido de Setúbal e Faro. Contudo, a Federação de Professores diz que está em causa um problema generalizado em todo o país. Em nome da transparência, o PS pretende que os investimentos em defesa previstos para os próximos anos sejam acompanhados no Parlamento por uma subcomissão. Os socialistas desafiam o Chega a viabilizar esta proposta. O PS já tinha avançado com uma iniciativa semelhante no final do ano passado, uma proposta que foi rejeitada pelos partidos à direita. Renovam agora esse apelo, com a oposição ainda a levantar dúvidas sobre o negócio das fragatas italianas. O deputado do PS, Marcos Prestrelo, reforça que o país vai ainda a tempo de garantir consenso político em torno destes investimentos militares no âmbito do instrumento SAFE.
7: As polémicas públicas em torno das fragatas são da exclusiva responsabilidade do governo e dos seus silêncios. Ainda vamos a tempo de corrigir este caminho e garantir o apoio político e social aos investimentos na modernização que as Forças Armadas precisam e no aproveitamento desse investimento equivalente a um quarto do PRR para alavancar a economia nacional. O PS propõe por isso dois instrumentos importantes no início desta segunda sessão legislativa. Primeiro, a criação de uma comissão, de uma subcomissão de acompanhamento destes investimentos em particular, e segundo, a discussão na Assembleia da República por proposta do Governo de uma estratégia de capacitação da defesa.
2: Os socialistas recomendam também ao Governo que apresente um plano de desenvolvimento nacional e de capacitação da defesa, apelo feito sob a forma de um projeto de resolução. Marcos Prestrelo diz que o aumento do investimento nesta área é uma necessidade estratégica, mas também uma oportunidade para o país, que pede planeamento e consensos políticos e sociais. O PS acusa o Ministro da Defesa de fugir a esta discussão.
7: Também gostávamos que o Ministro da Defesa Nacional adotasse aqui uma estratégia de discussão nestas matérias de quem quer prevenir o incêndio para não ter que depois o combater. E muito menos combatê-lo com gasolina, que é uma coisa que normalmente não resulta. Portanto, aquilo que nós gostávamos era que o Ministro da Defesa adotasse uma postura, que o Ministro da Defesa entendesse que é possível aprovar este programa, é possível executar este programa num ambiente positivo e não num ambiente negativo. Mas para isso é preciso as pessoas saberem do que estão a falar.
2: Posição do Partido Socialista, a candidatura portuguesa aos empréstimos europeus SAFE, é um dos maiores investimentos em defesa de sempre. Totaliza quase 6 mil milhões de euros para executar até 2030. Está à vista uma greve dos trabalhadores da administração pública. Três sindicatos convocaram um protesto para o dia 2 de outubro, com o objetivo de exigir uma valorização dos salários. Joaquim Ribeiro, da Federação Nacional dos Sindicatos dos Trabalhadores em Funções Públicas e Sociais, explica que, no total, esta paralisação pode vir a abranger cerca de 350 mil trabalhadores.
8: Isto vai englobar os trabalhadores da administração central, direta e indireta, os trabalhadores da administração local e os trabalhadores da administração regional. E esses trabalhadores decidiram, para de facto dizer ao Governo que não aceitam continuar à espera do início das negociações. Aquilo que o Governo nos diz é que olhar para as carreiras gerais da administração pública apenas em 2027.
2: Os sindicatos não querem esperar por 2027 para negociar aumentos salariais com o Governo, para além da greve agendada para o dia 2 de outubro, daqui a um mês, foi também convocada para esse mesmo dia uma manifestação em Lisboa. É o verão de todos os recordes, ao nível de calor. Vários países estão a anunciar hoje, Daniel Belo, que registaram, durante os últimos meses, as temperaturas médias mais elevadas desde que há memória.
9: Os primeiros alertas do dia chegaram da Índia, com a Agência Meteorológica a anunciar que o mês passado foi o agosto mais quente no país desde que começaram a ser feitas medições sistemáticas, em 1901. A temperatura média estabilizada foi de 28,1 graus Celsius, acima do anterior recorde atingido em 2023. E além do calor, as habituais chuvas na época das monções estão mais fracas, menos 16% de precipitação do que a média habitual em agosto, o que faz com que o calor se sinta ainda mais. De Londres chegam notícias semelhantes, com a Agência Meteorológica Britânica a confirmar que o verão de 2026 foi o mais quente de sempre. O Met Office indicou que entre 1 de junho e 31 de agosto a temperatura média foi de 16,5 graus centígrados, o que parece pouco, mas para o Reino Unido é muito. Os meteorologistas sublinham que são valores recorde que têm vindo a ser batidos cada vez mais vezes, o que mostra claramente a influência das alterações climáticas provocadas pela ação humana. Da Bélgica, um alerta idêntico. Também por lá, o verão foi o mais quente de sempre, com uma média de 20,3 graus, acima dos 19,9 atingidos em 2018 e que eram o recorde até agora. As temperaturas foram registadas na estação de Uccle, em Bruxelas, que é a estação de referência do Real Instituto Belga, que mede as temperaturas desde 1830.
2: Índia, Reino Unido e Bélgica revelam hoje que as temperaturas registadas durante este verão bateram todos os recordes. A União Europeia vai suspender a importação de carne do Brasil a partir de quinta-feira. No entendimento da Comissão Europeia, não foram dadas garantias de que a carne e também o mel importados do Brasil cumprem todas as regras de segurança no que se refere ao uso de antibióticos nos animais. Foi o que explicou há pouco a porta-voz para a saúde, Eva Serinova.
10: This Thursday, on the 3rd of September, it comes into application the list of countries who basically comply with our rules on antimicrobials. Brazil is currently not on the list at the moment. We don't have the guarantees of compliance. Nevertheless, at the same time, now there is an audit ongoing in Brazil. This audit concerns poultry and honey. We receive some already written guarantees for these commodities like poultry and honey. For the beef, it's not the case at the moment, but as I said, this is not the end of the story. We are still in touch with Brazilian authorities and we are working on that.
2: Declarações da porta-voz para a saúde de Bruxelas, que transmitimos aqui sem dobragem, facto pelo qual eu peço desculpa aos nossos ouvintes, mas ela explicava que nesta altura o Brasil não dá garantias de cumprimento das regras de segurança no que se refere ao uso de antibióticos nos animais. Por isso, a partir de quinta-feira, a União Europeia vai suspender a importação de carne vinda do Brasil. Keir Starmer, antigo primeiro-ministro do Reino Unido, não vai ocupar o lugar de deputado no Parlamento de Londres. A imprensa britânica revela hoje que o antigo governante do Partido Trabalhista, que há cerca de um mês cedeu lugar a Andy Burnham, decidiu agora concentrar-se noutros desafios, em particular em temas internacionais que incluem a defesa, a segurança, o comércio e a tecnologia num mundo em rápida transformação, diz Keir Starmer.
11: Está fechado o Jornal Notícias com a edição de Frederico Moreno, notícias na Antena 1, em simultâneo com a RTP Antena 1 Madeira e RTP Mundo. 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

Ora, cá estamos para mais uma hora de emissão aqui nas tardes da 1:22. Abrimos com os Dire Straits e Sultans of Swing. Agora, on the radio, com Donna Summer.

Ora, tivemos então aqui a música portuguesa com os Dama, chama-se Nasty. E esta é uma daquelas recuperações que já não ouvia há imenso tempo e sabe sempre bem recordar. I Don't Wanna Dance, de...

Agora ficamos a praticamente 20 minutos das 3 da tarde. Aí estão os Eurythmics com Thorn in My Side.

Estamos então de regresso à música portuguesa. Ela chama-se Yolanda, o tema Noite Inteira. Antes de ouvirmos então esta bonita música, fazemos uma ronda pelas temperaturas no arquipélago. Quinta Grande com 25 graus, Lugar de Baixo 26 graus e meio, Prazeres 26, Ponta do Parque 26, Pico do Areário com 23 graus, no Monte estão 24, Santa Serra 22, Caniçal também com temperatura alta 26 graus, Santana 24, São Jorge e São Vicente com 26 graus, no Porto Meniz estão 25, na Ilha Dourada, Porto Santo 26, em Santa Cruz 20

0: Esta tarde é inaugurada no Fórum Madeira a exposição Desenho em Aberto, de Marcela Lírio Campo. A primeira mostra do ciclo Refúgio dos Sentidos, que resulta da parceria cultural entre o Fórum Madeira e o Fractal, com curadoria de Tiago M. Rodrigues, Taimac. A artista visual Marcela Lírio Campo é licenciada em Artes Visuais e Ensino das Artes e mestre em Gestão Cultural pela Universidade da Madeira, com uma dissertação focada nas alterações climáticas e no património da região autónoma da Madeira. A sua prática artística explora o papel machê e o desenho. Propõe uma instalação site-specific na Galeria Art in Forum, piso 1, Fórum Madeira, convidando a uma pausa e à contemplação do cotidiano urbano. O projeto é um dos quatro vencedores de uma chamada à participação que garantiu uma bolsa de criação a cada artista selecionado, que irá sendo revelado ao longo dos próximos tempos. Hoje, pelas 20 horas, realiza-se no Salão Nobre da Câmara Municipal de Santana a conferência que assinala o Dia Nacional das Bandas Filarmónicas. A iniciativa da centenária Banda Municipal de Santana terá como conferencista Rogério Barros, compositor para bandas filarmónicas e orquestras de sopros. Moderação de Isabel Caires. Haverá um momento musical com um ensemble de saxofones do Polo de Machico do Conservatório Escola das Artes da Madeira. Noites Musicais, iniciativa do município de Machico, sexta-feira, pelas 21 horas, no adro da Igreja Paroquial de Água de Pena, com atuação de Alexandra Barbosa Duo. No âmbito da Festa do Vinho, regressa o ciclo de concertos da Vinha ao Lagar, entre os dias 5 e 13 de setembro, numa organização da Associação Retoiça. Sábado, às 17 horas, na Quinta de São João, em Câmara de Lobos, atua Jenny Hamley Trio. No domingo, bem cedo, pelas 7h25, as Vinhas do Tico, no Porto Muniz, recebem Sofia Ferreira para um concerto de fado. No fim de semana seguinte, no sábado, 12 de setembro, às 17 horas, no Solar do Aposento, Ponta Delgada, em São Vicente, concerto por Tiago Sena Silva. E a 13 de setembro, às 17 horas, o Museu do Vinho e da Vinha, no Arco de São Jorge Santana, receberá a atuação do Projeto Trigo. Mais informações em www.retoica.com. No Parque de Santa Catarina, no Fonchal, a 4 e 5 de setembro tem lugar o festival Mel Sons do Mar. Concertos da cantora-compositora Bárbara Tinoco e da madeirense Elisa na sexta-feira, do cantor Nininho Vaz Maia e da banda madeirense Acoustic Junkies no sábado. Bilhetes à venda nas lojas Mel e em blueticket.mel.pt.
1: Foram os encontros, as sugestões culturais e de lazer assinadas por Marta Cília. E agora estamos a 7 minutos das 3 da tarde. Amor de novo com os Napa e Jovem Dionísio.

Terminamos então mais uma hora de emissão aqui nas tardes da 1 com o ritmo, o som dos Gypsy Kings em recuperação total aqui com Bamboleo.

0: E agora fazemos uma pausa na música. Vamos sair para atualizar a informação do país e do mundo. Dentro de instantes serão 3 da tarde.
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2: São 3 da tarde no continente e na Madeira, 2 da tarde nos Açores. Abrimos aqui o jornal. As notícias que estão em destaque a esta hora são estas.
3: Luís Neves garante que não se vai deixar intimidar por aquilo que descreve como uma série de mentiras e insinuações. O ministro da Administração Interna diz que não se demite do governo e que vai continuar a trabalhar. O ministro da Educação rejeita qualquer ilegalidade no processo de avaliação dos exames nacionais. Fernando Alexandre garante que não está preocupado com a abertura de uma investigação por parte do Ministério Público. Os inquilinos estão apreensivos com a probabilidade de um novo aumento considerável das rendas a partir de 1 de janeiro. Nos últimos 4 anos, as rendas em Portugal aumentaram 14%.
2: Temperaturas atuais, 24 graus aqui em Faro e em Lisboa, 26 em Coimbra. No Porto estão 22 graus esta hora, nas ilhas 25 em Ponta Delgada, 25 também no Funchal. Jornal com edição de Frederico Moreno.
3: Luís Neves não cede a pressões e promete continuar no governo. O ministro da Administração Interna reagiu esta tarde à ameaça de uma moção de censura por parte do Chega, caso permaneça no cargo. Neves garante que não é isso que vai abalar o governo.
4: A primeira questão que se colocou era a minha demissão. Agora, como sabem que isso não vai suceder, passamos para outra fase, que é uma moção de censura. Portanto, o governo responderá, conforme o Sr. Ministro já
5: lhe disse.
4: Eu peço desculpa, responderemos da forma própria nos locais próprios.
3: Ministro da Administração Interna, em declarações aos jornalistas esta tarde, durante uma visita à Região Autónoma da Madeira, a afastar qualquer cenário de demissão e a dizer que não se sente diminuído politicamente. Luís Neves lembra também que vai prestar esclarecimentos no Parlamento daqui a uma semana.
4: Desde o primeiro dia que disse e mantenho, estou disponível para qualquer escrutínio, seja onde for. Tenho orgulho no meu passado, no meu presente, nada me envergonha. E quero dizer o seguinte, no próximo dia 8, portanto dois a oito dias, da parte da tarde, terei a audição regimental no Parlamento. Quer dizer, ao Dr. André Ventura, que estou totalmente disponível para lhes responder a qualquer questão que ali seja colocada.
3: Declarações do Ministro da Administração Interna esta tarde em Câmara de Lobos, na Madeira. Luís Neves afirma que vai continuar a trabalhar, apesar das polémicas em que tem estado envolvido. Viva Filipe Luís, comentador de política da Antena 1. Com estas palavras, o Ministro consegue colocar uma pedra sobre o assunto ou, pelo contrário, podemos assistir a um avolumar da pressão?
6: Boa tarde. Não, é realmente um avolumar da pressão e é o ministro a ir à luta. Agora, esta declaração não pode ser entendida senão de duas maneiras. Primeiro, é uma declaração obviamente combinada com o primeiro-ministro, para, quer no, na substância, ou seja, no teor da declaração, no timing e na decisão de a fazer. Até porque é uma declaração muito forte e muito política, é uma declaração política, ou seja, o ministro não se debruça sobre nenhum dos casos em que está envolvido, tem uma resposta política e uma declaração política dirigida a um partido e da oposição e um líder da oposição em específico, o que é bastante raro num ministro. E, portanto, isto é combinado com o primeiro-ministro, com certeza, e desloca um bocadinho, isto é a armadilha de André Ventura, desloca um bocadinho o debate político. Ou seja, o interlocutor de André Ventura já não é Luís Montenegro, é o ministro Luís Neves. E é isto que...

0: que significa esta declaração. É puxar, é desafiar a André Ventura para um desafio político de Luís Neves. E, portanto, isso é muito interessante e é algo muito raro, raramente visto na política portuguesa.
1: E sabemos agora, que o Chega tinha numa primeira fase garantido que sem demissão haveria lugar a uma moção de censura ao governo. Entretanto, o Chega já mudou o discurso, agendou uma reunião para hoje para tomar uma decisão final. É inevitável essa moção de censura, Filipe Luís?
0: Bem, inevitável não é. Inevitável não é. Nunca nada seria inevitável, mas sobretudo tendo em conta que se trata do Chega e de André Ventura, não é inevitável, porque a coerência não é propriamente a principal virtude do líder do Chega e, portanto, a qualquer momento poderá voltar atrás. Agora, perante aquilo que disse e o ultimato, digamos assim, entre aspas, que fez ao governo, é muito difícil não apresentar a moção de censura. Portanto, eu diria que a probabilidade é elevada, sobretudo depois desta resposta, deste desafio de Luís Neves, que confronta diretamente o líder do Chega, e portanto ele não se vai ficar, diria eu. Agora, a verdade é que também há aqui em Luís Neves uma grande confiança do Primeiro-Ministro, porque ele diz que ele tem quase um discurso de Primeiro-Ministro e não de Ministro, porque ele diz que vai continuar a governar, vai continuar a trabalhar, nada o retira do seu cargo. Isto é, faz-me lembrar o Cristiano Ronaldo quando diz que abandona a seleção quando quiser, não é? Portanto, assim está o ministro Luís Neves, e portanto essa parte também é bastante interessante. Portanto, trata-se de facto de um momento político muito interessante, talvez até um pouco divertido, mas relativamente a essa pergunta, eu acho que é muito difícil, depois do que disse André Ventura, ele retirar a intenção de apresentar uma moção de censura.
1: Análise em direto do comentador de política da Antena 1, Filipe Luís, a estas declarações de Luís Neves quanto aos Chega, reúne hoje os órgãos do partido para decidir sobre a apresentação dessa moção de censura ao governo. O ministro da Educação diz-se tranquilo, apesar do Ministério Público ter decidido abrir uma investigação ao processo de avaliação dos exames nacionais. Fernando Alexandre respondeu hoje no Porto às acusações lançadas pela FENPROF, rejeitando que tenha havido qualquer tipo de ilegalidade, Cláudia Aguiar Rodrigues, na forma como as provas foram corrigidas.
2: O ministro da Educação disse estar de consciência tranquila.
3: Demos todos os instrumentos para que os alunos verificassem o seu exame, o seu PDF, todas as situações que tinham desconformidades foram analisadas, foram corrigidas. Neste momento está a decorrer o período das reclamações face às reapreciações. Está a decorrer também com perfeita normalidade. Todos os alunos que tenham reclamações que sejam confirmadas poderão rever a sua candidatura ao ensino superior, como sempre esteve previsto, como sempre aconteceu todos os anos, e por isso totalmente tranquilos. E aquilo que a FENPROF disse, se aconteceu, nunca veio nem do Ministério, nem do Educa, nem do Júri Nacional de Exames.
2: Fernando Alexandre garante que tudo foi feito dentro da legalidade e que o pagamento dos professores classificadores dos exames nacionais está a ser concretizado.
3: As verbas foram disponibilizadas no dia 14 de agosto. Obviamente as escolas tiveram de férias. Pode haver alguns professores que ainda não receberam, mas todas as condições foram dadas para que isso acontecesse. Fiz um despacho precisamente para que fosse possível fazer esse pagamento, e à medida que as escolas identificam os professores a pagar, a agência transfere a verba e os professores são pagos.
2: Quanto ao início do ano letivo, os alunos vão ter a garantia de não ficarem sem aulas.
3: Pela primeira vez, nós vamos passar a colocar este ano já, no início do ano letivo, professores todos os dias. Quando nós chegámos eram colocados de 15 em 15 dias, passaram a ser colocados duas vezes por semana. E neste início de ano letivo nós vamos colocar professores nas escolas todos os dias.
2: O ministro da Educação, Fernando Alexandre, perspectiva o início de aulas sem grandes problemas.
1: Opinião distinta tem a FENPROF, que alerta para a falta de professores. A poucos dias do início do ano letivo, ainda estão por preencher 2.650 horários em oferta nas escolas. Isto significa que, se o ano letivo começasse agora, milhares de alunos não teriam professor a determinadas disciplinas. É um dos problemas identificados à Antena 1 por Francisco Gonçalves, um dos secretários-gerais da FENPROF.
4: À cabeça, o inevitável problema da da falta de professores. Já se começa a fazer sentir, são inúmeros já os horários, vários os horários que estão em contratação de escola, nomeadamente na região de Lisboa, na Setúbal e Alentejo e Algarve. Estamos a falar do primeiro ciclo, estamos a falar de português, estamos a falar de geografia, estamos a falar de informática. Agora, no mês de setembro, vai disparar o número de apresentações, por comparação com o ano anterior, e as medidas que o Ministério avançou, portanto, não servem de todo para resolver o problema da falta de professores.
1: O caso mais grave, diz a FENPROF, verifica-se na Grande Lisboa, seguido de Setúbal e Faro, mas a Federação diz que o problema da falta de professores não é localizado, mas sim um problema à escala nacional. Os inquilinos dizem que o aumento esperado nas rendas para o próximo ano de 2,56% vai agravar ainda mais a taxa de esforço das famílias portuguesas. Ouvidos pela Antena 1, os inquilinos lamentam que o Governo nada faça para responder a este problema, que nos últimos 4 anos já fez subir as rendas em 14%. Quanto aos proprietários, dizem Alexandra Sofia Costa que esta subida das rendas está em linha com a economia do país.
5: É um valor expectável, diz António Frias Marques, presidente da Associação Nacional de Proprietários.
6: Está em linha com o custo, com a inflação e com aquilo que se paga no supermercado. Não vejo nada de extraordinário.
5: A estimativa aponta para um aumento de 2,56 € por cada 100 euros de renda em 2027. Já os inquilinos dizem que estes aumentos ainda vão agravar mais a taxa de esforço das famílias portuguesas, que já é difícil. É a opinião de António Machado, secretário-geral da Associação de Inquilinos Lisbonenses.
7: O problema das rendas tem a ver com a taxa de esforço que neste momento as famílias têm que suportar, que é superior a 50% e 60%. E estes aumentos sobre essa taxa de esforço, naturalmente, que digamos, significam também uma taxa de esforço cada vez maior. A vida está cada vez mais difícil.
5: A verdade é que as rendas já aumentaram 14% em apenas 4 anos. António Machado diz que o Governo não está a saber responder a este problema.
7: Controlar as rendas, por exemplo, através de uma fiscalidade escalonada e progressiva em que as rendas mais elevadas paguem mais imposto, portanto não são tomadas, deixa-se isto à liberalização e toda a liberalização conduz à especulação.
5: Do lado dos proprietários, António Frias Marques diz que as autarquias estão neste momento a ter um papel relevante.
6: Provavelmente o futuro do apoio às famílias mais necessitadas passará pelas autoridades locais, pelas autarquias locais.
5: O futuro do problema da habitação pode passar pelo papel das autarquias.
1: Valor definitivo da atualização das rendas para 2027 vai ser conhecido no dia 10 de setembro. Para já, a estimativa rápida do Instituto Nacional de Estatística relativamente à taxa de inflação cifra-se nos 2,56%. É o verão de todos os recordes ao nível de calor. Vários países estão a anunciar hoje que registaram, Daniel Belo, as temperaturas médias mais elevadas desde que há memória durante os últimos meses.
8: Os primeiros alertas do dia chegaram da Índia, com a agência meteorológica a anunciar que o mês passado foi o agosto mais quente no país desde que começaram a ser feitas medições sistemáticas, em 1901. A temperatura média estabilizada foi de 28,1 graus Celsius, acima do anterior recorde atingido em 2023. E além do calor, as habituais chuvas na época das monções estão mais fracas, menos 16% de precipitação do que a média habitual em agosto, o que faz com que o calor se sinta ainda mais. De Londres chegam notícias semelhantes, com a Agência Meteorológica Britânica a confirmar que o verão de 2026 foi o mais quente de sempre. O Met Office indicou que entre 1 de junho e 31 de agosto a temperatura média foi de 16,5 graus centígrados, o que parece pouco, mas para o Reino Unido é muito. Os meteorologistas sublinham que são valores recorde que têm vindo a ser batidos cada vez mais vezes, o que mostra claramente a influência das alterações climáticas provocadas pela ação humana. Da Bélgica, um alerta idêntico. Também por lá, o verão foi o mais quente de sempre, com uma média de 20,3 graus, acima dos 19,9 atingidos em 2018 e que era o recorde até agora. As temperaturas foram registadas na estação de Uccle, em Bruxelas, que é a estação de referência do Real Instituto Belga, que mede as temperaturas desde 1830.
9: 33.
1: Índia, Reino Unido e Bélgica revelam hoje que as temperaturas registadas durante o verão bateram todos os recordes. Foi atualizado há instantes o balanço oficial de mortos no Nepal. As cheias devastadoras provocaram até agora 1.050 vítimas mortais, é o que revelam as autoridades. São mais cerca de meia centena de mortos em relação ao balanço prévio feito esta manhã. Permanecem desaparecidas 3.916 pessoas. No futebol, há mais duas saídas confirmadas do Sporting, Pedro Gonçalves e Daniel Bragança. Pote vai jogar na próxima temporada na Fiorentina de Itália por empréstimo do Sporting, sendo que a equipa italiana fica com uma cláusula de compra obrigatória. O empréstimo vai custar à Fiorentina 2 milhões e meio de euros pelo jogador internacional português de 28 anos. A cláusula de compra obrigatória é de 22,5 milhões, caso sejam atingidos determinados objetivos, ou seja, esta transferência pode render 25 milhões de euros ao Sporting. Quanto a Daniel Bragança, vai transferir-se para o Torino, também do campeonato italiano, num negócio que pode render 4 milhões e meio de euros ao clube de Alvalade. O avançado brasileiro Gabriel Jesus é reforço do Barcelona. O atleta de 29 anos abandona o Arsenal, onde sangrou campeão inglês na época passada, para assinar por 3 temporadas com a equipa espanhola. A fechar, dou-lhe conta de que foram hoje lançadas 10 músicas inéditas de Prince. Uma década depois da morte do artista, a editora Sony Music apresenta Timeless, um álbum de arquivo de Prince que reúne gravações realizadas entre 1977 e 2016.

0: Timeless significa intemporal em inglês. O nome deste álbum de Prince, com canções inéditas do músico, um álbum disponível a partir de hoje em formato digital, CD e vinil.
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Abertura de hora com Archie e o tema Patroa, agora 3 horas 20 minutos. Vamos até Gotham Project com o tema

ritmo nesta emissão aqui nas tardes da 1, nesta terça-feira, 1 de setembro. Ora, fica também aqui uma curiosidade. A data de hoje, 1 de setembro, tem um significado especial para a Madeira. Foi neste dia, em 1976, que foi instalada a Assembleia Regional, um dos marcos da nossa autonomia. Em Portugal, foi também a data de entrada em vigor da Reforma Ortográfica de 1911. Já no mundo, assinala-se, infelizmente, o início da Segunda Guerra Mundial, em 1939, quando a Alemanha invadiu a Polónia. Curiosamente, foi também a 1 de setembro de 1985 que os destroços do Titanic foram encontrados no fundo do Atlântico.

Nobel com a música feita em Portugal e sob o título Call You Again. Agora vamos até Hootie and the Blowfish, Only to Be With You.

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1: Ora, fica então para trás o som dos James com Sit Down, também Tira o Passe dos NPC, e agora estamos com Living in America de James Brown.

Ficamos agora a 2 minutos das 4 da tarde, é precisamente a hora certa que apresentamos mais uma edição do Diário Regional. Antes de fecharmos este bloco, fica também mais uma ronda pelas temperaturas na região. Quinta Grande, 25 graus, Lugar de Baixo, 27, Prazeres, 26 graus e meio. Na Ponta do Parque estão 26 graus, Pico do Arieiro com 22, no Monte 24, Santa Serra 20, Caniçal e Santana com 25. Aliás, perdão, Caniçal e São Jorge com 25, Santana está com 23, assim é que é. São Vicente, 26 graus, Porto Muniz, 25, na Ilha Dourada estão 26 graus, Santa Cruz com 27 e o Funchal, zona mais quente da Madeira, atualmente com 28 graus. Fechamos então este bloco das tardes da 1 com Jack Johnson, no título Upside Down. Daqui a 1 minuto serão 4 da tarde. Logo depois da informação regional, toma conta da emissão o Ricardo Candelário. Eu sou a Xana Abreu, marco encontro consigo aqui amanhã a partir do meio-dia. Boa tarde e continuação de boas férias, se for o seu caso.

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2: O ministro da Administração Interna acusou André Ventura de difamação, afirmando que nunca tomou nenhuma decisão que prejudicasse o Estado na cerimónia dos 148 anos da Polícia de Segurança Pública na Madeira. O ministro usou a ocasião para se defender politicamente do Chega. A Associação Acreditar está a pedir uma alteração à lei para que ambos os pais tenham subsídio de assistência para acompanhar um filho com cancro e o Núcleo Regional da Liga contra o Cancro vai ter um evento desportivo solidário.
1: Títulos em desenvolvimento na edição do Diário Regional desta terça-feira, 1 de setembro. O controle técnico é de Miguel França, a edição de João Carramanho.
2: Os crimes violentos e graves na região diminuíram 37% no primeiro semestre e com o apoio do Governo Regional, a Polícia de Segurança Pública na Madeira vai receber 20 novas viaturas para patrulhamento. Presente na sessão solene dos 148 anos da criação do Comando Regional da PSP na Madeira, o Ministro da Administração Interna respondeu que os problemas sentidos em algumas esquadras da região, Cláudio Ornelas, não ficarão guardados numa pasta.
3: Os números são divulgados pelo Comandante Regional da PSP, Ricardo Matos.
4: No primeiro semestre deste ano, os crimes violentos e graves decresceram cerca de 37%.
3: Ricardo Matos divulga também os números da sinistralidade rodoviária.
4: Dizer que no ano passado ultrapassámos os 4 mil acidentes e tivemos mais uma vítima mortal, mais 2 feridos graves e mais 126 feridos ligeiros. Comparando o primeiro semestre do ano passado com o primeiro semestre deste ano, voltámos a ter um agravamento. Infelizmente, a 30 de junho, já registávamos 8 vítimas mortais.
3: E a segurança dos eventos na região é garantida, na sua maioria, em regime de serviço gratificado.
4: Os polícias realizam horas suplementares, na sua maioria de caráter voluntário, mas por vezes também de forma obrigatória. Para melhor equilibrarmos o esforço, gostaria que mais polícias aderissem a estes serviços, pois dos 730 polícias, apenas 150 fazem serviços gratificados de forma voluntária.
3: Presente na sessão solene dos 148 anos da criação do Comando Regional da PSP em Madeira, Miguel Albuquerque disse faltar resolver os problemas nas esquadras.
5: A do Porto Santo, temos de fazer uma esquadra de raiz e as outras esquadras da Madeira, ou com a Câmara Municipal, como vai acontecer na Ponta do Sol, ou com o Governo Regional, nós estamos disponíveis para os contratos inteiramente estratégicos para concretizarmos essas obras.
3: Luís Neves, ministro da Administração Interna, respondeu que o assunto das esquadras não será esquecido.
6: Não prometo resolver de um dia para o outro todos os problemas acumulados ao longo de muitos anos. Estamos a falar de décadas de desinvestimento. Mas prometo que aquilo que vi não ficará esquecido numa pasta.
3: Já o reforço de agentes da PSP foi uma reivindicação de Celso Bettencourt, presidente de Câmara de Lobos, que disse que os seguranças, os guardas noturnos e o sistema de videovigilância que será em breve implementado não resolvem a falta de polícias nas ruas.
2: O ministro da Administração Interna tem estado debaixo de uma polémica devido à sua atuação enquanto ainda diretor nacional da Polícia Judiciária. Chega através de André Ventura, pediu a demissão de Luís Neves e ameaça com a apresentação de uma moção de censura ao governo. Ora, hoje, nesta mesma cerimónia, o ministro defendeu-se.
6: Nas últimas semanas assistimos a uma escalada de mentiras, de insinuações e de destruição pessoal e política que ultrapassou todos os limites do confronto político-democrático. Podia falar no abstrato, de forma indireta, mas todos me conhecem. Esse não é o meu feitio. Falo sobre o presidente do Chega, André Ventura.
2: Palavras de Luís Neves, o ministro da Administração Interna, em reação aos ataques políticos do Chega. Setembro é o mês internacional da sensibilização para o cancro pediátrico este ano. A Acreditar, a Associação de Pais e Amigos de Crianças com Cancro, assinala o Setembro Dourado com uma mensagem que é clara. Não nos obriguem a escolher, uma criança com cancro precisa dos dois pais. E é um apelo para que a lei em Portugal conceda aos pais, aos dois em simultâneo, o subsídio de assistência para acompanhar um filho com cancro. Jéssica Ares afirma que o apoio tem ainda mais sentido no caso das famílias famílias das regiões autónomas.
7: Era que fosse revisto o regime de acompanhamento a filho com doença oncológica, para que de facto os dois pais pudessem estar presentes em simultâneo nos momentos mais complexos da doença, que são eles, para a nosso entender, a título indicativo, o diagnóstico, a recidiva, situações de fim de vida, que de facto têm um impacto muito grande, não só na criança, mas nos pais, nos irmãos, portanto em toda a família como um todo. Em relação às regiões, temos uma distância muito grande da sua zona de origem, da sua casa. Portanto, no fundo é estar em duas casas em simultâneo, não é? Portanto, um pai está longe do seu filho e, portanto, um pai ou mãe está longe do seu filho, que está em acompanhamento no continente e, portanto, ainda se justifica aqui mais esta necessidade.
2: E no ano passado, a Acreditar apoiou crianças e jovens da Madeira de diferentes formas.
7: Em 2025, a Acreditar acompanhou 8 novos casos e nas nossas casas, Acreditar, que são casas que ficam junto aos centros de referência de oncologia pediátrica, portanto em Lisboa, em Coimbra e no Porto, portanto acolhemos 11 famílias, 5 em Lisboa, 4 na casa de Coimbra e 2 na casa do Porto. Além deste acompanhamento muito logístico que é a casa, que permite às famílias terem um espaço muito próximo dos hospitais, apoiámos também de outras formas, nomeadamente apoio financeiro, apoio material, alimentar. Também a educação é uma das nossas preocupações e, portanto, foram atribuídas 5 bolsas de estudo a jovens madeirenses no ensino superior.
2: Jéssica Arez, ouvida pela jornalista Celina Faria, em Portugal são diagnosticados cerca de 400 novos casos de cancro pediátrico por ano. Apesar da taxa de sobrevivência rondar aos 80%, o cancro continua a ser a primeira causa de morte por doença entre crianças e adolescentes. E um golo pela vida é um torneio de handball a favor do Núcleo Regional da Madeira da Liga Portuguesa contra o Cancro. Ricardo Sousa explica que este é um evento solidário e que tem por objetivo apoiar os doentes oncológicos e promover também o desporto.
8: Um golo pela vida é mais do que um torneio de desporto. É um exemplo claro, neste caso, da família do handball, que o desporto pode ser uma ferramenta poderosa na mobilização social. É uma demonstração de que quando as instituições, os atletas, os voluntários, as empresas, as autarquias, o cidadão comum, une esforços, consegue fazer muita coisa na vida daqueles que mais precisam. Nossa missão, acima de tudo, é apoiar o doente oncológico. E, finalmente, angariar fundos. Lembro que a Liga Portuguesa contra o Cancro vive de donativos e, com estas receitas, permitem ir mais além na vida dos doentes e das suas famílias.
2: Um golo pela vida vai ter lugar no próximo sábado, agora, no dia 5 de setembro, no pavilhão da Bartolomeu Prostrelo, e integra o calendário anual da Associação Regional de Handball. A segunda fase de acesso ao ensino superior tem mais de 11 mil vagas disponíveis, números que foram revelados hoje pelo Instituto para o Ensino Superior. As candidaturas à segunda fase do concurso estão a decorrer até o dia 20 de setembro, mais 3 semanas do que aquilo que era inicialmente previsto, devido ao adiamento da segunda fase dos exames nacionais do ensino secundário e à criação de uma época especial em setembro. A Câmara Municipal da Ribeira Brava vai atribuir uma bolsa anual aos estudantes residentes no concelho que frequentam o ensino superior. O Presidente Jorge Santos adianta os valores que são mais elevados para as famílias com mais de um filho na universidade.
9: E é um apoio das bolsas no valor de 600 euros anuais para todos os alunos do ensino superior residentes no concelho e com uma geração de 20% para aqueles que tenham dois ou mais irmãos no ensino formal. Temos uma previsão, a renovação deverá rondar os 270, 280, que é normalmente a média, mais 70, 80 de primeira inscrição poderá rondar os 350 alunos.
2: As candidaturas começaram hoje para os estudantes já colocados. Inscrições devem ser submetidas através do formulário que está disponível no site da Câmara Municipal da Ribeira Brava. O PS quer alterar o regime de silvopastorícia na região como forma de manter limpos terrenos e evitar a propagação de incêndios. A líder socialista esteve no terreiro da luta a inteirar-se da faixa corta-fogo, que tem áreas por limpar. Célia Pessegueiro diz que falta estratégia consistente ao governo para evitar incêndios.
10: A faixa que foi limpa no ano passado, mesmo aqui junto ao Terreiro da Luta, e que neste momento está completamente coberta de vegetação. Se tivesse tido as tais 300 cabeças de gado, como o Governo anunciou, se calhar estaria hoje limpa, porque nós não sabemos, não conseguimos saber, não descobrimos, onde é que neste momento estão essas 300 cabeças de gado. Se bem que 300 ovelhas e cabras numa mistura, não sei se seriam suficientes para a área que já foi limpa.
2: A crítica socialista à atuação do Governo Regional na questão da prevenção de incêndios e limpeza de terrenos. O Instituto previa que para este resto do dia houvesse céu em geral pouco nublado.

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Passam 11 minutos das 4 da tarde. Muito boa tarde, bem-vindos a mais um período de emissão. Vamos, como habitualmente, até às 8. Sessão nesta terça-feira, primeiro dia de setembro. Para começar, Bárbara Bandeira, daqui a pouco já lhe digo as temperaturas que se observam a esta hora. Seja muito bem-vindo.

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Chama-se O Que Seria de Nós. Duarte Pinto da Mata, músico madeirense que irá apresentar-se em concerto no Jardim da Estalagem da Ponta do Sol, já no dia de amanhã. No âmbito dos concertos L, é a proposta então que trouxemos à rádio. No início desta hora ainda Bárbara Bandeira com Marcha e pelo meio Elisa Rodrigues, o disco ou a coletânea Calliope, de onde escutamos Corpo ao Manifesto. Carlão com Tatanka agora na rádio com Via Láctea.

Broken, um dos novos temas de Joana Machado que escutamos na rádio. Depois de Heartbreaker, voz de Mónica Ferraz, os Orelha Negra. Ainda som por Carlão com Tatanka em Via Láctea. Passamos pelas 4:30 da tarde, sessão nesta terça-feira, 1 de setembro. É o regresso a casa até às 8. Para já temperaturas a rondarem os 24 graus no Funchal, estão 25 no Porto Santo. Daqui a pouco uma história da autonomia, 50 anos. É para ouvir já daqui por 9 minutos aproximadamente. Vem Pedro Abrunhosa e os Bandemónio, para já para escutarmos na rádio.

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a sua casa nesta terça-feira. Som aqui de Maru com Kiss Me. Também Pedro Abrunhosa e os Bandemónio Lua, um dos temas que vem dentro do disco Viagens. Avançamos agora para uma história de autonomia, 50 anos, na edição de hoje. Abordamos a sequência do resultado das eleições para a Assembleia Constituinte. A Igreja decide tomar uma posição de força anticomunista. Um documentário de Paulo Santos e Paulo Rodrigues.

0: O Bispo do Funchal também faz uma leitura do resultado eleitoral para a Assembleia Constituinte e toma uma decisão: organizar uma missa campal no Estádio dos Barreiros, na quinta-feira do Corpo de Deus, 29 de maio de 1975. Lembra Ricardo Vieira, do Movimento dos Estudantes Católicos da Madeira.
1: Era uma afirmação religiosa, obviamente. Aqui está o povo católico, que se defende dos valores católicos, que não quer o caminho que estava a seguir a nível nacional, com uma certa... estávamos já em PREC puro, período revolucionário em curso. Havia, digamos, o perigo da marxismização e, em especial, do comunismo, sim, claro. E a igreja veio para a rua nessa altura.
0: Alberto João Jardim, diretor do Jornal da Madeira e dirigente do PPD, faz a leitura da situação.
2: Mostra quem tem força, e é ele que tem força nesse momento. Não é o Alberto João, quem tem força é Dom Francisco Santana.
0: Filipe Malheiro, então jornalista do Jornal da Madeira, também explica.
3: Um ato público da igreja para se defender perante os ataques que estava a ser vítima. Ora, isto, numa população muito religiosa, era suficientemente mobilizador e propiciador daquela imagem que tínhamos. Agora, eu penso que a gente não pode dizer bem que era uma coisa que a igreja fomentou contra o partido A, B ou C, ou contra os acontecimentos A, B ou C. Foi uma decisão, uma iniciativa da igreja a reboque de determinados acontecimentos e, como uma medida cautelar para que a igreja marcasse uma posição.
2: Ele tinha um conhecimento profundo da vida madeirense, dos seus costumes, dos seus hábitos, nas diferenças entre o norte e o sul, nas diferenças entre o Funchal e as zonas rurais, nas diferenças entre o centro do Funchal e a periferia do Funchal. Era um homem já muitíssimo bem informado.
0: O Jornal da Madeira fala em dezenas de milhares de cristãos na missa. Há quem refira 30 mil. Na homilia, Francisco Santana declara que a Igreja em Portugal nunca aceitou nem assinou nenhum pacto de neutralidade. O Diário de Notícias desvaloriza o momento. Opta por uma fotolegenda na primeira página. A multidão segue em procissão pelas ruas até à Catedral do Funchal. Recorda Alberto João Jardim.
2: Agora vejo o que ele fica, aquela massa humana toda em cima da cidade do Funchal. Isto mostra politicamente uma força... Quem te vê contra pensa duas vezes.
0: Duarte Caldeira, do PS, tem uma explicação.
4: Segundo a justificação que ele próprio deu, era para evitar que o comunismo entrasse na Madeira, que ele considerava que Portugal já era um caso perdido em relação ao comunismo. Veio muita gente do campo que era para defender o PPD, não era outra coisa.
0: Carlos de Azeredo, governador da Madeira em 75, também recordava esse dia numa entrevista em 2001.
5: Os partidos, quando faziam reuniões, reuniam 500 tipos, às vezes 1000. O bispo reuniu na Madeira 20 mil pessoas. E depois faz uma marcha triunfal do Estádio dos Barreiros para a Sé, em que os partidos que o tinham hostilizado aferrolharam-se atrás de muralhas à espera do ataque, que ele não atacou nenhum. Isto era a Madeira. A Madeira não era meia dúzia de políticos e de agitadores. A Madeira era um povo inteiro que tinha a sua fé, a sua maneira de pensar e a sua maneira de estar. E que era preciso respeitar. E quando eles iam para a Ribeira Brava ou para aldeias fazer coisas radicais, tinham uma resposta radical. Repara que o povo só é radical quando se é radical.
0: Filipe Malheiro também recorda esse dia.
3: Eu lembro de pessoas que não vieram à baixa nesse dia, com medo de... Quer dizer, que os fizessem portanto alguma coisa, que os identificasse. Mas a verdade é que as coisas acabaram por ser mais ou menos pacíficas. Foi realmente uma manifestação de força do próprio Dom Francisco Santana, a si próprio, à Igreja e aos partidos políticos.
0: Maria Luísa,

0: jornalista da RTP, destaca que o momento era especial.
1: Era a primeira abertura da igreja ao público, ou a grande abertura. Havia missas campais, mas não era a mesma coisa, que não era uma missa campal qualquer. Era uma missa que era especial e que vai fazer com que os madeirenses reajam positivamente.
2: E Dom Francisco Santana passa a organizar o Corpo de Deus nos Barreiros, não só imediatamente a seguir às missas, mas 30 anos, em que ele é impressionante. Que ele reúne ali de gente

0: A edição desta terça-feira de Uma História da Autonomia, 50 anos, pode ouvir o compacto da semana no próximo sábado, depois do meio-dia. Três minutos para as 5.
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0: Vamos ao início dos anos 80, ao som do disco À Flor da Pele dos UHF, para escutarmos o rapaz do Caleidoscópio.

Outro dos bons temas dos Chutos e Pontapés 1984 na América. Escutamos também os UHF, recordação de um disco emblemático, À Flor da Pele, de onde recordamos o rapaz do caleidoscópio. Pouco mais de 3 minutos para chegarmos às notícias das 5. Ainda até lá, David Bowie, Absolute Beginners, para fechar esta hora. A continuação de uma boa tarde, boa viagem aqui com o som da sua rádio.

0: 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Cinco horas no continente e na Madeira, 4 nos Açores. Voltamos às notícias com a Rita Fernandes, no Topo da Atualidade, a esta hora.
1: Luís Neves não tem dúvidas de que há condições para continuar como Ministro da Administração Interna e promete respostas a André Ventura na próxima terça-feira, na audição do Parlamento. 7 horas e meia de espera na Urgência Geral do Amadora Sintra. O cenário é de hoje, mas é provável que se repita ou até que se agrave nas próximas semanas, é o aviso da Ministra da Saúde. Elon Musk entrou na reunião do G20 a defender menos regras para a inteligência artificial. O fundador da Tesla e da SpaceX critica sobretudo a União Europeia.
0: 22 graus no Porto a esta hora, 25 em Coimbra, 26 em Lisboa e em Ponta Delgada, 27 no Funchal e 28 em Faro. Notícias às 5 da tarde na Antena 1, edição de Rita Fernandes.
1: Luís Neves não tem dúvidas de que há condições para continuar como Ministro da Administração Interna e remete respostas ao Chega para a próxima terça-feira no Parlamento, o dia em que vai ser ouvido pelos partidos. Luís Neves continua de visita à Madeira para o aniversário da PSP Regional. Foi confrontado pelos jornalistas sobre a moção de censura prometida pelo Chega. O Ministro diz que quer continuar no Governo também para combater o populismo. André Ventura considera que a declaração levanta dúvidas sobre a relação entre Luís Neves e Luís Montenegro e Mariana Leitão, da Iniciativa Liberal, entende que a permanência de Luís Neves no governo não é um antídoto contra o populismo. Teresa Borges, os partidos começam a reagir às declarações de Luís Neves, principalmente na Iniciativa Liberal e também no Chega.
2: André Ventura prometeu anunciar uma decisão final sobre a moção de censura ao governo esta terça-feira, depois de ouvir os esclarecimentos do Ministro da Administração Interna. Luís Neves já falou, mas o líder do Chega vai mantendo o suspense. Reação apenas nas redes sociais e em poucas palavras. Impressionante, inenarrável, inqualificável, escreve o líder do Chega, que, recuperando aquela que tem sido a narrativa dos últimos dias, volta a levantar dúvidas sobre a relação entre o Ministro e Luís Montenegro. Questiona o que saberá Luís Neves sobre o primeiro-ministro. Mensagem mais dura da líder da Iniciativa Liberal, que recorre à rede social X para defender que a continuidade de Luís Neves no governo não combate o populismo, mas sim o alimenta. Reafirma Mariana Leitão que Luís Neves não tem condições para continuar como ministro e que, ao permanecer no governo, cria uma crise grave nas instituições, destrói a polícia judiciária e arrasta o executivo, impedindo de governar. Conclui a líder liberal, se o primeiro-ministro não tem coragem para o demitir, deve ser o próprio Luís Neves a tomar a iniciativa.
1: Mensagens de Mariana Leitão, da Iniciativa Liberal, e André Ventura, do Chega, publicadas nas redes sociais. Luís Neves falou também esta tarde sobre as notícias que têm sido publicadas sobre ele, investigações jornalísticas que têm sido feitas. O ministro deixa um aviso.
3: Eu conheço essas pessoas e haverá um tempo próprio para tudo. Como devem calcular, há sempre atos e depois há uma consequência e naturalmente eu estou atento a tudo aquilo que está a passar. O que se quer dizer é o seguinte, e vou reiterar, desde o primeiro dia que disse e mantenho, estou disponível para qualquer escrutínio, seja onde for. Tenho orgulho no meu passado, no meu presente, nada me envergonha. E quero dizer o seguinte, no próximo dia 8, portanto, dois ou oito dias, da parte da tarde, terei audição regimental no Parlamento. Quer dizer, ao Dr. André Ventura, que estou totalmente disponível para lhes responder a qualquer questão que ali seja colocada.
1: Luís Neves, que não tem dúvidas de que há condições para continuar como Ministro da Administração Interna. O comentador de política da Antena 1, Filipe Luís, entende que as declarações de Luís Neves devem ser lidas, tendo em conta a posição do Primeiro-Ministro.
4: É uma declaração muito forte e muito política. É uma declaração política, ou seja, o Ministro não se debruça sobre nenhum dos casos em que está envolvido. Tem uma resposta política e uma declaração política dirigida a um partido e da oposição e um líder da oposição em específico, o que é bastante raro num ministro. E, portanto, isto é combinado com o Primeiro-Ministro, com certeza, e desloca um bocadinho, isto é a armadilha de André Ventura, desloca um bocadinho o debate político. Ou seja, o interlocutor de André Ventura já não é Luís Montenegro, é o ministro Luís Neves. E é isto que significa esta declaração, é puxar, é desafiar André Ventura para um desafio político de Luís Neves. E, portanto, isso é muito interessante e é algo muito raro, raramente visto na política portuguesa.
1: A análise do comentador de política da Antena 1, Filipe Luís, sobre as declarações de Luís Neves, que não tem dúvidas de que continua com condições para permanecer no cargo de Ministro da Administração Interna. A Ministra da Saúde avisa que nas próximas semanas o atendimento nas urgências de Lisboa vai agravar-se, sobretudo no Hospital Amadora Sintra. É o resultado da falta de médicos e de muitos utentes sem médico de família, diz a Ministra Ana Paula Martins. A esta hora há um tempo de espera de mais de 7 horas e meia na Urgência Geral do Amadora Sintra para doentes com pulseira amarela, ou seja, doentes urgentes, que por lei deveriam esperar no máximo uma hora para serem atendidos numa urgência. A Ministra da Saúde deixa um aviso para as próximas semanas.
5: Acho que nas próximas semanas nós podemos ter esta situação várias vezes. Várias são as razões. A primeira é que nós temos de facto ali uma pressão assistencial enorme. É talvez das zonas do país, não a zona do país com maior pressão assistencial. Nós temos mais de 240 mil pessoas ali só nestes concelhos sem médico de família. Temos uma situação também de falta de recursos humanos naquela ULS especificamente, falta de enfermeiros, muita falta de enfermeiros, muita falta de médicos também, concretamente na urgência. Eu diria que as próximas semanas vão ser semanas de grande pressão em Lisboa e Val do Tejo, mas essencialmente ali no Hospital de Amadora Sintra.
1: O hospital que a esta hora tem mais de 7 horas e meia de espera na urgência geral para doentes urgentes, ou seja, doentes com pulseira amarela e que por lei deveriam esperar no máximo uma hora para serem atendidos. Desde a pandemia, que não havia tantos despedimentos coletivos em Portugal, os números da Direção-Geral do Emprego e das Relações de Trabalho mostram que até ao mês passado houve mais de 370 despedimentos coletivos. Luís Peixoto, tu que já analisaste esses números, a maioria destes despedimentos coletivos aconteceu na região de Lisboa e Val do Tejo e também no Norte.
6: Dos 375 despedimentos coletivos registados até julho deste ano, a DGERT, Direção-Geral do Emprego e das Relações de Trabalho, conta 221 em Lisboa e Val do Tejo, seguida do Norte com 104 despedimentos coletivos comunicados. Na região centro houve 36, Alentejo e Algarve registram 7 cada um. Desde 2020, ano da pandemia, que não existiam tantos despedimentos coletivos em Portugal. Foram 420 na altura. Os números divulgados hoje pela DGERT, referentes aos primeiros 7 meses do ano, revelam ainda que grande parte das empresas a fazer despedimentos coletivos são micro ou pequenas empresas. Os mesmos números mostram também que até julho foram despedidos mais de 4 mil trabalhadores ao abrigo dos despedimentos coletivos. A indústria transformadora é a atividade mais afetada.
1: É o que mostram os números da Direção-Geral do Emprego e das Relações de Trabalho, que mostram também que desde a pandemia não havia tantos despedimentos coletivos em Portugal. Até ao mês passado, julho, houve 375 despedimentos coletivos pelo país, a maioria na região de Lisboa e também no norte de Portugal. A Alemanha culpa a Rússia pelo ataque com um drone carregado de explosivos no aeroporto de Leipzig. O aparelho foi encontrado no início de agosto junto a um avião de carga ucraniano. O ministro dos Negócios Estrangeiros alemão diz que já convocou o embaixador russo para dar explicações sobre este caso e Sérgio Infante, nesta altura a Alemanha não tem muitas dúvidas sobre as culpas a atribuir à Rússia por este ataque.
7: O governo alemão tem certezas. Em conferência de imprensa, o ministro do Interior diz que o incidente encaixa-se no padrão de atuação de Moscovo e explica que faz parte de um esquema de ataques híbridos por toda a Europa. Ao lado, o ministro dos Negócios Estrangeiros alemão anunciou a reação do executivo. O embaixador russo foi convocado de urgência. O consulado russo em Bona vai fechar portas, tal como um centro cultural russo. Entretanto, a Alemanha já recebeu a solidariedade da NATO e da Comissão Europeia sobre um caso que aconteceu na noite de 4 de agosto, quando foi descoberto um drone com explosivos na área de carga do aeroporto de Leipzig. Estava posicionado sobre a asa de um avião de carga ucraniano junto ao depósito de combustível. Por aquilo que os peritos e investigadores descrevem como por acaso ou uma falha de ignição, a carga explosiva não detonou. As autoridades sublinharam que, se tivesse havido uma explosão, teria provocado uma reação em cadeia no aeroporto, que teria sido uma catástrofe.
1: Entretanto, a Alemanha já anunciou também que vai fechar o consulado russo em Bona, vai fechar também um centro cultural russo em Berlim. É isso que confirma o ministro alemão dos Negócios Estrangeiros, depois de culpar a Rússia pelo ataque com um drone no aeroporto de Leipzig. Elon Musk defende menos regras para a inteligência artificial. O fundador da Tesla e da SpaceX falou há pouco na reunião do G20, que hoje é dedicada à inovação e também à inteligência artificial. A reunião acontece nos Estados Unidos. Elon Musk falou com os principais líderes mundiais e criticou sobretudo a União Europeia por causa das regras sobre inteligência artificial.
8: É necessário ter um ambiente relativamente livre de regulamentação, o que significa que, por defeito, as novas iniciativas devem ser consideradas legais em vez de ilegais. Na União Europeia, por exemplo, verificamos que o nível de regulamentação é extraordinariamente elevado e que, por norma, tudo é considerado ilegal à partida. Isto inibe o progresso das novas tecnologias, abranda-o, não impede definitivamente, mas atrasa-o de forma bastante significativa.
1: Ideia defendida por Elon Musk na reunião do G20, hoje dedicada à inteligência artificial. No Nepal, o ministro dos Negócios Estrangeiros diz que a cheia no país é um aviso para os efeitos do aquecimento global e por isso pede que toda a ajuda que tem chegado ao país não pode ser apenas um ato de caridade humanitária, mas tem de haver também ações climáticas mundiais. O ministro dos Negócios Estrangeiros do Nepal diz que o país vai precisar de ajuda a longo prazo para proteger as populações, nomeadamente das consequências das alterações climáticas. Entretanto, as Nações Unidas adiantam que os Himalaias vão enfrentar um risco elevado de cheias provocadas pelo desgelo dos glaciares nos próximos anos. A cheia que atingiu o Nepal está relacionada precisamente com o colapso de um glaciar nos Himalaias, e é nesta região que as Nações Unidas alertam para um risco cada vez maior de novas cheias provocadas pelo desgelo nos próximos anos. Em risco estão milhões de pessoas, é o que adianta a ONU.
0: Rita Fernandes na edição das 5, na Antena 1, também na Antena 1 Madeira e na RTP Mundo. 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
2: Praticamente 15 minutos depois das 17, mais uma hora na rádio. Vamos nesta terça-feira, 1 de setembro. Temperaturas a esta hora a rondarem os 24 graus no Funchal, 25 no Porto Santo. Para o início desta hora, uma grande recordação dos irlandeses U2. Boa tarde.

Os britânicos Morshida no som da rádio com Otherwise. No início desta hora ainda os irlandeses U2, na transição dos anos 80 para 90, disco Rattlin', de onde escutamos Angel of Ireland. Ainda Simple Minds, Someone, Somewhere in Summertime, foi outra das propostas. Daqui a pouco, daqui por 3 minutos aproximadamente, vamos à síntese da atualidade e também do desporto. Para já, Suede, Beautiful Ones.

0: João Gomes Dias, mais uma síntese com o Benfica à espera do reforço argentino.
1: Sim, que deve chegar ainda hoje. Cláudio Echeverri é um jovem que pertence aos quadros do Manchester City, mas não conta para Enzo Maresca, também já não contava para Pep Guardiola. Esteve emprestado às equipas do Bayer Leverkusen, também do Girona, e agora vai ser novamente emprestado, mas ao Benfica. Benfica que também espera anunciar nas próximas horas El Karouani, jogador marroquino, um lateral que não se adaptou ao futebol saudita e que vai fechar também no que diz respeito à lateral esquerda as contratações encarnadas. No que diz respeito às saídas, Richard Rios é o nome que se fala hoje, isto obviamente falando do Benfica. Ele vai para a Arábia Saudita para representar o Al Ittihad, mas atenção, um empréstimo sem opção de compra, sendo que o Benfica até vai ficar ainda assim a pagar parte do salário do jogador colombiano, que há apenas um ano custou 30 milhões de euros. Recordo que o mercado em Portugal só vai fechar na próxima sexta-feira, mas no que diz respeito a inscrições da UEFA, terá de ser tudo feito até à meia-noite de amanhã, pelo que os emblemas vão apressando essas mesmas contratações. Nesse sentido, o Porto vai também a contratar Gabriel Meck. Ele já está na cidade invicta, um jovem jogador de apenas 18 anos, que pertence aos quadros do Grêmio de Porto Alegre, de Luís Castro. Será a terceira contratação dos Dragões nas últimas 24 horas, depois da chegada de Sousa e também de Santiago Jiménez. Quanto ao Sporting, dia que acaba por ser marcado pela saída de dois jogadores rumo à Itália, ambos por empréstimo. Pedro Gonçalves vai para a Fiorentina com opção de compra de 22,5 milhões de euros. Para já a taxa de empréstimo é de 2,5 milhões, pelo que o negócio pode-se fazer no total por 25 milhões de euros. Quanto a Daniel Bragança, os números são bem mais baixos, apenas 4 milhões de euros, com empréstimo a ser para o Torino. E Joãozinho, que se cruzou precisamente com Bragança no Estoril Praia, diz que era difícil os valores serem mais elevados a partir do momento que Rui Borges mostrou já esta temporada que não contava com o médio formado em Alcochete.
2: Se calhar sentiu que no Sporting esta temporada não iria ser titular, porque o Sporting reconstruiu o seu meio-campo praticamente todo, e o Mr. Rui Borges tem outras opções, e o Daniel, com tantos anos já de Sporting, decidiu que esta era a altura certa para emigrar. E a mim não me surpreende, até porque o Sporting também viu no Daniel um grande profissional, um grande jogador, os moldes do negócio acaba por também facilitar a saída do Dani.
1: Mais de Joãozinho para escutar no Jornal de Desporto às 6:30 da tarde. Como dissemos, o mercado em Portugal só fecha na sexta-feira, mas nos 5 principais campeonatos europeus fecha já hoje, à meia-noite. A Inglaterra continuam-se a bater todos os recordes. Enzo Fernandes vai ser reforço do Manchester City, num negócio que vai chegar aos 145 milhões de euros. Escutou bem, 145 milhões de euros. Na Alemanha, o destaque vai para Fábio Vieira, que assinou o título definitivo pelo Hamburgo, aqui a troco de 10 milhões. Fechamos com o ciclismo para lhe dizer que a 10ª etapa da Volta à Espanha foi hoje decidida ao sprint, com vitória do francês Bastien Tronchon da Groupama. Na classificação geral, tudo na mesma. Henrique Mas mantém a liderança, tem 1 minuto e 18 segundos de vantagem sobre o esloveno Primoz Roglic.
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0: José com Paraíso e pelo meio os madeirenses do Lano no Kuwait com Fun and Farra e também o que escutamos. Vamos agora aos encontros com a Marta Cília.
1: Esta tarde é inaugurada no Fórum Madeira a exposição Desenho em Aberto, de Marcela Lírio Campo. A primeira mostra do ciclo Refúgio dos Sentidos, que resulta da parceria cultural entre o Fórum Madeira e o Fractal, com curadoria de Tiago M. Rodrigues, Taimec. A artista visual Marcela Lírio Campo é licenciada em Artes Visuais e Ensino das Artes e mestre em Gestão Cultural pela Universidade da Madeira, com uma dissertação focada nas alterações climáticas e no património da região autónoma da Madeira. A sua prática artística explora o papel machê e o desenho. Propõe uma instalação site-specific na Galeria Art in Forum, piso 1, Fórum Madeira, convidando a uma pausa e à contemplação do cotidiano urbano. O projeto é um dos quatro vencedores de uma chamada à participação que garantiu uma bolsa de criação a cada artista selecionado, que irá sendo revelado ao longo dos próximos tempos. Hoje, pelas 20 horas, realiza-se no Salão Nobre da Câmara Municipal de Santana a conferência que assinala o Dia Nacional das Bandas Filarmónicas. A iniciativa da centenária Banda Municipal de Santana terá como conferencista Rogério Barros, compositor para bandas filarmónicas e orquestras de sopros. Moderação de Isabel Caires. Haverá um momento musical com um ensemble de saxofones do Polo de Machico do Conservatório Escola das Artes da Madeira. Noites Musicais, iniciativa do município de Machico, sexta-feira, pelas 21 horas, no adro da Igreja Paroquial de Água de Pena, com atuação de Alexandra Barbosa Duo. No âmbito da Festa do Vinho, regressa o ciclo de concertos da Vinha ao Lagar, entre os dias 5 e 13 de setembro, numa organização da Associação Retoiça. Sábado, às 17 horas, na Quinta de São João, em Câmara de Lobos, atua Jenny Hamley Trio. No domingo, bem cedo, pelas 7h25, as Vinhas do Tico, no Porto Muniz, recebem Sofia Ferreira para um concerto de fado. No fim de semana seguinte, no sábado, 12 de setembro, às 17 horas, no Solar do Aposento, Ponta Delgada, em São Vicente, concerto por Tiago Sena Silva. E a 13 de setembro, às 17 horas, o Museu do Vinho e da Vinha, no Arco de São Jorge Santana, receberá a atuação do Projeto Trigo. Mais informações em www.retoica.com. No Parque de Santa Catarina, no Fonchal, a 4 e 5 de setembro tem lugar o festival Mel Sons do Mar. Concertos da cantora-compositora Bárbara Tinoco e da madeirense Elisa na sexta-feira. Do cantor Nininho Vaz Maia e da banda madeirense Acoustic Junkies no sábado. Bilhetes à venda nas lojas Mel e em blueticket.pt.

Ficamos praticamente a 5 minutos das 18, é o final de mais uma hora aqui no Regresso a Casa desta terça-feira. Bárbara Bandeira com Marcha, depois de Vítor Clay com O Sol, foram praticamente as canções finais desta hora. Ainda o som de Gisela João com o original de José Afonso, Vejam Bem. Temperaturas a rondarem os 24 graus, tanto no Funchal como no Porto Santo.

0: 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São 6 horas no continente e na Madeira, 5 nos Açores. Notícias na Antena 1, Rita, principais títulos a esta hora.
1: Com o início de setembro, a Ministra da Saúde avisa que ir às urgências vai ficar mais complicado nas próximas semanas, sobretudo no Hospital Amadora Sintra. Os Estados Unidos garantem que vão voltar a atacar o Irão. Na Alemanha, o Ministro dos Negócios Estrangeiros culpa a Rússia pelo ataque com um drone no aeroporto de Leipzig. Berlim vai fechar...

0: O consulado russo em Bona. Esta é uma das medidas anunciadas pela Alemanha.
1: 21 graus no Porto, nesta altura, 23 em Coimbra, 24 em Lisboa e em Ponta Delgada, 26 no Funchal e 27 em Faro. Notícias das 6 da tarde na Antena 1, edição de Rita Fernandes.
0: A Ministra da Saúde avisa que nas próximas semanas o atendimento nas urgências de Lisboa vai agravar-se, sobretudo no Hospital Amadora Sintra. É o resultado da falta de médicos e de muitos utentes sem médico de família, diz a Ministra Ana Paula Martins. A esta hora há um tempo de espera de mais de 7 horas na Urgência Geral do Amadora Sintra para utentes com pulseira amarela, ou seja, doentes urgentes e que, por lei, deveriam esperar no máximo uma hora para serem atendidos numa urgência. A Ministra da Saúde deixa o aviso para os próximos dias.
2: Acho que nas próximas semanas nós podemos ter esta situação várias vezes. Várias são as razões. A primeira é que nós temos de facto ali uma pressão assistencial enorme. É talvez das zonas do país, não a zona do país com maior pressão assistencial. Nós temos mais de 240 mil pessoas ali só nestes concelhos sem médico de família. Temos uma situação também de falta de recursos humanos naquela ULS especificamente, falta de enfermeiros, muita falta de enfermeiros, muita falta de médicos também, concretamente na urgência. Eu diria que as próximas semanas vão ser semanas de grande pressão em Lisboa e Val do Tejo, mas essencialmente ali no Hospital de Amadora Sintra.
0: Hoje, na Urgência Geral do Hospital Amadora Sintra, registra-se um tempo de espera de mais de 7 horas para doentes considerados urgentes, doentes com pulseira amarela e que, por lei, deveriam esperar no máximo uma hora para serem atendidos numa urgência geral. A Ministra da Saúde diz que, com a falta de médicos e outro pessoal hospitalar, é provável e esperado que nas próximas semanas os tempos de espera nas urgências da região de Lisboa e Val do Tejo vão ser tempos prolongados, tal como está a acontecer hoje, sobretudo no Hospital Amadora Sintra. Luís Neves garante que tem condições para continuar como Ministro da Administração Interna, diz mesmo que quer continuar no cargo para combater populismos. Ora, Mariana Leitão, da Iniciativa Liberal, diz que a permanência de Luís Neves no governo alimenta a desconfiança e faz precisamente o contrário daquilo que o ministro quer, dá força ao populismo e faz precisamente o contrário daquilo que quer que seja o objetivo do ministro, que é combater populismos.
3: Luís Neves não tem condições para continuar ministro. A sua permanência no governo cria uma crise grave nas instituições, destrói a imagem da Polícia Judiciária, arrasta o governo e impede-o de se concentrar em governar, colocando-o em crise permanente e reforça de forma grave a narrativa populista no país. É por isso absolutamente irresponsável deixar que Luís Neves continue no governo. E se o primeiro-ministro não tem coragem para o admitir, por razões que só ele saberá, então Luís Neves deve colocar a nação à frente da sua circunstância pessoal e demitir-se.
0: Nos chega André Ventura, ouviu as declarações desta tarde de Luís Neves, o ministro da Administração Interna, deixou uma mensagem de que garante que tem condições para continuar como ministro da Administração Interna, foi confrontado pelos jornalistas com a promessa da moção de censura feita pelo Chega. Essa pergunta, Luís Neves respondeu que quer continuar no cargo precisamente para combater populismos, sem nunca se referir ao Chega. André Ventura foi às redes sociais considerar que a declaração de Luís Neves levanta dúvidas sobre a relação entre Luís Neves e o primeiro-ministro. Durante o dia de hoje, o ministro da Administração Interna falou também sobre as várias notícias que têm sido publicadas sobre o passado de Luís Neves na Polícia Judiciária, sobre as investigações jornalísticas que têm vindo a público. Luís Neves, o ministro da Administração Interna, deixou um aviso.
4: Eu conheço essas pessoas e haverá um tempo próprio para tudo. Como devem calcular, há sempre atos e depois há uma consequência e naturalmente eu estou atento a tudo aquilo que está a passar. O que isso quer dizer é o seguinte, e vou reiterar. Desde o primeiro dia que disse e mantenho, estou disponível para qualquer escrutínio, seja onde for. Tenho orgulho no meu passado, no meu presente, nada me envergonha. E quero dizer o seguinte, no próximo dia 8, portanto dois ou 8 dias, da parte da tarde, terei audição regimental no Parlamento. Quer dizer, ao Dr. André Ventura, que estou totalmente disponível para lhes responder a qualquer questão que ali seja colocada.
0: Luís Neves vai ao Parlamento na próxima terça-feira. Sobre estas declarações, o comentador de política da Antena 1, Filipe Luís, diz que as declarações devem ser lidas, tendo em conta também a posição do Primeiro-Ministro.
5: É uma declaração muito forte e muito política. É uma declaração política, ou seja, o Ministro não se debruça sobre nenhum dos casos em que está envolvido, tem uma resposta política e uma declaração política dirigida ao partido e da oposição e um líder da oposição em específico, o que é bastante raro num ministro. E, portanto, isto é combinado com o Primeiro-Ministro, com certeza, e desloca um bocadinho, isto é a armadilha de André Ventura, desloca um bocadinho o debate político, ou seja, o interlocutor de André Ventura já não é Luís Montenegro, é o ministro Luís Neves. E é isto que significa esta declaração, é puxar, é desafiar André Ventura para um desafio político do Luís Neves. E, portanto, isso é muito interessante e é algo muito raro, raramente visto na política portuguesa.
0: A análise do comentador de política da Antena 1, Filipe Luís, sobre as declarações desta tarde do ministro da Administração Interna, Luís Neves, não tem dúvidas de que há condições para continuar como ministro da Administração Interna. Não havia tantos despedimentos coletivos em Portugal como houve este ano, não havia tantos desde a pandemia. Até ao mês passado, houve pelo país mais de 370 despedimentos coletivos de trabalhadores, é o que mostram os números da Direção-Geral do Emprego. A maioria destes despedimentos coletivos, Luís Peixoto, aconteceram em Lisboa e no norte do país.
6: Dos 375 despedimentos coletivos registados até julho deste ano, a DGERT, Direção-Geral do Emprego e das Relações de Trabalho, conta 221 em Lisboa e Vale do Tejo, seguida do norte com 104 despedimentos coletivos comunicados. Na região centro houve 36, Alentejo e Algarve registram 7 cada um. Desde 2020, ano da pandemia, que não existiam tantos despedimentos coletivos em Portugal. Foram 420 na altura. Os números divulgados hoje pela DGERT, referentes aos primeiros 7 meses do ano, revelam ainda que grande parte das empresas a fazer despedimentos coletivos são micro ou pequenas empresas. Os mesmos números mostram também que até julho foram despedidos mais de 4 mil trabalhadores ao abrigo dos despedimentos coletivos. A indústria transformadora é a atividade mais afetada.
0: Houve até julho deste ano mais de 370 despedimentos coletivos de trabalhadores pelo país. Desde a pandemia, que não havia tantos despedimentos coletivos em Portugal. A partir de quinta-feira, a União Europeia deixa de importar carne do Brasil. O país não conseguiu garantir que cumpre as regras europeias sobre as substâncias usadas em animais para combater infecções. A diretora da Associação Portuguesa de Industriais de Carne, Graça Mariano, considera que esta é uma medida positiva e entende que o Brasil tem de cumprir as mesmas regras de segurança alimentar que são exigidas na Europa, regras que implicam custos para quem produz carne dentro da União Europeia.
7: Nós não somos autossuficientes em carne, infelizmente, nós, Europa. Portanto, claro que dá sempre jeito. Agora, tem a cumprir os mesmos requisitos que nós, explorações e industriais da Europa somos obrigados a cumprir. É que existe um custo, é que nós chamamos de um custo Europa, que implica pelo menos 50 cêntimos por quilo a mais, face a todos os requisitos, e que ninguém está contra. Não podemos é querer carne de diferente, com diferentes requisitos daquela que é produzida cá.
0: A diretora da Associação Portuguesa de Industriais de Carne, Graça Mariano, lembra que em causa está a segurança alimentar.
7: Se foi detectado ainda falta de vigilância, qualquer que seja a falta de cumprimento relativamente aos regulamentos comunitários, nós aplaudimos, naturalmente, que a carne não venha para cá. Pois o que queremos é segurança em todas as perspectivas, tal como a carne que é produzida na Europa.
8: Isso significa de alguma forma que os portugueses vão deixar de ter picanha brasileira, que é algo que...
7: Ouça, existe picanha de variedíssimas origens.
8: Sim, eu sei.
7: As pessoas associaram sempre a picanha ao Brasil. Existe picanha de África, de vários países da América Latina, portanto não creio que seja um problema. Não vou fazer futurologia porque o mercado é muito instável. Aliás, por tudo que sabemos, não é? Por este contexto geopolítico, é tudo muito instável e é sempre difícil fazer previsões. Mas vem carne de tantas origens que não me parece que seja um problema.
0: A diretora da Associação Portuguesa de Industriais de Carne, Graça Mariano, a partir de quinta-feira, a União Europeia deixa de importar carne do Brasil. A televisão estatal iraniana confirma que houve várias explosões no sul do país, junto ao Estreito de Hormuz. O comando norte-americano responsável pelas operações no Médio Oriente confirmou que está a atacar de novo o Irão. Diz que se trata de uma resposta a tentativas de ataques da Guarda Revolucionária Islâmica contra navios comerciais no Estreito de Hormuz e contra militares norte-americanos. Na Alemanha, o ministro dos Negócios Estrangeiros não tem dúvidas de que a Rússia é responsável pelo ataque com um drone carregado de explosivos no aeroporto de Leipzig. Sérgio Infante tem-se estado a acompanhar este assunto. Entretanto, também a Rússia já respondeu à Alemanha.
9: Numa reação rápida e curta, a porta-voz do Ministério dos Negócios Estrangeiros, Maria Zakharova, garantiu que haverá uma resposta para a Alemanha por causa de ações que chamou anti-Rússia. O governo alemão responsabilizou hoje o Kremlin pelo incidente com um drone este mês no aeroporto de Leipzig e convocou o embaixador russo para uma reunião ainda hoje, mandou encerrar o consulado russo de Bona e um centro cultural em Berlim. O ministro do Interior alemão, Alexander Dobrindt, garante que este caso faz parte do padrão dos ataques russos numa guerra híbrida que estão a executar na Europa. A Presidente da Comissão Europeia e o Secretário-Geral da NATO vão reunir amanhã para discutir este caso, mas em Bruxelas, numa publicação no X, Ursula von der Leyen deixou um aviso. Os ministros dos negócios estrangeiros da União Europeia vão discutir este incidente. Em cima da mesa pode estar um novo pacote de sanções contra a Rússia, tudo por causa do que aconteceu na noite de dia 4 deste mês, quando foi descoberto um drone com explosivos no aeroporto de Leipzig. Estava posicionado sobre a asa de um avião de carga ucraniano junto ao depósito de combustível. Uma falha de ignição impediu os explosivos de detonarem. As autoridades sublinharam que, se tivesse havido a explosão, teria provocado uma catástrofe no aeroporto.
0: Por causa deste caso, a Alemanha decidiu encerrar o consulado russo em Bona.
1: Rita Fernandes, na edição das 6, na Antena 1, também na RTP Antena 1 Açores e RTP Mundo. 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
1: 15 minutos depois das 18, mais uma vez boa tarde. Bem-vindos a mais uma hora na rádio, vamos na trajetória das 8. É o regresso a casa desta terça-feira.
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0: Você é Manuel Chao em 1998 com este Clandestino, ainda hoje atual e pertinente. Antes, Baiana System com António Carlos e Joca Filho em Missanga. Vamos agora ao Portugalex, ainda em versão Best Of.
1: Hoje é dia de estreia de Portugal no Mundial, frente ao Congo. E a grande questão continua a ser: o Cristiano Ronaldo é o melhor jogador de sempre e é óbvio que já tinha de ser convocado, ou já devia estar em casa a gozar a reforma e a fazer uma marquise no Lamborghini?
2: É esta a pergunta que lançamos no nosso fórum de hoje e a partir deste momento podem começar a ligar.
1: E a primeira ouvinte em linha é uma das irmãs de Cristiano Ronaldo, Cátia Aveiro, que nos fala de Jacareré do Pitupi, no Brasil. Ora viva!
3: Oi, galera, é assim. É claro que o meu mano deve jogar e quem acha que não deve são os invejosos mal amados. O meu mano vai jogar até aos 97 anos quando tiver idade biológica de 31. Ok, galera? Olha, viram, foi o meu mano que já marcou um gol no jogo de hoje. Tenho os vizinhos que veem os gols primeiro porque têm uma operadora melhor que a minha. Vá, beijinho no ombro, hashtag Deus no comando e o meu mano na seleção.
1: Muito obrigado, Cátia. E ficamos então com esta informação em primeira mão. Portugal já marcou um golo frente ao Congo. Liga-nos agora à presidente do movimento de chalupas bola planistas portugueses. Bom dia.
4: Eu liguei apenas para reforçar a nossa mensagem. A prova de que a bola é plana e não redonda é que muitas vezes quando o Ronaldo remata, ela não vai para a baliza. Se fosse redonda, rebolava sempre para lá.
1: É claro que sim, muito obrigado. Vamos agora ouvir o nosso enviado especial ao Mundial, Nuno Luz. Olá, Nuno.
5: Alô, dizer apenas que Cristiano vai ter uma autorização especial da FIFA para jogar com aquele brinco de diamantes em lapidação gota que usou na partida para os Estados Unidos e com uma tiara da Versace na cabeça e talvez um colar de perlas da Gucci enrolado ao pescoço. A dizer que...
1: Vai ficar lindíssimo, de certeza. Dizer que obrigado, Nuno Luz. E assim encerramos as nossas linhas. Para a próxima vamos perguntar se acha que os futebolistas deviam poder jogar de vestido comprido e saltos altos.
2: Portugalex pergunta: também defende a castração química para os motares que gostam de fazer raters com as suas motas, sobretudo de madrugada, em zonas residenciais?

Açores, Capitão Fausto, no som da rádio com este Teresa. Escutamos também os Açores com Sara Correia. Madrugada foi o tema que trouxemos aqui ao som da rádio. Voltaremos à música mais adiante, para já ligamos à informação.

0: Boa tarde, são 6:30.
1: Mais de metade dos técnicos de imagiologia do Serviço Regional de Saúde pediram escusa de responsabilidade. Na Madeira ficou a promessa do Ministro da Administração Interna: os problemas das esquadras não vão ficar na gaveta. A equipa da EMIR e o helicóptero efetuaram hoje um resgate médico de um homem a bordo de um veleiro a noroeste da Madeira.
0: São os títulos às 6:30 da tarde, Diário Regional, edição do jornalista Filipe Ramos, com a operação áudio de Fábio Betincourt.
1: Mais de metade dos técnicos de imagiologia do Serviço Regional de Saúde pediram escusa de responsabilidade, isto devido à sobrecarga de serviço e à falta de profissionais para assegurar o trabalho pretendido. São cerca de 50, explica Cristina Caires, do Sindicato dos Técnicos Superiores de Terapêutica Diagnóstico.
2: Entregaram um pedido de escusa ao Conselho de Administração, nomeadamente pela cronicidade destas situações e a falta de organização e de resposta por parte do Conselho de Administração. É uma situação que tem sido, pela coordenação, pelo Conselho Técnico, pelo Técnico Superior Diretor, reportado em várias vezes ao Conselho de Administração. Falamos de mais de metade dos técnicos presentes no Serviço de Imagiologia. Estamos a falar de técnicos, será na casa dos 50 técnicos neste momento, entre 40 e 50.
1: Os exames têm sido reagendados. A sindicalista alerta para o caso do Porto Santo, onde, devido a uma baixa médica, está apenas um técnico de serviço 24 sobre 24.
2: Considera este sindicato que o mínimo seriam 3, para haver situações de férias, de ausência da ilha e situações de doença. Já houve alturas em que foi complicado apenas com 2 profissionais. Neste momento, porque existe uma baixa desde abril, estamos com um técnico em permanência. Tem havido algumas situações que vai um técnico da Madeira para alguns períodos, mas existem largos períodos de 2-3 semanas por mês em que apenas fica um em permanência 24 sobre 24 horas, com todos os riscos que isso traz para o atendimento à população.
1: Cristina Caires alerta que há também investimentos feitos em equipamentos de raio-x para os centros de saúde, mas não há equipas para a sua operação.
2: Neste momento temos instalados no Centro de Saúde de Machico e de São Vicente equipamentos de raio-x convencional para apoio aos centros de saúde e às urgências que estão instaladas nesse polo e está em situação de instalação também na Calheta. Não existe um único técnico alocado a esses centros de saúde. Estamos a falar de um grande investimento que foi feito, e bem, para a população, mas sem que tenha havido cabimento para os respectivos técnicos para poder elaborar nesse equipamento.
1: Não se trata de falta de mão de obra, mas sim uma questão de contratação, que já foi pedida à tutela. São necessários 130 técnicos, na opinião do sindicato.
2: Estamos a falar de 130 profissionais, as necessidades para o CESARAM. Em caso de situações urgentes, falamos de 54 profissionais.
1: Cerca de 50 técnicos de imagiologia já pediram escusa de responsabilidade no Serviço Regional de Saúde. Na Madeira ficou a promessa do Ministro da Administração Interna. Luís Neves diz que os problemas das esquadras não vão ficar na gaveta. Promessa na cerimónia dos 148 anos do Comando Regional da PSP, onde se divulgou que os crimes violentos e graves na região diminuíram 37%. Cláudio Ornelas.
3: Os números são divulgados pelo comandante regional da PSP, Ricardo Matos.
4: No primeiro semestre deste ano, os crimes violentos e graves decresceram cerca de 37%.
3: Ricardo Matos divulga também os números da sinistralidade rodoviária.
4: Dizer que no ano passado ultrapassámos os 4 mil acidentes e tivemos mais uma vítima mortal, mais 2 feridos graves e mais 126 feridos ligeiros. Comparando o primeiro semestre do ano passado com o primeiro semestre deste ano, voltámos a ter um agravamento. Infelizmente, a 30 de junho, já registávamos 8 vítimas mortais.
3: E a segurança dos eventos na região é garantida, na sua maioria, em regime de serviço gratificado.
4: Os polícias realizam horas suplementares, na sua maioria de caráter voluntário, mas por vezes também de forma obrigatória. Para melhor equilibrarmos o esforço, gostaria que mais polícias aderissem a estes serviços, pois dos 730 polícias, apenas 150 fazem serviços gratificados de forma voluntária.
3: Presente na sessão solene dos 148 anos da criação do Comando Regional da PSP em Madeira, Miguel Albuquerque disse faltar resolver os problemas nas esquadras.
5: A do Porto Santo, temos de fazer uma esquadra de raiz. e as outras esquadras da Madeira, ou com a Câmara Municipal, como vai acontecer na Ponta do Sol, ou com o Governo Regional, nós estamos disponíveis para os contratos interadministrativos para concretizarmos essas obras.
3: Luís Neves, ministro da Administração Interna, respondeu que o assunto das esquadras não será esquecido.
6: Não prometo resolver de um dia para o outro todos os problemas acumulados ao longo de muitos anos. Estamos a falar de décadas de desinvestimento. Mas prometo que aquilo que vi não ficará esquecido numa pasta.
3: Já o reforço de agentes da PSP foi uma reivindicação de Celso Bettencourt, presidente de Câmara de Lobos, que disse que os seguranças, os guardas noturnos e o sistema de videovigilância que será em breve implementado não resolvem a falta de polícias nas ruas.
1: O ministro da Administração Interna tem estado debaixo de uma polémica devido à sua atuação enquanto diretor nacional da PJ. O Chega, através de André Ventura, pediu a demissão de Luís Neves, ameaçando com a apresentação de uma moção de censura ao governo. Hoje, nesta mesma cerimónia, o ministro defendeu-se.
6: Podem continuar a gritar. Eu vou continuar a governar.
1: Palavras de Luís Neves, reação aos ataques políticos do Chega. Setembro é o mês internacional para o cancro pediátrico, o mês dourado, setembro dourado, e a Associação Acreditar deixa um apelo que a lei em Portugal conceda aos pais, aos dois em simultâneo, o subsídio de assistência para acompanhar um filho com cancro. Jéssica Areza afirma que o apoio tem ainda mais sentido no caso das famílias das regiões.
7: Era que fosse revisto o regime de acompanhamento a filho com doença oncológica, para de facto os dois pais pudessem estar presentes em simultâneo nos momentos mais complexos da doença, que são eles, para a nosso entender, a título indicativo, o diagnóstico, a recidiva, situações de fim de vida, que de facto têm um impacto muito grande, não só na criança, mas nos pais, nos irmãos, portanto em toda a família como um todo. Em relação às regiões, temos uma distância muito grande da sua zona de origem, da sua casa. Portanto, no fundo é estar em duas casas em simultâneo, não é? Portanto, um pai está longe do seu filho e, portanto, um pai ou mãe está longe do seu filho, que está em acompanhamento no continente e, portanto, ainda se justifica aqui mais esta necessidade.
1: No ano passado, a Acreditar apoiou crianças e jovens da Madeira de diferentes formas.
7: Em 2025, a Acreditar acompanhou 8 novos casos e nas nossas casas, Acreditar, que são casas que ficam junto aos centros de referência de Oncologia Pediátrica, portanto em Lisboa, em Coimbra e no Porto, portanto acolhemos 11 famílias, 5 em Lisboa, 4 na Casa de Coimbra e 2 na Casa do Porto. Além deste acompanhamento muito logístico que é a casa, que permite às famílias terem um espaço muito próximo dos hospitais, apoiámos também de outras formas, nomeadamente apoio financeiro, apoio material, alimentar. Também a educação é uma das nossas preocupações e, portanto, foram atribuídas 5 bolsas de estudo a jovens madeirenses no ensino superior.
1: Em Portugal são diagnosticados cerca de 400 novos casos de cancro pediátrico por ano. A equipa da EMIR e o helicóptero efetuaram hoje o resgate médico de um homem de 65 anos, nacionalidade suíça, estava a bordo de um veleiro, navegava a cerca de 294 quilómetros a noroeste da Ilha da Madeira. O alerta para o Centro de Busca e Salvamento da Marinha Portuguesa foi recebido devido ao facto de ter sofrido uma queda a bordo com alguma gravidade, necessitando de intervenção médica. Foi ativado o helicóptero da Força Aérea e uma equipa da EMIR para o resgate. O homem ficou hospitalizado. Um Gol pela Vida é um torneio de handball a favor do núcleo regional da Madeira da Liga Portuguesa contra o Cancro. Ricardo Sousa explica que este é um evento solidário que tem por objetivo apoiar os doentes oncológicos e promover o desporto.
8: Um Gol pela Vida é mais do que um torneio de desporto. É um exemplo claro, neste caso, da família do handball, que o desporto pode ser uma ferramenta poderosa na mobilização social. É uma demonstração de que quando as instituições, os atletas, os voluntários, as empresas, as autarquias, o cidadão comum, um esforço, consegue fazer muita coisa na vida daqueles que mais precisam. Nossa missão, acima de tudo, é apoiar o doente oncológico. E, finalmente, angariar fundos. Lembro que a Liga Portuguesa contra o Cancro vive de donativos e, com estas receitas, permitem ir mais além na vida dos doentes e das suas famílias.
1: Um golo pela vida terá lugar no próximo sábado, dia 5 de setembro, no pavilhão da Bartolomeu Pestrelo. Integra o calendário anual da Associação de Handball. O PS quer alterar o regime de silvopastorícia na região como forma de manter limpos os terrenos e evitar a propagação de incêndios. A líder socialista esteve no Terreiro da Luta a inteirar-se da faixa corta-fogo, que tem áreas ainda por limpar. Célia Pessegueiro diz que falta estratégia consistente ao governo para evitar incêndios.
9: A faixa que foi limpa no ano passado, mesmo aqui junto ao Terreiro da Luta, e que neste momento está completamente coberta de vegetação, se tivesse tido as tais 300 cabeças de gado, como o governo anunciou, se calhar estaria hoje limpa, porque nós não sabemos, não conseguimos saber, não descobrimos onde

0: entusiasmo, cerca de 20 pessoas receberam no aeroporto o recém-campeão europeu absoluto de canoagem de mar. Uma vitória inédita para Bernardo Pereira.
1: É bom, obviamente. Nós estávamos ali a lutar os quatro pelo título absoluto. O título sub-23 eu sabia que estava mais ou menos controlado, porque não havia nenhum atleta sub-23 à minha volta, mas sabe sempre bem ganhar os nossos adversários, as pessoas, os atletas que eu olhava e que eram as minhas referências quando eu era mais novo, e agora competir diretamente com eles é sempre muito positivo.
0: Após o triplo ouro conquistado no Campeonato da Europa em Brest, França, o canoísta madeirense já olha para o próximo desafio.
1: O Mundial é em Vila Royosa, em Espanha, no início de outubro. O objetivo é revalidar o título mundial no sub-23 e tentar alcançar novamente o pódio na classificação geral e, quiçá, tentar a vitória. Apesar, como eu disse, de ser um desafio muito, muito exigente e que existem muitos atletas que podem aparecer de uma forma extraordinária, e é preciso ser realista em relação a isso. Mas eu acredito muito no trabalho que nós fazemos e acredito que é possível.
0: E perante a presença de familiares e colegas do Clube Naval da Calheta, Bernardo Pereira espera que os mais novos também possam alcançar sucesso igual ou superior.
1: O facto de estarem num dia de férias e estarem aqui, acho que ninguém os obrigou a estar aqui, portanto acho que foi do coração e isso ainda vale mais para mim. Como eu disse, é o reconhecimento que dão ao meu trabalho. Os um dias espero eu que também possam estar nesta posição onde são recompensados pelo seu trabalho, não só na canoagem, mas também na vida.
0: Bernardo Pereira, canoista do Clube Naval da Calheta, sagrou-se campeão europeu absoluto, campeão europeu sub-23 pela terceira vez consecutiva e campeão europeu de duplas mistas.
2: Céu em geral pouco nublado, há possibilidade de precipitação fraca a norte e terras altas, vento fraco a moderado de nordeste.

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Avançamos para o final de tarde desta terça-feira com Mario Biondi, Everlasting Harmony. É o som que vai correndo na direção das 7. Antes ainda recordamos Mr. Frank Sinatra, I've Got You Under My Skin. E ainda até às 7 às notícias, Legacy, What a Difference a Day Made. Será o tema final desta hora. Quanto a temperaturas, rondam os 24 graus, tanto no Funchal como no Porto Santo. Uma boa tarde, boa viagem.

0: 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Sete horas no continente e na Madeira, 6 nos Açores. Rita, a esta hora, de topo da atualidade.
1: Os Estados Unidos voltam a bombardear o Irão. Donald Trump confirma os ataques norte-americanos junto ao Estreito de Hormuz. Os partidos não aceitam o argumento de Luís Neves de que quer continuar no governo para combater os populismos. Os partidos reagem às declarações do ministro da Administração Interna. Dizem que, perante as polémicas que envolvem o ministro, a permanência no cargo acaba por contribuir para o descrédito das instituições.
0: Porto com 21 graus nesta altura, Lisboa e Coimbra 22, Ponta Delgada 25, Funchal 26, Faro 28. 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
1: Há novas explosões no sul do Irão. Os Estados Unidos confirmam que estão a bombardear alvos perto do Estreito de Hormuz, numa nova escalada na guerra entre os Estados Unidos e o Irão. Os Estados Unidos dizem, Luís Peixoto, que esta é uma resposta às tentativas por parte do Irão de ataques a navios no Estreito de Hormuz. Tu tens estado a acompanhar estas explosões, estes relatos, durante a última hora.
2: Sim, através das agências de notícias, os Estados Unidos atacaram vários alvos iranianos junto ao Estreito de Hormuz e o presidente norte-americano promete uma resposta ainda maior caso Teherão decida responder. Através das redes sociais, Donald Trump justifica os ataques como uma tentativa falhada do Irão de adicionar minas marítimas ao Estreito de Hormuz e também pelo lançamento de 8 mísseis contra uma base militar norte-americana na Jordânia. A Guarda Revolucionária do Irão promete, entretanto, que os Estados Unidos vão arrepender-se destes novos ataques. Uma fonte militar iraniana citada pela agência Tasnim afirma que a resposta de Washington será várias vezes maior e que as bases e interesses norte-americanos na região são alvos do Irão. A imprensa estatal iraniana dá conta de várias explosões no sudeste do país, na zona do Estreito de Hormuz.
1: Luís Peixoto, ele tem estado a acompanhar os ataques na última hora no sul do Irão. Foram ouvidas novas explosões. Entretanto, Donald Trump já confirmou que está a bombardear alvos perto do Estreito de Hormuz. A Alemanha acusa diretamente a Rússia pelo ataque com um drone carregado de explosivos no aeroporto de Leipzig no mês passado e já decidiu responder. A Alemanha vai fechar o consulado russo em Bona e também um centro cultural russo em Berlim. Para as autoridades alemãs, este ataque faz parte de um plano mais amplo de operações de estabilização por parte da Rússia em países europeus. Sérgio Infante, como é que a Rússia responde a esta acusação por parte da Alemanha?
3: A resposta foi rápida e curta. A porta-voz do Ministério dos Negócios Estrangeiros, Maria Zakharova, garantiu que haverá uma resposta para a Alemanha por aquilo que classifica de ações anti-Rússia. O governo alemão responsabilizou hoje o Kremlin pelo incidente com um drone este mês no aeroporto de Leipzig e convocou o embaixador russo para uma reunião, mandou encerrar o consulado russo de Bona e um centro cultural em Berlim. O ministro do interior alemão, Alexander Dobrindt, garantiu hoje em conferência de imprensa que este caso faz parte do padrão dos ataques russos numa guerra híbrida que estão a executar na Europa. A Presidente da Comissão Europeia e o Secretário-Geral da NATO vão reunir já amanhã para discutir este caso, mas em Bruxelas, numa publicação no X, Ursula von der Leyen deixou um aviso. Os ministros dos negócios estrangeiros da União Europeia vão discutir este incidente e em cima da mesa pode estar um novo pacote de sanções contra a Rússia. Tudo por causa do que aconteceu no início do mês passado, quando foi descoberto um drone com explosivos no aeroporto de Leipzig. Estava posicionado sobre a asa de um avião de carga da Ucrânia, junto ao depósito de combustível. Uma falha de ignição impediu os explosivos de detonarem. As autoridades sublinharam que, se tivesse havido uma explosão, teria provocado uma catástrofe no aeroporto.
1: As autoridades alemãs dizem que esse ataque faz parte de um plano mais amplo de operações de destabilização por parte da Rússia em países europeus. Entretanto, o primeiro-ministro Luís Montenegro publicou nas redes sociais uma mensagem de solidariedade à Alemanha. Diz que nesta altura é preciso que todos os aliados estejam unidos. É essa unidade que faz da segurança coletiva uma prioridade dentro da Europa. O governo já tem o relatório com as propostas para a privatização da TAP, o relatório da par pública com as análises das várias propostas. O documento contém as propostas entregues pela Lufthansa e pela Air France KPLM. Esse documento já foi entregue ao governo pela par pública, a empresa que gere a participação do Estado na companhia aérea. Cabe agora ao Governo analisar o relatório e estas duas propostas feitas pela Lufthansa, companhia aérea alemã, e pela francesa Air France KPLM. Os partidos não estão convencidos com os argumentos de Luís Neves, não aceitam que o ministro da Administração Interna queira continuar no governo com a justificação de que quer combater os populismos. O Chega, a Iniciativa Liberal e também o Bloco de Esquerda dizem que perante as polémicas que envolvem o ministro da Administração Interna, a permanência no cargo acaba por ter efeitos contrários, contribui para o descrédito das instituições. Mariana Leitão, da Iniciativa Liberal, diz que essa permanência de Luís Neves no governo alimenta precisamente a desconfiança.
4: Luís Neves não tem condições para continuar ministro. A sua permanência no governo cria uma crise grave nas instituições, destrói a imagem da Polícia Judiciária, arrasta o governo e impede-o de se concentrar em governar, colocando-o em crise permanente e reforça de forma grave a narrativa populista no país. É por isso absolutamente irresponsável deixar que Luís Neves continue no governo. E se o primeiro-ministro não tem coragem para o admitir, por razões que só ele saberá, então Luís Neves deve colocar a nação à frente da sua circunstância pessoal e demitir-se.
1: Esta tarde, Luís Neves, em declarações aos jornalistas, disse que não tem dúvidas de que há condições para continuar como ministro da Administração Interna e remeteu respostas ao Chega para a próxima terça-feira no Parlamento, dia em que vai ser ouvido pelos partidos. Também o Bloco de Esquerda já comentou as declarações de Luís Neves numa publicação nas redes sociais. Diz que combater o populismo da extrema-direita é a escolha certa, mas acusa o primeiro-ministro e André Ventura de montarem um espetáculo, são palavras de José Manuel Pureza, montarem um espetáculo para esconder outros assuntos nacionais, como o aumento do preço das rendas ou a falta dos professores. São as declarações de José Manuel Pureza, do Bloco de Esquerda, nas redes sociais. A partir de quinta-feira, a União Europeia deixa de importar carne do Brasil. O país não conseguiu garantir que cumpre as regras europeias sobre o uso de substâncias em animais para combater infecções. A diretora da Associação Portuguesa de Industriais de Carne, Graça Mariano, considera que esta é uma medida positiva. Diz que o Brasil tem de cumprir as mesmas regras de segurança alimentar que são exigidas na Europa.
5: Nós não somos autossuficientes em carne, infelizmente, nós, Europa. Portanto, claro que dá sempre jeito. Agora, tem é cumprir os mesmos requisitos que nós, explorações e industriais da Europa, somos obrigados a cumprir. É que existe um custo, é que nós chamamos de um custo Europa, que implica pelo menos 50 cêntimos por quilo a mais, face a todos os requisitos, e que ninguém está contra. Não podemos é querer carne de diferente, com diferentes requisitos daquela que é produzida cá.
1: A diretora da Associação Portuguesa de Industriais de Carne lembra que em causa está a segurança alimentar.
5: Se foi detectado ainda falta de vigilância, qualquer que seja a falta de cumprimento relativamente aos regulamentos comunitários, nós aplaudimos, naturalmente, que a carne não venha para cá. Pois o que queremos é segurança em todas as perspectivas, tal como a carne que é produzida na Europa.
6: Isso significa de alguma forma que os portugueses vão deixar de ter picanha brasileira, que é algo que...
5: Ouça, existe picanha de variedíssimas origens.
6: Sim, eu sei.
5: As pessoas associaram sempre a picanha ao Brasil. Existe picanha de África, de vários países da América Latina, portanto não creio que seja um problema. Não vou fazer futurologia porque o mercado é muito instável. Aliás, por tudo que sabemos, né, por este contexto geopolítico, é tudo muito instável e é sempre difícil fazer previsões. Mas vem carne de tantas origens que não me parece que seja um problema.
1: A diretora da Associação Portuguesa de Industriais de Carne, Graça Mariano, que considera positiva esta medida por parte da União Europeia, que a partir de quinta-feira deixa de importar carne do Brasil. A diretora da Associação de Industriais de Carne lembra que em causa está a segurança alimentar. A medida foi tomada depois de o Brasil não ter conseguido garantir que cumpre as regras europeias de segurança alimentar. O ministro da Educação admite que o país vai continuar a ter falta de professores e que no próximo ano letivo as escolas vão ter de continuar a gerir essa falta de professores. O ministro da Educação esteve numa cerimónia em Carnaxide, numa escola. Foi nessa ocasião que falou sobre os professores, sobre a falta de professores na contagem decrescente para mais um ano letivo.
7: Eu penso que a maioria das instituições vão iniciar as aulas como previsto, aliás não tenho informação em contrário, e as instituições também têm processos de recuperação de aulas para aqueles que vão entrar as duas semanas mais tarde, que vão ser de facto um pouco prejudicados por isso, mas as instituições também estão habituadas, sobretudo aquelas que recebem mais alunos da segunda fase, que normalmente são mais as instituições do interior, a ter preparados mecanismos precisamente para a integração destes alunos que chegam já com o ano letivo a decorrer.
1: O ministro da Educação diz que não vai ser este ano que ficará resolvido o problema da falta de professores. As escolas vão ter de continuar a gerir a falta de professores.
7: Nós teremos sempre, todos os anos e ao longo do ano letivo, falta de professores, porque são milhares que se reformam, são milhares que ficam infelizmente doentes. Tem a ver com a dimensão também da escola pública em Portugal, mas nós temos mecanismos para garantir essa substituição e estamos também a investir no longo prazo com mais formação, com protocolos com as instituições de ensino superior, pagando as bolsas aos estudantes de educação básica, que não pagam a propina, é paga pelo Estado, e por isso um conjunto de medidas, umas mais de urgência, de curto prazo, e outras mais de longo prazo, que dão resposta a este problema grave e que durante muitos anos foi ignorado.
1: Declarações do ministro da Educação na contagem decrescente para mais um ano letivo.
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0: e os seus clã. Vamos esta noite. É o som que vai correndo na rádio depois de Rodrigo Leão e Lula Pena em Passion. Duas canções iniciais na última hora do regresso à casa desta terça-feira. Quanto a temperaturas, a esta hora rondam os 24 graus no Funchal. A mesma temperatura que se verifica no Porto Santo. Para já vamos à rubrica Na Ponta da Língua. Ainda em reposição.
1: Oh Sandra, o nosso ouvinte Joaquim Serrano diz que ouviu num programa de televisão o seguinte: 2 milhões de cópias. E ele ficou com a pulga atrás da orelha e pensou: então não deveria ser 2 milhões de cópias?
2: Pois, com certeza, pulga atrás da orelha, também eu ficaria se ouvisse tal coisa. Seria, ó Filomena, como dizer 2 dúzias de ovos.
1: Pois é.
2: É, concorda com Milhão. Tem toda a razão, o nosso ouvinte. Esta questão foi apresentada, salvo erro, pelo...
1: Foi, sim.
2: No WhatsApp, exatamente. O nosso ouvinte tem toda a razão. Apesar de Milhão não ser considerado pela tradição normativa um numeral coletivo como dúzia ou centena, atenção, comporta de forma semelhante quanto à concordância. Assim, os numerais que o acompanham devem concordar em género e número com ele. Por isso, o correto será dizer 2 milhões de cópias, como dizemos 2 dúzias de ovos. Portanto, o numeral concorda com dúzias, com milhões, com centenas, e não com o outro elemento.
1: Com a cópia. Neste caso, esta pessoa que escreveu, exatamente, ou que disse isto, queria...
2: Concordou com cópia. Com não, não pode. Concorda com milhões.
1: Isto não é
2: milhões.
1: À vontade do freguês.
2: Exatamente. O melhor teste é o de 2 dúzias de ovos.
1: Pronto, exatamente.
2: Não é? Ninguém diz 2, não concorda com ovos.
1: Concorda com dúzias.
2: Com dúzias, concorda com milhões.
1: Meia dúzia.
2: Exatamente.
1: Pronto. Mais fácil era impossível. Obrigada, Sandra. Sandra Duarte Tavares é a nossa professora de serviço, sempre aqui a esta hora e sempre quiser também disponível na RTP Play, na Ponta da Língua. Estamos à sua espera. Sempre que tiver dúvidas, pode enviá-las para nós através do nosso número do WhatsApp 912120501.
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0: portuenses GNR aqui no final de tarde desta terça-feira. Morte ao Sol, o tema que recordamos. Ligamos para já à informação às 7:30.
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0: Mais de metade dos técnicos de imagiologia do Serviço Regional de Saúde pediram escusa de responsabilidade devido à sobrecarga de serviço. Na Madeira ficou a promessa do Ministro da Administração Interna, as esquadras na região não vão ficar na gaveta. Equipa de Emir e helicóptero efetuaram hoje o resgate médico de um homem que estava a noroeste da Madeira num veleiro. O Presidente Nacional Rui Alves não confirma para já nenhum nome para o lugar de João Gião.
1: São os títulos da última edição do Diário Regional, nesta terça-feira, 1 de setembro, edição do jornalista Filipe Ramos, com a operação áudio de Miguel França.
0: Mais da metade dos técnicos de imagiologia do Serviço Regional de Saúde pediram escusa de responsabilidade devido à sobrecarga de serviço e também à falta de profissionais para assegurar o trabalho pretendido. São cerca de 50, como explica Cristina Caires, do Sindicato dos Técnicos Superiores de Terapêutica e Diagnóstico.
2: Entregaram um pedido de escusa ao Conselho de Administração, nomeadamente pela cronicidade destas situações e a falta de organização e de resposta por parte do Conselho de Administração. É uma situação que tem sido, pela coordenação, pelo Conselho Técnico, pelo Técnico Superior Diretor, reportado em várias vezes ao Conselho de Administração. Falamos de mais de metade dos técnicos presentes no Serviço de Imagiologia. Estamos a falar de técnicos, será na casa dos 50 técnicos neste momento, entre 40 e 50.
0: As faltas são gerais, mas a sindicalista alerta para o caso do Porto Santo, onde devido a uma baixa médica está apenas um técnico ao serviço, 24 sobre 24.
2: Considera este sindicato que o mínimo seriam 3, por haver situações de férias, de ausência da ilha e situações de doença. Já houve alturas em que foi complicado apenas com 2 profissionais. Neste momento, porque existe uma baixa desde abril, estamos com um técnico em permanência. Tem havido algumas situações que vai um técnico da Madeira para alguns períodos, mas existem largos períodos de 2-3 semanas por mês em que apenas fica um em permanência 24 sobre 24 horas, com todos os riscos que isso traz para o atendimento à população.
0: Cristina Caires alerta que há também investimentos feitos em equipamento de raio-x para os centros de saúde, mas não há equipas para a sua operação.
2: Neste momento temos instalados no Centro de Saúde de Machico e de São Vicente equipamentos de raio-x convencional para apoio aos centros de saúde e às urgências que estão instaladas nesse polo e está em situação de instalação também na Calheta. Não existe um único técnico alocado a esses centros de saúde. Estamos a falar de um grande investimento que foi feito, e bem, para a população, mas sem que tenha havido cabimento para os respectivos técnicos para poder elaborar nesse equipamento.
0: Não se trata de falta de mão de obra disponível, mas sim uma questão de contratação que já foi pedida à tutela. São necessários 130 técnicos, na opinião do sindicato.
2: Estamos a falar de 130 profissionais, as necessidades para o CESARAM. Em caso de situações urgentes, falamos de 54 profissionais.
0: A Antena 1 já pediu ao CESARAM explicações sobre esta situação da escusa dos técnicos de imagiologia, mas até o momento não foi disponibilizada qualquer contacto. Na Madeira ficou a promessa do Ministro da Administração Interna que as esquadras da região não vão ficar na gaveta, promessa na cerimónia dos 148 anos do Comando Regional da Polícia, onde se divulgou que os crimes violentos e graves na região diminuíram 37%. Cláudio Ornelas.
3: Os números são divulgados pelo Comandante Regional da PSP, Ricardo Matos.
4: No primeiro semestre deste ano, os crimes violentos e graves decresceram cerca de 37%.
3: Ricardo Matos divulga também os números da sinistralidade rodoviária.
4: Dizer que no ano passado ultrapassámos os 4 mil acidentes e tivemos mais uma vítima mortal, mais 2 feridos graves e mais 126 feridos ligeiros. Comparando o primeiro semestre do ano passado com o primeiro semestre deste ano, voltámos a ter um agravamento. Infelizmente, a 30 de junho, já registávamos 8 vítimas mortais.
3: E a segurança dos eventos na região é garantida, na sua maioria, em regime de serviço gratificado.
4: Os polícias realizam horas suplementares, na sua maioria de caráter voluntário, mas por vezes também de forma obrigatória. Para melhor equilibrarmos o esforço, gostaria que mais polícias aderissem a estes serviços, pois dos 730 polícias, apenas 150 fazem serviços gratificados de forma voluntária.
3: Presente na sessão solene dos 148 anos da criação do Comando Regional da PSP em Madeira, Miguel Albuquerque disse faltar resolver os problemas nas esquadras.
5: A do Porto Santo, temos de fazer uma esquadra de raiz e as outras esquadras da Madeira, ou com a Câmara Municipal, como vai acontecer na Ponta do Sol, ou com o Governo Regional, nós estamos disponíveis para os contratos interadministrativos para concretizarmos essas obras.
3: Luís Neves, ministro da Administração Interna, respondeu que o assunto das esquadras não será esquecido.
6: Não prometo resolver de um dia para o outro todos os problemas acumulados ao longo de muitos anos. Estamos a falar de décadas de desinvestimento. Mas prometo que aquilo que vi não ficará esquecido numa pasta.
3: Já o reforço de agentes da PSP foi uma reivindicação de Celso Bittencourt, presidente de Câmara de Lobos, que disse que os seguranças, os guardas noturnos e o sistema de videovigilância que será em breve implementado não resolvem a falta de polícias nas ruas.
0: O ministro da Administração Interna está sob ameaça, se não pedir admissão. O Chega diz que vai apresentar uma moção de censura ao governo e hoje mesmo referi-se a isso na cerimónia.
6: Podem continuar a gritar. Eu vou continuar a governar.
0: As palavras foram no discurso durante a cerimónia dos 148 anos do Comando Regional da Polícia. Setembro é o mês internacional para a sensibilização para o cancro pediátrico, o mês dourado, e a acreditar que apoia pais e amigos de crianças com cancro, diz que é preciso que a lei em Portugal mude e conceda aos pais, aos dois em simultâneo, um subsídio de assistência para acompanhar um filho com cancro. Jéssica Ares afirma que o apoio tem ainda mais sentido no caso das regiões.
7: Era que fosse revisto o regime de acompanhamento a filho com doença oncológica para que, de facto, os dois pais pudessem estar presentes em simultâneo nos momentos mais complexos da doença, que são eles, para nosso entender, a título indicativo, o diagnóstico, a recidiva, situações de fim de vida, que de facto têm um impacto muito grande, não só na criança, mas nos pais, nos irmãos, portanto em toda a família como um todo. Em relação às regiões, temos uma distância muito grande da sua zona de origem, da sua casa. Portanto, no fundo é estar em duas casas em simultâneo, não é? Portanto, um pai está longe do seu filho e, portanto, um pai ou mãe está longe do seu filho, que está em acompanhamento no continente e, portanto, ainda se justifica aqui mais esta necessidade.
0: A Associação Acreditar apoia os pais e também crianças vítimas de cancro, não só na Madeira, mas por todo o país. Um golo pela vida é um torneio de handball a favor do Núcleo Regional da Madeira da Liga Portuguesa contra o Cancro. Ricardo Sousa explica que este é um evento solidário que tem por objetivo apoiar doentes oncológicos e promover o desporto.
8: Um golo pela vida é mais do que um torneio de desporto. É um exemplo claro, neste caso, da família do handball, que o desporto pode ser uma ferramenta poderosa na mobilização social. É uma demonstração de que quando as instituições, os atletas, os voluntários, as empresas, as autarquias, o cidadão comum, um esforço, consegue fazer muita coisa na vida daqueles que mais precisam. Nossa missão, acima de tudo, é apoiar o doente oncológico. E, finalmente, angariar fundos. Lembro que a Liga Portuguesa contra o Cancro vive de donativos e, com estas receitas, permitem ir mais além na vida dos doentes e das suas famílias.
0: Um golo pela vida tem lugar no próximo sábado, 5 de setembro, no pavilhão da Escola Bartolomeu Pestrelo. A equipa da EMIR e o helicóptero efetuaram hoje o resgate médico de um homem de 65 anos, nacionalidade suíça. Estava a bordo de um veleiro, navegava a cerca de 294 quilómetros a noroeste da Ilha da Madeira. O alerta para o Centro de Busca e Salvamento da Marinha Portuguesa foi recebido devido ao facto de ter sofrido uma queda a bordo com alguma gravidade, necessitando de apoio médico. Foi ativado o helicóptero da Força Aérea Portuguesa e também uma equipa da EMIR para o resgate. O homem ficou hospitalizado. O presidente do Nacional, Rui Alves, não confirma para já nenhum nome para o lugar de João Gião. A RTP Madeira disse que Daniel Sousa é tão hipótese como todos os outros treinadores que estão no desemprego. Sem gravar, o presidente dos Alvinegros garantiu que a seu tempo irá anunciar o nome do sucessor de João Gião. Depois de Custódio, o nome do técnico Daniel Sousa foi avançado esta tarde pelo jornal Record. Treinador de 41 anos, teve duas curtas passagens no Vitória e no Braga. O último jogo que orientou foi a 12 de janeiro de 2025. Bernardo Pereira, o recém-campeão europeu de canoagem de mar, foi hoje recebido em festa no aeroporto da Madeira por cerca de 20 familiares, colegas do Clube Naval da Calheta. O canoista teve uma prestação histórica no europeu de canoagem. Jornalista Marco António Sousa.
9: Com entusiasmo, cerca de 20 pessoas receberam no aeroporto o recém-campeão europeu absoluto de canoagem de mar. Uma vitória inédita para Bernardo Pereira.
10: É bom, obviamente. Nós estávamos ali a lutar os quatro pelo título absoluto. O título sub-23 eu sabia que estava mais ou menos controlado porque não havia nenhum atleta sub-23 à minha volta, mas sabe sempre bem ganhar os nossos adversários, as pessoas, os atletas que eu olhava e que eram as minhas referências quando eu era mais novo, e agora competir diretamente com eles é sempre muito positivo.
9: Após o triplo ouro conquistado no Campeonato da Europa em Brest, França, o canoísta madeirense já olha para o próximo desafio.
10: O Mundial é em Vila Royosa, em Espanha, no início de outubro. O objetivo é revalidar o título mundial no sub-23 e tentar alcançar novamente o pódio na classificação geral e, quiçá, tentar a vitória, apesar, como eu disse, de ser um desafio.

0: O meu trabalho, eles um dia espero eu que também possam estar nesta posição onde são recompensados pelo seu trabalho, não só na canoagem, mas também na vida.
1: Bernardo Pereira, canoísta do Clube Naval da Calheta, sagrou-se campeão europeu absoluto, campeão europeu sub-23 pela terceira vez consecutiva e campeão europeu de duplas mistas.
2: Previsão do tempo é de céu em geral pouco nublado, com a possibilidade de precipitação fraca na vertente norte e terras altas, vento fraco a moderado de nordeste.

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Chama-se Glory Box, é um original de Portishead, aqui interpretado por John Martin. Tema praticamente final. Escutamos ainda Protection, com os Massive Attack. Ainda Suede, Saturday Night, foi outro dos temas que descolou da RTP Antena 1. Para o final, Morphine, In Spite of Me, tema bonito para o final. Desde as 4, estiveram consigo na rádio o Miguel França, o Filipe Ramos e também o Ricardo Candelária. Estaremos de volta amanhã. Até lá.

0: 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Oito horas no continente e na Madeira, sete nos Açores. Principais títulos a esta hora.
1: Os Estados Unidos voltam a bombardear o Irão. Donald Trump confirma ataques norte-americanos junto ao Estreito de Hormuz. Os partidos não aceitam o argumento de Luís Neves, que quer continuar no governo para combater populismos. A Iniciativa Liberal considera que a continuação de Luís Neves alimenta a desconfiança nas instituições. E para o Bloco de Esquerda, o confronto entre Chega e Luís Neves desvia atenções dos problemas como o aumento do custo de vida. O governo já tem um relatório com as propostas para a privatização da TAP.
0: Porto com 21 graus nesta altura, Lisboa e Coimbra 22, Ponta Delgada 25, Funchal 26 e em Faro 28. Notícias às 8 da noite com Rita Fernandes.
1: Há novas explosões no sul do Irão, relatos de ataques dos Estados Unidos que confirmam que estão a bombardear alvos iranianos perto do Estreito de Hormuz. É uma nova escalada na guerra entre os Estados Unidos e o Irão. Os Estados Unidos dizem a Luís Peixoto que esta é uma resposta às tentativas por parte do Irão de atacar navios no Estreito de Hormuz e por isso avançaram com novos ataques.
2: Os Estados Unidos atacaram vários alvos iranianos junto ao Estreito de Hormuz. A imprensa do Irão revela que o aeroporto em Giroft foi atingido, além de uma fábrica de farinha em Qeshm e alvos civis em Hormozgan. O presidente dos Estados Unidos já veio dizer que caso o Irão retalie, a resposta será ainda pior. Em declarações à Fox News, Donald Trump defende mesmo que um eventual acordo já não tem valor, uma vez que foram dadas muitas hipóteses aos dirigentes iranianos. A Guarda Revolucionária e o Exército prometem uma resposta decisiva aos ataques norte-americanos e ameaçam as bases dos Estados Unidos na região. Sardar Moebi, porta-voz da Guarda Revolucionária do Irão, garante que Washington vai arrepender-se dos ataques e vai enfrentar uma punição severa. O Comando Central norte-americano, responsável pelas operações no Médio Oriente, justifica os ataques ao sudeste do Irão como uma resposta a tentativas da Guarda Revolucionária de atacar navios comerciais no Estreito de Hormuz e militares norte-americanos destacados na região.
1: Donald Trump confirma esses bombardeamentos perto do Estreito de Hormuz. Diz também que é uma resposta às tentativas por parte do Irão de atacar navios no Estreito de Hormuz. A Alemanha acusa diretamente a Rússia pelo ataque com um drone carregado de explosivos no aeroporto de Leipzig no mês passado e já decidiu responder. Vai fechar o consulado russo em Bona e também um centro cultural russo em Berlim. As autoridades alemãs estão convencidas de que este ataque faz parte de um plano mais amplo de operações de destabilização por parte da Rússia em países europeus. Ora, a Rússia, Sérgio Infante, já respondeu a esta acusação da Alemanha.
3: A reação de Moscou foi rápida e curta. A porta-voz do Ministério dos Negócios Estrangeiros, Maria Zakharova, garantiu que haverá uma resposta para a Alemanha por aquilo que classifica de ações anti-Rússia. O governo alemão responsabilizou hoje o Kremlin pelo incidente com um drone no aeroporto de Leipzig e convocou o embaixador russo para uma reunião, mandou encerrar o consulado russo de Bona e um centro cultural em Berlim. A Presidente da Comissão Europeia e o Secretário-Geral da NATO vão reunir amanhã para discutir este caso, mas em Bruxelas, numa publicação no X, Ursula von der Leyen deixou um aviso. Os ministros dos negócios estrangeiros da União Europeia vão discutir este incidente e em cima da mesa pode estar um novo pacote de sanções contra a Rússia. Tudo por causa do que aconteceu no início do mês passado, quando foi descoberto um drone com explosivos no aeroporto de Leipzig, estava posicionado sobre a asa de um avião de carga ucraniano junto ao depósito de combustível. Uma falha de ignição impediu os explosivos de detonarem. As autoridades sublinharam que, se tivesse havido a explosão, teria provocado uma catástrofe no aeroporto.
1: A Alemanha acusa diretamente a Rússia por este ataque com um drone carregado de explosivos no aeroporto alemão de Leipzig no mês passado. O governo já tem o relatório com as propostas para a privatização da TAP. O relatório da par pública que analisa as várias propostas. O documento contém as propostas entregues pela Lufthansa e pela Air France KLM. Já foi entregue ao governo pela par pública, a empresa que gera a participação do Estado na companhia aérea. Cabe agora ao governo analisar o relatório. A ministra do Ambiente defendeu hoje em Bruxelas a participação do Estado na REN, a empresa Redes Energéticas Nacional. A ministra Maria da Graça Carvalho entende que a presença do Estado na REN é uma questão de segurança energética para o país.
4: Do ponto de vista de segurança do abastecimento, da segurança do Estado, da nossa política de ter cada vez mais energia acessível, limpa e segura, a participação do Estado da REN faz todo o sentido. É importantíssimo estar nas redes elétricas, que não, a REN tem não só a rede de alta tensão, tem o transporte do gás e o armazenamento do gás. Ainda agora tivemos uma greve de REN Atlântico e se viu a importância, isto só para dizer, tudo correu bem, os serviços mínimos foram cumpridos, havia um abastecimento a fazer à Madeira, foram feitos, mas mostra a importância desta empresa. Esta empresa, se qualquer questão, poderíamos ficar sem eletricidade na Madeira durante algum tempo.
1: A ministra do Ambiente defende que a participação do Estado na REN é uma questão de segurança energética para o país. Maria da Graça Carvalho está em Bruxelas para várias reuniões com a Direção-Geral de Energia da Comissão Europeia. Os partidos não aceitam o argumento de Luís Neves, que quer continuar no governo para combater populismos. Foi isso que disse esta tarde. O ministro da Administração Interna garante que continua a ter condições para permanecer no governo, apesar da pressão do Chega e da ameaça de uma moção de censura. Luís Neves mostrou-se pouco incomodado com essa possibilidade e remeteu para terça-feira no Parlamento as respostas às questões de André Ventura. Diz que está disponível para responder a tudo na audição parlamentar e diz que tem uma motivação para continuar no governo: combater politicamente o populismo. Mariana Leitão, da Iniciativa Liberal, considera que a continuação de Luís Neves no governo faz precisamente o contrário. Alimenta populismos e a desconfiança nas instituições.
5: Luís Neves não tem condições para continuar ministro. A sua permanência no governo cria uma crise grave nas instituições, destrói a imagem da Polícia Judiciária, arrasta o governo e impede-o de se concentrar em governar, colocando-o em crise permanente e reforça de forma grave a narrativa populista no país. É por isso absolutamente irresponsável deixar que Luís Neves continue no governo. E se o primeiro-ministro não tem coragem para o admitir, por razões que só ele saberá, então Luís Neves deve colocar a nação à frente da sua circunstância pessoal e demitir-se.
1: É o que defende Mariana Leitão, da Iniciativa Liberal. Já José Luís Carneiro, o secretário-geral do PS, remete responsabilidades para o primeiro-ministro.
6: Eu, no dia 29 de julho, transmiti o meu parecer ao senhor primeiro-ministro, Dr. Luís Montenegro. A responsabilidade pelo que se passou, pelo que se terá a passar e por aquilo que se poderá vir a passar no futuro é naturalmente uma responsabilidade que deve ser colocada ao primeiro-ministro. E só ele é que deve avaliar, e só ele é que pode avaliar, porque é ele que forma o seu governo, se o ministro tem ou não tem condições para o exercício das funções. Agora, que esta circunstância está a degradar a autoridade política do Estado, sobre isso julgo que nenhum português tem dúvidas.
1: José Luís Carneiro, depois de ter ouvido as declarações de Luís Neves, o ministro da Administração Interna, garante que continua com condições para permanecer no governo. No Bloco de Esquerda, José Manuel Pureza considera que o combate ao populismo não justifica a permanência de Luís Neves no governo. José Manuel Pureza entende que o confronto entre Luís Neves e André Ventura está a desviar as atenções dos problemas concretos dos portugueses, como é o caso do aumento do custo de vida. O ministro da Educação admite que Portugal vai continuar a ter de lidar com a falta de professores, sobretudo no primeiro ciclo. Hoje, a FENPROF denunciou que há mais de 2.600 horários por preencher nas escolas. Fernando Alexandre aponta uma das razões, diz que todos os anos cerca de 4 mil professores chegam à reforma e diz que, por isso, Portugal vai continuar a ter de lidar com a falta de professores nos próximos anos.
7: Nós teremos sempre, todos os anos e ao longo do ano letivo, falta de professores, porque são milhares que se reformam, são milhares que ficam, infelizmente, doentes. Tem a ver com a dimensão também da escola pública em Portugal. Mas nós temos mecanismos para garantir essa substituição e estamos também a investir no longo prazo com mais formação, com protocolos com as instituições de ensino superior, pagando as bolsas aos estudantes de educação básica, que não pagam a propina, é paga pelo Estado. E por isso é um conjunto de medidas, umas mais de urgência, de curto prazo, e outras mais de longo prazo, que dão resposta a este problema grave e que durante muitos anos foi ignorado.
1: O ministro da Educação admite que Portugal vai continuar a ter de lidar com a falta de professores ao longo dos próximos anos, declarações na contagem decrescente para o início de mais um ano letivo.
8: Está fechada esta edição com Rita Fernandes. 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Passam 11 minutos das 20. Olá, Paulo Galvão.
9: Olá, Jorge Afonso.
8: E que tal o trânsito a esta hora?
9: Mantém-se cortado na A23. Durante a tarde foi assim. Continua com um pesado que está tombado na zona de Constância, quilómetro 28, e com o trânsito a ser desviado para quem vem da Guarda para a zona de Torres Novas, a ser desviado para a Estrada Nacional 3. Na região do Porto, a esta hora temos trânsito compacto na A1. Houve um acidente na zona de Coimbrões. As filas começam em Santo Ovídio, em direção à Ponta Rábida. Há também ainda um problema por resolver, um pesado a ser retirado. Estava avariado junto ao nó da A3, complicar a chegada à VCI para quem vem na A3, mas também na viatura interna a partir de Paranhos. Na região centro do país, mantemos o incêndio que está a ser combatido junto ao IP3, no sentido Coimbra-Viseu, na zona de Penacova, com o trânsito lento, na zona da Livraria do Mondego. Na região de Lisboa, há filas para a ponte 25 de Abril, a partir do Reduto das Águas Livres. Já não há demora no acesso de Alcântara, mas pela A5 e pelas Amoreiras continuamos com o trânsito lento de norte para sul. Já está resolvido o acidente na A5, na zona do Estádio Nacional, apenas com trânsito lento agora no sentido Lisboa-Cascais, a partir de Carnaxide. Trânsito lento também na segunda circular, no sentido Benfica-Aeroporto, para atravessar o Campo Grande, e algum movimento no IC19, sentido Lisboa-Sintra, na zona da Amadora. É tudo, boa viagem para todos, um abraço para ti e até amanhã.
8: Bom descanso, até amanhã. Preparem mesa em nome de Diamantino José. Bom serão connosco.
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0: Olá, eu sou o Diamantino José, bem-vindos a mais um Mesa para Dois. Hoje, comigo à mesa, tenho um homem que é de origem italiana, chama-se Luca Massolini. É assim que se pronuncia, Luca?
1: Exatamente, assim, correto.
0: Luca, tu nasceste em Itália, mas estás radicado na cidade do Porto há duas décadas?
1: Quase.
0: Tu és oriundo de que parte da Itália?
1: Bem, bom dia, boa noite a todos. Obrigado pelo convite, para começar. Sim, eu mudei-me para cá em 2009. Na verdade, sou originário da Itália, de uma cidade chamada Treviso. Uma pequena cidade a 20 minutos da Veneza, basicamente, muitas vezes até confundida com Veneza, tanto é que, por questões práticas, costumo dizer que sou de Veneza. Não é tão bonita como a Veneza, infelizmente.
0: Sim. E o que é que te deu para... Ou o que te fez apaixonar por Portugal e, neste caso, pela cidade do Porto?
1: Sim, são pelo menos uma série de fatores que me levaram para cá. O primeiro tem a ver com o facto que, naquela fase da minha vida, portanto, em 2008, 2009, eu tinha 25, 26 anos, era novo e, por trabalho, sempre ligado à música, viajava muito pelo mundo inteiro, em turnês e...
0: Tanto. Mas qual era a tua ligação à música?
1: Trabalhava tanto come artista, sou un ex musico, na verdade, tanto come, digamos, prestador de servizio. Trabalhava in agências che organizzavano tour per il mondo intero, portanto, trabalhei tanto come, digamos, técnico de guitarras, não é? E outros instrumentos durante os concertos. Tanto come mesmo depois tour manager e come parte mais, digamos, de escritório, sempre viajando. E foi, pronto, foi nesta fase que parei no Porto por um evento organizado na Casa da Música, na altura do clubbing, Rest in Peace. E naquela fase dei uma volta pela cidade do Porto, apaixonei-me. Era uma fase, não era como agora, naturalmente, era um momento
0: diferente.
1: Em 2008 estávamos no meio da grande crise financeira também, Lehman Brothers e afins, portanto a cidade estava um bocado esquecida, de certa forma, até na mapa europeia. E eu tive uma espécie de visão. Achei que este sítio tinha um potencial enorme.
0: Sim.
1: E que nos anos futuros teria subido um crescimento enorme. Ao mesmo tempo, a minha outra atividade, que era onde eu queria realmente investir, que era a parte da edição musical e da distribuição de música em formato físico, levava-me a uma série de considerações, che era o fatto che o grande problema do futuro nesse negócio teria sido non tanto o volume de vendas, mas o espaço físico onde operar, não é? Porque nós precisamos de cidades para ter massa crítica para levar um negócio como este para frente. Ao mesmo tempo, os custos das grandes cidades mundiais e europeias, nesse caso, sabemos perfeitamente come sta, non
0: è? Sì, claro. Portanto,
1: n'altura intuì che Porto, se calhar, era a ultima grande opportunità per poderme stabilecer e basear num lugar com alto potenziale, alta massa critica e custos iniciais relativamente baixos para começar.
0: E surge assim 8mm Records.
1: Isso, na verdade, já existia.
0: Já existia
1: há pelo menos 5 ou 6 anos, portanto, estamos a falar em 2003, quando a atividade começou. Na altura, eu estudei numa faculdade chamada DAMS, Disciplinas da Arte, Música e Espetáculo, em Bologna, que foi fundada por Umberto Eco nos anos 70, considerada desde sempre a faculdade, digamos, dos extrovertidos, diciamo assim. Portanto, uma faculdade muito criativa, artística, baseada na parte, digamos, crítica do cinema, da música, da arte, da filosofia. E quando comecei a atividade, a minha ideia era de ter um foco especial no cinema underground. Também apaixonei-me por toda uma série de realizadores, Jonas Mekas, Stan Brakhage e mais, não é? E naquela fase estava convencido que queria mesmo ter uma editora mais de DVDs. Ainda bem que mudei de ideia rapidamente. Porque...
0: Já vamos conhecer melhor a tua editora e também a tua loja, porque no fundo fundem-se as duas vertentes. Mas como estamos na hora de jantar, eu perguntava-te o que é que propunhas para o nosso jantar? Não digas que vais ser comida italiana.
1: Ah, uau, ok. Neste caso tenho que ser de parte, vai ser algo de italiano.
0: Sim, então. Caso,
1: pronto, eu aconselhava uma lasanha.
0: Uma lasanha? Sim. Mas em algum sítio em particular?
1: Aqui no Porto específico, aconselho um restaurante, não sei se se pode fazer
0: publicidade
1: direta. Pronto,
0: podes.
1: Da Vitório, na Rua da Maternidade.
0: Muito bem, e para acompanhar? Uma bebida, um vinho, não?
1: Vamos um simples Lambrusco.
0: Sim. Ah, bom.
1: Sim, diria que sim.
0: Ok, boa escolha. Satoshi Makoto, que vamos ouvir a seguir, é a tua primeira escolha musical. São dois irmãos gêmeos, de origem japonesa, e esta faixa, Contrast, está incluída no tal álbum editado pela 8mm Records, é isso, não é?
1: Vamos passar uma faixa de um disco chamado Café Mirage,
0: uhum.
1: Ok? De um duo japonês que é chamado Satoshi Makoto, que vai ser a próxima publicação na editora iminente.
0: Como é que eles chegam até ti?
1: Sim, neste caso é um caso um bocado sui generis, porque isto tudo nasceu através de um contato com uma revista de café. Essa revista queria lançar uma pequena linha curatorial musical, contactaram-nos para dar apoios e nós fizemos a proposta para dar todo o apoio, digamos, a nível de royalties, distribuição digitale, etc. Nós éramos já fãs do projeto e, portanto, daí veio a colaboração.
0: Então vamos lá ouvir este Contrast.

0: Contrast, um dos temas do álbum Mirage Café, da dupla japonesa, são dois irmãos gêmeos, Satoshi e Makoto, que tem o carimbo da editora 8mm Records. O proprietário é hoje o meu convidado, é Luca Massolin, um homem de origem italiana que está radicado no Porto já há bastante tempo. Luca, tu consideras-te um melómano?
1: Sim e não ao mesmo tempo. Já fui mais, provavelmente. Neste momento lido com muitos melómanos, mas não me considero eu próprio um melómano. Não. Na verdade, houve um ponto de viragem na minha vida. Comecei certamente come melómano e colecionador, etc. Mas hoje em dia estou muito mais interessado na música, digamos, na descoberta.
0: Uhum.
1: Na descoberta e na criação de projetos novos.
0: Portanto, mas eu posso garantir que o Luca é uma verdadeira enciclopédia no que diz respeito à música e a todos os géneros de música. Por experiência própria, sempre que falo com ele, enfim, sobre determinada banda, sobre determinado artista, o Luca conhece. Pronto, não há volta a dar. Esse conhecimento está também patente nas escolhas que faz para o catálogo de discos que está disponível na loja física e também na loja online da 8mm Records. Tens, em relação a discos novos, tens algum foco especial para o que tens na loja?
1: Sim, se há um foco específico da loja, diria que tem a ver com tudo que é a produção musical independente. Então, nós naturalmente tentamos de ter um catálogo abrangente que acompanha também as novidades das grandes casas de produção. Portanto, também temos Taylor Swift, Lana Del Rey, nada contra. Mas o foco principal da loja é a produção independente, que na verdade representa também a grande fatia do mercado. Porque claramente o rinascimento do vinil que estamos a viver nestes anos tem um grandíssimo drive nas realidades independentes.
0: Sim.
1: Tanto na distribuição como na produção de música.
0: Uhum.
1: Portanto, tudo que é as grandes editoras históricas como Rough Trade, 4AD, o jazz naturalmente, que sempre foi um género assim, um bocado de outsider por definição. Nós focamos nisso. Uhum. Música africana, música não anglo-saxónica, África, Brasil, Jamaica, tudo isso está bem representado.
0: Falaste no ressurgimento do vinil. É uma moda que veio para ficar. Aliás, já foi moda há Sim. bastante tempo, deixou de o ser, e agora voltamos a ter o vinil no auge, não é?
1: Sim, sim, sim. É um ponto interessante, porque efetivamente cada anno a indústria do vinil marca um crescimento de 20%. Ainda hoje de manhã estava a comparar os dados de 2016 com os dados de hoje, e hoje em dia estamos mais ou menos aos níveis que estávamos à metade dos anos 80.
0: Uhum.
1: Logo antes da grande, uhum. da grande entrada do CD.
0: Do CD, exatamente. Vai.
1: Portanto, há certamente um fenómeno. Diria que há duas questões fundamentais no panorama atual da música física. Temos as gerações, digamos, pós-digital, os chamados Gen Z, Millennials, que utilizam o disco como uma novidade.
0: Uhum.
1: Portanto, a moda, neste caso, aplica-se perfeitamente bem nestas situações. E depois temos as pessoas que voltaram ao vinil, que representam não só uma grande fatia do público, senão a maior, mas também um público que tem, efetivamente, já um background cultural forte nisso.
0: Uhum.
1: Tanto diria que temos as duas coisas. Temos o aspecto de moda e temos também a velha guarda, não é?
0: Uhum. Ou seja, tens um público diversificado, de faixas etárias completamente diferentes.
1: Sim.
0: Que procura coisas diferentes também.
1: Sim. Sim, sim, sim, sim. E é interessantíssimo uma coisa que acontece hoje em dia, falo disso como experiência da loja. É do meu lado maravilhoso ver como isto junta as gerações. Já me aconteceram inteiros núcleos familiares ir a comprar discos ao sábado de tarde.
0: Uhum.
1: Neto, pai, avó. Maravilhoso. uma coisa que se calhar tem como única comparação o que é a cultura do estádio, do futebol.
0: Sim,
1: já voltamos
0: sim.
1: um bocadinho, que seria na verdade o meu sonho, ou seja, que esta indústria fosse pelo menos equiparável à indústria à indústria desportiva.
0: Mas é curioso a história do Neto também ir comprar vinil,
1: sim.
0: porque, ou seja, a indústria musical mudou radicalmente nos últimos anos. E os Spotify da nossa vida estão aí e entraram com toda a força, nomeadamente nas gerações mais novas. Apesar de tudo, ainda há quem goste de sentir o objeto, seja o vinil, seja o CD, não é?
1: Sim. Neste momento, no grande bolo da indústria musical gravada, o disco em si, o suporte físico, representa mais ou menos no seu total uma percentagem que pode variar entre o 15% e o 18%. O resto é tudo streaming, ok? Há um dato também interessante, que é o facto que a venda de música digital, isto é um dato que raramente se diz, mas a venda de música digital representa um mísero 2-3%. Portanto, isso quer dizer, a meu ver, o pessoal está disposto a usufruir da música como serviço, enquanto esse serviço esteja, se não grátis, quase.
0: Claro.
1: Quando se trata de pagar, prefere comprar algo de físico do que comprar um file. Essa também é uma consideração interessante, porque está aqui a grande divisão entre a música como serviço ou a música como produto. Do que, a meu ver, acaba por ser ridutivo, quando falamos de estatísticas de música, comparar o streaming ao físico. Porque nós, quando, por exemplo, fazemos estatísticas de leitura, vamos medir os livros comprados, não vamos medir quantos Instagram vista num dia.
0: Sim.
1: E deveria, a meu ver, ser equiparado a isso quando se fala de música gravada. Ou seja, a pessoa que realmente gosta de música, a pessoa que realmente ama a música, vai quererla ter, não vai simplesmente querer usufruir dela.
0: E o CD não morreu?
1: Não morreu, mas provavelmente, como já o público sabe, a notícia foi viral durante uns tempos. Já há um par de anos o vinil ultrapassou a venda de CDs. E temos também que dizer que o mercado do CD está fortíssimo em algumas áreas específicas, nomeadamente no Japão, por exemplo, onde continua a ser muito mais forte que o vinil. Isso tem a ver com aspectos culturais, ou seja, que os japoneses são ainda muito conservadores em certas coisas e gostam de ter. Portanto, fazem uma média aritmética entre o espaço que têm à disposição em casa e a qualidade do produto que querem ter, e esta equação dá CD como escolha privilegiada. Nós aqui ainda, provavelmente a cultura ocidental nisto tem também toda uma série de fatores que tem a ver com a parte estética, com o objeto, com o objeto quase como peça de arte. São pequenas formaturas culturais, mas que afinal incidem bastante.
0: E depois tens os colecionadores, aqueles que gostam de colecionar o vinil. E por alguma razão, o New York Times, em relação à tua loja, a 8mm Records, escreveu que era a meca dos colecionadores de vinil.
1: sim. Foi uma coisa que nos surpreendeu a todos, na verdade, porque não foi uma coisa minimamente planeada. Nós descobrimos disso na notícia. Pronto, ficamos contentes, porque também em Nova York não faltam lojas de discos e é sempre, para mim, fico sempre muito admirado quando pessoas de Los Angeles ou Nova York ou Londres que vêm à loja dizem: gostava de ter em Los Angeles uma loja assim. Penso, deve haver certamente.
0: Eu por acaso já testemunhei isso, não tanto na loja, porque ainda fui lá poucas vezes, mas, por exemplo, costumam ter um ponto de venda numa feira que se faz, creio que ao sábado de manhã. Sim. Ali na Praça Carlos Alberto,
1: o Mercado Porto Velho.
0: E vejo lá turistas, muitos turistas a não sei se a comprar, imagino que comprem, mas a mexer no vinil e gente nova, não é?
1: Sim. Na minha fase inicial da minha, digamos, vinda cá ao Porto, a praça foi o primeiro ponto de venda que pensei de utilizar. E é por isso que ainda ficamos lá. Porque efetivamente estava convencido na altura que este negócio, para poder ressurgir, tivesse que voltar à rua, de certa forma. E não só com a venda ao público, mas também provavelmente com publicidade. Ou seja, a minha esperança é que isto volte a ser outra vez algo com que o público vai se cruzar no dia a dia. Que volte a ser normal.
0: Muito bem. Está na altura de voltarmos à música. A próxima escolha de Luca Massolin, o meu convidado neste Mesa para Dois, é um rapper que está radicado em Londres. O nome dele é, não sei se pronuncia desta forma, porque ele é de origem chinesa e vietnamita, Vin Nguyen, disse bem, mais ou menos.
1: Perfeito.
0: mas que artisticamente é conhecido como Triad God, é isso? Então que rapper é este e que música é que escolheste?
1: Bem, a história deste disco é um bocado peculiar, porque é um disco que saiu em 2019 por uma editora italiana, de um caro amigo meu e excelente músico de eletrônica que sai na Warp Records, chamado Lorenzo Senni. È un disco curioso perché è un disco di hip hop cantato in cantonese, ma con una produzione musicale estremamente attuale. Non è un classico disco di hip hop, è quasi un disco di elettronica, sì, un bocado psichedelica, até, de certas formas. O disco foi um sucesso na altura, esgotou, e depois com Lorenzo falamos da possibilidade de dar nova vida por causa da alta domanda, e nós fazemos isso com as editoras, às vezes damos um bocadinho um boost utilizando a nossa plataforma para voltar a dar vida a projetos, é o caso desse Triad God, e é curioso porque pronto, mesmo esta nova tiragem tem circulado bastante bem.
0: Então, para ouvir nos próximos minutos este tema de Triad God, chama-se Baby Don't Go, é isso, Baby Don't Go. Vamos ouvir.

0: Eu amo muito Hua.
1: O rapper de origem chinesa e vietnamita, Triad God, aqui com este Baby Don't Go 2019, escolha do meu convidado de mesa para dois. Hoje, o italiano Luca Massolini, que está radicado no Porto há já bastante tempo, há mais de década e meia. Ele é DJ, colecionador de vinis, dono de uma loja de discos, a 8mm Records, que é também uma editora, tem essas duas vertentes. No catálogo de discos usados uma coleção enorme. Eu creio que a tua loja, a esse nível, é uma das maiores da Península Ibérica.
2: Sim, provavelmente. Sim, sim. Digamos que continuamos constantemente à procura de boas coleções. Para nós também é um bocado uma questão de ligação com o território, na verdade, porque nós raramente importamos coleções de longe. Tentamos mesmo de utilizar isto como uma espécie de economia circular no nosso território, dentro de Portugal, norte de Espanha. Pronto, também tenho uma loja em Barcelona, portanto volta e meia recuperamos também coleções naquela zona. A ideia tem sido essa, um bocado preservar este patrimônio, porque o disco usado é um mundo em larga parte ainda inexplorado.
1: Uhum.
2: E por outro lado também criar esta ligação também com a comunidade. Volta e meia estes vendedores de coleções tornam-se clientes e amigos também.
1: Claro. Mas para adquirires uma coleção, eu imagino que neste momento haja ouvintes que tenham lá em casa numa cave, sei lá, dezenas, centenas de discos, já não ligam aquilo há imenso tempo, ou então era de outras gerações, e provavelmente terão ali coisas muito interessantes que valem dinheiro.
2: Sim.
1: Ou seja, como é que tu avalias, quando vais comprar uma coleção a alguém, como é que tu avalias o valor dessa coleção?
2: Sim, este modus operandi mudou muito também ao longo dos anos, porque o mercado que era em 2008, 2009 não é absolutamente o mercado que é agora. Hoje em dia nós vendemos muito mais disco novo do que discos usados, e portanto tentamos sempre de partir numa base onde o disco novo tem que ser o foco principal da atividade da loja. As coleções, normalmente, nós recebemos contactos diários através do site, muito através do passa-palavra, que é a coisa que me deixa mais feliz, porque para mim sempre foi muito mais importante, mesmo com os clientes, saber que eles voltam do que efetuar uma boa venda. Okay? É a taxa de regresso que nos interessa, não é tanto a margem de lucro, porque este é um negócio de volume.
1: Sim.
2: E a mesma coisa se aplica quando compramos. Tentamos de explicar às pessoas que primeiro normalmente fazemos três valores, uma para uma parte selecionada do material que efetivamente pode ser raro e pode valer valores interessantes, pois um preço mediano que inclui tudo o que é bom, digamos assim, e depois um preço total que pode ser o que inclui tudo.
1: Sim.
2: Então nós damos sempre três opções, de maneira que também a pessoa não se sinta, como costumamos dizer em Itália, com le spalle al muro, seja encostado a uma parede.
1: Sim, sim. E como é que eu sei que tenho em casa, vá lá, um disco valioso, uma raridade? Não sei, não há forma de perceber isso. Sou um especialista, como tu, por exemplo.
2: Sim, há toda uma série de ferramentas online, com várias plataformas, sendo a mais famosa de todas a plataforma chamada Discogs.
1: Sim.
2: Que é uma plataforma americana que já tem 25 anos e nós utilizamos desde o início. É um bom instrumento por vender, embora no atual contexto tá bastante difícil, porque há toda uma série de limitações, sobretudo a que diz respeito aos envios internacionais. Neste momento, se uma pessoa quiser enviar uma encomenda para os Estados Unidos, por exemplo, não consegue nos correios, precisa ter uma empresa.
1: Claro.
2: Portanto, este Discogs é interessante, há como base de dados extremamente exaustiva sobre tudo que foi editado em suporte físico, tanto uma cassete em 50 exemplares.

0: Levam as pessoas a preferirem vender tudo de uma vez. É um bocado como vender um carro. Claramente, se nós desmontamos peça a peça e vendemos as peças soltas, ganhamos mais. Mas é se vendemos tudo. Este C é um C muito grande.
1: Da tua já longa experiência nesta área, lembras-te de algum disco que tenhas encontrado nas coleções de compras que tenha sido um tesouro encontrado?
0: Tesouro. Sim, isto vem ainda do meu tempo em Itália. Um disco que efetivamente eu ainda guardo na minha coleção, portanto nunca se
1: comprou,
0: nunca o vendi.
1: E mas que disco é que é mesmo?
0: Bom, este é um disco delle stelle di Mario Schifano. Mario Schifano era um grande pintor, era o Andy Warhol italiano, basicamente, um grande pintor da pop art italiana. E ele em 1966, ou seja, um ano antes de Velvet Underground e Nico, organizou uma banda que era exatamente Velvet Underground e Nico em Itália, um ano e meio antes. Portanto, música improvisada, com músicos e não músicos dentro, a criarem improvisações e pop music ao mesmo tempo, e uma capa que era uma serigrafia original dele. Tanto eu guardo este disco na minha coleção, sendo também um dos meus discos favoritos. Na
1: Quanto
0: verdade.
1: É que poderia valer esse disco hoje em dia?
0: Já chegou a ser vendido por 3.500 euros ou 4.000 euros, sim. Mais ou menos à volta disso.
1: Isso é um verdadeiro tesouro, de facto. Eu lembro de ter ouvido ainda há bem pouco tempo, neste programa, no Mesa para Dois, creio que numa conversa do Rui Alves Sousa com o Ramon Galarza, em que o Ramon Galarza dizia: pá, vinil, aquilo tem muito ruído em relação ao digital e depois dá muito trabalho limpar. Como é que tu, enfim, fazes de advogado do diabo? Sim. Não, o vinil não é bom, diz-me lá.
0: Sim, bem, posso também dizer, também vou fazer o advogado do contra-diabo neste caso, e vou dizer que também percebo perfeitamente este ponto de vista, porque efetivamente a tecnologia entretanto evolui. E não vejo a coisa como um digital mau e um analógico bom. São coisas completamente diferentes. E normalmente quem vem da geração do Galarza, neste caso, faz tudo sentido que tenham esta maneira de ver o assunto. O que é que eu acho em relação ao vinil é: primeiro, temos uma diferente dinâmica da um ponto de vista de som e de fruição também do produto musical. Posso falar por o que me diz respeito. Quando eu pego num disco, sinto um contato direto com a arte, com o projeto artístico.
1: A própria capa é exemplo disso.
0: A coisa obriga-te a um contato que é táctil, que é visual, que é físico com o objeto feito. Sem contar que provavelmente o artista que entrou em estúdio entrou para gravar aquele objeto, já pensando aquele objeto. Portanto, cria uma ponte diferente, que dá mais informação a quem fruí. É uma informação diferente, eu diria até mais provavelmente próxima à fruição artística, um objeto. Este é o meu ponto de vista.
1: E em termos de audição, é verdade o que se diz que o vinil tem um som, digamos, comparando com o digital, com o CD ou o streaming, tem um som melhor?
0: Lá está, mais uma vez, melhor ou pior, isto deixa.
1: Também depende das prensagens.
0: Das prensagens. Um dos factores que raramente não se contempla nesse debate é o facto que isto não depende tanto do suporte físico ou não físico, mas depende daquele processo feito logo antes da transposição em formato, que é a masterização. Okay? Tanto um engenheiro de mastering, ou seja, o disco é gravado, depois é mixado e depois da remistura é passado para um engenheiro de masterização. Esta pessoa escolhe que tipo de masterização usar conforme ao formato onde o disco será distribuído. Okay? Portanto, a masterização do vinil é diferente da masterização em digital. E quando falamos em digital, de que digital falamos? Falamos de um MP3 ou falamos,
1: sim,
0: de um file,
1: claro,
0: de alta resolução?
1: E entra a compressão.
0: A compressão, ou seja, há uma série de parâmetros que são enormes. O que eu acho que é... Eu pessoalmente fizemos há pouco tempo uma demonstração de um sistema de som extremamente sofisticado e caro. E a primeira coisa que o meu amigo, dono da marca de altifalantes, fez foi ligar um streamer.

0: Aí eu posso lhe dizer que não trouxe prazer nenhum. Não me deu prazer nenhum ver um comando remoto acionar um eletrodoméstico para produzir música. Um aparato deste tipo, na medida que eu pego a minha mala de discos, tiro um disco, tiro da capa, vejo o Arthur que eu meto a tocar, a mim pessoalmente, como é amante de música, dá-me muito mais.
1: Temos assistido nos últimos tempos a reedições, algumas delas são remasterizadas. Ganha-se qualidade ao remasterizar um álbum dos Pink Floyd ou dos Dire Straits, ou perde-se qualidade?
0: Ponto interessantíssimo, porque este toca um assunto que é basicamente a tendência atual no mercado dos discos. Ou seja, historicamente o mercado dos discos acompanha outro mercado, que é o mercado do Wi-Fi. Giradiscos, agulhas, amplificadores, colunas, etc. Não é um caso que historicamente algumas editoras come Philips ou EMI tivessem uma divisão criativa. No caso da Philips era a Vertigo, que editava Black Sabbath, Dire Straits, A EMI tinha a Harvest, que editava Pink Floyd. E o que é que tinham em comum essas divisões criativas? Tinham bandas com uma utilização do estúdio da gravação particularmente criativo. Isto fazia assim que depois estas marcas, que também eram donas dos giradiscos, dos amplificadores e colunas, venderem também o próprio Wi-Fi.
1: Sim, estava tudo ligado.
0: Estava tudo ligado. Hoje em dia, o mercado, naturalmente, é um mercado com uma constelação gigante de marcas, submarcas, grandes players, pequenos players. As marcas de Hi-Fi não são, raramente são marcas, são editoras discográficas, mas há alguns casos onde ainda isto coincide. Voltou-se a fazer disco, hoje em dia, pensando a um novo público que compra giradiscos, amplificadores, Hi-Fi. E, portanto, este público que faz um investimento até importante em Hi-Fi em casa, quer discos que soem bem. E quer discos que não lhe façam duvidar do fato que todos os sábados gasta 30, 40, 50, 60 euros em discos. Então, se nós vamos analisar um autocolante num disco, hoje em dia é quase sempre mencionado o nome do engenheiro de som.
1: Sim.
0: Que fez o master. Tornou-se. Somos capazes de não ver nenhum tipo de nome de músico no autocolante, mas está lá o nome do engenheiro de som como marca. E esta é a fase onde estamos agora. E acho que cada vez mais irá nesta direção.
1: Por exemplo, Wish You Were Here, dos Pink Floyd, preferes a versão original, eu estou a falar de vinil,
0: sim,
1: a versão original ou a versão remasterizada?
0: Bem, falamos de originais, falamos da época, ok?
1: Sim.
0: Edições dos anos 70. Mesmo estas edições raramente seguiam um percurso linear. Portanto, havia edições inglesas, por exemplo, onde eram utilizadas certo tipo de tecnologia de prensas, e havia edições, por exemplo, espanholas ou portuguesas, italianas, onde raramente recebiam fitas de primeira mão. Muitas vezes eram cópias de fitas e, portanto, o som já não era tão puro como a primeira edição inglesa, digamos,
1: sim,
0: assim. Portanto,
1: sim,
0: existe também uma forte diversidade a nível de discos chamados originais. As versões que se estão a fazer hoje destes discos, no específico dos Pink Floyd, Wish You Were Here, a meu ponto de vista, soam maravilhosamente bem. E não é um caso que, especificamente por Wish You Were Here, o engenheiro de som que está com a responsabilidade desta masterização seja o Bernie Grundman, que é provavelmente o melhor engenheiro de som que temos no mundo neste momento. Também é responsável para quase todo o catálogo jazz da Blue Note, portanto. Falamos sempre de coisas de alta alta qualidade.
1: Sim, sim. Bom, falando agora de música portuguesa, até porque nós vamos chegar com mais uma escolha tua, e neste caso com uma banda portuguesa, como é que tu olhas para a música portuguesa hoje em dia?
0: De forma muito positiva, porque também para nós este ano vai ser um ano muito importante, no sentido que vamos editar uma banda portuguesa.
1: Portanto, qual é? Pode saber?
0: Podemos já anunciar, na verdade, porque é iminente a publicação de alguns trabalhos deles. Estamos a falar do Sensible Soakers, banda conhecida, sobretudo no panorama independente, uma banda instrumental,
1: sim,
0: de Vila do Conde. E pronto, era uma banda que nós tentamos de seduzir durante anos e anos e finalmente conseguimos.
1: Uhum.
0: Mas não somos únicos, naturalmente. Há uma constelação muito grande de artistas. O nível, neste momento, do que sai daqui é alto. Temos também a sorte de ter, neste momento, no Porto, um estúdio de gravação que é de nível internacional, que é o Arda,
1: uhum,
0: em Campanhã. Portanto, não só acaba por ajudar as bandas daqui, mas também está a se tornar um polo catalisador para muitos artistas de fora. E isto vai ser extremamente positivo.
1: Já agora, uma curiosidade. Tens muita gente a procurar, por exemplo, as reedições dos discos do Zeca Afonso, por exemplo, desse tipo de cantautores?
0: Sim, este tipo de cantautores continuam a ter elevada procura, embora no caso específico do Zeca Afonso, penso que as pessoas preferem sempre ter os antigos. No caso desse, porque também estamos a falar, neste caso, sim, de um objeto que tem vários valores acima, vários aspectos relevantes além do aspecto musical, são manufatos que têm um valor histórico também imenso,
1: não? Luca, foi um gosto imenso ter-te aqui no Mesa para Dois e nomeadamente falar com alguém que percebe tanto de música e da indústria musical. O futuro da tua loja, da tua editora, está salvaguardado.
0: Obrigado.
1: O vinil vai continuar certamente a estar aí na moda, portanto...
0: Obrigado, espero que sim.
1: E já agora, 8mm Records, passa publicidade. A loja física no Porto é ali na Avenida Rodrigues de Freitas, no número 133. Quem vai para a Campanhã, antes da Rua do Heroísmo, é fácil encontrá-la. E juntam a loja de discos novos com um espaço de, digamos, de convívio. De...
0: Sim, a loja está inserida num espaço chamado Fiasco, que é um chamado record bar, mas diferente, diria, dos record bar habituais. Porque pronto, é um espaço dividido entre bar, uma parte de restauração durante o dia e a nossa loja.
1: Ótimo, já lá estive. É muito agradável. Vamos fechar com uma banda portuguesa que existe já desde 2008. São de Vila do Conde e são conhecidos como Evils. Então fala-nos lá desta banda e do que vamos ouvir.
0: Banda, diria, histórica, da zona de Vila do Conde, com uma longa carreira de concertos e já 4 discos, se não me engano, com esta. A meu ponto de vista, uma banda também de nível internacional, que por qualquer estranha razão do destino calhou nascer em Vila do Conde. Mas é uma banda que pode tranquilamente jogar o campeonato com as melhores bandas inglesas e americanas neste momento.
1: Os ouvintes vão verificar já a seguir, porque vão poder ouvir o tema Trap dos Evils, a banda de Vila do Conde, e é um tema de um álbum 2025 de Ephemeral, acho que é assim. Para fechar este Mesa para Dois com Luca Massolini. Luca, muito obrigado por teres vindo e até um destes dias.
0: Muito, muito obrigado.

0: 21 horas, 20 nos Açores.
1: Portugal tem uma obrigação legal de cortar laços com Israel, diz Francesca Albanese, a relatora da ONU para os territórios palestinianos ocupados, deu uma entrevista à Antena 1. 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De Kiev, o aviso do presidente Volodymyr Zelensky, o espaço aéreo russo vai ficar cada vez mais inseguro.
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1: Francesca Albanese defende que Portugal deve ser mais firme na condenação a Israel e considera que há uma obrigação legal de cortar laços com aquele Estado. A relatora especial da ONU para os territórios palestinianos ocupados, em entrevista à Antena 1, diz que a posição política de Portugal não corresponde ao que está inscrito na Constituição Portuguesa. Camila Vidal.
2: Francesca Albanese aponta ao artigo 7 da principal lei portuguesa.
3: Portugal é um caso particular. Quando aí estive, descobri um artigo muito forte, muito bonito, da Constituição Portuguesa. Muito forte na lei internacional, no anticolonialismo, nos direitos dos povos. A Constituição advoga a abolição do imperialismo, colonialismo e outras formas de agressão, domínio e exploração entre pessoas. Este artigo dá um significado específico às obrigações em relação à Palestina.
2: Portugal reconheceu o Estado da Palestina, mas nunca cortou laços diplomáticos com Israel. Para a relatora especial da ONU, não bate certo. Francesca Albanese foi uma das primeiras vozes em representação da ONU a falar em genocídio na faixa de Gaza e admite à Antena 1.
4: I was full of doubts. I was scared of using the word genocide vis-à-vis.
3: Cheia de dúvidas, receava usar a palavra genocídio relativamente a Israel. Havia a resistência mental que muitos

0: terapeuta também tem. Ao mesmo tempo, senti que a minha integridade pulsava mais e tinha que ter a coragem de dizer as coisas pelos nomes. E além disso, foi uma análise muito cautelosa. Disse, penso haver razões para acreditar que Israel está a cometer crimes de guerra, incluindo o genocídio. Foi isto que concluí em março de 2024.
1: This is what I concluded in March 2024.
2: Mas falar em genocídio não ficou no passado. Francesca Albanese sublinha que o cessar-fogo em vigor em Gaza não significou uma trégua, só o adormecer da pressão internacional.
1: But in fact, the ceasefire has never meant ceasing fire.
0: O cessar-fogo nunca foi, só significa uma maior cegueira internacional ou cegueira multilateral em relação a Israel.
1: International or multilateral blindness toward Israel.
2: As posições da especialista em direito internacional e direitos humanos valeram-lhe sanções e contas congeladas, mas garante a Antena 1.
0: Não tenho arrependimentos. Faria tudo outra vez porque é o que me permite estar em paz e harmonia com a minha consciência.
3: Francesca Albanese é entrevistada pela jornalista Camila Vidal a fazer estas declarações à Antena 1. Considera que Portugal tem uma obrigação legal de cortar laços com Israel, a relatora da ONU para os territórios palestinianos ocupados. O Irão já começou a retaliar contra bases e interesses dos Estados Unidos no Médio Oriente depois dos novos ataques aéreos norte-americanos. Refere Washington que, em resposta às tentativas por parte do Irão de atacar navios naquela zona. Luís Peixoto.
4: Os Estados Unidos atacaram vários alvos iranianos junto ao Estreito de Hormuz. A imprensa do Irão revela que o aeroporto em Giroft foi atingido, além de uma fábrica de farinha em Qeshm e alvos civis em Hormozgan. O presidente dos Estados Unidos já veio dizer que caso o Irão retalie, a resposta será ainda pior. Em declarações à Fox News, Donald Trump defende mesmo que um eventual acordo já não tem valor, uma vez que foram dadas muitas hipóteses aos dirigentes iranianos. A Guarda Revolucionária e o Exército prometem uma resposta decisiva aos ataques norte-americanos e ameaçam as bases dos Estados Unidos na região. Sardar Moebi, porta-voz da Guarda Revolucionária do Irão, garante que Washington vai arrepender-se dos ataques e vai enfrentar uma punição severa. O Comando Central norte-americano, responsável pelas operações no Médio Oriente, justifica os ataques ao sudeste do Irão como uma resposta a tentativas da Guarda Revolucionária de atacar navios comerciais no Estreito de Hormuz e militares norte-americanos destacados na região.
3: Nas últimas horas ouviram-se novas explosões no sul do Irão. A resposta iraniana já começou contra bases e interesses dos Estados Unidos no Médio Oriente. E a televisão estatal iraniana dá conta de pelo menos 4 mortes num ataque dos Estados Unidos em Sirik, na província de Hormozgan. Mais de 30 pessoas ficaram feridas quando assistiam a um casamento durante os novos ataques norte-americanos. E num encontro com o presidente iraniano, o secretário-geral da ONU apelou à reabertura do Estreito de Hormuz. Os dois líderes encontraram-se à margem da cimeira da Organização de Cooperação de Xangai, na capital do Quirguistão. Zelensky deixa hoje o aviso a drones no céu russo e o espaço aéreo naquele país está a tornar-se extremamente perigoso. É a resposta da Ucrânia aos ataques russos dos últimos dias, inclusive hoje, contra alvos civis na Ucrânia.
5: Todos podem ver que a Rússia alterou as táticas dos ataques à Ucrânia e tem vindo a aterrorizar o nosso povo, as nossas aldeias e cidades numa escala muito maior. Ontem à noite houve mais um ataque com mísseis balísticos russos contra Kiev e inúmeros ataques com drones contra cidades da Ucrânia. Esta escalada não pode nem vai ficar confinada ao território ucraniano. É natural e justo que as consequências se estendam à Rússia. Queremos alertar todas as companhias aéreas que utilizam o espaço aéreo russo, todas as seguradoras e todos aqueles que ainda usam os principais aeroportos da Rússia. O espaço aéreo russo está a tornar-se completamente inseguro.
3: O alerta de Zelensky durante o discurso à nação desta noite: o espaço aéreo russo está a tornar-se completamente inseguro. E a assessoria do Kremlin informa que o presidente russo discutiu com o homólogo turco a situação no Mar Negro. Putin e Erdogan reuniram no Quirguistão, à margem da Organização de Cooperação de Xangai. O setor energético esteve também no centro desta conversa. O primeiro-ministro do Canadá endurece o discurso contra os Estados Unidos, Mark Carney, afirmou hoje que não vai retomar negociações com Washington enquanto se mantiver a atitude provocatória.
5: As questões relacionadas com a língua e com a cultura são suficientes para não termos de chegar a um acordo. As restrições quanto a futuros acordos comerciais e as restrições à nossa soberania são suficientes para não chegarmos a um acordo. A imposição de um acordo comercial que não é competitivo nos nossos setores-chave, como o automóvel, é suficiente para não chegarmos a um acordo comercial. E, por fim, a atitude geral, a atitude dos Estados Unidos de que as indústrias essenciais canadianas passariam a ser subsidiárias das indústrias dos Estados Unidos, ou mesmo a imposição de termos que levariam à redução dessas indústrias no Canadá. Obviamente, não vamos aceitá-los.
3: O chefe do Executivo do Canadá criticou também outras ações recentes de Washington, entre as quais as piadas sobre os cadetes canadianos e a mudança do nome do Lago Ontário para Lago América por parte de Donald Trump. O Partido Liberal, que Carney lidera, venceu as eleições parciais do último domingo no Canadá. Os resultados finais foram confirmados hoje. A Ministra do Ambiente admite problemas com o sistema Volta, o sistema de depósito e reembolso de embalagens de bebidas de uso único. Em declarações aos jornalistas em Bruxelas, Maria da Graça Carvalho garante que todas as situações estão a ser analisadas para se encontrar soluções.
6: É um sistema que é complexo, mas é muito útil para o reutilizar as garrafas de plástico e latas, portanto, todos os problemas estão a ser vistos. Nos grandes eventos, nos grandes festivais, foi o primeiro dos problemas que se identificou e foi resolvido. Agora, as questões de pessoas que revolvem o lixo e que para tirar e depois para poderem ter algum financiamento através disso, está a ser resolvido, a estudar soluções de ter uns recipientes ao lado onde se põe as garrafas, reuniões com o canal Horeca, portanto os hotéis, os restaurantes, portanto caso a caso estamos a resolver.
3: Palavras da Ministra Maria da Graça Carvalho, ela não avança como, mas afirma que os problemas estão a ser resolvidos em colaboração com o sistema de depósito e reembolso. Luís Neves não tem dúvidas de que tem condições para continuar à frente da pasta da Administração Interna. O Ministro diz que vai responder ao Chega na próxima semana durante a audição parlamentar.
7: No próximo dia 8, portanto dois ou oito dias, da parte da tarde, terei a audição regimental no Parlamento. Quer dizer, ao Dr. André Ventura, que estou totalmente disponível para lhes responder a qualquer questão que ali seja colocada.
3: E André Ventura considera que a declaração levanta dúvidas sobre a relação entre Luís Neves e o Primeiro-Ministro. Mariana Leitão, da Iniciativa Liberal, já disse que entende que a permanência de Luís Neves não é um antídoto contra o populismo, antes pelo contrário. Quanto ao secretário-geral do PS, considera que o caso está a degradar a autoridade política do Estado e a fragilizar o chefe do governo.
8: Está fechada esta edição com Cláudia Almeida. 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

bem-vindos. Hoje vamos ter uma noite em forma de assim. António Lobo Antunes nasceu há 84 anos em Benfica e nesta hora vamos fazer uma breve viagem ao universo poético do escritor que sempre quis ser poeta. Está comigo o livro de poemas publicado em junho deste ano pela Dom Quixote. À esquina das 11, há panfletos de José Carlos Ari dos Santos. Por aqui, o que se vê, o que se ouve.

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e assim, com breve viagem ao universo poético de António Lobo Antunes, nasceu há precisamente 84 anos. E embalaram Camané, à cauda do piano de Mário Lajinha, Tatanka, Luísa Sobral e Jorge Palma com orquestra Jazz de Leiria. Também entrou na comunicação Maria Mendes, Eliane, Brice Davoli, Sofia Hoffmann, Stéphane Huguenin e ainda fica por aqui John Pizzarelli. Até já.

0: 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Horas 21 nos Açores.
1: Afirma Francesca Albanese à Antena 1, Portugal tem uma obrigação legal de cortar laços com Israel. A relatora da ONU para os territórios palestinianos ocupados deu uma entrevista à Rádio Pública onde assinala a força de um artigo da Constituição Portuguesa. Vamos ouvir já a seguir. O Irão já iniciou a retaliação contra bases e interesses norte-americanos no Médio Oriente. No mesmo dia, num encontro com o presidente Pezeshkian, o secretário-geral da ONU volta a apelar à reabertura da navegação naquele estreito. Em Kiev, Zelensky avisa as companhias aéreas que sobrevoar a Rússia vai ser perigoso por causa dos drones.
0: A Cláudia Almeida na edição a esta hora.
1: Francesca Albanese defende que Portugal deve ser mais firme na condenação a Israel e considera que há uma obrigação legal de cortar laços com aquele Estado. A relatora especial da ONU para os territórios palestinianos ocupados, em entrevista à Antena 1, diz que a posição política de Portugal não corresponde ao que está inscrito na Constituição. Camila Vidal.
2: Francesca Albanese aponta ao artigo 7 da principal lei portuguesa.
3: Portugal é um caso particular. Quando aí estive, descobri um artigo muito forte, muito bonito, da Constituição Portuguesa. Muito forte na lei internacional, no anticolonialismo, nos direitos dos povos. A Constituição advoga a abolição do imperialismo, colonialismo e outras formas de agressão, domínio e exploração entre pessoas. Este artigo dá um significado específico às obrigações em relação à Palestina.
2: Portugal reconheceu o Estado da Palestina, mas nunca cortou laços diplomáticos com Israel. Para a relatora especial da ONU, não bate certo. Francesca Albanese foi uma das primeiras vozes em representação da ONU a falar em genocídio na faixa de Gaza e admite à Antena 1.
4: Eu estava full of doubts.
3: Estava cheia de dúvidas. Receava usar a palavra genocídio relativamente a Israel. Havia a resistência mental que muitos europeus também têm. Ao mesmo tempo, senti que a minha integridade pulsava mais e que tinha que ter a coragem de dizer as coisas pelos nomes. E além disso, foi uma análise muito cautelosa. Disse, penso haver razões para acreditar que Israel está a cometer crimes de guerra, incluindo o genocídio. Foi isto que concluí em março de 2024.
2: Mas falar em genocídio não ficou no passado. Francesca Albanese sublinha que o cessar-fogo em vigor em Gaza não significou uma trégua, só o adormecer da pressão internacional.
3: O cessar-fogo nunca o foi. Só significa uma maior cegueira internacional ou cegueira multilateral em relação a Israel.
2: As posições da especialista em direito internacional e direitos humanos valeram-lhe sanções e contas congeladas. Mas garanta a Antena 1.
3: Não tenho arrependimentos, faria tudo outra vez, porque é o que me permite estar em paz e harmonia com a minha consciência.
1: Francesca Albanese é a relatora especial da ONU para os territórios palestinianos ocupados em entrevista à Antena 1. O Irão já começou a retaliação depois dos ataques norte-americanos ao sudeste do país. Washington indica que são uma resposta às tentativas por parte do Irão de atacar navios naquela zona. A retaliação iraniana não tardou, João Coraceiro.
5: A Guarda Revolucionária do Irão começou a resposta aos ataques norte-americanos e acusa os Estados Unidos de terem bombardeado em ataques cegos e desesperados vários locais, incluindo zonas civis. A Guarda Revolucionária refere em comunicado que estes ataques reforçam a determinação em reprimir as forças estrangeiras no Estreito de Hormuz. Também o exército iraniano indica que a resposta decisiva começou com ataques a bases norte-americanas na região. Na Jordânia foram já ativadas as sirenes. Horas antes, Washington atacou vários alvos iranianos junto ao Estreito de Hormuz. A imprensa do Irão revela que o aeroporto de Giroft foi atingido, além de uma fábrica de farinha em Qeshme e alvos civis em Hormozgan. O Comando Central norte-americano justifica os ataques ao sudeste do Irão como uma resposta a tentativas da Guarda Revolucionária de atacar navios comerciais no Estreito de Hormuz e militares norte-americanos destacados na região. O presidente dos Estados Unidos já disse que a resposta seria ainda pior caso o Irão retaliasse, uma resposta que já começou do lado de Teherão.
1: Na província de Hormozgan, pelo menos 4 pessoas morreram, mais de 50 ficaram feridas depois de um ataque dos Estados Unidos a uma zona residencial. O crescente vermelho iraniano refere que assistiam a um casamento quando os mísseis norte-americanos atingiram o distrito de Sirik. Zelensky deixa hoje o aviso: há drones no céu russo e o espaço aéreo naquele país está a tornar-se extremamente perigoso. É a resposta da Ucrânia aos ataques russos dos últimos dias, inclusive é hoje contra alvos civis na Ucrânia.
5: Todos podem ver que a Rússia alterou as táticas dos ataques à Ucrânia e tem vindo a aterrorizar o nosso povo, as nossas aldeias e cidades numa escala muito maior. Ontem à noite houve mais um ataque com mísseis balísticos russos contra Kiev e inúmeros ataques com drones contra cidades da Ucrânia. Esta escalada não pode nem vai ficar confinada ao território ucraniano. É natural e justo que as consequências se estendam à Rússia. Queremos alertar todas as companhias aéreas que utilizam o espaço aéreo russo, todas as seguradoras e todos aqueles que ainda usam os principais aeroportos da Rússia. O espaço aéreo russo está a tornar-se completamente inseguro.
1: O alerta de Volodymyr Zelensky no discurso à nação desta noite. E Putin já respondeu ao presidente da Ucrânia. Considera que o aviso de Zelensky em relação ao espaço aéreo russo é terrorismo de Estado. O presidente da Rússia garante que Moscovo vai responder, sublinhando que não é possível negociar com terroristas. E a assessoria do Kremlin também informa que Vladimir Putin discutiu hoje com o homólogo turco a situação no Mar Negro. Putin e Erdogan reuniram no Quirguistão, à margem da Organização de Cooperação de Xangai. O setor energético esteve também no centro desta conversa. No Canadá, o primeiro-ministro endurece o discurso contra os Estados Unidos. Mark Carney afirmou hoje que não vai retomar negociações com Washington enquanto se mantiver a atitude provocatória.
5: As questões relacionadas com a língua e com a cultura são suficientes para não termos de chegar a um acordo. As restrições quanto a futuros acordos comerciais e as restrições à nossa soberania são suficientes para não chegarmos a um acordo. A imposição de um acordo comercial que não é competitivo nos nossos setores-chave, como o automóvel, é suficiente para não chegarmos a um acordo comercial. E por fim, a atitude geral, a atitude dos Estados Unidos de que as indústrias essenciais canadianas passariam a ser subsidiárias das indústrias dos Estados Unidos, ou mesmo a imposição de termos que levariam à redução dessas indústrias no Canadá. Obviamente não vamos aceitá-los.
1: O chefe do Executivo do Canadá criticou também outras ações recentes de Washington, entre as quais as piadas sobre os cadetes canadianos e a mudança do nome do Lago Ontário para Lago América por parte de Donald Trump. O Partido Liberal, que Carney lidera, venceu as eleições parciais do último domingo no Canadá. Os resultados finais foram confirmados hoje. Luís Neves não tem dúvidas de que tem condições para continuar na pasta da administração interna e diz que vai responder ao Chega na próxima semana durante a audição parlamentar.
6: No próximo dia 8, portanto dois a oito dias, da parte da tarde, terei a audição regimental no Parlamento. Quer dizer, ao Dr. André Ventura, que estou totalmente disponível para lhes responder a qualquer questão que ali seja colocada.
1: Nestas declarações aos jornalistas, ainda na Ilha da Madeira, o ministro Luís Neves disse que quer continuar no governo também para combater o populismo. André Ventura considera que essa declaração levanta dúvidas sobre a relação entre Luís Neves e Luís Montenegro, primeiro-ministro. Quanto a Mariana Leitão, a líder da Iniciativa Liberal, entende que a permanência de Luís Neves no governo não é um antídoto contra o populismo, antes pelo contrário.
7: Luís Neves não tem condições para continuar ministro. A sua permanência no governo cria uma crise grave nas instituições, destrói a imagem da Polícia Judiciária, arrasta o governo e impede de se concentrar em governar, colocando-o em crise permanente e reforça de forma grave a narrativa populista no país.
1: Mariana Leitão, em declarações aos jornalistas, também para o secretário-geral do PS, o caso está a degradar a autoridade política do Estado e a fragilizar o primeiro-ministro.
8: Tudo o que se tem vindo a passar contribui também para a fragilidade política da autoridade do primeiro-ministro, porque o que está aqui em causa é um arrastar de uma situação que quanto mais tempo demorar, e por isso o Sr. Presidente da República pediu celeridade às entidades que estavam a fazer os seus inquéritos e a averiguar os factos, por forma a que este processo não conduza à degradação da confiança dos cidadãos nas instituições democráticas.
1: Declarações de José Luís Carneiro à margem de uma iniciativa em Maputo com empresários portugueses e moçambicanos. Referiu esta tarde o primeiro-ministro que, tal como Pinto Balsemão, não se pode definhar perante as adversidades. Foi durante o discurso da inauguração da Avenida Francisco Pinto Balsemão em Cascais. Inês Ameixa.
9: É com o mar como o pano de fundo, bem perto do local onde viveu, que Francisco Pinto Balsemão dá agora nome a uma avenida de 2,5 km em Cascais. O primeiro-ministro destaca o fundador do PSD como uma inspiração, mas também como um exemplo perante os obstáculos.
10: Confesso-vos aqui, como primeiro-ministro, em nome do governo, que o exemplo dele nos motiva, nos incentiva, nos estimula para podermos também definhar perante as adversidades e poder reconquistar confiança, poder reconquistar ânimo, quando às vezes os indícios são em sentido contrário.
9: Mas Francisco Pinto Balsemão deixa também lições. Uma delas...
10: Mostrar que nós não temos de ter medo de nada, não temos de temer a evolução, não temos de temer a transformação.
9: Numa cerimónia em que não falou aos jornalistas, Luís Montenegro lembrou o papel de Balsemão na defesa da verdade.
10: Num mundo marcado pela desinformação, pela manipulação, pela deturpação, pela insinuação, o rigor, o espírito livre, com certeza, mas o rigor, os princípios, o princípio da verdade, são hoje determinantes para nós termos um futuro mais risonho. E um futuro risonho era uma coisa que Francisco Pinto Balsemão tinha sempre em mente, porque ele era um otimista, foi sempre um otimista.
9: O primeiro-ministro, na cerimónia de inauguração da Avenida Francisco Pinto Balsemão, em Cascais, que contou com a presença da família e de várias caras do PSD.
1: Francisco Pinto Balsemão morreu em outubro do ano passado, faria hoje 89 anos.
0: Foi edição às 10 da noite com Cláudia Almeida. 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Aproveite o que resta desta terça-feira, 1ª de setembro.
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Verão.

entre Enara Jorge e Olivia Lipo. Antes passou por cá Anthony Lázaro. Lugar aberto aos sons e aos sonhos.

As damas da noite a deixarem por aqui aromas únicos. Chegou a vez de Karen Sousa, Amy Winehouse e Stella Monroe. Aqui há uma lentidão que não adormece.

0: Peixeiro sob o efeito dos norte-americanos Soul Asylum.
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0: 11 minutos e há panfletos de José Carlos Ari dos Santos.

0: Entraram na vez mais próxima do fim A Girl Called Hedy e custou de afetos a Tim Buckley. Estamos no ponto de encontro. Aceite este panfleto.
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2: Ari dos Santos e poeta castrado, não. José Carlos Ari dos Santos percebeu muito cedo que a poesia introspectiva e hermética da literatura clássica jamais teria efeito político. Nascido na Estrada da Luz a 7 de dezembro de 1936, embora gostasse de dizer que nascera em 1937, a sua árvore genealógica ostentava como antepassados os morgados de Selir em Azeitão e a estirpe de Pinamanique. O ambiente doméstico era um microcosmo do regime salazarista. O pai era médico e membro da Legião Portuguesa, a milícia fascista do Estado Novo. Ele personificava a rigidez fascista e o conservadorismo católico. A morte súbita da mãe, quando Ari tinha 14 anos, e o trágico suicídio do irmão Diogo, em 1965, traumatizaram para sempre a personalidade do poeta. A sua libertação pessoal ocorreu a 25 de abril de 1955, quando, ao ser emancipado pelo pai, exatamente 19 anos antes da Revolução dos Cravos, abandonou o luxo das três empregadas e do motorista para abraçar a incerteza da rua. O seu desdém pelo primeiro livro, intitulado Asas, de 1952, apadrinhado pelo pai e prefaciado por Ramiro Guedes de Campos, era absoluto. Chamaram-lhe, na época, Mozart da poesia, criança prodígio, algo que o próprio Ari acusava de o ter enchido de vento. Para o poeta, era preciso esvaziar esse balão aristocrático, assentar os pés na terra e transformar o talento precoce numa arma de arremesso contra o salazarismo. No Portugal das décadas de 1960 e 70, a hierarquia cultural era impiedosa, mantendo a poesia prestigiante, longe do vulgar texto para a música. Ari dos Santos, contudo, queria falar para o povo. Através da sua parceria de 12 anos com Fernando Tordo, Ari provou que o rigor métrico e a densidade metafórica podiam habitar a estrutura de uma canção popular. Ari utilizava uma capacidade torrencial de criação e dominava um esquema que lhe permitia encaixar versos em melodias complexas com uma precisão cirúrgica. Esta poesia utilitária era, na verdade, uma aplicação brilhante à causa da liberdade das ferramentas da publicidade, das técnicas de criação de slogans, a sua outra profissão. Enquanto os poetas académicos escreviam para o silêncio das estantes, Ari escrevia para ser cantado por milhões, infiltrando mensagens subversivas no cotidiano através da rádio, dos discos ou do festival RTP da canção. A síntese definitiva desta opção de Ari dos Santos não está numa canção, mas num poema manifesto intitulado Poeta Castrado Não. Escrito e gravado em 1972, no momento da asfixiante solidão, regravado com a ilustração sonora de Manuel Jorge Veloso em 1974, que vamos ouvir, o poema é a recusa absoluta do silenciamento, tanto da voz política quanto da sua homossexualidade, que assumia com a mesma altivez com que alardeava a sua militância. O refrão, repetido, serei tudo o que disserem, poeta castrado não, serve como o núcleo central do poema. Ari declara estar disposto a aceitar qualquer rótulo insultuoso ou redutor que a sociedade ou os seus detratores lhe queiram impor. Que absurdo dromedário, malabarista cabrão, demagogo, prostituta, desde que a sua capacidade de expressão e a sua essência criativa permaneçam intactas. O termo castrado funciona aqui como uma metáfora para a censura política e moral da época. Ari dos Santos rejeita especificamente uma visão puramente estética ou formalista da literatura. Ele clama, ah, não me venham dizer que é fonética a poesia. Para o autor, o verso deve ter força e mostrar o reverso da realidade, abordando temas crus e dolorosos que a sociedade muitas vezes prefere ignorar. Por exemplo, uma bala num esqueleto de criança ou uma bomba de napalm. O poema reflete até a consciência de Ari sobre a sua própria imagem pública. Ele aceita ser chamado de lanzudo publicitário ou espoleta televisão e contrapõe aquilo que designa por coragem serena em renegar a poesia quando ela nos envenena.
3: Serei tudo o que disserem por inveja ou negação. Cabeçudo, dromedário, fogueira de exibição, teorema, corolário, poema de mão em mão, lanzudo publicitário, malabarista, cabrão. Serei tudo o que disserem. Poeta castrado, não. que entendem como eu. As linhas com que me escrevo reconhecem o que é seu em tudo quanto lhes devo. Ternura, como já disse, sempre que faço um poema. Saudade que se partisse me alegaria da pena. E também uma coragem, uma alegria serena em renegar a poesia quando ela nos envenena. Os que entendem como eu a força que tem um verso reconhecem o que é seu quando lhes mostro o reverso. Da fome já se não fala, é tão vulgar que nos cansa, mas que dizer de uma bala num esqueleto de criança? Do frio não reza a história, a morte é branda e letal, mas que dizer da memória de uma bomba de napalm? E o resto que pode ser o poema dia a dia, um bisturi a crescer nas coxas de uma judia, um filho que vai nascer parido por asfixia. Não me venham dizer que é fonética a poesia. Serei tudo o que disserem, por inveja ou negação. Demagogo, mau profeta, falso médico, ladrão, prostituta, proxeneta, espoleta, televisão. Serei tudo o que disserem. Poeta castado, não.
2: Esta emissão de panfletos teve produção de Carlos Mateus. 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
0: O programa de hoje teve cuidados técnicos de Filipe Pinto e Matilde Sardo. Na próxima hora, à Terra-média.

0: 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Boa noite, são 11 horas, 10 nos Açores.
1: Francesca Albanese critica Portugal por não cortar laços com Israel. A relatora especial da ONU para os territórios palestinianos ocupados deu uma entrevista à Antena 1. Em Kiev, Zelensky avisa as companhias aéreas sobre voar a Rússia vai ser perigoso por causa dos drones. Na resposta, o presidente russo diz que se trata de terrorismo de Estado, mas Putin também afirma que com Witkoff e Kushner pode lançar-se novas negociações sobre a Ucrânia.
0: Edição a esta hora com Cláudia Almeida.
1: A crítica aberta a Portugal da relatora especial da ONU para os territórios palestinianos ocupados por não cortar laços com Israel. Diz Francesca Albanese que o país tem obrigações específicas com a autodeterminação dos povos que estão inscritas na Constituição. Por isso, a posição portuguesa em relação à Palestina devia ser outra. Camila Vidal.
2: Francesca Albanese aponta ao artigo 7 da principal lei portuguesa.
3: Portugal é um caso particular. Quando aí estive, descobri um artigo muito forte, muito bonito, da Constituição portuguesa. Muito forte na lei internacional, no anticolonialismo, nos direitos dos povos. A Constituição advoga a abolição do imperialismo, colonialismo e outras formas de agressão, domínio e exploração entre pessoas. Este artigo dá um significado específico às obrigações em relação à Palestina.
2: Portugal reconheceu o Estado da Palestina, mas nunca cortou laços diplomáticos com Israel. Para a relatora especial da ONU, não bate certo. Francesca Albanese foi uma das primeiras vozes em representação da ONU a falar em genocídio na faixa de Gaza e admite à Antena 1.
4: Eu estava
3: cheia de dúvidas. Receava usar a palavra genocídio relativamente a Israel. Havia a resistência mental que muitos europeus também têm. Ao mesmo tempo, senti que a minha integridade pulsava mais e que tinha que ter a coragem de dizer as coisas pelos nomes. E além disso, foi uma análise muito cautelosa. Disse, penso haver razões para acreditar que Israel está a cometer crimes de guerra, incluindo o genocídio. Foi isto que concluí em março de 2024.
4: Including genocide. This is what I concluded in March 24.
2: Mas falar em genocídio não ficou no passado. Francesca Albanese sublinha que o cessar-fogo em vigor em Gaza não significou uma trégua, só o adormecer da pressão internacional.
3: O cessar-fogo nunca foi. Só significa uma maior cegueira internacional ou cegueira multilateral em relação a Israel.
2: As posições da especialista em direito internacional e direitos humanos valeram-lhe sanções e contas congeladas. Mas garanta a Antena 1.
3: Não tenho arrependimentos, faria tudo outra vez, porque é o que me permite estar em paz e harmonia com a minha consciência.
1: Francesca Albanese é relatora especial da ONU para os direitos para os territórios palestinianos ocupados em entrevista à Antena 1. O Irão já retaliou depois dos ataques norte-americanos ao sudeste do país. Washington justificou, são uma resposta às tentativas por parte do Irão de atacar navios naquela zona. A retaliação iraniana não tardou, João Coraceiro.
5: A Guarda Revolucionária do Irão começou a resposta aos ataques norte-americanos e acusa os Estados Unidos de terem bombardeado em ataques cegos e desesperados vários locais, incluindo zonas civis. A Guarda Revolucionária refere em comunicado que estes ataques reforçam a determinação em reprimir as forças estrangeiras no Estreito de Hormuz. Também o exército iraniano indica que a resposta decisiva começou com ataques a bases norte-americanas na região. Na Jordânia foram já ativadas as sirenes. Horas antes, Washington atacou vários alvos iranianos junto ao Estreito de Hormuz. A imprensa do Irão revela que o aeroporto de Giroft foi atingido, além de uma fábrica de farinha em Qeshm e alvos civis em Hormozgan. O Comando Central norte-americano justifica os ataques ao sudeste do Irão como uma resposta a tentativas da Guarda Revolucionária de atacar navios comerciais no Estreito de Hormuz e militares norte-americanos destacados na região. O presidente dos Estados Unidos já disse que a resposta seria ainda pior caso o Irão retaliasse, uma resposta que já começou do lado de Teherão.
1: Na província de Hormozgan, pelo menos 4 pessoas morreram, mais de 50 ficaram feridas depois de um ataque dos Estados Unidos a uma zona residencial. O Crescente Vermelho iraniano refere que estas pessoas assistiam a um casamento quando os mísseis norte-americanos atingiram o distrito de Sirik. Zelensky deixa o aviso, há drones no céu russo e o espaço aéreo naquele país está a tornar-se extremamente perigoso. É a resposta da Ucrânia aos ataques russos dos últimos dias, hoje inclusive, contra alvos civis na Ucrânia.
6: Todos podem ver que a Rússia alterou as táticas dos ataques à Ucrânia e tem vindo a aterrorizar o nosso povo, as nossas aldeias e cidades, numa escala muito maior. Ontem à noite houve mais um ataque com mísseis balísticos russos contra Kiev e inúmeros ataques com drones contra cidades da Ucrânia. Esta escalada não pode nem vai ficar confinada ao território ucraniano. É natural e justo que as consequências se estendam à Rússia. Queremos alertar todas as companhias aéreas que utilizam o espaço aéreo russo, todas as seguradoras e todos aqueles que ainda usam os principais aeroportos da Rússia. O espaço aéreo russo está a tornar-se completamente inseguro.
1: Alerta de Zelensky no discurso à nação desta noite. Vladimir Putin responde ao presidente ucraniano, considera que o aviso de Zelensky é terrorismo de Estado. O presidente da Rússia garante que Moscovo vai responder caso os drones ucranianos encerrem, em definitivo, o espaço aéreo russo. Putin sublinha também que não negocia com terroristas e que Moscovo está a ganhar a guerra contra a Ucrânia. Nas declarações aos jornalistas no Quirguistão, Vladimir Putin acrescentou que Moscovo está disponível para negociações concretas para resolver o conflito na Ucrânia, caso fosse possível dar um novo impulso ao processo. E referiu diretamente os nomes de Steve Witkoff e Jared Kushner, enviados dos Estados Unidos, como pessoas que a Rússia conhece bem e em quem confia.
7: Somos a favor de quaisquer conversações que sejam substantivas e concretas. A única coisa indesejável é que tudo gira num ciclo sem sentido, mas se alguém puder dar um contributo positivo ao processo de negociações que se encontra até certo ponto paralisado, em geral não nos oporemos. É claro que são necessários especialistas, tanto militares como diplomatas, embora nos sintamos muito à vontade a trabalhar com pessoas que conhecemos bem e em quem de modo geral confiamos. Pessoas próximas do presidente Trump, penso que são sinceras e tentam dar algo concreto ao nosso trabalho, e o presidente Trump confia nelas, o que é muito importante. Caso contrário, não seria possível realizar quaisquer conversações. Tanto o Sr. Kushner como o Sr. Witkoff são convidados bem-vindos. É um prazer trabalhar com eles.
8: Kushner e Witkoff, eles sempre nos желанные гости, мы с удовольствием с ними работаем.
1: Vladimir Putin em resposta aos jornalistas no Quirguistão. Em França, novo ano escolar com novas regras na escolaridade obrigatória em todos os graus de ensino. Os alunos não podem usar o telemóvel no interior das escolas, conta-nos Rosário Salgueiro.
9: Olá a todos, bom dia.
10: Bom dia.
11: Luís Pedrosa, o diretor da secção portuguesa do Liceu Internacional de Saint-Germain-en-Laye, dá as boas-vindas aos 400 estudantes.
9: Imagino, está toda a gente pronta a atacar um novo ano que começa agora.
11: Este ano com telemóveis proibidos, desde a pré-escolar até o 12º ano. As exceções são poucas.
9: Podem utilizar o telemóvel dentro da sala de aula, mas mais numa atitude pedagógica, a pedido do professor e sim das instruções do professor.
11: Emmanuel Macron promulgou o diploma de proibição dos telemóveis em espaços escolar a semana passada. Os estabelecimentos de ensino tiveram pouco tempo de adaptação. O diretor do Liceu Internacional dos Arredores de Paris, com mais de 2.200 alunos de 50 nacionalidades, foi pragmático ao escolher o lugar onde podem ser guardados os aparelhos.
12: Vão guardá-los nas mochilas, não temos outro espaço próprio.
11: Para os estudantes até ao 9º ano, a proibição do uso de telemóvel em todo o espaço escolar já não é novidade. Repete-se pelo 2º ano consecutivo. A aluna de 12 anos admite que se concentra mais.
13: Em alguns exercícios onde não me apetece pensar, às vezes apetece-me tirar o meu telemóvel, mas eu sei que não se pode e que é melhor pensar com a cabeça.
11: Os estudantes mais velhos, no 10º ao 12º ano, são estreantes nesta proibição. Terão de se adaptar, como admite Antonella.
14: Acabaram de avisar para a gente que o único lugar aqui na escola que a gente vai poder usar vai ser fora dos corredores, no jardim. jardins, mas dentro dos corredores e na cantina não vai poder.
11: Uma primeira lição a não esquecer: quem não cumprir a risca, diz como é.
10: Temos uma convocação que é para ir para o gabinete do CPE, que é mais ou menos o que manda nos vigilantes, e ali ele dá-nos a advertência, ou a seguir dá-nos uma hora a mais de aulas para irmos trabalhar.
11: Estes alunos, como Luís Pedrosa, também docente de História e de Geografia, aprovam estas interdições. Para o professor, o novo grande desafio é o uso da inteligência artificial nos trabalhos de casa.
1: Rosário Salgueiro, a correspondente da Antena 1 em França. Este ano letivo há novas regras para o uso de telemóveis nas escolas francesas.
0: Foi edição às 11 da noite com Cláudia Almeida. 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
17: É verão na Terra-média. Depois de um ano de ansiedade, carregado de perigo e de turbulência, este é o momento em que os habitantes da Terra-média podem finalmente desligar, ou pelo menos tentar desligar. Os magos depositam as suas bolas mágicas. Os guerreiros devolvem as espadas aos armários. As feiticeiras fecham os seus códices e todos prometem tentar não utilizar os dispositivos, os artefactos e os encantamentos mágicos que os acompanham todos os dias. Esta semana, com o fim do Mundial, fica a reflexão. Foi o mais disruptivo de sempre? Foi, com o triunfo do YouTube e de um nome que todos agora conhecemos, Live Mode TV. Viajamos também até aos Estados Unidos da América, no mesmo sítio, onde o mundo das apostas chega ao entretenimento televisivo, em especial aos reality shows. Como se gravam meses antes da sua exibição, são muitas as fugas de informação que beneficiam apostadores e que estragam a experiência dos fãs. E claro, vamos deixar muitas, mesmo muitas, recomendações para este verão. Juntem-se a nós, peregrinos, nesta caravana estival que desfrutará o verão da Terra-média.
18: The medium is not something neutral. It does something to people. It takes hold of them, it roughs them up, it massages them, it bumps them around. The medium is the massage.
17: Carlos Peregrinos, Álvaro Costa, El Guru Radiofónico.
19: Eu gostei 10 euros no Polymarket, que o verão acaba em novembro. Se acertar, ganhei.
17: Ganhaste. Francisco Brino, professor de média. Kénia Nunes, ministra da Juventude. Eu, Gonçalo Madail, da RTP. Pronto, mete-se agosto e isto para
19: agosto,
17: tudo.
19: Não é?
17: Ou não. Eu acho que o mote é precisamente esse. Parece que para
19: não
17: tudo.
19: Para, não para.
17: E há
19: não
17: dois
19: para.
17: Verões aqui na Terra-média, pelo menos, que dizemos silly season, se calhar não é bem silly.
19: Já foi.
17: Ou o resto do ano é todo silly, ou de facto já não há silly season. Não é?
19: Já foi.
17: Nada como voltarmos, pelo menos fecharmos um capítulo. Francisco, acabou o Mundial. O vencedor está à la vista de todos. Mas não é essa a reflexão a fazer. Essa reflexão a fazer é aquilo que, aliás, foi mote no arranque do Mundial aqui na Terra-média, que é: vem aí um Mundial provavelmente mediaticamente disruptivo, e foi o que aconteceu.
20: Sim, nós falámos disso aqui logo na altura em que estava para começar o Mundial. Antecipámos, embora não foi propriamente uma grande previsão, já era expectável. Agora estamos a ver as consequências disso mesmo, e alguns efeitos surpreendentes, não é? Um deles é essa questão da Live Mode TV, que nós também abordámos aqui na altura, e julgo até que ao longo do Mundial aqui em Portugal tivemos a oportunidade de ver muitos comentários sobre isso, porque acho que a coisa caiu que nem uma bomba em alguns, em alguns setores.
4: Pergunto ao caso, né?
20: Sim, eu apanhei um programa da Joana Marques vários, dedicado a isso, e um artigo do Expresso da Joana Beleza, muito curioso, em torno desta ideia do tipo de transmissão, muito crítico e com críticas quase sempre muito certeiras. A questão não é essa, ou seja, acertam quase sempre na mosca em termos da linguagem que é utilizada, em termos da ilusão do papel do jornalista, que parece mais ou menos evidente. Toda a lógica de funcionamento da transmissão na Live Mode TV é diferente, não é?
4: Ou seja, se por um lado, como tu dizias aqui bem, foram sujeitos a várias críticas, paródias, gozos e afins, também não pareceram muito preocupados com isso.
20: Essa é que é a questão.
4: É um facto.
20: Sim.
4: E passa um pouco esta tarde que são os nossos companheiros que estão à mesa do café connosco a ver umas minis e a ver o futebol connosco.
19: YouTube tem os direitos Mundial 2030, já teve agora quase todos os jogos. Podiam ser vistos. E no fundo, na minha opinião, é rapidamente era uma mistura entre, obviamente, a linguagem digital e a TV linear. Porquê? Porque davam os jogos.
20: Sim, eu acho
19: que foi feito para ser demasiado académico.
20: Eu até me parece que é essa. Por isso é que eles não ligaram muito. E ninguém ligou muito. Porque, na realidade, tu não tens uma transferência da transmissão televisiva para o YouTube. O que tu tens é uma espécie de remediação, que é o conteúdo, transmissão televisiva, entrou no YouTube e é subordinado à lógica do YouTube.
21: Exatamente.
20: E a lógica do YouTube
21: é
20: a lógica das lives no Instagram, a lógica das lives do Twitch, da lógica das lives do YouTube.
19: É
20: muito mais interativo.
19: Mas ouve jogos.
20: Ouves os jogos, vês os jogos. Muito. É muito mais interativo. Requer que haja uma espécie de especialista de café ali, exato, mais ou menos a garantir um discurso mais próximo e muito afastado daquele discurso tradicional do jornalismo. Isso é evidente. A questão da interatividade é gritante. Ou seja, o tipo a tentar contactar com as pessoas que estão em casa a ver o jogo.
4: Falta mais. Vamos chegar aos 100 mil. Vamos chegar aos 1 milhão.
20: Muito curiosa. Para chegar a 1 milhão, estamos com 970 mil.
21: Sim, a questão do envio dos vídeos, não é? Tu, enquanto espectador em casa, podes contactar participar, diretamente e participar diretamente no
19: um pormenor. Tiveram Ricardo Quaresma, enfim, um star, e o Jorge Andrade. Ou seja, houve ali também uma procura de alguma autenticidade no meio deste.
20: Sim, que é aquilo que este meio é especialmente competente
4: mas
20: para fazer.
4: Venda, lá está. O Quaresma é uma figura com
19: virou
4: calibre.
19: Virou
4: o Jorge Andrade também. Ou seja, também fica-se, não deixa de ser a lógica do mediatismo, das estrelas, mas de uma conversa um pouco diferente.
19: E um dos investidores, quem é?
4: Sim, claro, o Cristiano Ronaldo. Aliás, foi confrontado ele próprio por um ou dois...
21: pelos repórteres digitais, que era a Luana Duban e o Tiago Almeida,
4: que lhe perguntaram, já que és o nosso patrão, para quando um aumento, fizeram ali uma brincadeira, e ele riu-se com isso.
19: A cena da Pisa, o acesso mais interior ao mundo dos atletas, há aqui também uma linguagem diferente.
20: Sim, eu acho que todas as críticas são muito certeiras e ainda está para se perceber realmente o impacto que isto vai ter na cobertura.
21: Exato.
20: Mas ao mesmo tempo parece-me que é... Ou seja, não vale a pena estarmos a tentar aplicar as regras e os critérios de uma coisa que se assemelha à transmissão televisiva na televisão, mas que é fundamentalmente diferente.
21: E que não vai abafar a emissão da televisão, porque os públicos são diferentes e o público que quer continuar a ver os jogos na Sport TV ou na RTP ou nos canais televisivos não vai deixar de os ver e não vai deixar de valorizar essa análise um pouco mais profissionalizada.
4: Vamos ver a médio e longo prazo, não é? No curto prazo eu diria que não houve ainda canibalizações.
21: Obviamente que também tem a ver com uma questão quase de democratização. Não é? Porque tu tens a garantia de que pelo menos um jogo por dia podes ver se não tiveres uma assinatura de uma televisão.
4: A batalha vai estar aí, parece-me, que é na batalha das licenças, não é? Das licenças, porque na realidade pode até haver pessoas que veem o jogo na emissão linear e estão a ouvi-los a eles porque não querem levar, desculpa a expressão, com o clássico comentador
19: e preferem estar a ver ali. Som.
4: Claro,
19: uma opção, como diz o Arthur Jorge, ver com música clássica.
4: Mas como diz o Francisco, a emissão linear também na realidade está dentro do YouTube, embedded, está é submetida à linguagem e à gramática deles no YouTube.
20: Tá, e há uma coisa, essa questão das licenças, eu não sei como é que não deu a geneira já, confesso. Eu estava à espera que desse a geneira no final do primeiro jogo.
4: Porque apesar de tudo, houve muitos países, especialmente na Europa, onde o futebol é muito querido, não é? Que não deixaram de desembolsar, talvez em modo competitivo, sabendo que o mundo está a mudar e com uma espécie de estaca do ainda aqui estamos, por o caso em Espanha da TVE, da ZDF na Alemanha, da BBC em Inglaterra, as estações e serviços públicos que sempre compraram direitos, que não deixaram de os comprar. comprar, mas com
19: mas
4: valores
19: menos, Gonçalo,
4: absolutamente exorbitantes.
19: E menos, menos jogos, porque no passado no, nós tínhamos estes
4: conseguiram,
19: os jogos.
4: Estes conseguiram comprar o todo, mas o todo são valores completamente astronómicos, porque já está em competição com estes da, do YouTube e outros streamings.
20: E andará cada vez mais. E acho que há aqui um fator também que é o demográfico. Nós aqui falámos disto há uns anos atrás, que é muito difícil apelar à geração Z e até à própria, aos mais jovens da geração millennial, garantir que eles estejam atentos durante 90 minutos a ver um jogo de futebol. E há muita gente que já não o consegue fazer. Estas transmissões, elas são desenhadas para quem faz streams no YouTube que duram 3 horas, 4 horas, 5 horas.
21: E
20: elas têm um desenho diferente.
21: Muito, muito elevada, apesar de tudo.
4: Claro, claro.
19: Vou dar um exemplo. O Maninho do Yamal tornou-se uma popstar.
21: Coitadinho.
19: Pareceu uma imagem dele como se fosse um santo.
4: Claro, isto vamos chegar aqui agora, que é, isto não aconteceu só em Portugal, isto também aconteceu pelo mundo fora.
19: Mundial,
4: Francisco, traz um exemplo, neste caso, dessa pegada mediática que sobrou para as redes sociais imensa, e traz um exemplo do senhor Trevor Noah, não é? Que já foi, enfim, comediante, apresentador da Daily Show em tempos, uma figura conhecida.
19: Estava na final.
20: Parece-me que foi mais ou menos evidente, foi que a pegada mediática se transferiu inteiramente para as redes.
21: Totalmente.
20: E se não se esperava, ou eu pelo menos não esperava, que a escala fosse esta. E a escala foi
19: brutal,
20: surpreendente.
19: Foi brutal.
20: Mesmo alguém que tenha um algoritmo resistente ao futebol, tenho sérias dúvidas que
21: foi
20: não tenha sido
21: caso,
20: invadido por...
21: Eu nunca tinha visto um vídeo de futebol no meu algoritmo e de repente é isso, é o irmão... São coisas paralelas ao jogo em si, mas...
19: O Haaland,
21: a irmã do Haaland, o Kain Lamal, as histórias todas destes jogadores de repente ganham uma amplitude que eu nunca tinha visto, não é?
20: O Sloppy A, que encheu por completo as redes sociais.
21: Uma página muito interessante até do Instagram, que é o Art But Make It Sports, que é basicamente iam buscar frames dos jogos e depois iam buscar também uma obra de arte de pintura que se assemelhasse, enfim, os conteúdos que seguiram
4: a partir do
21: Mundial foram mesmo, foi uma loucura.
4: Este vídeo que traz aqui do Trevor Noah, Francisco, queres explicar?
20: Sim, ora, é um exemplo, é um exemplo sobretudo pela piada que a coisa acaba por ter. Isto é o Ronnie Cheng, que é um dos apresentadores do Daily Show, foi convidado ao programa do Trevor Noah. Nós não falámos aqui muito disto, mas o Trevor Noah é talvez um dos tipos que ganhou mais notoriedade neste género de cobertura.
4: Sim, estando no espaço americano, mas de origem sul-africana, conhece bem o futebol.
20: E transmitia os jogos com comentário, só eles a comentário. Não transmitia ao jogo, mas tinha um podcast bastante alargada em vídeo, muito divertido. Aliás, há muitos pequenos bocadinhos que foram separados nas redes e que quase viralizaram. E aqui, o convidado foi Ronnie Cheng, e o que ele faz é precisamente este documentário que nós vimos também aqui em Portugal, da malta dos audiovisuais, a gozar com aquilo que é a transmissão para as redes. E diz ele a determinada altura: epá, isto já acabou o tempo em que o tipo tinha que editar, montar e preparar conteúdos. Agora liga-se a câmara, estamos 5 horas a falar, não tem nada
4: não
20: a dizer,
4: montagem.
20: Não interessa, continuamos com as câmaras ligadas.
4: Cortes. Aliás,
20: e ele foi desconvidado.
4: Já isso, o próprio Presidente dos Estados Unidos da América faz isso, não é?
20: Sim,
4: não...
20: E ele aqui tem o Trevor Noah, que também trabalhou em programas com modelo tradicional, e ouvimos as gargalhadas do Trevor Noah.
4: Então vamos ouvir um pouco desse trecho.
2: I thought this was a proper show. I didn't realize we're just letting the cameras roll and say whatever we want for 5 hours. I guess this is what the death of Western civilization looks like. We used to have production value, we used to have standards, we used to edit. Remember editing?
19: Basta. De outra forma, que era isto. 2 minutos a filmar um jogo da televisão e a comentar.
4: Exatamente. Sim. E no fundo é isto que ele aqui diz também, onde é que está o tal valor,
19: sim,
4: de produção.
19: O edit, aí, imagem,
4: o edit que aqui
19: HD,
4: quer dizer, o corte, a montagem.
20: E o
4: não
20: corte
4: é?
20: Aqui também significava aquilo que não ficou bem, que foi dito ao lado, depois era tirado.
4: Que
20: aqui
4: era
20: não
4: limado,
20: é uma emissão aberta, aconteça o que acontecer.
4: E ele goza dizendo
20: horas.
4: Isto é o degredo da civilização ocidental. Não é? É o fim da civilização ocidental. Muito bem. Vamos saltar para outro tipo de fenómeno mediático, neste caso, Quénia, com algo, enfim, curioso, mas também preocupante, e que fica
19: bizarro,
4: mais uma vez a Europa
19: bizarro.
4: Aqui a preparar-se para o que aí pode vir também, que é o mundo das apostas que já conhecemos e que vemos já na televisão linear em muitos sítios, para não falar do mundo digital, não tinha ainda abarcado, e já vou usar esta expressão, feito o abraço do urso, a determinado tipo de conteúdos, como, por exemplo, os reality shows e outros programas de entretenimento. Nos Estados Unidos isso está a acontecer.
21: Sim.
4: E tem um preço a pagar-se também.
21: Sim, é verdade. Aliás, nós já falámos aqui desta questão do novo mundo das apostas, não é? O papel da Polymarket, por exemplo, nesta em que de repente qualquer evento, qualquer acontecimento pode ser alvo de apostas.
4: É apostável.
21: Não é? Exato, é apostável. O fim da guerra no Irã, o fim da ocupação.
4: Não esquecer
21: Gaza.
4: Que os britânicos apostam no tudo. No tempo.
19: Sim,
4: chove à tarde e a que horas, não é?
21: Exato. Entretanto, Eu acho que também se democratiza um bocadinho a linguagem com que se fala das apostas, não é? Tornou-se uma questão de toda a gente. Aliás, no Rio de Janeiro, é muito interessante, a publicidade às casas de apostas foi proibida, ou seja, já não pode haver publicidade nas ruas. Portanto, mas isso mais do lado esportivo, como é óbvio, que nós também vimos aqui muito...
4: E há alguma tentativa de regulação? Nós, nas televisões lineares e nos serviços de média, somos regulados e há linhas vermelhas, na Europa seguramente mais do que nos outros sítios, mas no fundo também tratamos aqui de uma espécie de, não é bem um advento, mas é mas quase uma condição humana, sabendo nós que é milenar o jogo, por exemplo, para os chineses, que os americanos olham para o capitalismo, para o mercado, para as oportunidades de mercado, as apostas estão em todo lado, os britânicos que apostam no discurso do primeiro-ministro e na palavra X ou Y, mais a história do homem do teleponto do Donald Trump.
20: Essa aqui até é um indício, não é?
4: Ou seja, quero com isto dizer que é milenar esta nossa propensão para o jogo e para a aposta.
21: Sim.
4: Mas o universo digital parece que espraia toda e qualquer ferramenta para chegar ao mais ínfimo confim do planeta.
21: Sim, e agora isso alastrou-se um bocadinho mais com esta questão do mundo do entretenimento, dos reality shows, ou seja, à partida, nós pensamos num Big Brother, num Secret Story, o voto do público está sempre implicado, não é? Agora acrescenta-se esta camada
4: apostas.
21: Em que estão disponíveis em sites como o Caixa ou o Polymarket apostas sobre o que é que vai acontecer no próximo episódio,
19: quem vai sair,
21: quem é que...
4: Mas repara, por exemplo, em relação às saídas dos reality shows, pelo que nós sabemos, apesar de tudo, elas ainda acontecem em direto, não é?
21: Sim.
4: E portanto é propenso, obviamente, ao jogo e esse lado draconiano de querer jogar e dessa ansiedade do jogo. Mas por outro lado, como tu dizes, coloca-se aqui um problema novo. Uma boa parte destes shows e destes programas são gravados com muita antecedência. Ora, aqui isto ganhou de contorno.
21: Sim,
4: porque de repente são gravados com muita antecedência.
19: Inside information.
4: Como vocês sabem, que trabalham na rádio, na televisão e em todo lado, nós temos permanentemente uma série de informações de coisas que estamos a fazer e a gravar que está embargada no tempo.
21: Sem dúvida. E essa é que é a principal questão, talvez mesmo porque, enfim, a experiência de veres um reality show, à partida vais acompanhando semana a semana. O Survivor é um excelente exemplo disso, o Survivor do Mike White, em que todas as semanas há novos acontecimentos, há provas diferentes para a manutenção destas pessoas no jogo. E de facto pode-se tornar um negócio o leak, não é?
4: Haver alguém que participou, que tem acesso a essa informação, que pode fazê-la pingar cá para fora e alguém joga com isso nas apostas.
19: Gonçalo, o preço do petróleo, já houve situações em que aparentemente se apostou que o...
4: Sim, falou-se nisso em relação à administração americana.
19: O Trump no dia anterior terá dito que a guerra acabou.
21: Eu acho que o mais interessante aqui é mesmo o facto de que há um certo momento em que tudo se tornou apostável, aquilo que tu dizias há bocado, ou seja, desde se calhar o vestido que a personagem, que a pessoa que está no Survivor vai usar na gala final.
4: O pormenor do ser tudo apostável é que era sempre tudo apostável em coisas que têm um timing pré-definido e em tempo real que acontece. E toda a aposta se condizia
20: e que não dependiam, o seu desfecho não dependia da ação de uma pessoa em particular.
4: Exatamente. Porque agora, se aqui as coisas estão gravadas, as pessoas podem ter acesso à informação que já está
21: disponível.
4: Já aconteceu e está guardada num determinado sítio há meses, não é? Que basta um pequeno detalhe que sobre cá para fora já dá para apostar, não é?
21: Exato. E aí também é isso, a questão de estragar de alguma forma a experiência aos grandes fãs destes realities, o spoiler torna-se muito mais evidente. E enfim, eu acho que é isso, isto ainda creio que demorará algum tempo a chegar por cá, ainda não estou a ver ninguém a apostar no Casados à Primeira.
19: Não, mas vai durar muito tempo.
20: Mas, por exemplo, acho que a Polymarket está a ser alvo de algumas ações da União Europeia no sentido de restringir o efeito que possa ter. Eu apanhei, nem de propósito, antes de sugerir o tema, apanhei um podcast que tinha estado a falar que dizia claramente que esta questão é provavelmente aquilo que requer uma regulação mais urgente, porque neste momento a quantidade de atropelos, eu citava o caso de um senador americano que, para além de ter apostado nele próprio, que aí parece-me razoável e normal porque ele está a concorrer, tinha também apostado previamente se iria ou não iria concorrer. E aí, repara, é uma ação que depende diretamente dele.
4: Ele aposta
20: está
4: em algo
20: envolvido
4: que
20: e que ele já decidiu provavelmente antes de apostar. O tipo do prompter, do teleponto do Trump, é dramático porque neste momento há a suspeita de que ele chegou a alterar apostas em função de alterações no momento feitas pelo Trump ao texto. Imagina todo um planeta regulado por apostas deste género. E aqui é o efeito mais visível no entretenimento, mas é de esperar, e já temos sinais disso, que se está a alargar
19: E não esqueçamos o desporto, porque hoje em dia já aconteceram situações...
21: Sim, nem falei do desporto, porque já se tornou um bocado normal. normalizado, não é?
4: Isso é evidente, com a manipulação dos resultados, dos jogadores.
19: Em especial divisões inferiores, que são assim.
4: Mas este é um caso, demasiado, é demasiado evidente, não é? Sabendo nós que há programas gravados com meses de antecedência, que é tão fácil. Reparem, numa produção de um programa destes, de um reality show, mesmo em Portugal, são capazes de estar envolvidas 100 pessoas no staff, não é? Há 100 pessoas que têm informação preciosa e que provavelmente assinam termos de confidencialidade, que assinam, que sabemos que sim e tal. Mas quer dizer, a informação desta passível de cá fora gerar grande dinheiro e grande riqueza é de facto abrir isto a um fosso grande. Não é à toa que traz este artigo da Vox Kenya, que chama-se mesmo assim Akashi e a Polymarket, que são, lá está, empresas que gerem e plataformas de apostas, estão a destruir os reality shows.
21: É isso. Vamos ver.
4: Isto é uma afirmação, o título, não é? Mas sim, muito bem. Veremos e ficamos atentos. Ninguém aposte, por favor, porque não se sabe no que é que isto vai parar.
21: Sem spoilers.
4: Mas a regulação é o único caminho, parece-nos.
19: O recorde foi ver a mesma pessoa de origem asiática em Macau, 4 dias seguidos, no mesmo sítio.
4: Foi essa a tua aposta?
19: Foi. Não, e eu vi isso.
4: Ah, tu viste isso?
19: Em Macau, e o jogo já estava a ganhar um peso enorme, e de facto é uma cultura chinesa muito forte com o jogo, mesmo.
4: Muito forte. Muito bem, bom, vamos já, e mais rápido desta vez, mais cedo, para as recomendações, porque queremos deixar aos nossos ouvintes, espectadores, utilizadores e tudo o que se possa chamar, que queiram assumir, como é óbvio, muitas ideias de sugestões para ler, ouvir. Vamos trazer aqui séries, filmes, artigos, sites, livros e até, enfim, podcasts também, jogos de tabuleiro, que o Francisco quis trazer, e banhos de som. Pois o Álvaro Costa nos vai explicar. Comecemos pelas séries. Primeiro e antes de tudo, The Witness, minissérie da Netflix.
19: Olha, britânica, crua, dura, um misto de docudrama, um caso que aconteceu.
4: É um caso baseado em factos verídicos.
19: Reais, eu lembro-me deles. E é de facto aquele tipo de séries que permite ver calma e tranquilamente também não, mas permite ver numa só noite. Mas tem aquele rico. Lembras-te quando diziam qualidade BBC? Lembras-te dessa expressão?
4: Perfeitamente, claro.
19: Há aqui realmente uma forma muito britânica, crua, fria, direta, e aquilo vai passando em várias eras, porque tem a ver com...
4: com uma criança que assiste, supostamente, testemunha de um crime.
19: E depois entramos na onda da loucura, enfim, é muito, muito interessante até para pensar no comportamento e na mente... eu diria, muito violenta da humanidade.
4: Muito bem, The Witness, aqui fica, está na Netflix, é uma minissérie de 3 episódios, estreou a 4 de junho, o que significa que está inteiramente disponível, é só mergulharem no binge. Aqui fica um pouco do trailer. I went for a walk with my mother when I was a child. And she never made it home. The brutal murder of a young mother shatters the tranquility of one of London's most affluent suburbs. How's Alex doing, Andre? Has Alex spoken yet? If Alex is the only witness, he's in danger. He'll be safe here. And am I supposed to just trust him? Aqui fica
19: e há várias,
4: promissora, não é?
19: Várias camadas. Só posso dizer uma coisa, isto acaba na Catalunha, pronto, mais nada.
4: Ah, ok, isso não parece ser um grande spoiling para algo britânico.
19: Não é, mas acaba na Catalunha, pronto, só
4: muito
19: isso.
4: Bem, outra sugestão vem da Kenya, suponho, numa série que me parece que vai correr bem este verão.
21: Eu acho que
4: Apple TV.
21: Vai chacoalhar os alicerces, porque a Apple TV de facto tem trazido grandes séries de grande qualidade.
19: Concordo,
21: nos últimos anos, e a Lucky parece mais uma dessas, é com a Anya Taylor-Joy, também já bastante conhecida do Public Eye. É basicamente uma série de assalto, uma série de fuga. Ela é uma criminosa que anda à fuga do FBI. Os 2 primeiros episódios ficaram disponíveis no dia 15 de julho e agora durante este mês e durante o verão vão saindo mais. É uma série com
4: ritmo... tática estranha, desculpa, porque não vai ser bem semana a semana, não é? Saíram 2, agora esperam um pouco.
21: Saíram 2, o segundo sai no dia 20, saiu no dia 22 de julho, portanto eles vão sendo libertados.
4: Okay.
21: Normalmente isso é uma coisa que já se faz, não é? Os 2 primeiros episódios foi a mesma coisa, creio eu. Mas enfim, tem um ritmo também bastante específico. É um thriller, não é? Uma coisa de suspense. E tem uma coisa que me agrada muito, que é a música de Fiona Apple.
4: Exatamente.
21: Que está desaparecida. Teve um álbum incrível em 2021, mas que entretanto não mostra assim tanto a sua voz. E está aqui de regresso com
4: o genérico da série.
21: É verdade,
4: não é?
21: genérico.
4: Com o tema da Fiona Apple. Aqui fica então Lucky, série promissora com duas grandes atrizes, já agora, a Anna Taylor-Joy e com a com mais alguém que já nos vamos lembrar para não fazer aqui a geneira, mas que é muito conhecida.
3: Lucky, listen to me. World's a complicated place. I taught you how to survive in the life that you were born into.
5: I know, Dad. Just thinking I'd like to get out of here alive.
4: Aqui está com um ritmo muito próprio e um trailer com um áudio muito bem misturado. Não parece seja este, este parece mais Nine Inch Nails e Trent Reznor do que Fiona Apple, porque aqui é...
21: Aqui, sim, aqui o é, trailer é muito mais...
4: Não é banda sonora, digamos assim, é sonoplastia, chamemos-lhe assim. Era a Annette Bening que estava aqui a faltar, que contracena com a Anna Taylor-Joy e que faz aqui um papelão. Kenya, creio que és tu not suitable to work, for work, não disponível para trabalhar, é algo que se calhar condiz tanto com o verão.
21: Exatamente. É um jogo de palavras, não é? Porque not suitable for work normalmente são coisas que não podes mostrar. Mas este aqui é uma série da Hulu que se estreou também no início de junho. A vibe se calhar não é tanto verão como de reentrée, porque são jovens que saíram agora da faculdade, da universidade e estão a começar a sua carreira, com todos os percalços que isso acarreta. É um elenco jovem, não muito conhecido, mas também a mostrar grande talento. E é basicamente esta a beleza e o caos de navegar um primeiro trabalho em que estão todos muito entusiasmados para fazer coisas novas e depois percebem que as coisas não são bem assim, mas é uma...
19: Ao lado da arte.
21: Sim, mas é uma série com muita piada, meio sitcom nesse sentido.
4: Sim, não é propriamente, por exemplo, como o Industry, que tem, um ambiente mais
19: mas
4: dark,
19: é
4: do mundo das finanças.
21: Mas também não é como Friends.
4: Não, mas é de facto um bocadinho as ilusões da vida adulta, da primeira fase da vida adulta, não é? Muito americana, parece-me
21: muito,
4: a mim.
21: Muito American.
4: Com tudo o que isso tem de colorido, mas ótimo para o verão. Apesar de ser de vintões, digamos assim, estou em crer que vai bater muito cá também nos teenagers, parece-me.
21: Parece-me também.
4: Aqui fica a sugestão da Kenya, not suitable for work, estando na Hulu, está na Disney Plus,
21: Disney Plus
4: disponível.
21: Sim.
4: Aqui está o trailer.
22: It's my first real day of work, and I have decided it's my alpha day.
23: You're what?
22: Did you get nothing from Wolf of Wall Street?
24: New person. Get in here.
22: I need to make a big impression.
24: Do any of you consumer and retail experts know what Yarn Barn is?
22: Are you into crafting?
24: Do I look like I'm into crafting?
22: No.
24: Correct.
4: Aqui fica uma boa dica de verão.
19: E aqui é um lingo, não é? É uma linguagem muito própria, não é? Desta geração.
4: Sim, muito própria desta geração.
19: Lingo.
4: Vamos para os filmes.
21: Sim.
4: E neste caso trazes aqui algo que me parece também muito promissor.
21: Muito promissor, e se calhar joga um bocadinho com a questão alienígena de que o Álvaro falava ali há bocado.
4: Os primos do Álvaro Costa.
21: O Fim de Oak Street é um filme do David Robert Mitchell que se estreia em Portugal no dia 13 de agosto, portanto, no pico do verão. E parece-me também um filme, não sei se chega a ser blockbuster, mas é um filme bastante
4: cósmico.
21: Exato. Eu também creio que sim, tem um elenco bastante bom, tem a Anne Hathaway, tem o Ewan McGregor, enfim, nomes conhecidíssimos, household names, não é? Do realizador de filmes como It Follows, também já um filme bastante fixo na cinematografia de terror. E o Fim de Oak Street parece-me estar ali entre a ficção científica, também um bocadinho de terror, há um evento cósmico que acontece e que desperta alguma coisa nesta família, e assim, sem grandes, também não vi o filme, não é? Não posso dar grandes spoilers.
4: Acontece num lugar, em Oak Street, neste caso, que parece ficar isolado,
21: enfim. Há uma luz que se lhe chega de repente, e eles estão a tentar descobrir basicamente o que é que vem dessa luz.
20: E a Anne Hathaway está a ter um grande verão, não é?
21: Está, Odisseia,
20: e agora este.
21: Este aqui, sim,
4: sem
21: sim.
4: dúvida. E assim, acima de tudo, também relembrar que estas grandes estrelas ainda podem fazer terror, não é? E fazem filmes de terror propriamente. Muito bem, aqui vai um pouco deste trailer para 13 de agosto, estará nas salas segundo a Kenya. O Fim de Oak Street.
25: Anybody else see that weird light last night?
26: What weird light?
25: The wind was blowing all crazy. Starbuck was freaked out barking.
27: Could have been lights from a helicopter.
26: Or a UFO. Aliens.
27: Shut up, Dad.
4: depois começam por brincar com a coisa, como aqui parece que o Ewan McGregor
19: um cão a ladrar,
4: com a coisa,
19: não é? Que é
4: mas aí vem do fim de Oak Street. Vamos para uma sugestão do Álvaro de um artigo que lhe pareceu muito curioso.
19: É.
4: Eu também.
19: Temos aqui o Guardiola dos teclados, um gênio, que transforma os teclados em obras de arte. Eu já lhe pedi um em azul e branco.
4: Você quer dizer em cerâmica, em azulejo,
19: uma série
4: azul e branco.
19: Ele constrói, muda as cores, não sei se repararam. Enfim, é algo assim.
21: É uma prática também bastante... Há Instagrams específicos dedicados a esta área. De arte.
4: É assim uma espécie de tuning para teclados de computador.
21: Exato.
4: Mas neste caso com um bom gosto meio vintage, que me parece, deste senhor, que é o Tim Hayward, um engenheiro, não é?
19: Muito
4: que
19: dedicou... preciso falar em Jaguar, não é?
4: E ele próprio diz, eu construí um Jaguar E-Type dos teclados, não é? Pronto, um Jaguar elétrico. E portanto fica a sugestão porque tem imagens belíssimas, vale a pena procurar pelas peças dele, que em grande esforço foi colhendo todo mundo. Portanto, é um homem que compra peças de teclado por todo lado, andou nos bazares da internet à procura das peças mais fantásticas, tem pedidos para lhes fazerem teclados em mogno, em madeira, de várias cores, teclados em modo de máquina de escrever, por exemplo, e tem peças belíssimas.
19: Bespoke, design de autor. Bespoke.
4: Nem mais, design de autor, sem dúvida nenhuma. Fica a dica deste artigo que está vem no Financial Times, mas que através deste artigo podem linkar e descobrir as peças, a galeria de peças fantásticas deste senhor, Tim Hayward. Vamos para os livros. O Império da IA.
21: Sim, foi
4: o Império da Inteligência Artificial.
21: O Império da Inteligência Artificial, e o subtítulo é bastante interessante também. São Os Sonhos e os Pesadelos da OpenAI de Sam Altman. Eu ainda não li este livro, eu descarreguei agora para o meu leitor eletrónico.
4: Para não dizer a marca.
21: Para não dizer a marca. Mas eu acho que pode ser interessante.
4: É um Kobo ou um Kindle, não é?
21: Será um desses dois, não direi qual. Mas a Karen Howe é uma jornalista especializada nestas questões da tecnologia e ela vai mesmo a fundo pela história da OpenAI, pela história do Sam Altman, e tenta desenrolar aqui o novelo daquilo que tem sido a OpenAI nos últimos anos, com a evolução do ChatGPT, enfim, de todas as ferramentas que a OpenAI lançou. E em setembro, dir-vos-ei se vale a pena ou não.
4: Muito bem, muito bem. Fica a dica deste livro e vamos passar, Francisco, para tu trazes um conjunto de sugestões.
20: Sim, eu tentei.
4: Que tem um conceito.
20: Eu tentei responder ao que me parece ser uma espécie de fadiga dos mídia em geral. E o facto de nós todos andarmos sempre com os tais dispositivos na mão. Então aqui a ideia foi sobretudo trazer sugestões de verão que implicam ou sugerem mais ou menos esta vontade ou esta.
4: Portanto, sugestões
20: ligando, sim, ou seja, é uma temática ludita.
19: Fantástico.
20: Ou seja, o objetivo é ir desligando, ou pelo menos não estamos tão dependentes dos artefactos e dos dispositivos. Neste sentido, pareceu-me uma boa ideia, como nós falamos aqui muitas vezes das gerações, se calhar convidar a malta a ler os livros, que são aqueles livros representativos de cada geração. E o verão também é uma boa altura para nós lermos aqueles livros que vamos enfiando num saco e dizer, um dia leio isto, outro dia leio, não é?
4: Há mais tempo, obviamente.
20: E então, de certa maneira, pareceu-me uma boa ideia. Então destaquei um mais ou menos aí por cada geração.
4: A geração Boomer.
20: Fora para Boomers, não é? Jack Kerouac.
4: Explica lá que a geração Boomer vai aqui de quando a quando para
20: a geração Boomer. São aqueles que eram jovens nos anos 60 e 70.
19: Eu sou Boomer.
20: Embora na prática o escritor, por exemplo, Jack Kerouac, será mais beatnik do que Boomer, ou seja, é um tipo mais dos anos 50, mas o livro é publicado no início daquela geração e ele tem um grande impacto. E se calhar para quem sinta a diga dos mídia é capaz de ser um livro bom para ver.
4: On the Road, suponho, título original.
20: On the Road original.
4: Jack Kerouac.
20: Geração X, e aqui é uma escolha altamente polémica, nada consensual, eu meti a piada infinita do David Foster Wallace.
19: O Infinite Jester,
20: aliás. Não só porque ele foi publicado recentemente uma edição em Portugal, bem, final do ano, início deste ano, como é um dos livros marcantes da geração X, muitíssimo interessante. Há mais aqui, o Álvaro provavelmente iria dizer o Bret Easton Ellis, ou qualquer coisa.
21: Yeah.
20: Mas eu meto este
4: livro. Geração X, do Douglas Copeland, provavelmente.
20: Sim, geração X do Copeland. Mas isto tende a ser considerado uma espécie do Ulisses da geração X, já o ouvi ser definido dessa maneira.
19: Não é por acaso que ele durava tênis.
20: Sim, é uma figura também, hoje em dia muito polémica, mas se calhar dá uma visão mais poética e caótica da geração X do que se calhar o Bret Easton Ellis e o,
21: bastante,
6: mais dark.
20: Em relação ao millennial, aqui tive algumas dificuldades.
4: E aqui já entramos no século XXI.
20: Entramos no século XXI, os millennials, ou seja, sobretudo a malta que era jovem em 2000 e qualquer coisa, não é? E aqui encontramos alguma dificuldade, porque há toda uma polémica literária em torno do que é um romance millennial. Eu me diria que isto não é propriamente o melhor romance da geração, mas o romance que define uma geração. E os millennial é muito difícil, tanto na música como em qualquer outra área, encontrar. Ora, este é um... Para mim, a minha recomendação, sei que é bem polémica.
6: Concordo. Não, por acaso.
20: Que é o meu ano de repouso e relaxamento.

0: geração baby boomer, não é? Portanto, acontece sempre aqui um ligeiro desfazamento entre o próprio escritor, não quer dizer que o escritor seja ele um representante da geração.
1: O próprio David Foster Wallace, este livro julgo que é de 96, mas o David Foster Wallace é um pouco mais velho do que a maior parte da geração X. Eu julgo que ele até está no limiar entre o fim dos boomers e o início da geração
0: X. Tal como este é o define a geração millennial, enfim, entre aspas, mas floresce, se calhar, já no momento da geração Z, não é?
1: Não, ele ainda teve muita aceitação junto dos millennials. Aqui a questão é que a geração Z ainda não produziu nenhum romancista, então, de certa maneira, julgo que é uma questão provisória.
2: É uma questão de tempo.
1: Esta obra que tem estado a assumir. Ora, para quem queira ler o melhor romance ou romance que define uma geração, mas não consiga mesmo ler, e tenha que deitar
0: o que é lamentável,
1: a mão ao ecrã, eu sugiro aqui três. Sugiro o Catch 22 do José Feller.
0: Romances que também são...
1: Que existem série de televisão com o Jorge Clooney. A série é para aí de 2020, se não me engano, 2019, por aí.
0: Sim, e é
1: muito interessante. Este é um livro, foi um livro marcante para essa geração boomer também. Sugiro o Severance.
0: Deixa-me pôr aqui um pouco deste trailer. Vale a pena já agora deste, porque é de facto uma peça que eu acho que merece ser revisitada.
1: E ele é muito engraçado, a premissa disto, a ideia de que se tu diz, a única forma de safares do serviço de combate é dizeres que estás maluco, mas se tu tiveres maluco, não te safas. Ou seja, não é aceita a justificação por qualquer pessoa sã se quer libertar do serviço de combate. Logo, se pedes para te libertarem porque estás maluco, é porque estás são.
3: E
1: então é um paradoxo. Daí o Catch 22, que em português acho que é artigo 22.
0: É artigo 22, sim. Vamos passar aqui um pouco desse trailer. Tinha como produtor executivo, como tu dizias, creio...
1: E como ator também, o Jorge Clooney no elenco. Sim.
0: Exatamente. Aqui fica um pouco do trailer deste filme, desta série de 2019, que vale a pena revisitar. Catch 22.
4: Doc, you can ground me if I'm crazy, right?
5: Oh, sure, I have to. I have to ground anyone who's crazy.
4: Then ground me. I'm crazy.
5: You're not crazy.
4: Why not?
5: Catch 22. As soon as you ask to get out of combat duty, you're no longer crazy, and so you have to fly more missions.
4: That's some catch, that Catch 22.
5: It's the best there is.
0: Aqui fica uma dica no ar. Francisco, mais sugestões destas?
1: Mais dois que têm a ver com os millennials, até porque escolhi aqui um livro que é polémico, ou seja, não é consensual que seja o maior romance ou romance de uma geração. Como eu disse, há mais dificuldade nos millennials. E então há o Severance, Ling Ma, que é uma série de televisão que nós já falámos muitas vezes aqui,
0: né?
1: Que está na terceira temporada, não é? Eu tive agora a terceira temporada.
0: Até implicou explicações no final dos episódios.
1: Sim, e se calhar é uma boa oportunidade. E depois aquele que é consensualmente, se calhar, mais vezes... surge mais vezes como o romance millennial, que é o Normal People da Sally Rooney.
3: Eu também acho que também já foi mais reivindicado pela geração Z. Eu tenho ideia que a Sally Rooney, apesar das temáticas e da escrita ser muito millennial nesse sentido.
1: E toda ela é muito millennial.
3: As questões identitárias, enfim. Ela é uma grande defensora do Estado da Palestina, é uma pessoa mesmo de causas e que mostra-as, não é? Mas é interessante, porque quando saiu a série, eu sinto que houve mesmo uma adesão muito grande da geração Z. Eu lembro-me quando saiu o terceiro livro dela, ele saiu aqui na Feira do Livro em Lisboa, e eu lembro-me de chegar lá e já não haver livros, portanto, e a grande parte das pessoas que estavam na fila é geração Z. Ela tem um following muito grande, não é? Portanto, acho que apesar de tudo, a Sally Rooney já, enfim, ficam. É uma escritora millennial cuja geração Z também já adotou.
1: E ficam, tem também uma série de televisão, o que facilita a quem não queira mesmo ler, não possa mesmo ler.
0: Uma série de 2020.
3: Muito bem adaptada, diga-se de passagem.
1: Sim, sim.
0: Muito bem. Ficam estas dicas do Francisco por geração. Vamos para outra recomendação, para um site, neste caso, o IBA, W-I-B-A.
2: Isto é uma coisa que eu descobri há tempos. Não sei se já se falou disso, porque os prémios foram entregues em maio. E digamos que é uma nova versão dos Oscars para influencers, para autores digitais, para criativos, WIBA, e realmente achei piada, porque no fundo estamos a validar essa profissão de influencers ou de
0: influencers e bloggers, digital, não é?
2: Não sei se falou muito disto, não tenho.
0: À partida tem um erro, porque não foste nomeado, portanto à partida merecem outra credibilidade.
2: Não, mas
0: vê-se para o ano acertam.
2: Quem vai ser?
0: Fica a dica deste site, que ocorreu em maio, de facto, a 22 de maio em Cannes.
2: Achei uma cena.
0: World Influencers and Bloggers Awards, portanto, os prémios mundiais dos influencers e dos bloggers. Francisco, jogos de tabuleiro com alguma rapidez,
1: muito
0: mas
1: rápido,
0: merece atenção
1: muito
0: por
1: rápido,
0: ser
1: por
0: físico.
1: Primeiro é porque é uma ótima maneira de fugir ao digital.
0: Claro.
1: Segundo, porque está muito na moda. Ou seja, eu fiz uma pesquisa em torno disto e descobri que a tal geração Z que nós falávamos, os próprios millennials, há o conceito de date boarding game, há o conceito de jovens a reunirem-se para jogos de tabuleiro. Ou seja,
0: há espaços aí na cidade de Lisboa.

0: Porto e outras cidades.
1: E em termos internacionais está quase todos os jornais.
0: Todas as semanas se reúnem a jogar jogos de tabuleiro.
1: Quase todos os jornais do New York Times ou Sacramento Bee, todos dedicaram algum artigo a jogos de tabuleiro. E os jogos, só que os jogos de tabuleiro têm um problema. Muita gente compra jogos de tabuleiro uma vez e a seguir a experiência não corre muito bem e depois nunca mais volta a olhar para eles. E então, aqui a minha sugestão é sobretudo este site, que é o Board Game Geek. Se queremos comprar um jogo de tabuleiro, se calhar é melhor pesquisarmos um pouquinho antes, porque há jogos de tabuleiro de todos os géneros, todos os formatos, feitios e graus de complexidade, que é o que me parece mais importante. O segundo aspecto é eu tentar perceber quanto tempo é que eu vou demorar a jogar o jogo. Eu até trouxe para vocês espreitarem um a propósito do Senhor dos Anéis, tendo em conta que o nosso nome é mais ou menos retirado aí, e há um termo que é complexidade. E se eu se calhar não jogar muitos jogos de tabuleiro, quero perceber quantas horas é que se prevê que o jogo dura e qual é que é o grau de complexidade. E se escolhermos bem, se escolhermos um jogo, como eu disse, há jogos de todo o tipo, graus de complexidade muito diferentes, se conseguiremos todos ou o nosso grupo de amigos ter uma boa experiência e efetivamente acertarmos num jogo que combine bem. Hoje em dia a própria oferta em Portugal de jogos de tabuleiro já é muito grande, mesmo ainda uma loja.
0: E há construtores portugueses,
1: há construtores
0: famosos,
1: há até designers de jogos de tabuleiro famosos em todo o mundo, mas convém quem está de fora deste meandro do... Não é muito complexo, é só procurar alguns sites de referência e perceber o jogo é bom ou não é bom, quantas horas é que
0: vou conseguir. São jogos mais caros, naturalmente, e é preciso perceber o que implicam.
1: E tem a ideia do objeto singular, de eu preservar um objeto singular.
0: Claro,
1: o exemplo da asneira máxima que nos pode acontecer é um determinado jogo,
0: que é o North Africa.
1: Sim, que se chama Campaign for North Africa, quando escolhemos mesmo mal um jogo, e é um jogo que se prevê que dure 1500 horas. Então, o que é que qualquer pessoa que compra um jogo de tabuleiro novo quer fazer é evitar um jogo que eu demoro 1500 horas. 1500 horas é um jogo que nós não jogamos numa noite. Jogamos uma vez a cada geração.
0: Os meus pais jogaram, desempregado,
1: os meus avós jogaram. 1500 horas.
0: É uma loucura. Sim.
1: Desempregado, e não podes sequer procurar emprego e não ter qualquer outra atividade. Não é?
0: Muito bem. Fica a dica. Uma dica muito interessante para jogos de tabuleiro. Outra, creio que foste tu, Kenia, que traz aqui uma sugestão. Foste tu que está no Insta.
1: Sim.
0: A Eva Zubeck.
1: Já recomendei a montes de gente normalmente, que é Eva Zubeck. Sigo-a no Instagram. E também aqui a ideia é muitas vezes as férias e a lógica por trás das férias no Instagram tendem a criar a tal ideia de FOMO, não é? De Fear of Missing Out, de eu projetar o meu melhor, cada um na melhor das suas vidas, não é? Tende a criar também alguma ansiedade. E então parece-me que pessoas como a Eva Zubeck são excelentes, porque a viagem é encarada como uma aventura. Ninguém quer estar ali, às vezes, onde ela está. Ela não faz propriamente product placement, é porque o carro dela avariou mesmo em qualquer lado e ela teve que andar no deserto a arranjar uma oficina, qualquer local que lhe resolveu o problema. Ela é polaca, é muito interessante, já publicou um livro também recentemente. É jovem, ou relativamente jovem, julgo que está na casa dos 30 anos. E se calhar em vez de se sentir estressado por não estar a viver a minha melhor vida, a acompanhar outros Instagrams nas férias, se calhar um regresso à ideia da aventura me parece mais saudável, em que nós não esperamos fazer aquela viagem, não é?
0: Fica a dica, pesquisem no Instagram Eva Zubeck. Vamos para uma recomendação, Francisco, que tu trouxeste, especialmente para fãs de Game of Thrones.
1: Sim,
0: que é fantástico, que era o famoso Ned Stark, o ator Sean Bean, que faz Birdwatching e tem um podcast maravilhoso sobre isso.
1: Sim, já tínhamos falado aqui, vez o Over tinha trazido uma lista de podcasts e aparecia este, e eu parece-me também uma boa sugestão para férias e também um hobby nada digital, digo eu, que é ouvir pássaros. Ele tem um podcast e é bizarro ouvi-lo a ele, Ned Stark, a comentar qualquer coisa como observação de pássaros no Yorkshire, ou eu julgo que ele é do norte da Inglaterra, é muito engraçado.
0: Vamos então ouvir um pouco do Sr. Sean Bean, o Ned Stark, aqui a ouvir pássaros.
2: Welcome to Get Birded. I'm Sean Bean. This first episode is all about getting ready for the big garden bird watch.
3: I genuinely think bird watching can be literally going out into your garden, sitting, watching birds. You're a bird watcher.
2: Yeah.
4: There's always something around birds in the city too. The feral pigeon is like the original WhatsApp.
5: É tão inglês, pá.
0: Exato, e gosto desta maneira que ele está mesmo como observador. Faz de uma pergunta rápida, complexa, comprida, e ele só diz.
5: Leva a sério.
0: Não é brincadeira. Aqui fica uma dica muito bonita. Creio que é teu, Kenia, Only
6: os
0: Fantasy.
6: Os seguintes, sim. O Only Fantasy é uma reportagem em 6 episódios do Leon Neyfakh e da Gracie Cannon, que basicamente vai narrando como o Only Fans, a plataforma, não é a rede social, não é bem rede social, mas a plataforma, evolui de um espaço de partilha de conteúdo not suitable for work,
0: sim,
6: como falávamos há bocado.
0: Conteúdo erótico.
6: Conteúdo erótico, pornográfico até, não é? Como isso evoluiu para um espaço de partilha, de criação de comunidade também, de certa forma. Portanto, obviamente, tendo todas as questões éticas, enfim, de partilha de partes do nosso corpo e como é que isso pode ser bom ou mau,
0: não
6: mas
0: deixa de haver
6: um aspecto. Muito mais do que isso, há um aspecto comunitário e um aspecto de partilha dentro da própria plataforma que é aqui investigado. E a seguir trago outro podcast, que é Os Segredos da Seita do Yoga. É um podcast do Observador, narrado pela Daniela Roy, e basicamente toca em vários pontos daquilo que nós já falámos aqui, das seitas do wellness e do bem-estar, e como muitas vezes isso acaba por ser, ou seja, as pessoas que entram nesses loops vão sempre à espera de otimização pessoal e depois acabam bastante desapontados.
0: Ficam as duas dicas, e as duas muito interessantes. Para fechar, e antes de irmos para o verão, o Álvaro, e isto obviamente é perfeitamente credível e sério, quer-nos dar banhos de sol.
5: Mas está ligado, exatamente. Eu lembro no deserto da Califórnia havia chamadas quintas de saúde há uns anos. Agora, olhem quem está a ver, vê uma espécie de...
0: Parece um edifício de um observatório astronómico, é o que parece.
5: E acima de tudo, uma área onde tu procuras saúde mental, wellness, experiências. Eu tenho, digamos, espiões da Califórnia que já lá estiveram. Isto fica no meio do deserto de Mojave, e em breve espero visitar e ficar lá e levar um banho de ondas sonoras.
0: Fica...
5: Acontecem as coisas mais incríveis, e reparem no título, Integraton. Não é integração.
0: Pois não, é o Integratron. Exatamente.
5: No meio do deserto, no meio do nada.
0: São três irmãs proprietárias. Esta parece que é uma casa construída com madeiras especiais.
5: Sim, no
0: meio do deserto. E estudado o espaço exato onde foi construída, que tem uma carga magnética.
5: Exatamente.
0: Por ter uma carga magnética muito, muito forte e muito especial. E, portanto, foi construído ali com esse efeito, desenhado assim. Tem lá dentro uma série, vamos dizer assim, de forma redutora, taças e tacinhas de várias dimensões e tamanho, todas com microfones, com o som a captar, e é feito através de alguns especialistas o som com essas taças, seja com líquidos, seja com pequenos objetos nas taças do som, mas num espaço, numa espécie de cúpula, onde o magnetismo é exacerbado, estudado para o efeito, e que serve de, no fundo, não é musicoterapia, mas é terapia do som, não é?
5: Lá estarei logo que possa.
0: É um banho de som, como os banhos que nós todos esperamos tomar este verão. Vamos ficar por aqui. São 171 episódios de Terra-média até à data. A temporada termina aqui, para os podcasts, para a rádio, para a televisão também. Desejo-vos a todos boas férias. Não sem antes dizer que teve este programa, como sempre, a produção da sempre incrível Cristina Condinho. Teve aos cuidados sonoros o regresso do nosso Sonoplasta Mágico Guilherme Marques, sempre bem-vindo. Teve também aos cuidados de vídeo não só a Sofia Vicente, como o apoio da Ana Lourosa, a estagiária de serviço. Estamos onde todos os podcasts estão, e desejamos a todos um grande verão de banhos de som ou surdos.
5: Como outro, we'll be back.
0: We'll be back. Até breve.
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1: Aviso à navegação aérea do presidente da Ucrânia. Sobrevoar a Rússia vai ser perigoso por causa dos drones. Na resposta, o presidente russo fala em terrorismo de Estado, mas Vladimir Putin também afirma que com Witkoff e Kushner pode lançar-se novas negociações para o fim do conflito na Ucrânia. O texto da Constituição Portuguesa, que, no entender de Francesca Albanese, devia levar Portugal a cortar relações com Israel. É a relatora da ONU em entrevista à Antena 1.
0: Está aberto o Jornal da Meia-Noite com Cláudia Almeida.
1: Volodymyr Zelensky deixa esta noite o aviso a drones no céu russo. O espaço aéreo naquele país está a tornar-se extremamente perigoso. Assim, responde aos ataques russos dos últimos dias, inclusive esta terça-feira, contra alvos civis na Ucrânia.
2: Todos podem ver que a Rússia alterou as táticas dos ataques à Ucrânia e tem vindo a aterrorizar o nosso povo, as nossas aldeias e cidades numa escala muito maior. Ontem à noite houve mais um ataque com mísseis balísticos russos contra Kiev e inúmeros ataques com drones contra cidades da Ucrânia. Esta escalada não pode nem vai ficar confinada ao território ucraniano. É natural e justo que as consequências se estendam à Rússia. Queremos alertar todas as companhias aéreas que utilizam o espaço aéreo russo, todas as seguradoras e todos aqueles que ainda usam os principais aeroportos da Rússia. O espaço aéreo russo está a tornar-se completamente inseguro.
1: Zelensky deixa o alerta durante o discurso à nação desta noite. Vladimir Putin já respondeu, considera que o aviso de Zelensky em relação ao espaço aéreo russo é terrorismo de Estado. O presidente da Rússia garante que Moscovo vai responder caso os drones ucranianos encerrem em definitivo o espaço aéreo russo. Putin sublinha também que não negocia com terroristas e que Moscovo está a ganhar a guerra contra a Ucrânia. Na sequência destas declarações aos jornalistas no Quirguistão, Vladimir Putin acrescentou que a Rússia pretende pôr fim ao conflito na Ucrânia e não congelá-lo, e que Moscovo está disponível para negociações concretas caso seja possível dar um novo impulso ao processo. E referiu diretamente os nomes de Steve Witkoff e Jared Kushner, enviados dos Estados Unidos, como as pessoas que a Rússia conhece bem e em quem confia.
2: Somos a favor de quaisquer conversações que sejam substantivas e concretas. A única coisa indesejável é que tudo gira num ciclo sem sentido, mas se alguém puder dar um contributo positivo ao processo de negociações, que se encontra até certo ponto paralisado, em geral, não nos oporemos. É claro que são necessários especialistas, tanto militares como diplomatas, embora nos sintamos muito à vontade a trabalhar com pessoas que conhecemos bem e em quem, de modo geral, confiamos. Pessoas próximas do presidente Trump, penso que são sinceras e tentam dar algo concreto ao nosso trabalho. E o presidente Trump confia nelas, o que é muito importante. Caso contrário, não seria possível realizar quaisquer conversações. Tanto o senhor Kushner como o senhor Witkoff são convidados bem-vindos. É um prazer trabalhar com eles.
3: Kushner e Witkoff, eles sempre são желанные гости, мы с удовольствием с ними работаем.
1: Pelo menos 12 pessoas morreram, outras 21 ficaram feridas na capital e na região de Kiev, capital da Ucrânia, na madrugada passada, devido a um ataque russo com mísseis balísticos e dezenas de drones. Os Estados Unidos dizem ter concluído a onda de ataques contra alvos militares iranianos, mas a retaliação iraniana aos ataques continua ainda a esta hora. João Coraceiro.
2: A Guarda Revolucionária do Irão afirma ter destruído várias instalações e helicópteros norte-americanos num ataque com mísseis balísticos a uma base militar na Jordânia. O Irão promete continuar a retaliar. A Guarda Revolucionária acusa os Estados Unidos de terem bombardeado em ataques cegos e desesperados vários locais.

0: incluindo zonas civis. Também o exército iraniano dá conta de ataques com drones contra instalações de radar e zonas onde estão forças norte-americanas numa base aérea no Bahrein. A Jordânia diz que foram interceptados 10 mísseis balísticos disparados pelo Irão. Também o Kuwait diz estar a ser alvo dos mísseis e drones iranianos. Horas antes, Washington atacou vários alvos iranianos junto ao Estreito de Hormuz. A imprensa do Irão revela que o aeroporto de Giroft foi atingido, além de uma fábrica de farinha em Qeshme e alvos civis em Hormozgan. O Comando Central norte-americano justifica os ataques ao sudeste do Irão como uma resposta a tentativas da Guarda Revolucionária de atacar navios comerciais no Estreito de Hormuz e militares norte-americanos destacados na região.
1: E os ministros das Finanças do G20, reunidos em Cimeira nos Estados Unidos, defendem uma navegação segura e sem custos no Estreito de Hormuz, isto no final de dois dias de reuniões. No comunicado final, lê-se que a liberdade, a segurança e a previsibilidade da navegação no Estreito de Hormuz e em todo o mundo, assim como a resolução das guerras e conflitos em curso, são essenciais para garantir um crescimento sustentável. Na nota esclarece-se que o parágrafo onde se menciona Hormuz foi aprovado por todos os membros do G20, à exceção da China. Por cá, avisa a Ministra da Saúde, nas próximas semanas o atendimento nas urgências de Lisboa e Val do Tejo vai agravar-se, sobretudo no Hospital Amadora Sintra.
2: Acho que nas próximas semanas nós podemos ter esta situação várias vezes. Várias são as razões. A primeira é que nós temos de facto ali uma pressão assistencial enorme. É talvez das zonas do país, não a zona do país com maior pressão assistencial. Nós temos mais de 240 mil pessoas ali só nestes concelhos sem médico de família. Temos uma situação também de falta de recursos humanos naquela ULS especificamente. Muita falta de enfermeiros, muita falta de médicos também, concretamente na urgência. Eu diria que as próximas semanas vão ser semanas de grande pressão em Lisboa e Val do Tejo, mas essencialmente ali no Hospital de Amadora Sintra.
1: Sobre a falta de enfermeiros na região de Lisboa, a ministra Ana Paula Martins disse esperar fazer novas contratações até ao fim do ano e anunciou que os horários dos enfermeiros vão ser ampliados. Na urgência do Hospital Amadora Sintra, os doentes urgentes esperam nesta altura 8 horas pela primeira observação. A esta hora há 56 pessoas com pulseira amarela à espera de atendimento. Os doentes muito urgentes com pulseira laranja esperam perto de 3 horas. No Hospital do Barreiro, a espera aproxima-se das 7 horas. Há 26 doentes urgentes à espera de primeira observação nas urgências nesta altura. Faltam profissionais no Serviço Nacional de Saúde e na Educação. O ministro Fernando Alexandre, esta terça-feira, admitiu que Portugal vai continuar a ter de lidar com a falta de professores, sobretudo no primeiro ciclo, por duas razões, diz o ministro. Todos os anos, cerca de 4 mil docentes chegam à reforma e outros estão de baixa. E falou em medidas de curto e longo prazo.
3: Nós teremos sempre, todos os anos e ao longo do ano letivo, falta de professores, porque são milhares que se reformam, são milhares que ficam, infelizmente, doentes. Tem a ver com a dimensão também da escola pública em Portugal. Mas nós temos mecanismos para garantir essa substituição e estamos também a investir no longo prazo com mais formação, com protocolos com as instituições de ensino superior, pagando as bolsas aos estudantes de educação básica, que não pagam a propina, é paga pelo Estado. E por isso é um conjunto de medidas, umas mais de urgência, de curto prazo, e outras mais de longo prazo, que dão resposta a este problema grave e que durante muitos anos foi ignorado.
1: O ministro Fernando Alexandre, no dia em que a FENPROF denunciou 2.620 horários por preencher nas escolas a duas semanas do arranque de mais um ano letivo. Em França, a proibição do uso de telemóveis no espaço escolar agora estende-se aos alunos dos 10º, 11º e 12º anos. A reportagem de Rosário Salgueiro.
4: Olá a todos, bom dia.
5: Bom dia.
6: Luís Pedrosa, o diretor da secção portuguesa do Liceu Internacional de Saint-Germain-en-Laye, dá as boas-vindas aos 400 estudantes.
4: Imagino, está toda a gente pronta a atacar um novo ano que começa agora.
6: Este ano com telemóveis proibidos, desde a pré-escolar até o 12º ano. As exceções são poucas.
4: Podem utilizar o telemóvel dentro da sala de aula, mas a pedido do professor e sim das instruções do professor. Portanto, como se fosse um mini computador.
6: Emmanuel Macron promulgou o diploma de proibição dos telemóveis em espaços escolares escolar a semana passada. O diretor do Liceu Internacional dos Arredores de Paris, com mais de 2.200 alunos de 50 nacionalidades, foi pragmático ao escolher o lugar onde podem ser guardados os aparelhos.
0: Vão guardá-los nas mochilas, não temos outro espaço próprio.
6: Para os estudantes até ao nono ano, a proibição do uso de telemóvel em todo o espaço escolar já não é novidade. Repete-se pelo segundo ano consecutivo. Os estudantes mais velhos, do décimo ao décimo segundo ano, são estreantes nesta proibição. Terão de se adaptar, como admite Antonella.
5: Acabaram de avisar para a gente que o único lugar aqui na escola que a gente vai poder usar vai ser fora dos corredores, nos jardins, mas dentro dos corredores e na cantina não vai poder.
6: Uma primeira lição a não esquecer, quem não cumprir a risca, diz como
7: é. Temos uma convocação que é para ir para o gabinete do CPE, que é mais ou menos o que manda nos vigilantes, e ali ele dá-nos a advertência ou a seguir dá-nos uma hora a mais de aulas para irmos trabalhar.
6: Estes alunos, como o Luís Pedrosa, também do Centro de História e de Geografia, aprovam estas interdições. Para o professor, o novo grande desafio é o uso da inteligência artificial nos trabalhos de casa.
1: A reportagem da correspondente da Antena 1 em França. Esta quarta-feira arranca a edição 83 da Mostra de Cinema de Veneza. Edição com menos estrelas do que é costume, mas o português Pedro Costa vai receber uma homenagem, uma entre outras que o festival prepara e de que nos fala o Tiago Alves.
8: O ator, realizador, também produtor norte-americano, George Clooney, a estrela de cinema, vai receber o Leão d'Or de carreira. Alberto Barbera, o diretor do Festival de Veneza, justificou a escolha dizendo que Clooney construiu uma carreira marcada pela versatilidade, transitando entre géneros como o drama, o thriller, a comédia e a ficção científica. Clooney é um cineasta e ator que aprecia o Festival de Veneza. Grande parte dos filmes que realizou ou protagonizou em anos recentes foram exibidos primeiro em estreia na grande mostra italiana. Foi assim no ano passado com Jay Kelly. Clooney recebe o Leão de Ouro honorário e junta-se a cineastas, atores como Peter Weir, Catherine Deneuve, Jamie Lee Curtis, Sigourney Weaver, Pedro Almodóvar e Werner Herzog, que foi distinguido no ano passado. O cinema português merece também uma distinção especial nesta mostra através de Pedro Costa. Vai receber o prémio de cinema Robert Bresson com o patrocínio da Santa Sé. É o único prémio de cinema atribuído pelo Vaticano. Pedro Costa regressa à Veneza, onde já apresentou os filmes O Sangue, Ossos e Onde Jaz o Teu Sorriso. Antes de Pedro Costa, este prémio de cinema foi atribuído, por exemplo, a Marco Bellocchio, Lucrécia Martel, Ken Loach, Walter Salles, Wim Wenders e Theo Angelopoulos. Finalmente, há espaço para celebrar um clássico do cinema da lusofonia na secção de Veneza Clássicos, com exibição da versão restaurada pela Cinemateca de Os Olhos Azuis de Ionta, do guineense Flora Gomes.
1: Tiago Alves, o enviado especial da Antena 1 ao Festival de Cinema de Veneza.
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13: Nós hoje vemos nisto quase um manifesto feminista deste
14: Hugo van der Dink,
13: deste poder desta mulher de decidir sobre a sua própria vida, ainda com uma data de chatices por uma.
14: Pronto, já lá vamos às chatices.
13: Mas é muito provável que em 1523 a Inês Pereira fosse uma vilã também. Quando se...
14: Estamos com Hugo van der Dink.
13: Vejam lá como são as mulheres, portanto, claro. Esta leitura nós hoje se calhar fazemos outra diferente. Uhum. Contando um bocadinho, e ela percebe que quer casar, porque a única maneira de sair daquilo tudo é casar. A mãe é contra essa ideia e ela quer casar não por amor, que também se calhar era um conceito no século XVI, não era muito comum, mas por interesse. E não quer casar, quer casar com um homem rico, mas que não lhe bastava ser rico, porque ela tem essa tal aspiração à aristocracia ou à pequena fidalguia.
14: Viva, sejam bem-vindos ao Serviço Público Bloco de Notas. É um programa que existe para ajudar os alunos dos últimos anos do secundário e que se transformou numa companhia e até numa necessidade para quem quer saber mais. Agora estamos aqui neste horário noturno de reflexão ao fim da noite, a partir da meia-noite, sempre no princípio da sua quarta-feira. Somos o primeiro programa do dia na rádio. E claro, tem centenas de episódios em podcast para ouvir quando quiser. Já sabe que sempre que ouvir esta música... música para os nossos ouvidos, está a ouvir o Serviço Público Bloco de Notas. E neste princípio de madrugada, vamos falar de Gil Vicente, o homem que foi gente há 500 anos, que escreveu a farsa de Inês Pereira. E quem nos vai falar desta farsa que nasce a partir de um provérbio é Hugo van der Dink, que faz da morte modo de vida. Uma vez que tem um programa aqui na Rádio ao Lado, na Antena 3, Todos Vamos Morrer. Hugo van der Dink, ele estudou História das Artes Decorativas Orientais, especializou em gansos de origami. Eu não sei se esta biografia é a gozar. É a gozar.
13: Claro.
14: Pronto.
13: Eu cada vez que me pedem uma biografia lá.
14: Eu já tinha ouvido falar disso.
13: Inventa uma nova.
14: Ah, pronto. E, portanto, então qual é que é para o Serviço Público Bloco de Notas?
13: Em sério? A minha formação.
14: Qual é que é a sério? Tem que ser a sério. Aqui assim, é a sério.
13: Estudei direito quando, na altura em que as pessoas estudavam, a idade em que as pessoas estudavam. Não terminei. Isto é péssimo exemplo
14: não.
13: para.
14: Pode não
13: décimo
14: ser.
13: Segundo, décimo e décimo primeiro. E depois, mais recentemente, estou a fazer história na Nova.
14: Eu sabia.
13: Podes continuar a ler, que eu adoro.
14: Não, mas havia aqui uma coisa na biografia que era fantástica, que é decidir uma carreira académica em 2012 para fazer desenhos nas redes sociais. Depois do sucesso de A Criada Mal Criada, que existe, deixou de precisar de trabalhar. Ora, não é verdade que ele trabalha todos os dias aqui na Antena 3 e é nosso colega, e é por isso que também podemos fazer esta apresentação e esta brincadeira com o Hugo van der Dink, que eu agradeço imensa a disponibilidade, porque ainda por cima está este programa, enfim, depois fica em podcast e fica desatualizado, mas enfim, estamos em vésperas de estrear não, porque a peça já estreou, mas de voltar a colocar a peça em cena, e portanto eu sei o quanto isso é difícil. Mas já agora, por acaso eu não fui ver, Gil Vicente foi protagonista do Todos Vamos Morrer?
13: Já saiu. Ele, já saiu a incrível filha do Gil Vicente, a Paula Vicente.
14: Sim.
13: Que é uma... Claro, as mulheres, estou a dizer isto a uma, portanto é um bocadinho absurdo dizer, bebesse mansplaining, sofrem, ou sofreram durante uma grande parte da história. E sofrem. De uma invisibilização enorme. E a Paula Vicente e o irmão, que eu felizmente não me lembro do nome, também não interessa porque é um homem.
14: Certo, mas aqui falamos de homens e mulheres.
13: Não lembro qual era o nome dele. São quem vai. E ela, a Paula Vicente, escreveu peças também, não chegou nada.
14: Sim,
13: e eles recolheram as do pai, porque exatamente. Também não havia essa preocupação.
14: Porque são 40 e tal peças. Que
13: são,
14: eles
13: publicaram exatamente. Muito pouco tempo depois de ele morrer, eles publicam. O teatro era uma coisa mais efêmera e, portanto, talvez não guardassem todos os textos que se faziam.
14: E estamos a falar há 500 anos, não é? Aliás, está-se agora a celebrar os 500 anos de Gil Vicente. Pode estar aqui a ouvir, mas porquê é que ela foi buscar o Hugo van der Dink para falar de Gil Vicente? Há muito mais gente e mais habilitada, evidentemente. Mas este programa é para quem está nos últimos anos do secundário e também para quem quer saber mais. E o que é que se está a passar nesta altura com o Gil Vicente? Além dos 50 anos que estão a ser, celebrados, há uma adaptação e uma encenação nova de Pedro Penin, que é o diretor do Teatro Nacional Dona Maria. Isto já estreou em Évora, vai passar pelos teatros municipais. E além dos atores Ana Tanque, Bernardo de Lacerda, David Costa, João Abreu, Rita Blanco e Sandro Feliciano, há também o ator Hugo van der Dink, que faz de quê?
13: Faço do... Se calhar tenho que explicar um bocadinho como é que é feita esta adaptação. É, um, é o texto clássico da, da farsa de Inês Pereira, precisamente nos 500 anos, que é bem só, não é? Este,
14: então não é. Há 500 Estamos anos a falar de um homem que viveu há 500 anos. É incrível.
13: E o Pedro Peninho, o que fez foi, usando a história e muita da linguagem do Gil Vicente,
14: que é fresca,
13: sim, adaptou para, para temas um bocadinho mais atuais e não... Também tem muito temas do feminismo, já podemos falar disso mais à frente.
14: Temos que falar,
13: do trabalho,
14: esta
13: gente,
14: peça é
13: falar, sim. E juntou, em termos de linguagem, todas as peças do Gil Vicente. Portanto, tem lá frases de toda a obra do Gil Vicente, não necessariamente da Inês Pereira. A minha personagem, que será o equivalente, já vamos explicar quem é esta pessoa, certo, ao Pedro Marques. Coitadinho. E depois foi a Rita Blanco, faz a mãe da Inês Pereira, que na peça é uma personagem mais apagada, mas aqui ele foi buscar também ao Quem Tem Farelos, portanto, exatamente, construiu uma personagem mais a sério, mas eu faço esse Pedro Marques. É uma peça em verso, tal como a original. Há ali umas alturas em que destruímos o verso e falamos com uma linguagem mais atual, e tem sido, é ótimo. Ainda que seja a versão do Pedro Peninho, um texto do Pedro, claro, Peninho, é sempre aquela ideia de estar a fazer Gil Vicente.
14: Exatamente.
13: Não é?
14: Mas agora, os nossos ouvintes, os jovens vão ter que falar do Gil Vicente. E, portanto, vamos começar pelo Gil Vicente personalidade, uhum, e depois pela farsa da Inês Pereira. Portanto, ele é um dramaturgo do século XVI, que faz a passagem, uhum, não é? Uhum. Entre a Idade Média e o Renascimento. E ele, o que é que ele veio trazer à escrita que não havia antes?
13: Sim, quer dizer, eu acho que se calhar fazer aqui um bocadinho da história do teatro em Portugal,
14: sim,
13: que aparece, nós chamamos-lhe a ele o pai do teatro português.
14: Uhum.
13: O teatro tinha várias expressões, não é? Havia o teatro que nós chamaríamos popular, uhum, que eram coisas ou de cariz religioso, por exemplo, eram cenas da vida de Cristo, que eram representadas nas igrejas. Depois havia quase o antepassado da revista, não é? O do teatro de bonecos, de fantoches que o povo assistia. E depois há este tipo, uhum, de teatro, que não sei se quem nos está a ouvir tem noção, as peças do Gil Vicente, ou do António Ferreira, um bocadinho mais tarde, não era de todo teatro popular. O povo não via este teatro. Este teatro era estreado na corte,
14: exato,
13: para o
14: apresentado
13: rei,
14: ao rei. Exatamente. O monólogo do vaqueiro assim foi, não
13: tal
14: é?
13: E qual, tal e, uhum, qual. Este foi
14: ao futuro rei João III.
13: Exatamente. E esta peça é para
14: Dom João III.
13: Sim. Não andamos com elas.
14: Claro, exatamente.
13: Calma lá.
14: Sim, não é um João qualquer.
13: Exatamente. E portanto, este teatro é feito para a aristocracia, para a nobreza, para o rei. Uhum. O que dá ao Gil Vicente esta possibilidade, e não dá ao mesmo tempo, de brincar com a sociedade, e esta peça é muito crítica
14: da sociedade, da
13: aristocracia, do que vinha da tal Idade Média, que falámos desta divisão que ele viveu, mas ao mesmo tempo não deixa de ser os patrões dele.
14: Exatamente.
13: Portanto, ele tenta sempre navegar estas águas perigosas. Esta peça em particular, claro, o Gil Vicente como figura, nós sabemos pouco, é normal, seja um mito, não é? Uhum. Há quem diga que é o Orives que fez a Custódia de Belém. Não tenho opinião, mas não sei, é possível.
14: Pois,
13: há gente assim,
14: okay.
13: O Júlio Pereira tocava 7 instrumentos, não?
14: Mas isso toca mesmo.
13: Portanto, se calhar Gil Vicente.
14: Certo.
13: E esta peça, ele é acusado a uma altura de plágio,
14: copiado as peças. Ele faz esta peça porque é acusado, isso aí está claro. E depois é a partir de um provérbio, que é das coisas das riquezas grandes que nós temos na nossa língua, pelo menos na nossa língua é muito forte. Esta cultura dos provérbios: mais vale asno que me leve que cavalo que me derrube, é o que diz esta Inês Pereira. E isto quer dizer o quê, Hugo?
13: Para já, literalmente, eu prefiro ter um burro que me faça, que possa ir ao caminho, do que um cavalo que me dê um coice e que me derrube.
14: E portanto, prefiro uma coisa pior do que ter uma coisa melhor não serve para nada, exatamente.
13: E esta Inês Pereira, a protagonista da peça, vai descobrir isto da pior maneira.
14: Exatamente.
13: Quem é Inês Pereira? É uma rapariga Bem, hoje chamaríamos classe média, mas é um conceito que se calhar 1523 não fazia muito sentido, mas chamemos-lhe pequena burguesia, porque a sociedade em que nós estudamos história, sabemos que a Idade Média era uma sociedade muito estratificada, que tem a nobreza à cabeça do rei, e depois o clero e o povo, mas nasce em Portugal e noutros sítios, sobretudo com a expansão marítima, fortunas de pessoas que eram do povo e que vão ascendendo, não à aristocracia, porque não havia esse teto de não poderem ascender, mas que ficam pessoas com dinheiro, que seria hoje pessoas ricas. Não é?
14: Essa depois tal... vai dar origem à burguesia mais tarde.
13: Claro, e à classe média, no fundo era isso, sim. Portanto, são pessoas que já podem viver quase como se fossem aristocratas ou nobres, mas que, claro, não podem chegar lá porque a nobreza e a aristocracia têm outro princípio completamente diferente. Não passa pelo dinheiro, mas passa pelos direitos de nascer assim. E ele que mostra, e Portugal teve muito, muito essa questão, que é uma aristocracia absolutamente falida, sem dinheiro, e depois uma burguesia que tinha dinheiro, mas não tinha esse prestígio social. Portanto, é muito interessante ele estar neste, precisamente no meio disto tudo, e fazer para os aristocratas, eles próprios, se calhar muitos arruinados, e que se riam muito com a farsa de Inês Pereira.
14: Exatamente.
13: Esta Inês Pereira não é rica, mas é da pequena burguesia. Portanto, ela vive, a peça não diz onde é, mas imaginamos que seja em Lisboa, ou na corte.
14: Na mesmo, corte, né? Ou pelo menos próximo, não é?
13: Sim, podia ser em Évora também, sim. onde ele viveu, provavelmente sim. A corte, também explicando aqui, já agora podem usar para outro teste.
14: Exatamente.
13: Esta ideia de capital é muito recente. A corte era onde estivesse o rei, e Portugal teve várias cidades nestas condições. E ela, apesar de ser esta tal classe média, é uma rapariga que tem de ajudar a mãe em casa, fazer os serviços domésticos, e ser uma mulher que ia casar e ter uma vida pequenina.
14: Exatamente. O Van der Ding.
13: Estou a falar imenso.
14: Não, está. É mesmo para falar. Isto é a história de uma mulher que trai o marido, mas que acaba por não ser censurada por isso, que é uma coisa quase revolucionária hoje, e há 500 anos ainda mais, não é?
13: Sim, isso também pode ter um bocadinho a ver com a nossa visão moderna desta peça. Eu lembro-me quando estivemos a trabalhar na peça, esta versão do Pedro Penin, às vezes falava com ele e dizia, nós não temos noção como é que isto soava.
14: Na altura, não é? E não podemos ter, não é?
13: Porque não sabemos.
14: Nós não conseguimos recuar.
13: Até piadas privadas que isto pode ter de algumas destas personagens, que nós achamos as chamadas personagens tipo, não é?
14: Sim.
13: Como há o Parvo no Alto da Barca do Inferno, que nós achamos que é uma personagem tipo e se calhar era uma pessoa que existia e que estava caricaturada ali daquela maneira. E, portanto, nós hoje vemos nisto quase um manifesto feminista deste poder desta mulher de decidir sobre a sua própria vida, ainda que com uma data de chatices por uma... Mas é muito provável que em 1523 a Inês Pereira fosse uma vilã também. Vejam lá como são as mulheres, portanto, esta leitura nós hoje se calhar fazemos outra diferente. Contando um bocadinho, e ela percebe que quer casar, que é a única maneira de sair daquilo tudo, é casar. A mãe é contra essa ideia e ela quer casar não por amor, que também se calhar era um conceito no século XVI, não era muito comum, mas por interesse. E não quer casar com um homem rico, mas que não lhe bastava ser rico, porque ela tem essa tal aspiração à aristocracia, à pequena fidalguia. E ela contrata uma tipa, que é uma figura que aparece em outras peças, a Leonor Vaz. Eu estou com uma cábula porque os nomes na peça do Penin mudaram.
14: Mas eu também estou com uma cábula. Ah, na peça do Penin mudaram.
13: Para dizer os nomes que eles conhecem.
14: Pronto, certo. Então, mas tudo bem, não tem mal nenhum ter cábulas.
13: Não, é os nomes.
14: Nós escrevemos, há uma escrita radiofónica que nós tentamos praticar o melhor possível. Não é?
13: Claro, e depois ler, não parecia que estamos...
14: Exatamente. Convém.
13: Esta Leonor Vaz é uma alcoviteira, não é? Portanto, é uma pessoa, uma casamenteira, arranjava casamentos. E arranja-lhe o seu primeiro pretendente, que é o...
14: Alcoviteira tem aquele lado de gossip, de coscovilhice, não é? De saber as coisas.
13: Sim, exatamente. E tem assim... Esta mulher, no fundo, conhecia quem é que os homens queriam casar, vinham falar com ela, te cobrava
14: sabia
13: dinheiro por isso.
14: Exatamente, uma casamenteira.
13: Que é um serviço que hoje são aqueles sites de encontros, vá, os Tinders da vida, isto eram umas pessoas que faziam na altura.
14: Mal comparado assim é.
13: Exatamente. E ela vai-lhe trazer este Pero Marques.
14: Que é o tal bobo, não é?
13: Sim, é o parvo, se quiserem, desta peça.
14: É disso que tu vais fazer.
13: Claro. O que é que estávamos à espera? E este Pedro Marques é o bonzinho, se quiserem, desta peça. Ele é...
14: É o traído.
13: Sim, acaba
14: ela
13: por
14: maltrata,
13: ser traído.
14: Sim, não é?
13: Sim, mas é mais à frente. Primeiro, ela vê este homem, que é um burguês, como chamaríamos hoje. Ele tem, sim, algum dinheiro, não é de todo um aristocrata, é um homem simples, do campo. Aliás, há uma cena cómica que ele nem sabe sentar numa cadeira quando chega à casa de Inês Pereira, acha que aquilo está ao contrário. E ela automaticamente rejeita aquele homem, não quer aquele homem para nada, porque as aspirações sociais dela não se coadunam. Também tem dinheiro, mas não é nada disto que eu quero. E então vai contratar, desta vez, dois judeus, uma figura que também aparece bastante nas peças do Gil Vicente.
14: Latão e o Vidal.
13: É, exatamente,
14: não é? Latão e o Vidal. No Gil Vicente, assim é?
13: Sim.
14: Lá está aqui na cábula também.
13: Pois, e sempre os judeus bastante maltratados nestas.
14: Aliás.
13: É verdade, sim, é. Figuras também tipo...
14: Nesta altura ainda não tinham sido todos expulsos, não é?
13: Não, estamos nessa fase, mas
14: nessa
13: ainda,
14: fase, mas ainda não tinha sido.
13: Sim, e portanto tinham esta gente interesseira, gente muito agarrada ao dinheiro, esse estereótipo dos judeus. Bom, e estes dois judeus, também figuras cómicas na peça, trazem-lhe finalmente um fidalgo.
14: Um escudeiro,
13: Brás da Mata.
14: Ora.
13: Um homem que vem com o seu criado... E ela, a Inês Pereira, claro, fica encantada, não é? Ele sabe que tange viola, como diz, tocar viola como deve ser, vem muito arranjada, é assim, um tipo que fala muito bem. E Inês Pereira cai naquela esparrela e diz: é mesmo com este que eu quero casar. Só que rapidamente Brás da Mata se vai revelar um pulha enorme, trata muito mal, fecha em casa, portanto tudo aquilo que ela queria fugir da sua própria condição como mulher condenada. Claro que ela não faz esta reflexão, mas na peça do Pedro esta reflexão é muito marcada, que é um bocadinho que destino pode ter uma mulher, não é? Se não casar, e depois está sujeita ao feitiço do marido. Este Brás da Mata vai se revelar, de facto, um pulha. Tranca em casa, mas vai, como se fazia nesta altura, o desporto
14: fingindo,
13: favorito.
14: Fingindo, não é?
13: E descobre-se rapidamente que ele não tem um tostão, portanto casou com ela por pouco dinheiro que ela tinha também, que ela não era também milionária. E ele não tem dinheiro nenhum mesmo. E vai o desporto nacional. Hoje é o futebol, nesta altura era ir bater em muçulmanos para Marrocos. Era o que se fazia.
14: Era
13: fazia
14: na época, não é?
13: E era bater nos mouros. E lá vai Brás da Mata para Marrocos. E para a felicidade de Inês Pereira, ele acaba por ser morto, ainda por cima em batalha, mas de uma forma que chamaríamos cobarde para os valores da época, a fugir. Sim. É morto por um mouro pastor, diz Gil Vicente. Inês Pereira fica assim, viúva.
14: Ora,
13: e portanto felicíssima, claro. E resolve, mas quer casar novamente, e vai chamar o tal parvo,
14: ora,
13: que sou eu, com quem ela...
14: Na peça serás tu.
13: Sou eu na peça. Sim. Com quem ela vai casar.
14: Que é o Pedro Marques.
13: Que é o Pedro Marques, sim. E que ela vai tratar, francamente, mal. Monta-se às cavalitas dele, como acaba a peça, com essa frase: é assim que se fazem as coisas, que ele vai
14: mais vale asno que me leve do que cavalo que me derruba.
13: Que é a conclusão que ela chega. Agora, a parte mais picante da peça é que ela, apesar de casada, é ele próprio que às cavalitas a vai, como um burro,
14: claro,
13: a vai levar às costas para o seu amante. E isso é muito claro na peça, que ela vai arranjar.
14: Porque ela vai traí-lo com um amante.
13: Sim.
14: E esse amante
13: é um ermita que ela tinha conhecido anos antes, e que isto é feito à vista do marido.
14: Sim.
13: E assim acaba a peça. E esta é a conclusão da Inês Pereira, que mais vale ter aquele burro que a carregava do que o tal cavalo fogoso Brás da Mata que a tratava mal. Agora, isto tem muitas coisas aqui.
14: Exatamente.
13: Dentro. Isto é o storyline, não é?
14: Claro.
13: Olhando para 1523, claro que há aqui uma componente de cuidado com as mulheres, não é? As mulheres são perigosas, as mulheres fazem isto. Mas o Gil Vicente tem sempre muito mais camadas que daquelas que nós olhamos, não é? Está aqui, para já, esta crítica
14: Claro.
13: Clara ao tal aristocrata que no fundo não tinha dinheiro nenhum, nem sequer valores morais, não é? Tratava mal a mulher, fugiu de uma batalha, que é uma coisa gravíssima, claro. na ética do século XVI. E de hoje não é bem visto. Eu era a primeira coisa que faria se me viste nessa situação. Não sei o que é que fazia.
14: Mas também não serias militar. Não serias militar. Uma das coisas interessantes aqui do Gil Vicente é que quase que parece, aliás, eu já tive, nós aqui no Serviço Público Coloque Nota, já tivemos com a responsável pela Biblioteca de Alcântara também uma conversa sobre o Gil Vicente, é a especialidade dela, porque ela põe o Gil Vicente em peças para os miúdos da freguesia de Alcântara aqui de Lisboa, e portanto por isso falámos com ela, e que ela dizia que no fundo, e já agora falo contigo, Van der Ding, para se perceber esta lógica de que quase que o Gil Vicente é um feminista avant la lettre. É?
13: Sim, claro, esta peça, eu não sei se ele intencionalmente fez isso, porque são tudo questões que as pessoas
14: na altura não se questionavam. Mas porque é que ele põe uma mulher poderosa, que no fundo ela torna-se poderosa, não poderosa financeiramente, mas poderosa do ponto de vista de comandar a sua vida, não é?
13: Sim, essa leitura,
14: de mudar o seu destino.
13: Claro, de escolher o homem com quem quer casar,
14: de trair o que casou,
13: de trair,
14: e de continuar.
13: E de continuar, eu acho que há aqui uma crítica, ele sobretudo faz uma crítica aos homens, acho eu, é a minha leitura, esta fase que ele explora também no Alto da Índia, por exemplo, esta ideia dos homens que se iam embora para Marrocos ou para outros pontos, ou Brasil, ou o que seja, e estas mulheres que eu acho que o Gil Vicente devia admirar, que ficavam sozinhas a tomar conta das suas casas, dos seus filhos e de...
14: E até dos negócios, não é?
13: De tudo, claro. E depois às vezes com resultados... Bom, as pessoas também precisam de se divertir, ficaram sozinhas. O Alto Índia é sobre essa questão. Portanto, acho que há aqui uma admiração pelas mulheres. E depois há uma ideia, que isso é provável que o Gil Vicente não tivesse, mas o Pedro Pinho explora muito, que é esta ideia de... Que outra escolha tinha esta Inês Pereira se não obter a sua liberdade através do casamento, através de um homem? Eu imagino que o Gil Vicente talvez não pensasse nisto, ou talvez pensasse, porque ele dá-lhe um final feliz à Inês Pereira, que ficou com o melhor de dois mundos.
14: Sim.
13: Ficou com o seu amante, ficou com o dinheiro do seu marido, que ainda por cima a trata bem. Por isso, talvez seja uma peça feminista escrita por um. Seguramente não feminista, ou pelo menos um homem que não pensava nestas coisas.
14: A atualidade disso hoje. E muitas destas conversas que nós temos aqui no Serviço Público Bloco de Notas têm que ver com aquilo que os alunos, obviamente, vão estudar nos últimos anos do secundário. Mas é engraçado que nós estudámos Gil Vicente no secundário, já o fizemos há largos anos, pronto, não vamos fazer essas contas. E eu pergunto sempre, e gosto sempre de ter esta pergunta, que é. Porquê que é importante estudar Gil Vicente? Um homem que há 500 anos escreveu as suas histórias. E porquê que é importante isso? Porquê que é importante que... Ou seja, para que os alunos também não se desinteressem. Uhum. Porquê que é importante o Van der Ding?
13: Para já, é divertido. E nós, provavelmente também te aconteceu, até representávamos quando éramos miúdos, geralmente o Alto da Barca do Inferno tem a linguagem mais colorida e que nós gostamos mais.
14: Colorida quer dizer, até com alguns palavrões, ver.
13: Palavrões que eu uso até hoje, não sei se fazes o mesmo. Aqueles palavrões que vicentinos são incríveis para dizer, porque não parece palavrões, não é? São palavras que já ninguém usa, são ótimos. E depois, eu acho que eu sou fascinado com a história e com o passado, isto é uma janela muito interessante para o passado, fora das crónicas e daquelas coisas maçadoras, isto é quase a vida de todos os dias, não é? E ele criou estas personagens que ao mesmo tempo que são divertidas encerram, e por isso é que elas são clássicas, é um bocadinho como o Shakespeare, ou se recuamos mais aos gregos clássicos, que é, parece que já está tudo feito, não precisam de inventar mais, que já cá estão. E é essa ponte com o passado de percebermos como a natureza humana é toda muito semelhante, vão variando as nossas circunstâncias. E hoje ouvimos ou lemos a farsa de Inês Pereira e já lá pomos outras questões, como os direitos das mulheres. O Pedro explora muito também a questão do trabalho, do trabalhar ou não trabalhar, porque é o desejo dela, é folgar, é viver sem trabalhar.
14: Exato.
13: E o Pedro pegou muito inteligentemente nesta ideia de porque é que temos de trabalhar. O trabalho é uma construção social, como se diz agora. Que também é uma discussão interessante. E perceber como isto são temas que nos acompanham desde os gregos, por exemplo, que são
14: exatamente, exatamente.
13: Eu acho que é mesmo um exercício mesmo interessante nesse sentido.
14: Muito bem. E quando tu fizeste o teu podcast Todos Vamos Morrer com o Gil Vicente, tu ainda te lembras do que é que destacaste na história dele, além da história do ser Ourives, de eventualmente ter sido Ourives?
13: Foi uma emissão mais emotiva, e falei das suas duas mulheres. Ele foi casado duas vezes. Lembro bastante importância essa ideia dos filhos terem reunido as suas peças. Aproveitei para falar um bocadinho da história do tal do teatro em Portugal e dessa ideia de que o teatro de facto era uma coisa muito exclusiva e que ele só começa mais no século XVIII, XIX a ser uma coisa para o povo também. Que também tinham as suas manifestações artísticas, que chamar-lhe-emos teatro, mas não era com este tipo de peças que eram quase consideradas eruditas na altura. E depois esta ligação incrível com um homem que viveu há mais de 500 anos, mas que parece que nós todos conhecemos tão bem da escola, e o Parvo e a Brígida Vaz e todas essas personagens. Quem estudou na escola, que é quase toda a gente, conhece de cor. E eu gosto sempre de imaginar estas pessoas que naquele período fizeram o que mais ninguém estava a fazer. Parece que é um bocadinho o bobo da corte, né? Que sem desprimor, porque não, é mais do que isso, não é?
14: Sim.
13: Mas é mais do que isso, quer dizer, não era só um tonto a dizer coisas. Era se calhar aquela seriedade que nós imaginamos viver-se no século XV e XVI, saber que também existia lá alguém que estava atento e que estava a ver e que estava a pegar naquilo tudo e a transformá-lo numa piada para nós hoje percebermos.
14: E já agora, por curiosidade, como é que um comunicador, que é aquele que tu és, aqui meu colega da Antena 3, nas manhãs da Antena 3, vai parar a fazer uma personagem de Gil Vicente? Como é que isso acontece?
13: Acontece por convite do Pedro Penista. Já vai ser a quarta peça que faço com ele. Ele convidou-me. O Pedro tem vindo, sobretudo nestas últimas duas peças, o Pais e Filhos, que foi o ano passado, que é uma adaptação do Turgenev, e agora esta com o Gil Vicente, está a reunir uma companhia informal de atores.
14: Mas e eu atores acho... mesmo atores?
13: Sim, não,
14: não, não, não, sem desprimor.
13: A Rita Blanco está farta de dizer que eu tenho que parar de dizer que não sou um ator, porque já faz quatro peças.
14: Pronto.
13: Mas não me
14: então,
13: considero
14: se a Rita
13: ator,
14: Blanco diz...
13: É a autoridade máxima.
14: Exatamente.
13: Mas, e acaba por ser muito interessante, que calculo que para o Pedro e para nós todos, ter a Rita Blanco, que talvez não há melhor do que a Rita Blanco, não é? E depois ter-me a mim, que anda, não estou a dizer brincar, porque levo aquilo a sério, mas que não sou um ator com os 40 anos de carreira que ela tem.
14: Claro.
13: Isso joga, e com os outros atores e atrizes incríveis que entram também nesta peça,
14: nesta
13: e já entravam no Pais e Filhos. E portanto foi um convite. Olha, convidaram-me. Também na rádio me convidaram, eu só faço coisas por convite. Porque assim, se correr mal, eu disse, eu estava em casa.
14: Você estava em casa.
13: Eu não me proponho no caso.
14: Aliás, como não querias trabalhar, não é? Já não precisavas trabalhar porque...
13: Agora é só por convite.
14: Agora é só por convite. Mas esta minha pergunta era um bocadinho mais funda do que isso, do problema do convite. É assim, como é que uma pessoa se prepara de repente para encarnar um personagem de Gil Vicente? No fundo, a pergunta era um bocadinho mais funda.
13: Claro. Foi um processo bem interessante que me aproximou muito do Gil
14: pois,
13: Vicente.
14: É esse processo que eu gostava de ouvir.
13: Foi mesmo. Eu começo por ler aqui a minha personagem. Lembro-me de pensar... Vou ser o parvo, que é ótimo, claro. Eu sei sempre fazer muito bem de parvo. E depois, isto agora estou a falar em relação à peça do Pedro Penin,
14: que não é tal e qual como o Gil Vicente, mas enfim, mas a personagem é, o Pedro Marques é o marido bobo, é ridicularizado pela Inês, casa-se com ela e deixa que ela seja, que ela maltrate.
13: Tudo igual, tudo igual.
14: E que seja traído, não é? Portanto, no fundo, é esta a personagem.
13: Ela não o trai, não arranja um amante no fim, mas ela quase desiste da sua luta. A peça está muito inteligente, ela não sai da cama nunca durante todo o espetáculo, porque a resistência dela chega ao ponto de eu não quero fazer rigorosamente nada.
14: O folgar dela é não fazer nada.
13: Não sei da cama mesmo, não sei da cama.
14: Não é um ócio criativo, digamos.
13: Nada, porque mesmo ela... falamos disso, e ela
14: exatamente.
13: Diz... Não há, porque é que até o ócio tem que ser criativo? Porque é que até o tédio tem de ser produtivo? É muito interessante. esta ideia. Uhum. Que não é, que é uma teoria que existe e que, vale a pena pensarmos nela.
14: Até bem contemporânea.
13: Muito, muito mesmo.
14: Exatamente. Bom, mas retomemos. Como é que tu entranhaste?
13: E então, eu começo por explorar aquilo como em parvo, não é? Que eu sei que resulta, e as pessoas iam-se rir muito, explorar aquela linguagem do Gil Vicente, aquele...
14: Tu consegues dizer alguma fala agora?
13: Se consigo todas.
14: Não é preciso dizer todas. Mas alguma que seja exemplificativa que possas dizer?
13: Sei lá, ela vive muito de
14: ela da expressão
13: também. Sim, as falas, não é? Ele chega com presentes. Pai Inês, cuido que lhe trago aqui peras da minha pereira. Onde está na derradeira sede? Claro, tem que saber porque anda a fazer.
14: Claro.
13: A minha personagem tem sempre, tirando no fim as falas literais da peça.
14: Uhum.
13: Só que depois comecei a perceber, ele fica com ela até ao fim, é o marido dela, no fim, e ela, de facto, tem ali um desisti e pede, o que no Gil Vicente é andar às cavalitas, ela pede-lhe para ele fazer tudo por ela, chorar, comer, mesmo, foi um final muito inteligente que o Pedro lhe arranjou. Chora por mim, come pelo meu nariz, cheira pelo meu nariz, ou vê pelos meus ouvidos, e é um final muito... dramático, sim.
14: Uhum.
13: E eu vi-me ali, chorava nos ensaios. E a atriz que faz, a David Costa, que está a fazer a Inês Pereira, chorava, como víamos muito, porque vi de repente outra coisa, que aquele tipo, que é um tonto, que é um parvo enganado, é a única pessoa que a percebe. E percebe essa desistência dela, que na,

0: da existência, mais até da existência do que a existência humana. E eu comecei a pensar, bom, então isto está nos outros parvos todos do Gil Vicente e nós é que nunca percebemos. Isto tem de lá estar. Esta, claro, a ideia do o tonto ou o louco é que fala, diz a verdade, não é?
1: Exato.
0: Mas foi muito mais do que isso. Foi esta ideia, claro, todas as personagens são muito importantes, mas senti-me um bocadinho a chave também junto com as outras personagens, que estes tontos não servem só para divertir e para dizer as coisas divertidas. O parvo do Alto Barco do Inferno também faz este papel, está a expor, está toda a gente ali a jogar, a tentar ser aquilo que não é, e o parvo é que vai desmontando aquilo tudo. E fiquei com um carinho enorme pelos parvos de Gil Vicente. Deviam fazer uma peça só com os parvos de Gil Vicente mesmo.
1: Pode ser uma ideia.
0: Que parvoíce chamava-se.
1: Que parvoíce por Gil Vicente. Ora bem, vamos fechar esta nossa conversa com uma espécie de resumo. O que é que é preciso saber desta peça e depois o que é preciso saber de Gil Vicente para ter uma boa nota, exatamente. Eu costumo dizer que no Serviço Público de Bloco Notas, se só estudarem por aqui, chumbam. Mas isto ajuda.
0: Claro que ajuda. E a refletir e a pensar nestas coisas.
1: Ora bem, claro, portanto, o essencial de Gil Vicente.
0: O essencial. Claro, a história é fácil de decorar, não é? As peças não são muito grandes, como nós decoramos o Alto Tabarco do Inferno, são pessoas a tentar ir para o céu, já sabemos isso tudo. Eu acho que nós, pegando nesta conversa que nós temos aqui, e para ser um bocadinho mais longe nas coisas, é irem, os alunos que já leram, voltar a lê-la. Isto demora muito pouco tempo a ler, é uma coisa que se lê muito rapidamente, com estes olhos desta conversa que nós tivemos aqui, e tentar pensar quem é esta Inês. Claro, se calhar com que personagem é que nos identificamos mais, e se calhar aqui os rapazes e as raparigas podem fazer uma reflexão diferente, mas também convidamos os rapazes a pensar como na pele de que seria ser uma mulher no século XVI, e acho que é isto, é ver essa outra camada, quase ler com os olhos modernos esta peça escrita há precisamente 500 anos, porque a história, vocês também, só se forem muito burros, é que não o plot
1: é que não percebem a história,
0: e tentem ver com olhos frescos, e seguramente o qualquer professor e professora de português há de achar interessante esse exercício de uma releitura pela vossa cabeça, claro, de uma peça que faz 500 anos, vamos dizer 500 anos.
1: É incrível. É incrível. E por fazer 500 anos nós estamos aqui a falar dela. Muito obrigada, Hugo van der Dink.
0: Obrigado por este convite, gostei muito.
1: Por esta leitura e releitura da farsa de Inês Pereira, de Gil Vicente. Os cuidados da gravação são de João Carrasco, a ideia e a edição de Maria Flor Pedroso, a produção de Ana Fernandes. 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